0: do país.
1: O vice-presidente Geraldo Alckmin participou e falou sobre a importância de descentralizar políticas nacionais para fortalecer os governos locais.
0: E ainda ressaltou as políticas do governo do Brasil para atender os municípios brasileiros.
2: É a 27ª edição da Marcha dos Prefeitos, que este ano trouxe para Brasília mais de 15 mil gestores locais. O encontro, promovido pela Confederação Nacional de Municípios, é um dos maiores eventos municipalistas da América Latina e tem como tema "O Brasil que dá certo nasce nos municípios". O vice-presidente Geraldo Alckmin participou da abertura e falou sobre a importância do movimento, que há quase 3 décadas é uma das vozes da sociedade brasileira.
3: A marcha dos prefeitos é a marcha do municipalismo, num país que é o 5º maior país do mundo, com 5.569 municípios. É fundamental descentralizar, fortalecer governo local, onde as pessoas vivem. O governo local enxerga os problemas porque convive com eles, sente as suas necessidades.
2: A Marcha dos Prefeitos é realizada anualmente. O evento vai até dia 21, próxima quinta-feira. Prefeitos, vereadores e autoridades vão discutir temas de interesse dos 5.569 municípios brasileiros. Reportagem Luciana Colares de Holanda.
1: Mais 262 famílias nos municípios de Juiz de Fora e Ubá, na Zona da Mata de Minas Gerais, receberam a parcela única do Auxílio Reconstrução nesta terça-feira.
0: O benefício, no valor de R$ 7.300, é destinado a moradores que tiveram perdas materiais devido às chuvas que atingiram a região no fim de fevereiro.
1: De acordo com o Ministério da Integração e do Desenvolvimento Regional, até agora, 3.093 famílias afetadas pelas chuvas já foram atendidas com esse auxílio.
0: Nos empréstimos consignados para beneficiários do INSS.
1: Novas medidas de segurança e aumento do prazo para pagamento da dívida são algumas das novidades que começaram a valer a partir de hoje.
4: Para combater fraudes no sistema do INSS, estão em vigor as regras atualizadas para aposentados e pensionistas contratarem empréstimos consignados por meio do site ou aplicativo do Instituto. A partir de agora, será necessário validar a operação por meio da biometria facial, como explica a presidente do INSS, Ana Cristina Silveira.
5: Após solicitar o crédito junto ao banco, o beneficiário recebe a proposta no aplicativo Meu INSS com status pendente de confirmação e tem até 5 dias para confirmar a operação por reconhecimento facial.
4: O prazo de pagamento do empréstimo também foi ampliado para 108 meses. Com essa medida, quem possui consignado do INSS terá 1 ano a mais para quitar a dívida, além de poder começar a pagar a primeira parcela após 3 meses do contrato. A presidente do INSS explica também as mudanças nas margens dos empréstimos.
5: Parte da margem do empréstimo reservada ao cartão benefício e ao cartão consignado poderá ser utilizada para a contratação de empréstimos consignados, observando o limite global de 40% para benefícios previdenciários e 35% para benefícios assistenciais.
4: Na avaliação do presidente da Associação dos Aposentados e Pensionistas de Volta Redonda, no Rio de Janeiro, Geraldo Vida, essas mudanças vão trazer mais segurança para um público que sofre tentativas constantes de golpe.
6: Olha, eu tenho certeza que essas novas regras, elas vão ser muito importantes para evitar a quantidade de fraudes que os aposentados, e principalmente os aposentados nossos associados, têm sofrido com essa modalidade de empréstimo que o governo fez para beneficiar as pessoas, em que está acabando prejudicando, porque as fraudes são muito frequentes e são muito grandes e perigosas.
4: Caso a biometria não seja confirmada, o empréstimo não será concedido. No site do INSS, na opção Extrato Empréstimo Consignado, será possível conferir os contratos aprovados. Com locução de Raquel Mariano, reportagem Graziele Bezerra.
0: crianças e adolescentes contam com um novo mecanismo de proteção.

0: proteção.
1: O governo do Brasil oficializou hoje a Política Nacional de Prevenção e Combate ao Abuso e Exploração Sexual.
0: A medida foi publicada no Diário Oficial da União e visa garantir atendimento especializado às vítimas e famílias.
1: E ainda dá maior agilidade ao processo de responsabilização dos agressores.
2: O governo do Brasil oficializou nesta terça-feira a Política Nacional de Prevenção e Combate ao Abuso e Exploração Sexual da Criança e do Adolescente. A medida foi publicada no Diário Oficial da União por meio de portaria assinada pelo Ministério dos Direitos Humanos e da Cidadania. A política prevê atendimento especializado às vítimas e às famílias, fortalecimento das redes de proteção e integração entre os sistemas de saúde, assistência social, justiça e segurança pública. O texto também determina que os processos de escuta de crianças e adolescentes vítimas de violência respeitem os procedimentos previstos no Estatuto da Criança e do Adolescente, para evitar a revitimização. Entre os objetivos da iniciativa estão o combate à exploração sexual, a ampliação das ações preventivas e a responsabilização mais rápida dos autores dos crimes. A política também prevê campanhas permanentes de conscientização e ações educativas para enfrentar práticas culturais que naturalizam a violência sexual. A implementação será feita de forma articulada entre União, Estados, Distrito Federal e municípios, com coordenação do Ministério dos Direitos Humanos e da Cidadania. Claudimário Carvalho, para a Voz do Brasil.
0: A proteção a crianças e adolescentes também passa pelo ambiente digital.
1: Se você tem menores em casa, sabe o desafio que é controlar o que eles acessam pelo celular.
0: Para ajudar nessa missão, uma das medidas já aprovadas pelo governo do Brasil aumentou a classificação do YouTube, que agora não é recomendado para menores de 16 anos.
1: A decisão levou em conta parâmetros como conteúdos de violência extrema, nudez e apologia ao uso de drogas.
3: A advogada Tatiana Costa é mãe do Matheus, de 10 anos. Ela conta que, como toda criança, ele tem demonstrado um interesse crescente pelo ambiente digital. Mas o acesso é por tempo limitado e com muita parcimônia.
4: Uma criança de 10 anos, ela não tem cognição para filtrar um vídeo que está passando no YouTube. Porque são vídeos muito rápidos, com muita informação, muito colorido, muito ágeis, que a cabeça da criança não processa, não filtra aquilo que ela está vendo. Então, isso eu acho muito perigoso.
3: Para ajudar e proteger crianças e adolescentes de conteúdos inapropriados no ambiente digital, o governo do Brasil tem adotado uma série de medidas. No início deste mês, a plataforma de compartilhamento de vídeos, YouTube, foi reclassificada como não recomendada para menores de 16 anos, acima da indicação anterior de 14 anos. O secretário nacional de Direitos Digitais, Vitor Oliveira Fernandes, explica o que motivou a decisão.
5: Dentro dessa plataforma, tem crescido bastante conteúdos que vão de cenas de violência, tortura, mutilação, homicídio. Há muitos conteúdos que também envolvem consumo de substâncias lícitas e ilícitas, vídeos que mostram em parcerias de influenciadores com outros serviços que são serviços restritos para maiores de 18 anos, como, por exemplo, serviços de casos de apostas.
3: A classificação indicativa tem caráter informativo e é destinada a pais responsáveis e à sociedade em geral. O agente da Polícia Civil do Distrito Federal e chefe da Seção de Investigação de Crimes Cibernéticos contra Crianças e Adolescentes, Roberto Vitor, destaca os crimes mais comuns envolvendo menores no ambiente digital.
6: Por padrão, o que mais nos preocupa enquanto polícia é uma espécie de aliciamento progressivo. É o acesso às crianças e adolescentes, a criação de uma cultura de segredo, e isso induz as crianças em erro para que elas, de alguma forma, sejam estimuladas a especificamente produzir conteúdo íntimo, fotos ou vídeos.
3: Além do YouTube, outras redes já haviam passado por ajustes na classificação indicativa. TikTok e Kawai, por exemplo, também foram reclassificadas para 16 anos. As mudanças fazem parte do Estatuto Digital da Criança e do Adolescente, sancionado pelo presidente Lula em setembro de 2025, com medidas voltadas à segurança online, proteção de dados, prevenção de riscos e responsabilização de plataformas por conteúdos ilícitos e práticas abusivas. Reportagem Gabriela Noronha.
0: E em tempos de telas, todo cuidado é pouco com crianças e adolescentes.
1: Para ajudar os responsáveis nessa missão, a população conta com um guia sobre o uso dos dispositivos digitais na infância e adolescência.
0: O guia orienta, por exemplo, sobre os riscos do uso excessivo de telas.
7: A estudante Esther Vitória de Almeida, de 13 anos, aprendeu na prática que a superexposição nas redes sociais pode ser perigosa. E depois de ser abordada por perfis suspeitos na internet, bloqueou a conta para que somente pessoas conhecidas tivessem acesso às suas postagens.
8: Muita gente muito mais velha começava a me seguir, começava a falar coisa, e é perigoso isso para quem não entende, né? Falei pros meus pais, cheguei a falar pra minha mãe, removi, mas eu acho que nem todo mundo tem essa mesma visão.
7: Dados do Comitê Gestor da Internet no Brasil apontam que 25 milhões de crianças e adolescentes acessam a internet no país e 98% deles usam o celular para se conectar. Mais de 80% têm perfis em redes sociais. E de olho na segurança das crianças e adolescentes, a Bruna Bezerra, professora de arte da escola em que a Esther estuda, começou um projeto para que alunos tivessem um olhar mais crítico ao navegar no mundo digital.
9: Para eles estarem consumindo um conteúdo verídico, tá ali verificando também em relação às fake news, se aquele conteúdo de fato vai ser sadio, né, para o conhecimento deles, incentivando essa prática do bom uso.
7: E para ajudar pais, responsáveis e educadores nesta missão, o governo do Brasil lançou um guia sobre o uso dos dispositivos digitais na infância e adolescência. O documento orienta, por exemplo, sobre os riscos do uso excessivo dos aparelhos, como atraso no desenvolvimento, sedentarismo e aumento nos níveis de ansiedade. O guia traz ainda informações sobre o tempo de tela adequado para cada idade. Crianças de 2 anos, por exemplo, não devem ser expostas a telas. Já para aquelas de 11 a 17 anos, a recomendação é de no máximo 3 horas diárias. O documento também reúne informações sobre a faixa etária ideal para cada conteúdo, direito à privacidade, educação midiática e uso pedagógico da internet e dos celulares. Ana Ungari Dalfobro, coordenadora-geral de Tecnologia e Inovação Básica do Ministério da Educação, explica a importância deste guia para a formação digital nas escolas.
10: Foi um material muito rico, construído pelo governo federal, com contribuição também da sociedade civil, e vem orientando muitas escolas a usarem ele exatamente como uma referência dentro desse tema de uso equilibrado das tecnologias digitais por crianças e adolescentes. Então foi um material pensado para as famílias, para os educadores, mas também para a sociedade de uma forma geral e para as empresas.
7: O Guia de Uso de Dispositivos Digitais está disponível na página da Secretaria de Comunicação Social do Governo do Brasil em www.gov.br/secom. Reportagem Graziele Bezerra.
1: E as políticas para a infância e juventude alcançaram 264 bilhões e 200 milhões de reais.
0: É o que aponta o relatório da Agenda Transversal Crianças e Adolescentes, divulgado pelo Ministério do Planejamento e Orçamento.
1: Do total, cerca de 121 bilhões de reais foram destinados à primeira infância, com a melhoria de infraestrutura de creches e a construção de novas unidades.
0: Já os recursos para a educação de crianças e adolescentes chegaram a 60 bilhões e 500 milhões de reais. E a saúde alcançou cerca de 7 bilhões e 500 milhões de reais.
1: Mudanças na Política Nacional de Avaliação e Exames da Educação Básica.
0: Entre as novidades está a inscrição automática de concluintes da rede pública no Enem, o Exame Nacional do Ensino Médio.
1: Um dos objetivos é integrar o Enem ao SAEB, o Sistema de Avaliação da Educação Básica, que avalia o ensino no país.
11: O Ministério da Educação publicou novas normas complementares para execução da Política Nacional de Avaliação e Exames da Educação Básica. Entre as novidades está a integração do Enem ao SAEB com ações voltadas à ampliação do acesso e da participação dos estudantes no exame. Com a mudança a partir da edição de 2026, os concluintes da rede pública terão inscrição automática no Enem. O estudante deverá apenas confirmar a participação e selecionar opções como a língua estrangeira sujeira da prova e eventuais recursos de acessibilidade. Outra medida prevê ampliação dos locais de aplicação do exame em cerca de 10 mil escolas. Com isso, a estimativa é que 80% dos estudantes concluintes da rede pública realizem a prova na própria escola onde estudam. As iniciativas reforçam o papel do Enem como instrumento de avaliação da educação básica e de ampliação de oportunidades educacionais. A meta do Ministério da Educação é alcançar em 2026 pelo menos 70% de participação dos concluintes do ensino médio das redes públicas no exame. Reportagem Júlio César de Oliveira.
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0: E foi deflagrada a nova fase da operação com foco no combate à comunicação do crime organizado em presídios.
1: A ação foi realizada ao mesmo tempo em 15 estados e integra o programa Brasil contra o Crime Organizado.
0: O principal objetivo é retirar celulares e outros itens proibidos das unidades prisionais, interrompendo comunicações ilícitas realizadas de dentro dos presídios.
1: Ao longo da semana, a operação acontece em unidades prisionais a partir de critérios estratégicos e de inteligência definidos pelas Forças de Segurança Pública.
0: A Operação MUTI integra o programa Brasil contra o Crime Organizado, lançado pelo governo do Brasil na última semana.
1: Desde 2023, já foram retirados quase 8 mil aparelhos celulares das unidades penitenciárias.
0: E essas foram as notícias do governo do Brasil.
1: Uma realização da Secretaria de Comunicação Social da Presidência da República.
0: Com produção da empresa Brasil de Comunicação.
1: Fique agora com as notícias do Poder Judiciário e do Congresso Nacional. Uma boa noite.
0: Boa noite para você e até amanhã.
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15: Primeira turma do STF decide que é competência da Justiça do Trabalho julgar a ação que envolvia normas de medicina do trabalho.
16: Acordo entre CNJ e DPU visa proteger órfãos do feminicídio.
15: Quatro legendas exibem propaganda partidária nesta semana.
16: Boa noite, eu sou Marcela Luiza.
15: E eu sou Walter Lima.
16: É competência da Justiça do Trabalho julgar ação que envolva normas de saúde, higiene e medicina do trabalho.
15: O entendimento é da primeira turma do Supremo Tribunal Federal, Marta Ferreira.
17: O caso concreto envolve uma ação proposta pelo Ministério Público do Trabalho contra o Estado do Amazonas, cuja pretensão era observância e o cumprimento das normas de higiene e segurança dos trabalhadores vinculados ao Hospital Regional de Eirunepé. Em discussão, saber se é competência ou não da Justiça do Trabalho julgar esse processo. Mas a maioria da primeira turma entendeu que, em se tratando de ação que versa sobre o cumprimento de normas de saúde, higiene e medicina do trabalho, como é o caso do processo em análise, a competência é da Justiça do Trabalho, seguindo o voto do relator, o ministro Flávio Dino.
16: Em evento realizado no STF, no Dia Nacional da Defensoria Pública, o Conselho Nacional de Justiça e a Defensoria Pública da União assinaram um acordo para proteger órfãos do feminicídio.
15: O CNJ vai recomendar aos tribunais estaduais que comuniquem às defensorias a existência de filhos vítimas desse tipo de crime para agilizar o pagamento da pensão especial prevista em lei.
16: Para o presidente do STF e do CNJ, ministro Edson Fachin, a parceria é importante para garantir a proteção de crianças e adolescentes.
15: Fachin também destacou que o acordo vai ampliar mecanismos de busca ativa e de acolhimento institucional.
16: Prova obtida legalmente em ação civil pode ser usada em investigação criminal, mesmo com extinção do processo original, sem julgamento do mérito.
15: Esse posicionamento é do STJ. Fátima Uchoa.
1: Uma gestora de investimentos pediu compartilhamento com o inquérito da Polícia Federal de dados eletrônicos apreendidos em ação civil. Antes da efetivação da medida, a ação civil foi extinta sem resolução do mérito por ausência de interesse de agir. E o juízo criminal suspendeu o compartilhamento até uma definição final na esfera civil. A gestora impetrou o mandado de segurança, mas o TRF3 negou o pedido. No STJ, a maioria da sexta turma deu provimento ao recurso, considerando que a extinção da ação não torna automaticamente a prova inválida, já que não houve reconhecimento de ilicitude, nulidade ou irregularidade na obtenção do material. O voto que prevaleceu foi o do ministro Sebastião Reis Júnior.
16: Mais um dia de mutirão na Ilha do Marajó. Hoje foi no município de Melgaço.
15: Justiça do Trabalho leva serviços a moradores da região. Luma Soares.
18: Neste segundo dia, foram promovidas capacitações sobre combate ao trabalho escravo e exploração infantil, além de cursos de informática para estudantes da rede pública. Com cerca de 28 mil habitantes e grandes desafios de infraestrutura, Melgaço recebe apoio da itinerância, que oferece serviços de justiça, cidadania e saúde. Até sexta-feira.
16: Nesta semana, os partidos União Brasil, Movimento Democrático Brasileiro, Progressistas e Partido Socialista Brasileiro vão exibir propaganda partidária no rádio e na TV, entre as 19h30 e 22h30.
15: As inserções serão transmitidas na terça-feira, quinta e sábado. Estevão Furtado.
19: O MDB terá o maior tempo de exibição na semana, 7,5 minutos no total. O PSB terá 4 minutos de propaganda, divididos entre quinta e sábado. O PP exibirá 3 minutos de propaganda na terça-feira. Já a União Brasil terá uma inserção de 30 segundos, também na terça. A propaganda partidária serve para que os partidos apresentem ideias, mostrem ações no Congresso e falem sobre temas políticos e sociais.
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16: Uma boa noite.
15: E até amanhã.
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1: Eu sou Paula Groba.
2: E eu sou Humberto Pinheiro.
1: E estes são os destaques de hoje do Jornal do Senado, que começa agora.
2: Davi Alcolumbre confirma a sessão do Congresso para analisar vetos que impedem repasses a municípios.
1: Projeto no Senado pode liberar fabricação de medicamentos como Monjaro pelo SUS.
2: No Senado, presidente do Banco Central defende mais autonomia e detalha ações em investigação sobre o Banco Master.
1: Boa noite.
2: Boa noite.
1: Em meio à pressão de prefeitos por mais verbas, o presidente do Congresso, Davi Alcolumbre, anunciou que vai convocar uma sessão conjunta para analisar vetos do presidente Lula que barram o repasse de recursos federais a municípios inadimplentes.
2: A medida pode beneficiar mais de 3 mil cidades. As informações com o repórter Márcio Maturana.
3: O presidente do Congresso, o senador Davi Alcolumbre, anunciou nesta terça-feira que vai convocar para os próximos dias uma sessão conjunta da Câmara e do Senado com a finalidade de analisar os vetos do presidente Lula ao projeto da Lei de Diretrizes Orçamentárias de 2025, que impedem mais de 3 mil municípios em dívida com a União de assinarem convênios para recebimento de recursos por meio de transferências voluntárias, programas, projetos ou emendas parlamentares. O presidente da Câmara dos Deputados, Hugo Mota, e o ministro das Relações Institucionais, José Guimarães, estavam ao lado de Davi no momento do anúncio.
4: Eu queria, Guimarães, com a compreensão do governo, e eu sei que nós teremos, e ao lado do presidente Hugo Mota, anunciar aqui na Marcha dos Prefeitos que nós vamos ainda hoje, eu e o presidente Hugo, os líderes congressuais, os líderes do governo, organizar rapidamente uma sessão do Congresso Nacional para que a gente possa analisar esses vetos, derrubar esses vetos e entregar para mais de 3 mil municípios a possibilidade de acessarem mais recursos do Estado brasileiro.
3: O anúncio foi feito durante a 27ª Marcha à Brasília em Defesa dos Municípios, conhecida como Marcha dos Prefeitos. O evento acontece até esta quinta-feira, dia 21, reunindo mais de 3 mil gestores municipais e outras autoridades. O objetivo principal do evento é discutir investimentos, repasses e demandas dos municípios no Pacto Federativo.
1: E o Senado avançou em uma proposta para reduzir as perdas de grãos e aumentar a capacidade de estocagem no campo.
2: A Comissão de Desenvolvimento Regional aprovou o projeto que cria o Programa de Armazenagem Rural, com financiamento para a construção de silos e armazéns nas propriedades. Repórter Maurício de Santi.
5: Com o objetivo de reduzir perdas na produção agrícola e melhorar a logística no campo, a Comissão de Desenvolvimento Regional aprovou uma proposta para ampliar a capacidade de armazenagem de grãos no país. O projeto prevê que 10% dos recursos dos fundos constitucionais do Norte, Nordeste e Centro-Oeste sejam destinados à construção de silos e armazéns dentro das propriedades rurais. O relator, senador Cid Gomes, do PSB do Ceará, afirmou que os debates na comissão mostraram a importância do investimento em armazenagem rural.
6: Nós entendemos que o projeto de lei número 1070 é uma iniciativa fundamental para o desenvolvimento do setor agrícola. A audiência pública e as sugestões legislativas revelaram que os bancos administradores dos fundos constitucionais já perceberam a relevância da armazenagem rural.
5: A criação do programa de armazenagem rural, que tem como autora a senadora professora Dorinha Seabra, do União do Tocantins, segue agora para análise da Comissão de Assuntos Econômicos.
1: Em meio às investigações envolvendo o Banco Master, o presidente do Banco Central, Gabriel Galípolo, defendeu a atuação da instituição e cobrou do Senado a aprovação do projeto que garante mais autonomia financeira e orçamentária ao BC.
2: Galípolo participou nesta terça-feira de audiência na Comissão de Assuntos Econômicos. A reportagem é de Marcela Diniz.
7: Com 5 horas de audiência, Gabriel Galípolo falou desde política de juros até o escândalo do Banco Master. Sobre o caso, ele afirmou que o BC colabora com as investigações e agiu certo ao afastar os servidores Paulo Sérgio Souza e Beline Santana, suspeitos de atuar em favor do banqueiro Daniel Vorcaro.
8: Não cabe ao Banco Central julgar, vai ser a justiça que vai determinar o que realmente ocorreu. mas os indícios em si já foram algo que foi muito grave e que causou uma grande sensibilização por parte de todos os servidores, eu inclusive ali.
7: Os senadores apontaram falhas na governança do Banco Central. Eduardo Braga, do MDB do Amazonas, citou a falta de avaliação de risco em movimentações financeiras atípicas.
9: Nós tomamos um tombo num fundo garantidor equivalente a 1/3 do que nós tínhamos de reserva, porque foi permitido exatamente que os ativos e aquisição nos últimos anos fosse feito fora da curva da média. E isso é responsabilidade do Banco Central.
7: Galípolo admitiu limitações operacionais. Disse que o Banco Central perdeu cerca de 1.200 servidores na última década, quando saltou o número de instituições a serem fiscalizadas. Ele pediu que o Senado aprove proposta que amplie a autonomia financeira e orçamentária do BC.
1: A senadora Tereza Leitão, do PT de Pernambuco, defendeu a aprovação do projeto que cria a Política Nacional de Minerais Críticos e Estratégicos. Segundo a parlamentar, o Brasil precisa transformar suas reservas minerais em vetor de desenvolvimento tecnológico, industrialização e fortalecimento da soberania nacional diante da crescente disputa internacional por terras raras e minerais estratégicos.
2: De acordo com Tereza Leitão, o país ocupa posição privilegiada no cenário global por concentrar uma das maiores reservas de terras raras do mundo. Ela ressaltou que o debate vai além da atividade mineradora e envolve temas como segurança energética, inovação tecnológica e autonomia econômica do Brasil.
10: Estamos legislando sobre a capacidade do Brasil decidir sobre seus próprios recursos naturais e de garantir que as riquezas nacionais beneficiem o povo brasileiro.
1: Já o senador Jaime Campos, do União de Mato Grosso, defendeu a criação de benefícios para estudantes que mantêm em dia os pagamentos do Fundo de Financiamento Estudantil, o FIES. O parlamentar reconheceu a importância da nova etapa do Desenrola, programa federal voltado também à renegociação de dívidas do FIES, mas afirmou que os alunos adimplentes também precisam ser valorizados e estimulados.
2: Jaime Campos anunciou que vai apresentar uma emenda à medida provisória do programa para criar uma política permanente de incentivo aos bons pagadores, com medidas como redução de juros e condições mais vantajosas de financiamento. Segundo o senador, a proposta busca tornar o FIES mais justo, reduzir o endividamento estudantil e reconhecer quem cumpre regularmente seus compromissos financeiros.
11: Cria uma política permanente de valorização dos bons pagadores por meio de incentivos financeiros, juros mais baixos e ampliação dos prazos, carências e mecanismo que preserva a adimplência dentro do programa. A lógica é simples: além de ajudar quem está endividado, é justo também premiar quem cumpriu corretamente com suas obrigações.
1: A liberação do Monjaro para crianças e adolescentes com diabetes tipo 2 reacendeu o debate sobre o acesso a medicamentos usados também no tratamento da obesidade.
2: No Senado, um projeto autoriza a fabricação desses remédios pelo SUS, mesmo durante a vigência da patente. As informações com o repórter Márcio Maturana.
12: O Monjaro, nome comercial do medicamento emagrecedor que usa a substância tirzepatida, foi liberado para crianças e adolescentes a partir dos 10 anos que precisam tratar diabetes tipo 2. A decisão da Agência Nacional de Vigilância Sanitária, Anvisa, já foi publicada no Diário Oficial da União. O cirurgião especialista em emagrecimento, José Afonso Salé, disse à equipe da Rádio Senado que a novidade é bem-vinda para o tratamento de obesidade e diabetes, mas ressaltou que é preciso cuidado.
13: O diagnóstico precisa ser feito por equipe médica especializada, a recomendação da dose e o acompanhamento desse tratamento e os suportes nutricionais e suportes multivitamínicos são fundamentais.
12: O Senado analisa um projeto que permite ao governo autorizar a fabricação desse medicamento, mesmo que ele ainda esteja protegido por patente. A proposta prevê também a produção do remédio no Brasil e a ampliação do acesso ao tratamento da obesidade pelo Sistema Único de Saúde. A autora do projeto é a senadora doutora Eudócia, do PSDB de Alagoas.
14: A licença compulsória poderá ser adotada pelo Poder Executivo quando houver insuficiência de oferta, preços elevados e impacto relevante na saúde pública após análise da Anvisa.
12: Esse projeto precisa ser aprovado pela Comissão de Ciência e Tecnologia e pela Comissão de Assuntos Sociais antes de seguir para a votação na Câmara dos Deputados.
2: edição de Paulo Grova e trabalhos técnicos de João Lira. O Jornal do Senado fica por aqui. Acompanhe agora as notícias da Câmara dos Deputados. Boa noite.
1: Boa noite e até amanhã.
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16: Comissão aprova garantia de direitos para mulheres da pesca artesanal.
17: Projeto autoriza faixas para o transporte coletivo privado de passageiros.
16: Deputados comentam ações em defesa do fortalecimento dos municípios.
18: Boa noite. Luísa Canziani, do União do Paraná, defende o fortalecimento dos municípios e afirma que as transformações do país começam nas cidades. Segundo ela, saúde, educação, infraestrutura e segurança dependem de políticas públicas voltadas à realidade local.
16: Luísa Canziani acredita que o desenvolvimento nacional exige apoio aos pequenos municípios e destaca a importância da atuação municipalista. Ela também cita o avanço de obras de infraestrutura no interior do Paraná como exemplo de investimento que impacta diretamente a população.
18: Charles Fernandes, do PSD, celebra os 186 anos de emancipação política do município de Palmas de Monte Alto, na Bahia. O congressista destaca a história da cidade e sua importância como base para outros municípios vizinhos, como Guanambi.
16: Charles Fernandes saúda a população e a gestão de Palmas de Monte Alto, reconhecendo o município como polo agrícola e econômico regional. Ele cita o envio de suas emendas como prova de seu compromisso com o desenvolvimento da cidade e agradece o título de cidadão honorário recebido.
18: João Daniel, do PT, celebra acordo de cooperação para obra de abastecimento de água na bacia leiteira do Alto Sertão de Sergipe, com investimento de mais de 600 milhões de reais dos governos federal e estadual. O deputado afirma que a adutora vai contribuir para o desenvolvimento regional.
16: João Daniel ressalta que o projeto fortalece a agricultura familiar, as áreas de reforma agrária e a economia do interior de Sergipe. Entre os municípios beneficiados, ele cita Canindé de São Francisco, Poço Redondo, Monte Alegre, Nossa Senhora da Glória e Porto da Folha.
18: Na avaliação de Marcelo Nilo, do Republicanos da Bahia, a população baiana enfrenta graves problemas nas áreas de emprego, educação e segurança pública. O deputado afirma que o estado vive uma das piores crises administrativas de sua história.
16: Marcelo Nilo chama a atenção ainda para a superlotação dos hospitais estaduais e relata que pacientes enfrentam condições precárias nos corredores das unidades de saúde. Segundo o parlamentar, falta sensibilidade e compromisso humanitário por parte do governo estadual.
18: Carla Dixon, do PL, cobra do governo do Rio Grande do Norte apuração sobre o surgimento de uma sigla associada à facção criminosa na região do Morro do Careca, ponto turístico localizado na praia de Ponta Negra, em Natal.
16: Carla Dixon avalia que o episódio expõe a fragilidade na proteção de áreas turísticas e ambientais do Rio Grande do Norte. Ela cobra do poder público estadual maior proteção a moradores e visitantes com medidas efetivas de segurança em locais que são símbolos do estado.
18: Valdenor Pereira, do PT, realça a pesquisa segundo a qual 67% dos baianos aprovam a gestão federal e 56% apoiam o governo da Bahia. Ele reforça também a tendência dos eleitores em votarem candidatos vinculados às atuais gestões, contra 10% de apoiadores da oposição.
16: Na visão de Valdenor Pereira, os dados refletem o reconhecimento dos avanços sociais e melhorias na qualidade de vida da população, alcançadas graças a políticas públicas e programas sociais. Ele se orgulha de fazer parte de um projeto que vem transformando a vida dos baianos.
18: Ícaro de Valmir, do Republicanos de Sergipe, homenageia a TV Atalaia pelos 51 anos de fundação, celebrados em 17 de maio. Ele reconhece o trabalho dos profissionais que mantêm a emissora próxima das comunidades, fortalecendo a democracia e contribuindo para a cidadania.
16: Capitão Alberto Neto, do PL do Amazonas, critica a política do governo federal para o setor elétrico. O deputado sustenta que, apesar de o país ter uma matriz elétrica majoritariamente renovável, ainda impõe custos aos consumidores por meio de subsídios e da contratação de energia mais cara.
18: Capitão Alberto Neto também questiona o uso de diesel para gerar energia no Amazonas, mesmo com a presença de grandes reservas de gás natural no estado. Ele alerta que o aumento da tarifa afeta famílias, comerciantes e produtores rurais, além de afastar investimentos externos.
16: Valmir Assunção. Moção do PT salienta a parceria entre os governos do Estado e Federal para fortalecer a agricultura familiar na Bahia. Ele destaca a entrega de 100 refrigeradores de leite e os 3 bilhões de reais investidos para a inclusão de povos tradicionais.
18: O deputado anuncia também a ordem de serviço para a pavimentação de 37 quilômetros da estrada que liga Uruçuca à Serra Grande, aguardada há 13 anos. Para Valmir Assunção, as ações criam oportunidades reais para fortalecer o povo baiano.
16: Agricultura. Comissão da Câmara aprova a garantia de direitos para mulheres da pesca artesanal. A repórter Júlia Lopes tem mais detalhes.
19: A Comissão do Trabalho da Câmara dos Deputados aprovou um projeto que reconhece legalmente as mulheres que atuam na cadeia produtiva da pesca artesanal como trabalhadoras do setor. O objetivo é garantir acesso igualitário a direitos sociais e previdenciários. A pesca artesanal é exercida por pescadores e pescadoras profissionais de forma autônoma ou em regime de economia familiar, utilizando meios próprios de produção ou contratos de parceria com ou sem embarcações de pequeno porte. No texto, passam a ser reconhecidas como trabalhadoras da pesca artesanal as mulheres que atuam em atividades como preparo de redes, armadilhas e embarcações, captura, cultivo e manejo de organismos aquáticos, limpeza, salga e processamento do pescado e de seus derivados. Com a proposta, essas trabalhadoras poderão ter acesso a benefícios previdenciários como auxílio-doença, seguro-defeso e salário-maternidade. Atualmente, muitas delas não conseguem acesso aos direitos por não terem reconhecimento legal específico dentro da atividade. Para a relatora do projeto, deputada Rogéria Santos, do Republicanos da Bahia, a proposta representa um avanço na proteção social dessas mulheres.
20: Que apesar de trabalharem constantemente, elas não têm nenhum desses direitos. Exato, pelo simples fato de que a lei traduz o mar, o barco, a atividade que acontece dentro do mar. E quando você olha para elas, a atividade delas, a maioria delas acontece na terra, porque tem a ver com o beneficiamento em toda a cadeia produtiva.
19: A proposta que traz o reconhecimento legal para as mulheres que atuam na pesca artesanal está em análise na Comissão de Defesa dos Direitos da Mulher. Da Rádio Câmara de Brasília, Júlia Lopes.
18: Cobalcini, do MDB de Santa Catarina, menciona projetos considerados prioritários para o agronegócio, incluindo propostas sobre o seguro rural, a tributação do arrendamento e o apoio às cooperativas. Ele pede que o parlamento avance em medidas que fortaleçam a produção e deem mais segurança ao setor.
16: Cobalcini diz que os produtores rurais precisam de respaldo diante dos desafios enfrentados no campo, como eventos climáticos, quebra de safra e dificuldades de infraestrutura. Ele reforça que o agronegócio precisa de respeito e liberdade para trabalhar.
15: Trabalho.
18: Bom, Gás do PT do Rio Grande do Sul critica emenda ao projeto do fim da escala 6x1, que permite jornadas de até 52 horas semanais, além de adiar por até 10 anos a mudança no regime de trabalho. Ele aponta que as alterações descaracterizam a matéria original.
16: Bom, Gás defende a redução da jornada de 44 para 40 horas semanais, com escala 5x2, sem redução de salário. Ele afirma que o objetivo do fim da escala 6x1 é garantir mais tempo para convivência familiar, estudo, descanso e lazer, sem perda de direitos para os trabalhadores.
18: Socorro Neri, do PP do Acre, condena declarações feitas por vereadores de São Paulo contra professores em greve no município. A deputada afirma que a mobilização da categoria é legítima, porque cobra dignidade, reajuste salarial e respeito ao trabalho realizado nas escolas públicas.
16: Socorro Neri apresentou na Comissão de Educação uma moção de repúdio contra os responsáveis pelas ofensas. Ela ressalta que a liberdade de expressão não pode servir para humilhar trabalhadores da educação, nem para desqualificar a luta dos professores por melhores condições de trabalho.
15: Transportes.
18: Projeto que permite a utilização de faixas exclusivas para o transporte coletivo privado de passageiros avança na Câmara. O texto está na última etapa de análise na Comissão de Constituição e Justiça, e a repórter Maria Neves tem os detalhes.
0: Aprovado na Comissão de Viação e Transportes, projeto que permite a utilização de faixas exclusivas no trânsito por transporte privado coletivo de passageiros, está em análise na Comissão de Constituição e Justiça da Câmara dos Deputados. Para utilizar as faixas exclusivas, o veículo deve ter capacidade de transportar pelo menos 25 pessoas e contar com autorização do poder público. De acordo com o relator na Comissão de Viação e Transportes, deputado Ricardo Aires, do Republicanos do Tocantins, a proposta vai contribuir para a redução do número de veículos individuais nas vias públicas.
21: A gente está falando de assegurar maior fluidez no trânsito das grandes cidades. O que a gente quer é incentivar que aqueles que utilizam o transporte coletivo de uma maneira em geral possam utilizar dessas faixas exclusivas para chegarem mais rápido ao seu destino, fazendo com que as faixas comuns sejam também alcançadas, liberando o trânsito para quem faz o seu uso do seu carro particular.
0: Autor do projeto, o deputado Guilherme Uchoa, do PSD de Pernambuco, argumenta que a lei da mobilidade urbana já permite que a regulamentação do transporte de cargas e de passageiros priorize os aspectos coletivos. Da Rádio Câmara de Brasília, Maria Neves.
16: Pompeu de Matos, do PDT do Rio Grande do Sul, cobra a continuidade das obras de duplicação da BR-386, conhecida como Estrada da Produção. O deputado demonstra preocupação com atraso no início das intervenções em dois trechos da rodovia que liga Porto Alegre às regiões norte e noroeste do estado.
18: Pompeu de Matos afirma que o pedido da concessionária para adiar o início das obras prejudica o desenvolvimento regional e compromete a segurança dos motoristas. O parlamentar informa que acionou a ANTT para cobrar esclarecimentos sobre o cronograma da duplicação.
16: Justiça. Helder Salomão, do PT do Espírito Santo, questiona as explicações de lideranças da direita a respeito do financiamento para filmes sobre o ex-presidente Jair Bolsonaro. Ele salienta que o valor de R$134 milhões exige investigação por superar o orçamento de produções reconhecidas internacionalmente.
18: Helder Salomão afirma que as justificativas apresentadas após a divulgação de conversas com o banqueiro Daniel Vorcaro não esclarecem o assunto. Ele argumenta que o caso reforça suspeitas de irregularidades na transferência de recursos.
16: O Tony de Paula, do PSD do Rio de Janeiro, compara os impactos das declarações de diferentes candidatos à presidência da República sobre o mercado financeiro, para alertar a direita sobre o risco de derrota nas próximas eleições devido ao desgaste ético de suas lideranças.
18: O Tony de Paula menciona possíveis relações espúrias envolvendo lideranças do campo conservador com o aporte de R$2 bilhões de aposentados e pensionistas no fundo do Banco Master. Ele defende o afastamento da direita de figuras polêmicas para garantir seu projeto político.
16: Ana Paula Lima, do PT de Santa Catarina, avalia que áudios, negociações financeiras e transferências internacionais divulgados reforçam os vínculos entre integrantes da família Bolsonaro e o Banco Master.
18: A parlamentar sustenta que houve contradições de pessoas ligadas ao caso e critica a atuação de integrantes da oposição. Ana Paula Lima afirma ainda que os fatos revelados desmontaram narrativas anteriores sobre a ausência de relação de determinados políticos com Daniel Vorcaro.
16: Eli Borges, do Republicanos do Tocantins, conclama a sociedade a investigar o passado e a ficha limpa de todos os candidatos antes de decidir o voto nas eleições. Ele alerta contra mentiras em redes sociais e pediu que o cidadão não aceite frases prontas.
18: Para o deputado, o Brasil vive um tempo de injustiças e condenações advindas de versões distorcidas de fatos, enquanto recursos da saúde são desviados sem as devidas condenações. Eli Borges reforça que o poder emana do povo e que cabe aos eleitores decidirem os rumos do país.
16: Para Maria do Rosário, do PT do Rio Grande do Sul, novas revelações sobre o Banco Master apontaram vínculos entre integrantes da família Bolsonaro e Daniel Vorcaro. Segundo ela, áudios e movimentações financeiras reforçam suspeitas apuradas pelas autoridades.
18: Maria do Rosário também critica declarações de aliados políticos ligados ao caso e aponta contradições sobre pedidos de recursos e relações com o empresário investigado. Ela afirma ainda que os desdobramentos do caso enfraquecem versões apresentadas anteriormente.
16: Nelson Barbudo, do Podemos de Mato Grosso, defendeu a honra de líderes da direita contra ataques proferidos na tribuna da casa. Ele criticou ainda o silêncio da esquerda sobre denúncias de corrupção envolvendo o governo e afirmou que o país passa por uma crise econômica.
18: Nelson Barbudo alega que estatais como os Correios sofrem com a má administração. O congressista conclamou líderes religiosos a rejeitarem ideias progressistas que, segundo sua leitura, destroem famílias e a classe média nacional.
16: Alfredinho, do PT de São Paulo, rebate declarações do senador Flávio Bolsonaro sobre o caso envolvendo o Banco Master. Segundo o deputado, os desdobramentos das investigações indicam que envolvidos distorcem os fatos para confundir a opinião pública.
18: Alfredinho também questiona a falta de transparência em relação ao financiamento de uma produção cinematográfica sobre o ex-presidente Jair Bolsonaro. Para ele, as suspeitas enfraquecem o discurso de moralidade adotado pela oposição.
15: Segurança Pública.
16: Aloysio Mendes, do Republicanos do Maranhão, cobra do Senado a votação da proposta que reduz a maioridade penal no país. O deputado ressalta que a medida já foi aprovada pela Câmara e, segundo ele, atende a uma demanda da sociedade.
18: Para Aloysio Mendes, a legislação atual favorece a impunidade de adolescentes envolvidos em crimes violentos, como homicídios e estupros. O parlamentar argumenta que jovens com direito ao voto também devem responder criminalmente por seus atos.
15: Direitos Humanos.
16: Soraya Santos, do PL do Rio de Janeiro, destaca o Maio Laranja e alerta sobre o aumento do abuso infantil no país. Ela pede vigilância permanente de famílias, escolas e da sociedade na proteção das crianças que muitas vezes, pela tenra idade, não conseguem verbalizar a violência.
18: Segundo dados do Ministério da Justiça, nos três primeiros meses do ano, o Brasil registrou mais de 13 mil estupros de vulneráveis. Soraya Santos alerta que a maioria dos abusos ocorre nos círculos próximos da criança, tornando a infância um período marcado por dor e sofrimento.
15: Saúde.
16: Câmara aprova assistência especial para mães de recém-nascidos com deficiência. A repórter Sofia Peçanha explica quais as condições.
3: A Câmara dos Deputados aprovou o projeto que torna obrigatória a assistência especial fornecida às mães de recém-nascidos com deficiência ou doença crônica que exija um tratamento continuado. A proposta prevê que maternidades, casas de parto e hospitais da rede pública e privada forneçam orientações por escrito sobre os cuidados necessários com a criança e também uma lista de instituições, associações e órgãos públicos especializados no atendimento a pessoas com deficiência ou patologias específicas. A relatora da proposta na Comissão de Defesa dos Direitos da Mulher foi a deputada Leda Borges, do Republicanos de Goiás. Ela destacou a importância do acesso à informação para as famílias.
4: Trata-se, sobretudo, da democratização do acesso às informações qualificadas sobre a deficiência ou patologia constatada na criança em tenra idade. Esse dado é fundamental, pois na maior parte dos casos, essa criança precisará de acompanhamento pelo resto da vida.
3: O autor do projeto original, o deputado Duarte Júnior, do Avante, do Maranhão, afirma que o nascimento de uma criança com deficiência ou patologia crônica pode gerar um grande impacto emocional, físico e financeiro para a família, mas que a assistência especial a essas mães pode contribuir para a melhoria da qualidade de vida da criança e favorecer sua inclusão social. Durante a votação na Comissão de Constituição e Justiça, a relatora, a deputada Lindsay da Mata, do PSB da Bahia, afirmou que a medida pode trazer mais segurança às mães no momento do diagnóstico.
22: Isso vai dar mais segurança nesse momento de tanta fragilidade que a mãe passa com essa descoberta da dificuldade do seu filho, para que ela possa levá-lo a pessoas especializadas que possam realmente assegurar o tratamento dele e o apoio psicológico dela.
3: O projeto que obriga hospitais, maternidades e casas de parto, público e privados, a oferecer assistência especial a mães de recém-nascidos com deficiência ou doença crônica que exijam tratamento continuado, foi aprovado por todas as comissões da Câmara e será analisado agora pelo Senado. Da Rádio Câmara de Brasília, Sofia Peçanha.
15: Ciência e tecnologia.
18: Flávio Nogueira, do PT do Piauí, reproduz comunicado do Vaticano, que defende a inovação tecnológica com a preservação da capacidade humana de pensar e refletir. Ele aponta que a primeira encíclica do Papa Leão XIV recoloca a dignidade humana no centro do debate sobre inteligência artificial.
16: Flávio Nogueira lembra que a Igreja Católica já se manifestou em outros momentos da história sobre mudanças que afetaram profundamente a sociedade, como durante a Revolução Industrial. Ele reforça que a inteligência artificial deve servir ao ser humano e não o contrário.
5: Estação.
18: A pauta da semana na Câmara inclui projetos que tentam conter a crise na alta dos combustíveis e também que aumentam as penas para vários crimes de natureza sexual previstos no Estatuto da Criança e do Adolescente.
16: A análise das propostas começou no final da tarde no plenário da Câmara. A edição de amanhã vai trazer detalhes sobre as votações.
18: Termina agora o Jornal Câmara dos Deputados com trabalhos técnicos de Everson Urani e apresentação de José Carlos Andrade e Márcio Aquilissardi. Uma boa noite para você.
16: Ótima noite. 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
24: O Teatro Total Energies terá o projeto Visita Guiada no próximo dia 28 de maio, às 2 horas da tarde, abrindo as portas do prédio projetado por Oscar Niemeyer. A condução da visita é feita pela antiga repórter da TV Manchete, Lenita Magalhães. O evento acontece de forma gratuita na Rua do Rossel, número 804, na Glória. A população de Rio das Ostras, na região dos Lagos, ganha um novo reforço no cuidado com os animais. O município lançou, nesta terça-feira, o projeto Bem-Estar Animal Sobre Rodas. A iniciativa levará atendimento veterinário itinerante a vários pontos da cidade por meio do Castramóvel. Nesta primeira edição do projeto, o Parque da Cidade, em Nova Cidade, recebe serviços gratuitos até às 3 horas da tarde da quarta-feira. A convocação da seleção brasileira para a Copa do Mundo gerou uma forte repercussão digital essa semana. Segundo o estudo da Umandata, houve um aumento de 258% nas menções nas redes sociais em comparação com a Copa do Mundo do Catar em 2022, atingindo um pico de 633 mil interações nas principais plataformas digitais. De acordo com o levantamento, 74% dos brasileiros concordam com a lista definida pelo técnico Carlo Ancelotti para a Copa do Mundo de 2026, que será disputada nos Estados Unidos, México e Canadá. 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
2: Gerar vencedores, esta é a nossa missão e por isso estamos aqui na Rádio 93 FM, também pela Rádio RVI FM, nesta programação abençoadíssima. Gerando vencedores de segunda a sexta-feira neste horário, abençoando você sempre com uma mensagem do nosso amigo, irmão do coração, Pastorzão Valdir Brasil, que daqui a pouco vai trazer a poderosa. Prepare o seu coração. 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
2: E vamos começar bem demais o programa de hoje assim, ó. Felipe Rodrigues, tudo é perda.

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Eu quero compartilhar com você, transforme-se para perdoar. Abra comigo a sua Bíblia, por favor, Evangelho de Jesus Cristo, que Mateus escreveu, capítulo 18, versos 21 e 22. Então Pedro, aproximando-se dele, disse: Senhor, até quantas vezes pecará meu irmão contra mim e eu lhe perdoarei? Até sete? Jesus lhe disse: não te digo que até sete, mas até 70 vezes 7. Quem não perdoa continua preso ao que viveu no passado. Quem não libera perdão continua carregando culpa e pesos desnecessários. Porque quando eu perdoo, eu tiro a culpa do peso de alguém e a culpa que eu carrego. Eu tiro a amargura que quer roubar a minha alegria e eu me transformo em alguém que abençoa outras pessoas. Irmãos, essa questão de perdão é tão forte que Jesus está dizendo para Pedro: Pedro, não é sete vezes só. Porque era normal entre os fariseus dizer que tinha que perdoar 3 vezes. E aí Pedro, empolgado, quer trazer algo para Jesus e falar assim: ô Pedro, palmas para você, você não falou 3, você falou 7. Mas Jesus diz para ele: Pedro, é muito pouco. Alguém disse assim: pastor, será que é 490 vezes, pastor? Não, irmão, é infinito, irmão. Jesus está dizendo: Pedro, você tem que entender que a medida do perdão é maior do que você pode imaginar. Porque tem hora que a gente carrega peso porque carrega passado junto com a gente. Coisas que aconteceram lá atrás, 2020.

casas não acabam de uma vez, casas acabam aos poucos. Por quê? Por causa de ressentimento. Tem gente que continua ainda amarrado ao passado. Por que está amarrado ao passado? Porque o tempo passou, mas a dor ficou. O tempo foi embora, mas a dor não foi embora. E o que Deus falou no meu coração nessa madrugada é que eu preciso cada dia mais amar o meu irmão. Eu preciso cada dia mais perdoar o meu irmão. Eu preciso cada dia mais abraçar o meu irmão. Eu preciso cada dia mais estar junto com o meu irmão. Agora, por que relações são quebradas? Por falta de perdão. Feridas não tratadas se transformam em prisões emocionais. Feridas que não são curadas vão trazendo cadeias que vão prendendo pessoas, pessoas presas emocionalmente porque não perdoaram. Nesse capítulo 18, Jesus começa dizendo: quem é o maior? Porque tem uma competição. E aí Jesus diz: não, o maior é o que mais serve. Se você começar o verso primeiro do capítulo 18 de Mateus, você vai ver Jesus trazendo ensinamento de relacionamentos. Jesus está falando aqui sobre relação de pessoas, sobre perdão. Depois Jesus diz que o maior é como que uma criança. Quem não se fizer como uma criança não entra no reino do céu. Jesus está trazendo o que? Simplicidade. Jesus está trazendo uma palavra para envolver os discípulos. Depois ele fala sobre escândalo, que maldito é aquele que causa escândalo entre os irmãos. E o que Jesus está trazendo? Para trazer comunhão, que você tem que amar o seu irmão. E aí depois Jesus fala sobre uma ovelha que se perdeu. Um homem tinha 100 ovelhas, mas ele larga tudo, guarda 99 para buscar uma que se perdeu. Quem está falando de relacionamento? Nós não podemos perder, irmãos, uma ovelha sequer. E quantas pessoas se perderam na vida de pessoas por falta de perdão? Ah, era tão amigo, cadê o fulano? Eu quero saber, o que foi? Pisou no meu pé, desculpe, esqueci meu pé embaixo do seu. Mas a gente quer trazer argumento para não perdoar, e aí você olha na relação de relacionamento, quantas pessoas foram embora do relacionamento por coisas simples, por coisas que poderiam ser resolvidas e não foram resolvidas, porque o diabo, ele gosta disso, ele vai alimentando ressentimento, ele vai alimentando dor, ele vai alimentando confusão, e as pessoas vão se distanciando. Jesus fala que o homem tinha 100 ovelhas, mas perde uma, ele não quer perder uma, ele guarda 99, ele vai buscar, porque relacionamento não se perde. Depois ele fala como tratar de um irmão que errou. Se o irmão errou contra você, não afasta dele não, vai lá.

0: ele, conversa com ele, se não quiser ouvir, chama outro irmão. Deus está dizendo o seguinte: investe tempo, investe, vai buscar relacionamento. Se ele também não atender, traz para a igreja orar. Mas Jesus está dizendo o seguinte: não pode perder. Aí, quando Jesus fala tudo isso, Pedro chega com a pergunta: Senhor, mas quantas vezes eu tenho que perdoar o meu irmão? Olha o que diz, que irmão. Sabe por quê, irmãos? Às vezes a afronta vem de dentro de casa. Nem sempre vem de gente de longe. Normalmente vem de quem está perto. Ouvi uma vez uma pessoa falar comigo assim: pastor, o que doeu mais não foi a facada, pastor. O que doeu mais foi quando eu vi a mão que estava segurando a faca. Porque tiro alguém dá de longe. Tiro, ele pode atingir a distância, mas uma facada é só quem está perto. E essa pessoa disse: não foi a dor da facada que doeu mais, foi a mão que segurava a faca, alguém que estava perto, que veio pelas costas. Sabe o que Jesus está dizendo? Pedro, você não tem que perdoar 7 vezes não, Pedro. Você falou 7 pensando que era um exagero, é muito pouco. O homem da parábola que Jesus começa a contar depois disso, ele fala assim, ó: um senhor resolveu fazer acerto de conta com os servos. E aí tinha um que devia muito, milhões. E ele manda prender, manda vender a família toda, tudo que ele tinha, para pagar a dívida. Esse servo chega e fala assim: meu senhor, não faz isso comigo, meu senhor, me dá oportunidade para eu pagar o que eu devo. É o que que aquele senhor faz? Perdoa a dívida. Mas aquele servo, quando sai livre, ele encontra um conservo que devia uma micharia, um pequenininho. E ele quer fazer o que? Não, tu tem que me pagar, senão eu vou te colocar na cadeia. E aí levaram essa notícia pro senhor, dizendo: sabe aquele servo que você perdeu milhões? Ele colocou agora o conservo dele na cadeia, porque devia micharia. E aí aquele senhor que liberou ele, manda colocar ele na cadeia agora. Irmãos, tem gente que já estava livre, mas voltou pra cadeia. Estava preso no pecado, Jesus perdoou e ele ficou livre, mas ele volta pra cadeia porque não perdoou seu irmão. Tem gente, irmão, que ainda está amarrado porque ele mesmo se amarrou quando ele não perdoou alguém. Esse servo que foi muito perdoado não quis perdoar o outro que devia pouco. Sabe por quê? Porque nós não queremos olhar para a graça que nos perdoou. Nós queremos olhar para o erro do outro. Nós não queremos olhar para o favor de Deus sobre a nossa vida. A gente esquece, mas a gente não esquece uma mínima coisa que alguém fez conosco. Jesus está dizendo o seguinte: vocês têm que entender que o reino dos céus é assim, você tem que perdoar. O homem recebeu perdão, recebeu misericórdia, recebeu nova chance, mas saiu dali e sufocou quem devia pouco. Às vezes nós queremos receber graça, mas nós temos dificuldade de liberar a graça. Nós queremos o favor de Deus, mas nós temos dificuldade de liberar o favor sobre a vida de outro irmão. Tem gente, irmão, que não vem mais aqui na igreja porque um dia ouviu uma palavra de alguém, se aborreceu. Só que ele esquece que o dia que eu deixei essa igreja por causa de pessoas é porque eu nunca estive aqui por causa de Jesus. Porque quem está aqui por causa de Jesus não abandona Jesus por causa de pessoas. O exemplo de Jesus não é abandonar pessoas, é trazer de volta. Foi por isso que ele deixou um trono de glória, foi por isso que ele saiu da casa do Pai e ele se fez homem, se fez carne, morreu morte de cruz, só para alcançar pessoas. Olha o amor de Deus. Como não amar o meu irmão? Famílias destruídas por causa de pequenas coisas, filhos que não perdoam pais, pais que não perdoam filhos, cônjuges que não se perdoam, e o inimigo coloca o que? Um silêncio dentro dessa casa. Ninguém se fala mais e o diabo vai alimentando esse silêncio. Tem famílias que ainda moram juntas, mas não vivem juntas. Como assim, pastor? Me explica. É, estão dentro da mesma casa, mas não tem relacionamento. Tem a melhor internet, mas não estão conectados. Nós nunca tivemos tanta tecnologia para falar com o mundo todo, mas gente dentro da mesma casa que não se fala. Por quê? Ah, porque um dia fez isso, eu não gostei. Dorme no mesmo quarto, mas estão distantes. Sentam na mesma mesa, mas o coração já saiu da mesa, ó, faz muito tempo. E o diabo vai alimentando o silêncio. Não se falam, não se comunicam, destruídos. O silêncio dentro de uma casa pode ser mais perigoso do que uma discussão, sabia disso? Porque alguém extravasa, fala, bota pra fora, acabou, depois pede perdão, tá tudo bem. Mas tem gente rancorosa que carrega peso, culpa. Quando você não perdoa, é você que bebe o veneno todo dia. Filhos magoados com pais, pais feridos com filhos, casamentos vivendo frios. Por quê? Por causa do orgulho. Não se quebranta, eu estaria, Pedro, não é 7 vezes, Pedro. Perdoa mais, Pedro. Perdoa, Pedro. Quando Jesus ensina a oração, o esqueleto da oração pra gente. Os discípulos falam, Senhor, os discípulos de João aprenderam a orar. Ele ensinou, nós também queremos aprender a orar. Ensina-nos a orar. Aí Jesus cria uma estrutura para oração. Ele diz assim, quando vocês orarem, vocês vão dizer, Pai, perdoa as nossas falhas, as nossas faltas, os nossos erros, assim como nós perdoamos quem tem errado com a gente, quem tem falhado com a gente, quem tem pecado contra a gente. Perdoa as nossas dívidas, assim como nós perdoamos os que nos devem. Se eu quero perdão para minha dívida, o princípio é eu perdoar quem me deve. Acorda para isso, irmão. Isso é coisa muito séria. Nunca tivemos tanta tecnologia, mas parece que o amor cada vez esfriando cada vez mais. É tão pouco relacionamento verdadeiro. Hoje Deus está dando oportunidade para ser liberado aquilo que o diabo tentou a vida toda não liberar. Todo mundo online, mas emocionalmente distante, desconectado. Como o diabo tem entrado no meio de famílias para destruir relacionamentos, nós precisamos entender que existem coisas que são prioridade na nossa vida. Família é a primeira igreja. Se você não ama a sua família, Paulo diz que você é pior do que os incrédulos. Família é a primeira igreja. Se você não ama a sua família, Paulo diz que você é pior do que os incrédulos. Família não é obra do acaso. Família é um projeto de Deus. E a gente vê tantos pais sem tempo para os filhos, filhos sem diálogo com os pais, casamentos sem conversas, famílias vivendo por elas. Casas cheias de silêncio. Quando tudo que Deus quer é trazer coinonia. Coisa linda é uma família unida. Coisa linda é uma família que se une, que se preserva. Quem foi alcançado pela cruz não pode viver aprisionando pessoas. Tem que perdoar. Perdão não é sentimento, irmão. Perdão é decisão. É no sentido de perdoar. Ué, quem falou que perdão é sentimento? Perdão é decisão. Eu decido perdoar. Jesus estava lá sendo injuriado e fala assim, Pai, perdoa-lhes, porque eles não sabem o que estão fazendo. Jesus nunca disse, perdoa quando sentir vontade. Jesus disse, perdoa como você é perdoado. Aleluia. Ame como você é amado. Tem sentimento, irmão, que só muda depois da nossa decisão. Tem coisas que só mudam na nossa vida depois de uma decisão. Não, eu decidi, eu vou perdoar. Tá falando, você é bobo? Não, eu não quero saber quem é bobo. Eu decidi que eu vou perdoar. Porque tem muita gente que espera um momento oportuno. Né? Ah, deixa ele vir pedir perdão. Ficou esperando pelo outro. E aí nunca acontece. O orgulho está destruindo relacionamentos. Tem gente assim, que quer ser abraçado primeiro para depois abraçar. Não espere o outro. Seja você o primeiro a destravar. Seja você que vai destruir esse orgulho que está destruindo o relacionamento. O orgulho é coisa do diabo, irmãos. Sabe por que Lúcifer foi jogado do céu? Por causa do orgulho. Orgulhoso. É, pastor. Orgulhoso. E aí o que é que Deus faz? Expulsa. Quebra esse orgulho hoje. Quebra esse orgulho hoje. Sabe, Jesus disse, os que se humilham serão exaltados. E os que se exaltam serão humilhados. Então é melhor você ser exaltado por Deus. É melhor você ser honrado por Deus. Perdoa, caminha 7 milhas. Não uma milha mais não, caminha 7. Senhor, se meu inimigo me mandar caminhar, o que eu faço? Caminha mais uma. Se pedir a capa, dá a túnica também, dá tudo para ele. E o diabo vai ganhando espaço. Vai trazendo orgulho, família que não se quebra apenas por briga. não se quebra apenas por causa de briga. Não se quebranta apenas por causa de briga e brigas. Coisas insignificantes, coisas que não têm valor, mas essa família não se quebrando, não se quebram por causa de coisas pequenas, picuinha. Sabe o que Deus quer fazer? Restaurar. Falta de perdão causa doenças. Você sabia? Tem muita gente na cama hoje porque falta de perdão. A vida não avança, a vida não prospera por falta de perdão. Sabe o que Deus quer fazer hoje? Restaurar todas as áreas. Todas as áreas da nossa vida. Eu não sei a quem você precisa pedir perdão ou para quem você tem que liberar perdão. Então não deixa passar de hoje. Hoje é o dia da grande liberação do céu em nosso favor. Se eu não tenho a ti, Senhor, eu não tenho nada. Porque quem tem a presença carrega perdão. Quem carrega a presença carrega amor. Quem carrega a presença não carrega ressentimento. Quem carrega a presença não carrega revanche. Quem carrega a ferida por muito tempo começa a sangrar em quem não machucou. Você já viu isso? Quem é ferido, ele quer ferir as pessoas. Quem é ferido, ele quer sangrar as pessoas. Mas nós aqui temos um lema: feridos são curados para curar, porque curados curam. Curados curam e feridos são curados para curar. Perdoar e impedir que o diabo dê continuidade dentro da minha casa. Perdoar é tirar a legalidade de Satanás de agir dentro da nossa família. O diabo não precisa destruir uma família de uma vez. Ele vai esfriando relacionamentos por causa de picuinhas, por causa de coisas pequenas. Satanás vai fazendo assim, irmãos. Vai colocando uma picuinhazinha hoje, uma picuinhazinha amanhã. Depois as pessoas querem se livrar, não conseguem mais, estão presos. Mas sabe que Deus falou no meu coração que hoje é dia de perdão. Aleluia. Ninguém vai sair daqui carregando culpa. A falta de perdão trava a vida espiritual. Tem gente salva, mas emocional presa. Tá salva, mas emocional tá preso. Meu irmão, você já foi alcançado pela graça. Você já foi alcançado pelo perdão. O sangue foi derramado por você. Então para de ficar relutando naquilo que Deus tem falado no seu coração. Talvez quem te feriu nunca te pediu perdão, mas continuar preso à dor não vai mudar nada que aconteceu. Então libera perdão. Você libera perdão e você vai alcançar a misericórdia de Deus. Perdoar não é dizer que não doeu, é decidir que a dor não vai mais controlar sua vida.
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3: 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Amanhã, neste mesmo horário, eu volto com mais uma mensagem especial com o pastor Valdir Brasil. 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Amanhã tem mais mensagem com o pastor Valdir Brasil. E tá chegando o momento de falarmos com Deus.
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3: Meu Deus, em o nome do Senhor Jesus, nós entramos em oração nesta noite de terça-feira para entregar nas tuas mãos poderosas cada ouvinte da nossa programação. Eu peço mãos estendidas para libertar o cativo, abrir portas para aquele que precisa de uma provisão, um milagre, uma resposta. Cura para aquele, meu Deus, que está agora no hospital, que precisa de um socorro divino. Entrega a vitória, Senhor. Que o teu nome seja glorificado através desta programação de rádio. Nós usamos a autoridade do nome de Jesus para declarar vitória. Receba a bênção em o nome de Jesus. E você que crê, diga amém.
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3: Gerar vencedores há mais de 12 anos aqui na Rádio 93 FM, também na Rádio RVI, na TV, na internet, no YouTube. O Gerando Vencedores está com você em todos os lugares. Aqui na rádio, de segunda a sexta-feira, sempre neste horário. E amanhã eu vou esperar por você aqui, com certeza, não tenha dúvidas disso, com uma outra mensagem abençoadíssima com o pastor Valdir Brasil. E amanhã, gente, tem a quarta extraordinária na IGV Itaipu, do outro lado da ponte. Quarta extraordinária é na IGV Itaipu. Você é o convidado especial do pastor Valdir Brasil. Excelente noite e amanhã estaremos de volta, porque a nossa missão é gerar vencedores.
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6: Muito boa noite, a paz do Senhor Jesus. Começando agora a Resenha no Rádio, nessa noite muito abençoada de terça-feira. Sempre de segunda a sexta-feira, às 10h30 da noite. Só música boa, gente. Aquela mensagem abençoada que vai falar profundamente ao seu coração. E a participação de todos os ouvintes através do nosso WhatsApp, anote 998004021. Vou repetir, hein? 998004021. Você pode pedir música, mandar um alô para quem você quiser e também uma agenda bacana aí da sua igreja que vai rolar aqui no Resenha no Rádio. Mandar um abraço especial para você ligadinho aqui na 93. Você porteiro, você de plantão, você profissional da área da saúde, Deus te abençoe. E você me dando uma carona, né? Voltando pra casa, saiu do culto, da faculdade, mas tá na melhor, na 93 FM. Não sai daí por nada, que o programa hoje está sensacional. E vamos de pensamento do dia.
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7: Fala galera, aqui quem fala é Yuri Norá. Eu quero compartilhar uma palavra ao seu coração. Segundo Crônicas, capítulo de número 33, versículo 23 diz: mas não se humilhou perante o Senhor, como Manassés, seu pai. Biblicamente falando, o que nós estamos percebendo é que o que sentenciou Amon não foram os seus pecados, mas foi a sua falta de arrependimento. Se você ler o capítulo de número 33 com calma na sua casa, você vai perceber que os crimes de Manassés ultrapassou outras nações, ou seja, seus pecados, suas faltas eram muito grandes diante de Deus, mas por causa do arrependimento, Deus havia restituído o que ele perdeu. Então a gente entende que o que sentencia um homem não são os seus erros, mas é a falta de comprometimento com a palavra de Deus. É por isso que a Bíblia diz em João capítulo 3:16: porque Deus amou o mundo de tal maneira que deu seu filho unigênito para que todo aquele que nele crê não pereça, mas tenha a vida eterna. Deus não se escandaliza com os nossos erros, Deus não se escandaliza com os nossos pecados, Deus não se escandaliza com nossas decisões precipitadas. Pelo contrário, ele enfiou o seu filho para que pudéssemos ter uma segunda chance. Então o que sentencia um homem não é o que ele faz, mas é a falta de posicionamento dele diante a um erro. Se Deus te permite ouvir essa palavra, é porque ainda dá tempo. Se arrepende, porque o céu é o seu lugar. Eu compartilho com você aquilo que Deus compartilhou comigo.
6: E vamos de música na programação. Get Your Ship, presença confirmada na marcha pra Jesus, tá chegando, hein?

0: sou o Roberto.
1: Fala, Roberto. Silva,
0: de Nova Iguaçu. Quero mandar um abraço, um beijo pra minha esposa Luciana.
1: Beleza.
0: Que mora em Austin nessa noite. Abraço e beijo pra todos.
1: Um abraço mesmo, obrigado pela sua participação. Tamo juntos, hein?
2: Eu assisto o programa. Opa. De vocês todo dia.
1: Beleza.
2: O meu rádio fica ligado dia e noite. Só não assisto quando eu vou pra igreja. Depois, Deus que a 93 era antiga, é o Shaddai.
1: É o Shaddai.
2: Paz, Senhor.
1: A paz, irmã, obrigado aí pela sua mensagem, pela sua audiência. Deus te abençoe, viu? Super beijo, tamo junto.
3: Boa noite.
1: Boa noite.
3: Bônus de Nova Iguaçu, tamo aqui ligadinho na resenha.
1: Opa,
3: no rádio.
1: Valeu.
3: Vocês são uma benção, pai.
1: Amém.
3: Beijão, nós somos aqui de Nova Iguaçu. Vai no Rancho Fundo, amém. Fica na paz.
1: Fica na paz, querida. Obrigado pela sua participação. Super beijo. Tamo junto.
4: Oi, Alexandre.
1: Opa.
4: Paz, Senhor.
1: Quero paz.
4: Um abraço pra todos. Aqui tá a Igreja Evangélica Ponte de Luz em Pirales. Deus abençoe a você.
1: Amém.
4: E a todos aí da sua equipe.
1: Amém, meu irmão. Obrigado aí pela participação. É isso aí, é o Rio de Janeiro, mandando mensagem através do 998004021. Você também pode interagir conosco através lá do Instagram. Siga a resenha no rádio. Aproveita, siga também Alexandre Esquerdo. Com I, Alexandre Esquerdo, você pode mandar mensagem, ficar ligadinho no que tá rolando. E vamos de música? Isadora Pompeu.

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E vamos de alô especial para minha querida ouvinte, Márcia de Engenho Novo. Ela diz que não perde um programa do Resenha. Valeu, Márcia. Obrigado pela moral, hein? Fabiana de Realengo pede o louvor. Mano, eu sou pentecostal. Olha aí, é do 2 metros. Valeu. Boa dica, Fabiana. Tá anotado, hein? Beijão. Lucas de Nova Iguaçu pede oração por sua esposa que fez uma cirurgia. E a Mariana de Ramos oferece a próxima música para toda a sua família. E eu vou mandar um abraço especial para todo o povo aí de Nova Iguaçu. Alô, Nova Iguaçu! É, povo abençoado de Nova Iguaçu. Aqui

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1: Vamos ouvir uma mensagem profética e abençoada com o pastor Silas Malafaia. O tema de hoje: apenas faça. Olha que interessante. Vamos ouvir.
2: Você tem objetivos? Você tem sonhos? Então você se prepare que as forças dos inimigos, as forças do mal, vão se unir contra você. Quando há oposição para algum projeto, algum objetivo seu, você pode ter certeza que isso é uma marca que você está na rota certa. Qual é o objetivo do inimigo? Primeiro, fazer você parar o que você está fazendo. Segundo, desviar a sua atenção. Terceiro, tirar você do lugar do teu projeto e levar para o território dele para te derrotar. Querem que você pare, querem que você perca objetivos, querem que você perca sonhos. Pressão psicológica. Medo inibe teu potencial. Faz você desistir. Pressão psicológica. Não vai dar certo não, hein? Você não vai conseguir concluir essa obra não, hein? Você não vai conquistar seu objetivo não, hein? Se você deixar o medo dominar você, você perde seus objetivos, você perde seu alvo, você perde aquilo que você está construindo no caminho da sua vitória. Mas se prepara, meu irmão. Se prepara que no meio da tua trajetória para conquistar teus objetivos, vai encostar alguém para tentar descobrir, dando uma de amigo seu, mas é mais amigo dos teus inimigos do que teu amigo. Porque quem é amigo de meus inimigos não é meu amigo. Quem faz graça pra gente que quer minha destruição, eu não quero conversa com ele. Você tá aliançado com quem? Já tentou puxar teu tapete várias vezes. Já ficou contra você várias vezes e agora é teu amiguinho. Porque agora você está começando a construir o teu objetivo, o teu objetivo começa a aparecer. Nada pode parar o teu objetivo e o teu sonho. Nada pode travar você. Deixa falar o que quiserem falar. Deixa mentir o que quiserem mentir. Deixa dizer o que quiser dizer. Continue, siga em frente. Marche para o alvo. Não permita que ninguém te pare. Aprenda a valorizar teus sonhos. Valorizar teus objetivos e não deixe ninguém menosprezar. Ei, a minha vitória não é pequena. Não tem vitória pequena, meu irmão. A minha vitória é grande. Não deixa ninguém debochar do teu sonho. O que você sonha é grande, porque foi Deus que plantou no teu coração. Prossiga. Se você tem confirmação de Deus nisso que você está fazendo, nesse projeto, prossiga. Levante-se no inferno. Levante-se quem quiser, Deus está com você.

musicão de Kemily Santos, Deus das obras completas. É isso aí, Deus faz tudo completo, não deixa nada pela metade. Se não está completa, é porque Deus está trabalhando na sua vida, na sua casa, na sua família. Crê nisso. E agora vamos de agenda, porque quarta-feira, agora, 20 horas, vai rolar o culto da vitória na Devec Pingo d'Água. A Devec Pingo d'Água fica na Estrada da Pedra, número 5.500. E também, quarta-feira, vai rolar o culto da vitória na Devec Niterói. Mensagem com o pastor Eliezer de Andrade. A Devec Niterói fica na Avenida Prefeito Silvio Picanço, 679. Charitas. Olha aí, gente, se você também tem uma dica boa, uma programação bacana da sua igreja, manda pra gente que vai rolar aqui aquele jabazinho, a gente vai anunciar a sua programação, manda pra 998004021. E vamos com o melhor do gospel internacional com Danny Golk,

0: Essa canção diz amar a Deus e amar as pessoas. Se nós quisermos mudar o mundo, primeira coisa, ame a Deus e ame as pessoas. Love God, love people. Tô indo embora, mas amanhã, permitindo o Senhor, estaremos de volta aqui na 93 FM, 10:30 da noite, na melhor. E no seu programa Resenha no Rádio. Tem uma noite de paz, um sono tranquilo, restaurador, de boa. Você que está trabalhando, Deus te abençoe e te guarde. E não se esqueça, o melhor de Deus está por vir.
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9: A Universidade Federal do Rio de Janeiro está com inscrições abertas para o curso de extensão Samba, Arte, Cultura e Transformação Digital. A atividade é promovida pelo Laboratório de Imaginário Social e Educação da FRJ. A aula inaugural será realizada na terça-feira, 26 de maio, em formato remoto, com o escritor e professor universitário Maurício Barros de Castro. O curso é gratuito e de curta duração. As inscrições vão até o dia 21 de maio pelo formulário do Instagram, @liseuufrj. Pessoas negras terão novas oportunidades de formação em comércio exterior por meio de uma nova etapa do programa Raízes Comex, iniciativa do Ministério do Desenvolvimento, Indústria e Comércio e Serviços em parceria com o SENAC. As primeiras turmas começam no próximo dia 25 de maio. Ao todo, serão ofertadas 160 vagas gratuitas para o curso de Assistente de Serviços de Comércio Exterior nas cidades de São Paulo, Campinas, Rio de Janeiro e Uberlândia. As inscrições estão abertas e podem ser feitas no site comexdobrasil.com. O chefe do Comando Central dos Estados Unidos, almirante Brad Cooper, afirmou que o Irã enforcou dezenas de pessoas desde o início do cessar-fogo em abril. A declaração foi feita durante o depoimento durante uma comissão da Câmara dos Estados Unidos. Segundo Cooper, as forças de segurança iranianas também mataram milhares de civis em protestos antigovernamentais desde o fim do ano passado. O militar citou repressão intensa durante manifestações contra o governo iraniano. 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
1: Aqueles que foram chamados com um propósito santo, de nesta terra serem luz e sal. Luz para iluminar as trevas da sociedade e sal para dar sabor às vidas. Bem-vindos sejam todos. Que alegria, que satisfação, que prazer, que honra, que momento importante da nossa vida. Hoje estamos começando na casa do Senhor. Não há lugar melhor na vida. É aqui que Deus fala, é aqui que Deus se manifesta, é aqui que Deus move a sua glória, a sua unção. É aqui que começa a vida. A Bíblia diz que Ele começou e Ele vai terminar até o dia final. Saiba disto, eu creio que Ele está neste lugar. Eu creio que esta reunião foi por Deus, desde antes da fundação do mundo, predestinada para que hoje todos nós pudéssemos ouvir a voz de Deus, sentir em nosso espírito essa comunhão íntima e podermos ser testemunhas. No final deste culto, certamente que todos dirão, como disse o profeta Isaías, foi a mão de Deus que fez isto. Prepare-se para o melhor. Deus tem provisão para a nossa vida. Nem olhos viram, nem ouvidos ouviram, nem jamais penetrou no coração do homem sobre a

0: cabeça, Deus os tem contados. Até a cor original do nosso cabelo Deus conhece. Então, meus amados, eu quero lhe dar as boas-vindas a você que está participando de forma interativa aqui no Rio de Janeiro, no Brasil, em outros países do mundo. O Senhor sabe por que você está aí ligado a esse satélite, a esse canal de televisão ou à internet. Conforme eu disse, no meio da multidão, mas cada um é uma individualidade. Deus nos conhece, a Bíblia diz que Ele escreveu o nosso nome nas palmas da mão dEle. Ele não se esqueceu de você. Nunca você seria um órfão. Ele disse, eu estarei convosco até ao fim. Ele guardará o nosso depósito até aquele dia. É por isso que nós, neste ministério, amamos tanto a Deus. Diga isso com os seus lábios. Diga, Senhor Jesus, eu te amo de todo o meu coração, com a minha alma, com os meus sentimentos, com toda a minha força. Tu és o meu Senhor, tu és o meu Redentor, tu és o meu Salvador, tu és o cabeça da igreja, tu és o governo sobre a minha vida, tu és o autor da minha fé, tu és o autor da minha salvação. Diga assim, Senhor Jesus, só ao teu nome eu darei honras, louvores e glórias para todo sempre. Então, graça, paz, misericórdia e amor da parte daquele que vive e que reina para todo sempre, o Senhor Jesus Cristo. E a igreja entusiasmada, cheia da glória de Deus, diga amém, amém e amém. Graças a Deus. Glória a Deus.
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0: Tu procedes de Deus. O teu nome já estava escrito no livro da vida. Por isso é que Romanos 8:29 diz que aos que de antemão conheceu, os predestinou para serem conformes à imagem de seu filho, a fim de que ele seja o primogênito entre muitos irmãos. E aos que predestinou, chamou. Aos que chamou, justificou. E aos que justificou, a esses também glorificou. A obra de Deus está completa. Tudo isto vem desde antes da fundação do mundo, que foi tipificado por Adão e se manifestado no sacrifício de Cristo. Olha o que diz Efésios 1:3. Bendito Deus e Pai, nosso Senhor Jesus Cristo, que nos tem abençoado com toda a sorte de bênção espiritual nas regiões celestiais em Cristo. Versículo 4, assim como nos escolheu nele antes da fundação do mundo, para sermos santos e irrepreensíveis perante ele. E em amor nos predestinou para ele, para a adoção de filhos, por meio de Jesus Cristo, segundo o beneplácito da sua vontade. Versículo de número 11. Nele digo, fomos também feitos herança, predestinados segundo o propósito daquele que faz todas as coisas conforme o conselho da sua vontade. Versículo 12. A fim de sermos para o louvor da sua glória, nós os que de antemão esperamos em Cristo, em quem também vós, depois que ouviste a palavra da verdade, o evangelho da vossa salvação, tendo nele também crido, fostes selados com o Santo Espírito da promessa, o qual é o penhor da nossa herança, até o resgate da sua propriedade. Quem é esta propriedade? A igreja. A Bíblia diz que um dia esta igreja será arrebatada.

0: arrebatada. A igreja de Jesus será arrebatada. E então diz que tocará uma trombeta, diz a Bíblia Sagrada, a sétima trombeta, e diz que ele virá nas nuvens, e que num abrir e fechar de olhos, num piscar de olhos, a sua igreja será arrebatada, a propriedade dele será arrebatada. Agora, se a igreja não tem esta procedência, se a igreja não nasceu daquele sono profundo de Adão lá atrás, por revelação, na morte de Jesus, se a igreja não vem desse sangue do lado e dessa água, não é a igreja de Cristo, é a igreja dos homens, é a igreja do cowboy, é a igreja das barbas grandes, é a igreja do João, é a igreja do Antônio. A igreja de Cristo, ela vem das entranhas de Cristo. Pastor, e a pessoa que não conhece a sua procedência vive como? Numa crise muito grande de identidade. É inconstante em todos os seus caminhos, é pessoa de ânimo dobre, ela é levada por um lado para o outro, ela não tem âncora da alma. Tanto olha para mim, aposto, tanto me dá estar aqui, eu gosto muito da graça de Deus, mas tem uma senhora que prega a lei, eu também gosto dela. Alguma coisa está errada. Se você gosta da mensagem da graça, mas também gosta da mensagem da lei, você tem uma crise de identidade violenta. Você não sabe a sua procedência. Então a segunda revelação: nós saímos de Deus. Nós somos aquela costela tirada de Adão. Deus nos gerou segundo o seu beneplácito. Olha o que, diz em Salmo 82, 1 e 6. Deus assiste na congregação divina, no meio dos deuses, estabelece o seu julgamento. Versículo 6, eu disse: sois deuses, sois todos filhos do Altíssimo. Essa é a nossa procedência. Nenhum de nós é filho do diabo, nós somos filhos do Altíssimo. Nós nascemos desse sono profundo do Adão, que tipificava Jesus, e que na cruz do Calvário a lança o abriu, e lá veio o sangue, lá veio a água, para mostrar que na letra é uma coisa, no espírito é outra. 1 João 3,9 diz: todo aquele que é nascido de Deus não vive na prática do pecado, pois o que permanece nele é a divina semente. Ora, esse não pode viver pecando, porque é nascido de Deus. Olha de onde vem a tua procedência. Então, se você acredita nisso, você acha que tem diabo algum que pode te arrastar para o inferno, amado? Você acha que algum diabo pode tirar o teu nome do livro da vida? Você acha que alguém, morte, espada, profundidade, pode te afastar do amor de Deus? João 10, 34 e 35, igreja. Replicou-lhe Jesus: não está escrito na vossa lei, eu disse, sois deuses? Se ele chamou de Deus aqueles a quem foi dirigida a palavra. E a escritura não pode falhar. 1 João 4,17 diz: diz em nós aperfeiçoado o amor, para que no dia do juízo mantenhamos a confiança, pois segundo ele é, também nós somos neste mundo. Tal qual, amado, nós não somos parecidos com Jesus, nós somos tal qual. Nós não somos parecidos, nós somos tal qual. Então nós sabemos de onde viemos e para onde vamos. Agora nós sabemos de onde viemos, lá da costela, lá do sono profundo de Adão, lá da morte de Cristo na cruz, aquela costela que foi transformada numa mulher e Deus lhe trouxe. Nós somos a igreja, essa mulher, essa costela, que fomos trazidos pela mão de Deus. Jesus disse isso em João 8,14. Respondeu-lhe Jesus e disse: posto que eu testifico de mim mesmo, o meu testemunho é verdadeiro, porque eu sei de onde vim. Eu não vim da igreja católica. Você não veio do ocultismo, do espiritismo, das religiões orientalistas, você veio de Cristo. E eu sei para onde vou, claro, eu sei para onde vou, eu retorno ao meu lar celestial. E Jesus disse: é verdadeiro, porque sei de onde vim e para onde vou, mas vós não sabeis. A igreja de Jesus não sabe, amado, que a costela de Adão tinha a ver com a noiva de Cristo. Eva saiu de Adão, o crente saiu de Jesus. Somos de Cristo, somos a imagem e semelhança de Deus. Em Filemon 1 disse: Paulo, prisioneiro de Cristo Jesus. Paulo, prisioneiro, amado, não há como sair desta verdade. Estamos aprisionados, somos um espírito com Jesus. Pastor, e por que, Deus tirou da costela? Por que, Deus não tirou da cabeça? Por que, Deus não tirou do pé? Deus tirou da costela, quer dizer do lado, porque nós somos tal qual Jesus. Tu tens a mesma fé de Jesus, tu tens a mesma unção de Jesus, você tem as mesmas características, você tem a imagem e semelhança. A Bíblia diz que somos um espírito com Ele. Ele é um conosco, Ele não é parecido conosco. Nós somos tal qual, nós somos ossos dos seus ossos, carne da sua carne, saímos de Jesus. Por isso é que Ele chama a minha igreja, a minha amada, a minha noiva, sem manchas, sem rugas, perfeita. Então, amados, Ele nos amou tanto, que para resgatar esta igreja, Ele deu a sua vida por nós. Então, aquele casamento inicial, deixa o homem pai e mãe, é o casamento de Cristo com a igreja.
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0: Este é um tipo do que acontece no mundo espiritual. E agora você vai ver que Paulo tinha razão de chamar o mistério. Olha lá, Efésios 5, 21 a 22. Sujeitando-vos uns aos outros no temor de Cristo. Tudo que for agora está se referindo a Cristo. E ele diz no versículo 23: as mulheres sejam submissas ao próprio marido como o Senhor. Espera, lembra-se no versículo 32, diz que isto não é apenas as mulheres. Na letra são as mulheres, mas isto tem uma revelação, é um mistério, Cristo e a igreja. Então, se é um mistério, vamos lá. As mulheres, as igrejas, sejam submissas ao marido que é Jesus. Então, nós somos o corpo de Cristo. Cristo é o cabeça. Quem dirige o corpo é a cabeça. Versículo 24 disse: como, porém, a igreja está sujeita a Cristo, assim também as mulheres sejam em tudo submissas ao seu marido. Quem é este marido da igreja? Jesus. Jesus qual? O morto ou ressuscitado? O ressuscitado. Então diz que a igreja tem que ser sujeita a Cristo. Versículo 25: maridos, amai a vossa mulher como também Cristo amou a igreja, a si mesmo se entregou por ela. Hã? Cristo amou a igreja. Cristo e a mulher. A mulher é a igreja, o cabeça é Cristo. Versículo 26: para que a santificasse, tendo-a purificada por meio da lavagem de água pela... O que que saiu do lado de Jesus? Sangue e água. A água é que purifica a nossa vida. E purifica como? A palavra. Versículo número 27 diz a palavra, oh aleluia, para apresentar a si mesmo uma igreja gloriosa, sem mancha. Por que que não pode ter mancha, mácula, nem ruga, nem coisa semelhante, nem defeito? Porque a igreja saiu de Deus, a igreja foi lavada no sangue de Jesus. Onde está a mancha? Onde está a acusação? Quem é que tem acusação contra os eleitos do Senhor? Não pode, é Deus quem a justifica. Versículo 28: assim também os maridos devem amar a sua mulher como o próprio corpo. Quem ama a esposa a si mesmo se ama. Versículo 29: porque ninguém jamais odiou a sua carne, antes alimenta dela, cuida, como também Cristo fez com a igreja. Hã? Como Cristo fez com a igreja, Ele cuida da igreja, Ele cuida de nós. Amado, Deus nunca nos abandonaria, nunca. Amado, você pode se sentir o pior dos elementos desta terra, você está equivocado. Você veio de Jesus, você saiu das entranhas, você é carne da carne, osso dos ossos. Você foi lavado no sangue de Cristo, você foi purificado pela palavra da verdade. Versículo 30 disse, porque somos membros do seu corpo. Versículo 31 disse, eis que deixará o homem seu pai e sua mãe, se unirá a mulher e se tornarão os dois uma só carne. A profecia de lá de Gênesis. E agora Paulo vem e diz, grande é este mistério. Mas tudo isto que eu me referi, eu estou me referindo a Cristo e à igreja. Eu estou me referindo a Cristo e à igreja. Diz que somos uma só carne com Ele. Então o corpo de Cristo não pode ser imperfeito. Essa coisa de chamar as igrejas de pecadores é porque não conhecem a verdade. O corpo de Cristo não pode ser imperfeito, não pode ser enfermo, não pode ser doente, não pode ser derrotado, não pode ser sujo. O corpo não pode perder-se. Nós somos o corpo, ele é o cabeça. Grande é o mistério. Quer dizer que quando Deus disse que deixará o homem, pai e mãe, se une a uma mulher e tornam-se os dois uma só carne, isto era um mistério, isto na realidade é o casamento da noiva com o noivo. É Cristo e a sua igreja. O corpo não pode perder-se e a cabeça salvar. Você nunca viu um corpo andando na rua e a cabeça vindo no BRT sozinha. Não existe. Nós procedemos de Deus. Nós saímos de Deus. E para Deus nós voltaremos. Quando Cristo morreu, nós morremos com Ele. Quando Ele ressuscitou, nós ressuscitamos com Ele. Gálatas 4:6 diz: e por vós sois filhos, enviou Deus o vosso coração, o Espírito, seu Filho, que clama, Abba, Pai. Amado, sempre fomos filhos. Sempre fomos ovelhas. Fomos lavados no sangue de Cristo. Saímos de Deus, o nosso nome estava escrito no livro da vida, já estávamos no livro da vida, já fomos lavados com a palavra, e Jesus disse em João 14:23: na casa do meu pai há muitas moradas, se assim for, não vou lhe teria dito, pois eu vou preparar-vos lugar, e quando eu for e vos preparar lugar, voltarei e vos receberei para mim mesmo, para que onde eu estiver, estejais vós também. Este é o casamento, deixará o homem pai e mãe, se unirá à mulher, Cristo se unindo à sua igreja, e se tornam uma só identidade. Então, é verdade que Deus se multiplicou em cada um de nós, somos uma extensão do Senhor. Então diz que onde eu estou, estejais vós, e diz a palavra do Senhor, eu vos receberei para mim. Voltarei, vos receberei. Amado, não é o livre-arbítrio do homem, é Deus quem recebe. Tu és o que Deus disse que tu és. Quem trouxe a mulher para o casamento foi Deus. Quem te trouxe para a igreja foi Deus. Efésios 4:4-6 diz: há somente um corpo, um espírito, como também foste chamados numa só esperança da vossa vocação. Há um só Senhor, há uma só fé, há um só batismo, há um só Deus e Pai de todos, o qual é por todos, age por meio de todos e está em todos. Nós estamos em Cristo, Cristo está em nós. Nós estamos em Cristo, Cristo está em nós. Há um só corpo, o corpo de Cristo. Então, amados, a obra de Cristo é perfeita. É um grande mistério. Cristo e a igreja, saímos de Deus. Agora, quem sai de Deus poderá deixar Deus? Se nós já estávamos escritos no livro da vida, ou seja, no coração, na onisciência de Deus, saímos de Deus, uma pessoa que tem esta consciência pode pensar, eu vou me perder, o diabo vai me pegar. O primeiro Adão matou, o segundo deu vida. Ouça, Adão, do original hebraico, Adam, quer dizer sangue de Deus. Veja que quando disse em Gênesis 5:1-2, esse é o livro da genealogia de Adão. No dia em que Deus criou o homem, a sua semelhança de Deus o fez. Homem e mulher os criou, os abençoou. Ele chamou pelo nome de Adão. Deus não chamou Eva e Adão. Deus chamou-os de Adão. Isto aqui quer dizer o que, apóstolo? Esta conexão perfeita entre o servo e a serva de Deus, a igreja e o Senhor da igreja. Então, nada poderá separar-nos do amor de Deus. A igreja é casada com Jesus Cristo. Somos espíritos com vida. 1 Coríntios 6:15-17 diz: não sabeis que os vossos corpos são membros de Cristo? Somos membros dele, nós saímos dele. Quando ele morreu na cruz, diz que do lado dele saiu água e sangue. É aquela costela de Adão. Então diz que os vossos corpos são membros de Cristo. Eu, porventura, tomaria os membros de Cristo e os faria membros da meretriz? Como é que uma pessoa membro de Cristo pode ser membro do diabo? Absolutamente não. Ou não sabeis que o homem que se une à prostituta forma de um só corpo com ela? Porque, como se diz, serão os dois uma só carne. Mas aquele que se une ao Senhor é um espírito com ele. Somos membros de Cristo. Nós não somos membros da meretriz. A noiva não é a meretriz. A meretriz tem a ver com Roma. Nós somos a noiva de Cristo e a união é eterna. João 1:13 diz a palavra do Senhor: os quais não nasceram do sangue nem da vontade da carne. Nós não nascemos da vontade. Amado, você não está aqui porque papai e mamãe se conjugaram. Eu não estou aqui porque dona Laura teve uma injunção carnal com o senhor Amílcar e me gerou. Não nascemos do sangue, nem da vontade da carne, nem da vontade do homem. Nós nascemos de Deus. Foi daquele lado, quando deu um sono profundo a Adão, que Deus arrancou a costela, fez dela uma mulher e lhe a trouxe. Esta mulher é a igreja. Este Adão era o tipo de Jesus Cristo na cruz do Calvário. Então, amado, glórias a Deus, porque este mistério, Cristo e a igreja, foi revelado. Nós fomos escolhidos para a salvação, nós fomos predestinados em amor, saímos dele e para ele voltaremos. Sabemos de onde viemos, sabemos para onde iremos. Cristo voltará para a sua igreja e levará a sua igreja perfeita. Foi lavada no sangue e foi purificada pela água da palavra. 1 João 5:6. É este aquele que veio por meio de água e de sangue, Jesus. O que que saiu do lado dele? Água e sangue. Hã? O sangue para purificar, a água para lavar. A água é que lava, não é a água do batistério, é a água da palavra. Depois disse, não somente com água, mas também com a água e com sangue. Quer dizer que não é só a palavra, é a palavra e é o sangue derramado. E o Espírito é o que dá testemunho, porque o Espírito é a... Não, quem está dando testemunho disto tudo esta noite é o Espírito Santo. Amado, você sabe que quando Deus me mostrou isto, eu estava no meu escritório e disse, Deus, grande é o mistério. Quer dizer que tudo isso que nós ensinamos na igreja, pensando que era apenas o casamento de um homem com uma mulher, tem a ver com Cristo e a igreja. Quer dizer que quando dizes, deixa o homem, pai, mãe, se torna uma mulher, uma só... Quer dizer que isso tudo tem a ver com a igreja. E Deus disse, grande é o mistério, mas eu estou me referindo a Cristo e à igreja. Então, meu amado, o que Deus uniu, ninguém pode separar. Nem a morte, nem a vida, nem a altura, nem profundidade, nem espada, nem nudez, nem fome, nem principados, nem potestades. Nada! Poderá nos separar do amor de Cristo que está em Cristo Jesus. Nada. O que Deus uniu, ninguém pode separar. Pastor, quer dizer que eu vim de Cristo? Você veio de Cristo. Desde antes da fundação do mundo, teu nome já estava lá. Deus não está escrevendo nada esta noite, amado. Você só está aqui porque ele te conheceu antes da fundação do mundo. Ele te predestinou, ele te chamou, ele te justificou e ele te glorificou. Ah, quer dizer que aquela palavra, deixa o homem pai e mãe, é um grande mistério. Tudo aquilo de Efésios tem a ver com Gênesis, é um grande mistério. É Cristo e a sua igreja. Quer dizer que quando disse, não é bom que o homem esteja só, Jesus não podia ficar só. Ele preparou uma auxiliadora, uma igreja. E esta igreja tem a função de ser auxiliadora de Jesus.
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3: Olá, queridos, é muito bom chegarmos junto com você com o programa da Comunidade da Zona Sul. É um privilégio poder chegar até a tua casa com uma mensagem de fé, de ousadia. Você tá ligado aqui conosco, o Espírito Santo tá ligado também aqui para mover e para tocar o teu coração. Deus vai falar com você. Estamos juntos, o programa da Comunidade da Zona Sul tá só começando. Se prepare. Deus vai mover na tua vida. Hoje é o dia do teu milagre. Hoje é o dia realmente de Deus fazer algo novo em você.

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1: Continuando. Então Deus tirou Ezequiel do raso e o levou para as profundezas. Quantos estão a caminho das profundezas? Deixa eu ver. Aleluia, fala pro teu irmão, você vai chegar lá. Tem crente que briga com o anjo, irmão. O anjo está falando, mas mil. Não, aí tá de brincadeira comigo. Eu te falei que eu tenho medo de água. Eu te falei que eu tenho trauma de água. Eu te falei, até aqui tá bom, mas mil não vou. E o anjo, rapaz, depois tu vai experimentar um negócio legal. Nada, tu quer me matar. Não. Não tenha medo. Os valores espirituais não matam. Eles trazem vida. A outra coisa que a gente encontra aqui, podemos tirar como lições, é que tem pessoas que têm potencial, mas não sai do raso. Tem potencial, mas não sai do raso. Porque estão dando volta. Estão no raso, andando para lá e para cá. Ah, mas eu estou andando. Tá, mas está dando, está girando. Que nem Israel, 40 anos em círculo andando. Não, é prosseguir. A vida cristã não é parada. A vida cristã é de aventura. É de emoção. Nosso Deus é emoção, irmãos. Resultado das profundezas de Deus na nossa vida. Aleluia. Resultado das águas crescerem na nossa vida. Quando as águas crescem. Versículo 6 diz: me levou e me tornou a trazer às margens do rio. Você pode até voltar, desde que seja Deus que te trouxe. Não volte por conta própria. Não volte porque tu acha que tem que voltar. Continue prosseguindo no rio de Deus, nas profundezas do Senhor, e só volte quando Ele te trouxer. Por que que Deus tornou a trazer Ezequiel à margem? Para que Ezequiel pudesse, na volta, ver algumas coisas que ele não tinha visto. Mas não tinha visto por quê? Porque não existia, não tinha, não havia. Mas quando Ezequiel correspondeu e entrou naquele rio, foi caminhando, ao voltar, voltando ele, às margens do rio havia algo tremendo, às margens havia o quê? Grande abundância de árvores. Era um túnel de árvores que nasceram à margem dos rios. A margem do rio produziu árvores. Ezequiel agora, ele estava vendo então alguma coisa que não tinha antes. Ezequiel agora está prestando atenção e vendo que isso aqui não existia, mas agora passou a existir. Ou seja, as árvores cresceram na margem do rio. Em outras palavras, enquanto Ezequiel correspondeu a Deus, enquanto Ezequiel está caminhando, está indo para as profundezas de Deus, Deus está mudando o coração dele. Deus está levando ele a entrar numa inundação do seu espírito. O próprio Espírito Santo está levando ele. Quando ele volta, ele já experimentou do que, irmãos? Das profundezas de Deus. Ele já experimentou e agora ele pode voltar. Quando ele volta, o seu caminho de volta não é mais o mesmo. Em nome de Jesus, eu quero declarar para essa igreja: vá até as profundezas de Deus, porque na volta o teu caminho não estará mais como estava antes. O teu caminho vai ter prosperidade, provisão, bênçãos extraordinárias. Vai haver maravilhas de Deus por tudo que há no teu redor. Aprendemos uma outra coisa aqui muito importante, é que quando Deus nos muda, tudo ao nosso redor vai ser mudado também. Nós somos guiados pelo nosso redor. Nós reclamamos da crise, reclamamos do problema, reclamamos das dificuldades, reclamamos o tempo todo. Quando nós temos mudança dentro de nós, as coisas ao nosso redor vão mudar, porque eu tenho visão agora, eu tenho perspectiva nova. Eu não vou ser manipulado pelos problemas e dificuldades. Eu vou contribuir para mudar os problemas e as dificuldades. Em outras palavras, quando você conhece o Senhor nas profundezas de Deus, o próprio Deus se encarrega de transformar as coisas ao seu redor. Aqui foi Deus quem mudou a paisagem, foi Deus quem mudou. A tua paisagem de crise vai ser mudada para frutificação em nome de Jesus. Amém. andar nesse rio. É o que Deus estava querendo mostrar para Ezequiel. Tem que ter quebrantamento, tem que se deixar ir pelo fluir de Deus até onde Deus quer conduzir e levar. Amém? Em outras palavras, Deus pode fazer coisas rápidas da sua vida que levaria anos e anos para ser construída. Imagina Ezequiel agora olhando aquelas árvores. Gente, não tinha, eu lembro, não vi isso aqui. Como é que isso tem agora? Como é que está agora? Deus mudou ele e mudou o que está ao redor. E outra coisa, se Deus plantou aquela árvore, a árvore agora está frutífera, deve ser uma árvore bonita. É ou não é? Se é mangueira, estou tendo aqui, pode ser videira, pode ser outra coisa qualquer, uma árvore bonita, porque tudo que ele faz, faz de bom gosto. Deus tem bom gosto. Versículo 8 diz: o rio entra no mar morto e ele se torna o quê? Por quê? O encontro das águas mortas com águas vivas. Que coisa linda. No versículo 9 diz: haverá vida por onde esse rio passar. Vamos ser o leito desse rio maravilhoso, hein? Por onde esse rio passar, você é responsável por conduzir as águas deste rio nos lugares que você convive. Não se acostume com a palavra de Deus, não se acostume com o mover de Deus. Creia que você é um canal para conduzir este rio, e por onde ele passar, vai ter cura, vai ter salvação, vai ter a presença de Deus manifestando na vida das pessoas que estão sedentas. Glória a Deus. E diz que vai ter então vida por onde esse rio passar, e haverá muitíssimo peixe. Muitíssimo peixe. Duas vezes ele fala sobre muitíssimo peixe. Versículo 10: será como peixe do mar grande, em multidão excessiva. Olha as palavras, irmãos. São palavras usadas assim para mostrar algo extraordinário, algo muito grande. Não são coisas pequenas, são coisas enormes. Agora vamos ler o versículo 12. Ezequiel 47, versículo 12. Vamos ler: junto ao rio, as ribanceiras de um e de outro lado, nascerá toda sorte de árvore que há fruto para se comer. Não fenecerá a sua folha, não vai secar, nem faltará o seu fruto. Nos seus meses produzirá novos frutos, porque as suas águas saem do santuário, e o seu fruto servirá de alimento e a sua folha de remédio. Essas águas deste rio não surgem em qualquer lugar. As águas deste rio não acontecem da hora para outra. As águas deste rio não caem do céu como chuva. As águas deste rio fluem do templo, do santuário. É daqui, é da casa de Deus, é da igreja do Senhor que está espalhada por esse Brasil, pelo mundo afora. É da igreja que sai águas deste rio que cura, que salva, que sara. Aleluia!
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2: Bem-aventurado, 5, bem-aventurado é feliz. Bem-aventurado ou feliz o homem cuja força está em ti. E usa a expressão homem, porque é da nossa natureza masculina ter braço de carne, ter decisão, ter força, ter atitude. Deixa comigo, eu faço, eu aconteço, e Deus está dizendo ao contrário. Bem-aventurado o homem cuja força está em ti. Em outras palavras,

0: meu baluarte, minha referência, meu ajudador. Bem-aventurado o homem cuja força está em ti, porque a minha força acaba dele, nunca acaba, mas não acaba por aí não, em cujo o coração está posto em ti. Põe seu coração nele, suas vontades nele, que você esteja no centro da vontade dele. Mas tem mais aqui no verso de número 5, cujos caminhos estão aplanados. O que são caminhos aplanados? É caminho não tortuosos. Cadê o obreiro Jim? Ele veio hoje? Ele está lá fora na missão? Tá bom, deixa ele lá. Mas quem é da parte da carpintaria, marcenaria, conhece um instrumento chamado prena. Manual. Você pega a madeira para trabalhar e você pega. A madeira está tortuosa. Tem que colocar um portal. Aí vem com a prena e ó, come ela direitinho aqui, ela encaixa direitinho. Por quê? Está torta, mas a prena vai ali. Quem está aqui? Quem está aqui? Você entrou aqui torto? Você era um homenzinho torto, morava na casa torta, teu casamento era torto, mas Jesus está aqui. Pega isso, ovelha. Jesus está aqui e ele vai te aplanar. Deixa ele passar a plana, dá uma arranhada, machuca um pouquinho, mas tu vai ficar alinhado. Quem veio de manhã? Oh, meu Deus, essa igreja parece até empreiteira. De manhã é prumo, à noite é plana. Que isso, é a igreja ou a construção civil? É a casa do olheiro. Diga bem. Próximo. O qual, passando pelo vale de Baca, faz dele uma fonte. A chuva também enche os tanques. Vale de Baca. O vale de Baca, ou vale das lágrimas, já preguei só sobre o vale de Baca. Você lembra? Eu sei que você lembra, pelo amor de Deus. Cadê ele? Nem veio. Hein, ovelha? Olha para cá, ovelha. Passando pelo vale de Baca, o vale de Baca era árido. Mas ouvi algumas árvores, arbustos que choravam. E aqueles arbustos que choravam eram como cânforas, era como refrigério, era como menta. E trazia refrigério aos que passavam ali no deserto, naquele vale de Baca. E quando vinha a chuva, o vale de Baca retia água. Então virava um tanque, virava uma cisterna. Hoje você está na seca, amanhã com Deus você vira uma cisterna. Quem está entendendo, ovelha? Quem está entendendo? Hoje alguém te despreza, porque hoje você é um vale somente seco e árido. Não sabe que amanhã você dormiu árido, você dormiu seco, e de manhã Deus vem com a resposta, e você vai virar um tanque, uma cisterna, um depósito de água. Deus é um Deus que muda decreto. Vão indo de força em força, vão indo para onde? Para o propósito, para Jerusalém. Aqui, esse cântico é o povo indo para Jerusalém. Vão indo de força em força. Tem dia que você não tem força para vir, mas você vem. Aí você começa a se arrumar bem molenga. Você fala, eu vou chegar atrasado. Ah, deixa eu chegar atrasado. Eu nem ia. Se eu for, estou no crédito. Mas eu vou. E você vem. Bem molengo, bem xoxo. Para dizer que veio. Aí vem. Aí tu sobe ali naquela rampa, já sente um calafrio. Aí senta, quando abre a beira maria luzia, abre e vai. Entra minha filha. Aí tu, opa, tá quente aqui dentro, sua vovó. Ela senta ali, senta ali. Aí tu entra e senta. Daqui a pouco começa. É uma oração, é um louvor, é uma palavra, é uma coreografia, é uma peça, é um jogral, é um coral, é uma marcha, é uma exortação, é um aleluia, é um glória a Deus. Quando vê, você também está dando glória a Deus. Quando vê, você está chorando. E não é quando vê, você está até rodando. Porque você vem de fé em fé, de glória em glória. Você não fica forte de repente, você vai ficando forte. Quem está ouvindo, ovelha? Quem é que fica forte de repente? Fala aí, meu filho, você que é academia, fala aí, rápido, academia, né? Ninguém fica forte, né, meu filho? Ninguém fica forte dia pra noite, amém? É muita creatina, é muito ovo com batata doce. Ninguém fica de repente, é de força em força, diga aleluia. Que aqui ninguém toma bomba. Dá glória a Deus, ovelha, para disfarçar. Dá glória a Deus aí, eu tô te vendo, hein? Eu vou te furar, hein? Eu vou testar, hein? Teste som. Se alguém assim, ouvir na rádio, não entende nada. A pessoa já se perdeu, nem sabe onde está. Não dá nem para mandar para a rádio minha pregação. Ninguém está entendendo nada. Que isso? Misturou tudo, nem sei. Enfim, segue o fluxo, só quem é PV. E o texto vai dizer o quê? Vão indo de força em força. Cada um deles em Sião aparece perante. Quer aparecer? Apareça para Deus. Ei, modelo. Ei, Miss Gospel. Ei, Dondoca. Ei, Aparecida. Ei, Rebolation. É. Quer aparecer? Apareça para Deus. Apareça para Deus. Aqui não é desfile de moda. Aqui não é passarela. Aqui é a casa do Senhor. Ô, glória. Vai aparecer para Deus. 8, Senhor Deus dos Exércitos, escuta a minha oração, inclina teus ouvidos, ó Deus de Jacó, olha, ó Deus, escudo nosso, e contempla o rosto do teu ungido. 10, porque vale mais um dia nos teus átrios. Olha para cá, só para conjecturar, um dia nos teus átrios, átrio é esse local aqui. Aqui havia uma cortina densa, grossa, e aqui havia a Arca da Aliança, que era a representação da presença de Deus. Aqui o pedido é para o povo ficar, queria só estar aqui, desejoso está aqui. Eles nem se ousavam a desejar estar ali, porque ali só o sumo sacerdote. Quem está ouvindo? Jesus morreu por você. O véu se rasgou do alto a baixo. O acesso foi dado ao Santo dos Santos. E você desdenha. E você não vem. E você troca prioridade. Que vergonha, hein? Enquanto aqui desejava estar só ali, hoje você tem aqui e desdenha. Ignora. Troca de prioridade. Quem está ouvindo Deus falar nessa noite? Nesse momento nós vamos entrar na oração, o clamor da meia-noite, invadindo o sobrenatural, entrando na atmosfera do impossível, onde o meu Deus, o teu Deus, o nosso Deus, pode todas as coisas. É momento de oração, vamos falar com Deus.
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2: Soberano Deus e eterno Pai, Pai de nosso Senhor e Salvador Jesus Cristo, colocamos em tuas mãos a vida de milhares de ouvintes que comigo estão agora, Senhor, crendo na resposta divina, crendo, meu Pai, que a tua palavra é poderosa, e é sobre esta fé que está fundamentada a nossa oração, é sobre esta fé, meu Pai, que eu levanto a minha voz, orando e intercedendo por cada ouvinte. Muitos deles, Senhor, eu não sei a sua situação, o seu problema, a sua dor, mas o Senhor é Deus onipresente, e o Senhor bem sabe daquilo que teu filho filho carece. Então, meu Pai, estende a tua mão, dá vitória, traga transformação e resposta para a vida desta pessoa. Eu oro, Pai, colocando em tuas mãos e declarando um novo tempo, declarando uma nova história no nome que é sobre todo nome, o nome de Jesus. Amém e amém, Senhor Jesus. Oh, glória, que maravilha, ovelhas. Você ouviu aí esta palavra poderosa, recebeu esta oração de fé e agora você tome posse e agradeça, porque o milagre de Deus, a resposta de Deus chegou até você e a sua família. O nosso horário já está avançado, eu aguardo você amanhã, diariamente com todos vocês aqui, por esta mesma emissora, o programa O Clamor da Minha Noite, esse que nos fala, seu pastor amigo, pastor Luciano Costa. Que Deus abençoe sua vida, sua família, hoje e sempre, em nome de Jesus. Um grande abraço, fiquem todos com Deus, fiquem todos na paz.
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4: A estação do metrô de São Conrado, na zona sul do Rio, recebe até o dia 5 de junho um ponto de cadastramento do Bilhete Único Intermunicipal, o BUI. A ação é realizada pela Rio Car Demais e busca ampliar o acesso de passageiros a benefícios como a tarifa social, que oferece descontos nas passagens do metrô e trem. O atendimento acontece no mezanino principal da estação, próximo às máquinas de autoatendimento, de segunda a sexta-feira, das 7 da manhã às 6 da tarde. A iniciativa é voltada principalmente para moradores da Rocinha e de regiões próximas. Com o fim do período chuvoso, o setor elétrico brasileiro se prepara para a chegada da seca, cenário que pode deixar a conta de luz mais cara em 2026. A expectativa é de aumento no uso das bandeiras tarifárias vermelhas, principalmente por causa dos efeitos do El Niño, fenômeno climático que reduz as chuvas nas regiões norte e nordeste. No fim de abril, a Agência Nacional de Energia Elétrica confirmou a bandeira tarifária amarela para maio, após meses de bandeira verde. Segundo a ANEEL, a mudança aconteceu por causa da redução das chuvas na transição do período chuvoso para o seco. Levar o celular para o banheiro pode aumentar o risco de hemorroidas, segundo um estudo publicado na revista científica Plus One. A pesquisa aponta que pessoas que usam o aparelho enquanto estão no vaso sanitário passam mais tempo sentados e têm aumento de 46% no risco de desenvolver o problema. Para especialistas, o uso do celular se tornou a versão digital de um comportamento antigo: levar revistas, jornais ou livros para o banheiro. Do Departamento de Jornalismo, Marcos Caetano Júnior.
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1: Sejam todos bem-vindos. Nós verdadeiramente adoramos a quem conhecemos. Nós não adoramos um mito, uma estátua, um aion. Nós cremos num Deus real, no Deus vivo, naquele que é o único, que é o soberano, que é rei de reis e que é senhor de senhores. Aquele que é digno de ser adorado, exaltado e magnificado. Jesus Cristo, o Deus verdadeiro, o nosso Senhor, o nosso Salvador, o Redentor, aquele que derramou seu sangue numa obra do Calvário perfeita. Ele fez uma obra completa. Ele disse: tudo está consumado. Por isso voltamos.

baixo e que ele nos preparou um novo e vivo caminho. Agora nós vivemos 24 horas por dia nesta intimidade com o Senhor no lugar santo dos santos, no lugar santíssimo. Nós não saímos do santíssimo para o arraial, como faziam na lei. Nós entramos e aqui estamos para sempre, sentados em lugares celestiais, juntamente com Cristo. Imagina, sentados em lugares celestiais, juntamente com Cristo. Ele nos deu vida para isto. Estivemos mortos em pecados e delitos, mas Ele nos deu vida. Nosso passado, Paulo ensinou dizendo, éramos como os demais, filhos da ira. Andávamos segundo, olhe, segundo o príncipe das potestades do ar. Na carne não havia diferença alguma entre filho de Deus e filho da ira. Mas o Senhor, por sua graça maravilhosa, por seu amor, Ele nos trouxe, Ele nos arrastou, Ele nos deu vida, Ele soprou sobre nós a vida eterna. Temos um selo que nos garante, e uma vez em Cristo estaremos para sempre. Sejam bem-vindos. Um pai que te gera em Cristo é o verdadeiro pai. E Deus me usa há mais de 45 anos, não para ser um perceptor, não para ser um disciplinador. Essa não é a minha função. Quem disciplina é Deus. Ele diz que ele disciplina os filhos que ama, mas eu sou como um pai. Eu gero pessoas em Cristo Jesus pela pregação da palavra. Você sabe que inteligente é a pessoa que prioriza o reino de Deus. Você sabe que quem coloca Deus em primeiro lugar está dizendo, Senhor, tu és prioridade das prioridades da minha vida. Tu estás em primeiro lugar. Isto é tão importante porque, olha só, as pessoas muitas vezes aí fora, e grande parte dos cristãos fazem isso. Ah, eu estou cansado, mas eu tenho que trabalhar, e vai trabalhar. Eu estou cansado, mas eu tenho um compromisso, eu vou cumprir esse compromisso. E quando se trata de Deus, as pessoas muitas vezes dizem, eu estou cansado, hoje eu abro mão de Deus, eu não vou à igreja. Como se fosse possível abrir mão de Deus. Então a pessoa, mesmo cansada, mesmo ralada, mesmo estressada, ela não pode deixar de trabalhar. Ela não pode deixar de cumprir as suas obrigações, não é verdade? Mas com Deus, olha, amado, eu quero lhe incentivar, você que é sábio, nunca, nunca coloque Deus em segundo lugar na sua vida. Eu gosto muito de gente fiel a Deus, sabe? Gente que não mede esforço. Sabe o que, que o livro de Crônicas diz? Que quando o teu coração é totalmente de Deus, ele se faz fora. Para com aqueles cujo coração é totalmente. E além do mais, o culto é renovador, amado. Você sabe, muitas vezes, eu cheguei aqui na igreja muito cansado. E após o culto, eu disse, gente, eu estou outro homem. Porque eu creio na renovação do Espírito Santo, amado. Ele renova forças. É? Nós não somos dos que andam e descansam. Nós temos renovação. Nós abrimos as asas e voamos com asas de águia. Nós temos que fazer a diferença, porque o ímpio não faz isto. E o povo de Deus, eu estou cansado, apóstolo. Eu não gosto desta palavra cansado, sabe? Porque a Bíblia diz que Deus faz forte ao cansado. Se eu começar a dizer, estou cansado, eu vou cair aqui cansado. Então, ainda bem que nós temos sempre um povo sábio. Daqui a pouco o apóstolo vai falar sobre até ser Cristo formado em vós. Nós temos hoje um tema muito profundo para ser abordado aqui na igreja. Muito profundo. Uma reflexão de coração de Deus com o nosso coração. Até ser Cristo formado em vós. O apóstolo está anunciando um pocketbook. Cuida de ti e da doutrina. Olha aí duas referências de Paulo. Cuida de você, não diz cuida do teu irmão que está do lado. Hein? Cuida de ti e da doutrina. É um livro para ser lido em 30 minutos e que é uma bênção do Senhor. O segundo é a lei e a graça, que é basicamente
fundamento

0: do nosso ministério, que é o ensinamento da revelação do que é a lei, do que é a graça, e levar o povo a viver a plenitude de graça sobre graça. Nossa bispa pede que eu fale sobre o cristal blindado. Este é um livro muito importante que fala da vida da mulher cristã, frágil, pode ser que algumas sejam frágeis fisicamente, mas poderosas em Cristo, não é? São blindadas pelo Espírito do Senhor. E o povo de Deus diga amém.
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0: No livro de Gálatas, capítulo 4, versículo 12, diz assim: sede qual eu sou, pois também eu sou como vós. Irmãos, vos suplico, em nada me ofendestes. E vós sabeis que vos preguei o evangelho a primeira vez, por causa de uma enfermidade física. E posto que a minha enfermidade na carne vos foi uma tentação, contudo não me revelastes desprezo nem desgosto. Antes, me recebestes como anjo de Deus, como o próprio Cristo Jesus. Que efeito, pois, da vossa exultação? Pois vos dou testemunho de que, se possível fora, terias arrancado os vossos próprios olhos para nos dar. Tornei-me, porventura, vosso inimigo para vos dizer a verdade? Os que vos obsequiam não o fazem sinceramente, mas querem afastar-vos de mim para que o vosso zelo seja em favor deles. É bom ser sempre zeloso para o bem e não apenas quando estou presente convosco. Meus filhos, por quem de novo sofro dores de parto, até ser Cristo formado em vós, pudera eu estar presente agora convosco, falar-vos em outro tom de voz, porque me vejo perplexo a vosso respeito. Que essa palavra abençoe todos os corações. Vamos orar ao Senhor. Aproveite este momento tão precioso em que você vai ouvir o estudo da palavra, vai ouvir e ver Deus através da fé. Desliga o seu telefone celular. Oremos a Deus. Senhor Jesus Cristo, a honra, o louvor e a glória te pertencem eternamente. Eu quero te louvar mais uma vez esta manhã pelo chamado santo e pela vocação celestial. Não estamos aqui por moto próprio, estamos aqui por uma vocação celestial. E nesta vocação há um chamado a crescer, a amadurecer. E é através da palavra, é através do estudo. E esta palavra será uma semente que será colocada na terra do nosso coração e certamente produzirá frutos a 30, a 60 e a 100 por um. Assim recebemos com alegria a palavra, em nome de Jesus Cristo. E o povo de Deus diga amém, amém e amém. Muito obrigado, meu Deus.
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0: Meus filhinhos amados, família bendita do Senhor, eleitos por causa da prognosis, da determinação e da soberania de Deus. Meus amados, meus companheiros e companheiras de peregrinação, mas meus filhos, com todo o afeto. Nós estamos estudando de forma acurada esta carta de Paulo aos Gálatas, dando este impulso à igreja para um alvo também, que é conhecermos as 14 epístolas de Paulo, verso por verso. Acabamos de ver Paulo mais íntimo com a igreja. Até agora vimos um homem cheio de sólidos poderes espirituais, de um vasto conhecimento espiritual e intelectual. E agora vemos um Paulo demonstrando um profundo sentimento pelos irmãos. Ele chama a igreja de meus irmãos. Em algum momento ele chamou de meus filhos. E ele faz uma comparação da sua vida com uma mãe. Ele disse: eu cheguei como mãe a sentir dores de parto, até que Cristo seja formado em vós. Então nós temos visto já algumas semanas o apóstolo Paulo como teólogo, como um defensor da fé, e agora estamos vendo Paulo como um pastor que ama a vida dos eleitos de Deus. E veja o que diz o versículo 12: sede qual eu sou, pois também eu sou como vós. Então Paulo está mostrando, com espírito de paternidade, de um amor profundo com a igreja de Jesus Cristo, ele disse: sede qual eu sou. Lembre-se que a igreja dos Gálatas estava passando por um problema difícil, eles tinham sido invadidos pelos falsos mestres, havia toda uma força maligna para desviar o povo da graça, para voltar à escravidão da lei, e Paulo, no meio desta carta, faz esta demonstração: igreja, sede qual eu sou. Então Paulo estava dizendo: Gálatas, seja como eu sou na fé, haja como eu estou agindo na fé, haja como um homem libertado, uma mulher libertada, livre. Olhe, não dê ouvidos aos falsos mestres, hein? Viva a verdade da graça de Deus. Você é um homem, é uma mulher livre, espiritual. Cristo já te libertou. Você não pode voltar a ser um escravo da lei. Porque, irmãos, eu tenho ensinado aqui dioturnamente que antes da revelação da graça de Deus, todos nós fomos escravos da lei. Então Paulo disse: sede como eu sou. Ele já havia dito isto naquele célebre encontro com o rei Agripa. Lembre-se lá em Atos 26, 28 e 29, ele diz: então Agripa se dirigiu a Paulo, o rei, e disse: por pouco me persuades a me fazer cristão. Paulo tinha dado testemunho, e o rei, como não era semente da salvação, disse: por pouco, hein? Bateu na trave, quase que eu me converti. E Paulo usa aqui uma expressão forte, ele disse assim: Paulo respondeu, assim Deus permitisse que por pouco ou por muito. Não apenas tu, ó rei, porém todos os que hoje me ouvem se tornassem tais qual eu sou, exceto as cadeias, porque ele estava preso. Então diz, tais quais eu sou. Então, irmãos, aqui há uma imensa e profunda mensagem que Paulo disse ao rei e disse à igreja dos Gálatas, você tem que ser como eu sou. E eu vou lhe dizer que para uma pessoa dizer, você tem que ser como eu sou, ela tem que ser realmente salva. Ela tem que dar fruto do Espírito. Ela tem que viver a Bíblia Sagrada. Ela tem que reproduzir Jesus Cristo nas suas palavras, nas suas atitudes, no seu testemunho. Então, olha, todos nós deveríamos poder dizer isto aos incrédulos. Exatamente como Paulo disse aos Gálatas e disse ao rei Agripa, gostaríamos que vocês fossem como eu sou. Olha, Paulo estava dizendo, como eu sou feliz em Jesus Cristo. Como eu tenho a alegria da salvação. Eu gostaria que vocês fossem como eu sou, convicto da minha salvação, convicto da minha predestinação, sábio por causa da palavra, remido, santificado. Paulo estava dizendo, olhe, eu estou aqui como Cristo, não como homem, mas como Cristo para a tua vida. E ele disse, note uma coisa, na carne, ele disse aqui, no versículo de número 12, eu sou como vós, eu sou como vocês. E é muito importante, Paulo teve uma empatia com aquela igreja que estava sofrendo tanto, que havia sido enfeitiçada pelos pregadores legalistas, que estava vivendo um momento grande de insensatez espiritual. Então Paulo se coloca como um deles e diz, olha, seja como eu sou, porque eu sou como vocês. Ele colocou-se no lugar deles, ele se identificou na carne como um homem de carne, como um vaso de barro. Então, embora fosse judeu, ele se tornou um gentio com os gentios. Ele disse, olha como eu sou, vocês são iguais a mim, eu sou igual a vocês. Então ele já havia dito isto em 1 Coríntios 9, 20 a 22. Olha lá, procedi para com os judeus como judeu, a fim de ganhar os judeus. Para os que vivem sob o regime de lei, como se eu mesmo assim vivesse. Mas o meu objetivo era ganhar os que vivem debaixo da lei, embora eu não esteja debaixo da lei. Quer dizer que eu posso pregar a uma pessoa legalista, uma pessoa do mundo, uma pessoa espiritualista, me identificar com empatia pela vida da pessoa, mas dizer, olha, eu não sou legalista, eu sou da graça de Deus. Então ele continua dizendo, versículo 21, aos sem lei, como se eu fosse, como se eu mesmo fosse, não estando sem lei para com Deus, mas debaixo da lei de Cristo, para ganhar os que vivem fora do regime da lei. Então Paulo queria ganhar os gentios, era o objetivo dele, o evangelho da incircuncisão. Versículo 22, fiz-me fraco com os fracos, a fim de ganhar os fracos, fiz-me tudo para com todos, a fim de por todos os modos salvar alguns. Então Paulo se identifica com as pessoas, e amado, eu vou lhe dizer uma coisa, isso tem que ser o modus vivendi, o modus operandi de um pastor. Eu tenho que me identificar com você, você tem que se identificar comigo. Quando chega uma pessoa sofrida, doente, aflita, exausta, eu me identifico, porque eu já passei por isso. Quando é uma pessoa que passa uma crise existencial, eu me identifico, eu sou como vós, eu passei, passo e passarei por circunstâncias que fazem parte do dia a dia da carne. E Paulo disse, oh, eu fiz isto, na realidade, eu não estou debaixo da lei, mas eu me identifiquei com os da lei, com o objetivo, ganhá-los para Cristo. Depois ele diz no versículo 23, tudo faço por causa do Evangelho. Meus amados, nós temos que aprender a ser como Paulo, fazermos tudo por causa do Evangelho. O Senhor deu a sua vida por nós, ele se sacrificou, ele derramou o seu sangue. Nós temos que fazer, não é só virmos à igreja, sermos dizimistas, sermos fiéis contribuintes, darmos o nosso testemunho, espalhar um folheto, oferecer um livro, uma mensagem. Nós temos que fazer tudo por causa do Evangelho. Por quê? Com o fim de me tornar um cooperador do Evangelho. Então nós somos cooperadores do Evangelho, cooperadores de Deus. Deus não conta com o espiritista que mora aqui do lado. Deus não está contando na sua obra com um político corrupto para trazer dinheiro para a igreja ou para evangelizar o Brasil. Deus conta com os cooperadores. Somos nós, o povo de Deus. Então, a atitude de Paulo aos Gálatas. Vamos ver, ele disse: Paulo, quando escreve esta carta, ele está lembrando daquele primeiro encontro que ele tivera com a igreja, quando ele pregou o evangelho. Ele diz no versículo 12: em nada me ofendestes. Depois ele disse, no versículo 13: e vós sabeis que vos preguei o evangelho a primeira vez por causa de uma enfermidade física. Então Paulo foi às igrejas da Galácia, estava com uma doença. Eu vou lhe dizer que há muitas questões sobre isto, o que ele tinha. Ah, tinha problema nas pernas, tinha problema... Não. No versículo 15 ele diz assim: com efeito, pois da vossa exultação. Que é feito da vossa exultação? Pois vos dou testemunho de que, se possível, terias arrancado os próprios olhos. Então, Paulo estava sofrendo de uma enfermidade muito desagradável, talvez muito repugnante, que o desfigurara. Talvez ele sofresse de uma oftalmia, um problema nos olhos. A verdade é que ele pregou e o povo não o desprezou. Versículo 14, ele disse assim: posto que a minha enfermidade na carne vos foi uma tentação, contudo não me revelastes desprezo nem desgosto. Antes me recebeste como anjo de Deus, como o próprio Cristo Jesus. Então, muito importante eu parar aqui um pouco, porque a figura do pregador, do pastor, na nossa sociedade latino-americana, está demasiadamente desgastada. Nós temos visto muitos maus exemplos e muitos maus testemunhos de pessoas que se arvoram em lideranças ministeriais e que, na realidade, depois passam um testemunho muito mau para a sociedade. Então, quantas vezes no passado eu ia a uma empresa fazer uma compra e dizia: ah, eu sou o pastor de uma igreja, pode levar o que quiser, não precisa de justificar nada, não precisa de documentos, nada. Hoje em dia, meu amado, todo mundo põe uma série de barreiras. Ah, porque já levamos calote não sei de quem, porque aquela igreja não pagou, porque aquele homem não fez, fez contrato de televisão, não pagou, usou a televisão secular. Então, Paulo está mostrando que a figura do pastor, do pregador, do bispo, do episcopos, ele é uma figura, primeiro, um anjo de Deus. Nós, no nosso ministério, não temos idolatria humana. Eu não deixaria nunca isso acontecer, nunca preguei a respeito disso. Eu fico muito constrangido quando é dito alguma coisa a meu respeito. Eu sei o que a Bíblia diz, que a honra tem que vir pelos lábios dos outros, mas eu me sinto muito constrangido. Mas esta figura do anjo de Deus, amado, quantas pessoas estão aqui e quantas milhares estão do outro lado que tiveram a vida literalmente passada da água para o vinho, das trevas para a luz, da morte para a vida. Amado, isso aqui não é feito pela carne de um homem. Por isso que Paulo diz: você me recebeu como um anjo de Deus. Então eu preciso que a igreja se habitue, porque às vezes eu digo: eu sou anjo da tua vida. E a pessoa que vem de um outro ministério olha para mim com uma certa dúvida de que igreja não é lugar de manipulação, não é lugar do mercantilismo, é um lugar onde Deus flui quando quem está sobre o altar é canal desobstruído, tem intimidade com Deus, tem experiência com Deus. Senhores, eu fui forjado no meio do sofrimento. Eu nasci nas Áfricas. Distante estaria da minha mente e do meu coração que um dia eu estaria no Brasil e que seria um apóstolo para as nações, um anjo de Deus. Este é um processo que foi tratado célula por célula por Deus. Então, você não pode me olhar de outra forma. Paulo disse: você me receberam como um anjo de Deus. Ele disse: você me receberam como o próprio Cristo. Então, o povo identificou na vida do apóstolo São Paulo que ele não era apenas um homem, um teólogo, o hebreu dos hebreus, aquele que conheceu a lei muito mais avantajada que os outros. Ali estava uma figura angelical.
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3: Revoltadíssimo com o Diabo, queridos, graça e paz. Aqui é o Bispo Sérgio Nonato da Catedral Metodista Ebenezer. E eu estarei contigo nas madrugadas, tendo uma palavra forte para você. Eu quero que você pegue agora uma caneta, ou pegue o teu celular, ou pegue um papel, pegue alguma coisa aí para anotar o telefone do revoltado. Para você ligar agora para os revoltados, que vai orar contigo, que vai te dar uma palavra. O telefone é 21-990-24-8723. Eu disse 21-990-24-8723. Ligue, passe o zap, peça oração, diga o teu problema, mas só liga, pelo amor de Deus, se você estiver revoltado. Se não tiver, não adianta ligar, sabe? Eu não quero falar com pessoas que estejam acomodadas, não. Eu quero pessoas que querem mudança na vida. Então ligue agora, 21-990-24-8723, e fale com Carla Vacani e Lucas Vacani. Eles vão estar te atendendo lá para falar contigo. Vamos iniciar com esse louvor.

Tenho uma palavra para você nessa madrugada. Juízes 6, alguns versículos. E o verso 1 vai dizer: de novo os israelitas fizeram o que o Senhor reprova. E durante 7 anos ele os entregou nas mãos dos midianitas. O verso de número 11 também vai dizer o seguinte: o Senhor, o anjo do Senhor, veio e sentou-se sobre uma grande árvore de Ofra, que pertencia a Bezerrita Joás. Gideão, filho de Joás, estava malhando o trigo num tanque de prensar uvas para escondê-lo dos midianitas. Então o anjo do Senhor apareceu a Gideão e lhe disse: o Senhor é contigo, varão valoroso. Ah, Senhor, respondeu Gideão, se o Senhor está conosco, por que aconteceu isso tudo? Onde estão todas as suas maravilhas que os nossos pais nos contam quando dizem: não foi o Senhor que nos tirou do Egito? Mas agora o Senhor nos entregou, nos abandonou nas mãos de Midian. Queridos, o texto, ele é maravilhoso. Israel estava vivendo dias de opressão. Os midianitas saqueavam as plantações, destruíam os recursos e deixavam o povo na miséria, sabia? Era um tempo de escassez, era um tempo de medo, de crise espiritual, identidade destruída. E é nesse cenário que Deus escolhe um homem improvável. Gideão era um homem improvável. Escute, Deus não chama os preparados, nunca chamou. Ele sempre prepara aqueles que ele chama. Então, essa palavra com certeza vai pegar alguns nessa madrugada. Enquanto Israel chorava, Deus já tinha um projeto. Enquanto Gideão se escondia, Deus já enxergava ele como libertador. E eu quero te falar logo uma primeira verdade: Deus nos encontra sempre nos esconderijos. É naqueles momentos mais escabrosos, terríveis, que Deus vai lá e nos encontra. A Bíblia vai dizer no verso 11 que Gideão estava malhando trigo no lagar, no lugar de prensar uvas. Para quê? Para se esconder dos midianitas. O lagar era esse lugar que prensava uvas e não de malhar trigo. E ele estava totalmente deslocado, escondido, com medo. E o anjo do Senhor aparece a Gideão nesse momento do medo. Eu creio que essa madrugada alguns serão visitados pelo anjo do Senhor. E ele disse: o Senhor é contigo, varão valoroso. O Senhor é contigo, homem valente. Observe bem que ele não estava agindo de forma alguma como valente. A atitude de Gideão era uma atitude de um medroso, querendo se esconder. Mas Deus o chamou pelo que ele seria, pelo que Deus faria dele, não pelo que ele estava sendo naquele momento. Queridos, Deus, ele não nos define pelo nosso momento. Nunca definiu pelo nosso momento. Deus nos define pelo propósito que ele tem conosco. Sabe, o céu já viu em você o que você ainda não enxergou. Queridos, sabe, tem coisas que nós olhamos e achamos incapazes. É aí que Deus entra. Nós achamos que não vai dar, é aí que Deus faz. A segunda verdade é que a crise sempre vai revelar nossa identidade ferida, sabia? Deus está olhando para a nossa vida e ele está vendo quantas pessoas feridas, mas que são boas para aquele momento de ferida, e ele vai lá e encontra. Porque Gideão, quando recebe a palavra, o Senhor é contigo, varão valoroso, ele não rodopia, ele não fala em línguas, ele não marcha, não dá rajada de línguas, não. Gideão vai falar no verso 3 assim: se o Senhor é conosco, se o Senhor é comigo, por que que tudo isso está acontecendo?
Eu digo que nessa hora Gideão revela a coragem que está dentro dele. Por que isso tudo está acontecendo? Ou seja, Gideão, ele estava frustrado. Gideão, ele estava confuso. Gideão, ele estava questionando Deus no momento em que Deus o encontra. Depois ele diz, no verso 15, ele vai falar: a minha família é a mais pobre e eu o menor da casa de meu pai. Sabe, me faz lembrar de Davi, quando Jessé apresenta os filhos para ser escolhido um rei, ele apresenta só os filhos que estavam dentro de casa, os filhos fortes, os filhos de boa apresentação, enquanto Davi, o menor, estava atrás das malhadas. E foi lá que Deus o achou e falou para eles: ninguém vai sentar à mesa enquanto o outro filho não chegar. Ninguém esperava isso. Talvez algumas pessoas já não esperam nada de você. Hã? Escute isso. Quando a nação vive em crise espiritual, as pessoas perdem identidade, sabia? Mas Deus responde para esse homem que diz que é o menor da casa. Ele vai falar: eu serei contigo. Forte isso, hein? A vitória nunca dependeu de quem você é. Sempre dependeu de quem está com você. Sabe, gente, isso é lindo. Isso é maravilhoso. Você saber que é Deus que vai na tua frente. Você saber que Deus já comprou esse barulho. Você saber que a boa mão de Deus está sobre a tua vida. Eu tenho uma terceira verdade para falar contigo. Antes de vencer os inimigos, Deus manda quebrar altares internos. Ou seja, antes de vencer os inimigos externos, precisa ser quebrado alguns altares que foram criados, que está dentro de nós. Antes da guerra contra Midian, Deus manda Gideão destruir o altar de Baal na casa de seu pai. Sabe, Israel estava apostatado, gente. Israel não tinha rei, não tinha ninguém que eles quisessem que dominasse sobre ele. Aí Deus cria os juízes. Observa a ordem divina: derruba o altar errado, constrói um altar ao Senhor, aí sim depois vem a guerra para ser vencida. Ô, gente, não existe vitória pública sem santidade privada, pessoal. Ô, pessoal, muitos querem derrubar Midian, os midianitas, mas ainda alimentam Baal dentro de você. Tem gente que esquece quem é Deus, e aí para de buscar Deus e andar com Deus e querer Deus. Se queremos avivamento, vitória, nós precisamos derrubar alguns orgulhos dentro de nós. Precisamos derrubar algumas idolatrias. Sabe, eu disse um dia desse, repeti o que um pastor estava pregando, é verdade. Tem gente que quer na igreja dar glória a Deus, dizer que é crente, mas no dia do aniversário dele, toda a festa é do time dele, o bolo é do time dele, o painel é do time dele, a camisa é do time dele, os convidados todos têm que ir com a camisa do time. Isso é uma idolatria e precisa ser derrubada hoje. Sabe, a gente precisa derrubar essa duplicidade espiritual. Há uma duplicidade espiritual que está governando a sua vida, a sua família, a sua casa, e precisa ser derrubada. Quarta verdade que eu quero te falar: Gideão vai preparar um baita exército com 32 mil homens, e Deus vem e reduz o exército, porque Deus não queria que a glória fosse do homem. Deus vai revelar a sua glória é nisso. Gideão é aquele cara que está malhando trigo no lagar, e quando o Senhor chama ele e manda ele preparar o exército, ele chama 32 mil homens. Ele achou: com 32 mil eu vou arrebentar. E o Senhor fala: mande, tem muita gente aí, Gideão. Hã? Tem muita gente aí. Então pega aí os covardes, os medrosos, manda voltar. Daí mesmo, manda voltar. Atenção, covardes! Atenção, medrosos!
deu um passo atrás. Ô, gente, o que que aconteceu? 22 mil homens eram covardes e fracos. Só restaram 10 mil homens. Aí Gideão falou: Senhor, realmente eu ia me dar mal. Tinha 22 mil homens covarde e medroso. O Senhor diz: ainda tem muita gente. 10 mil homens é muita gente. O Senhor, ah! Gideão fala: o quê? O quê? O quê? E o Senhor diz: leva eles para o rio. Aquele que trouxer a água à boca, esse vai contigo. Aquele que baixar o rosto na água, esse volta. 9.700 não vigiaram e tiveram que voltar. Somente 300. Por que isso? Para que Israel não se gloriasse nele mesmo, ou até mesmo contra Deus. Deus não divide a glória com ninguém. Eu posso falar? Eu posso falar? Então eu vou falar. Você e Deus é a maioria. Às vezes, o que que você tem que entender com isso? Às vezes, Deus diminui recursos, reduz pessoas, reduz forças, enxuga estruturas. Isso não é perda, isso é estratégia divina. Quinta verdade: a estratégia de Deus parece loucura, sim ou não? Sim. Os 300 homens vão para a guerra com um monte de arma? Não, vai com trombeta, vai com cântaros, vai com tochas. Que é isso? Estratégia de Deus. É melhor obedecer do que sacrificar, meu filho. Não havia espada na mão de ninguém. A vitória veio com unidade, a vitória veio com obediência, a vitória veio com posicionamento. E o inimigo, o que que aconteceu? Entrou todo mundo em confusão. Deus ainda confunde o inimigo, e eu quero liberar uma palavra para você: Deus vai confundir essas pessoas que se levantaram contra ti. Quando eles quebraram o vaso, quebraram o orgulho, que é prepotência, a luz aparece e o inimigo perde o controle. Queridos, Gideão, ele começou escondido, mas terminou liderando uma nação. Ele começou inseguro, mas terminou estratégico. Ele começou perdendo, ou melhor, ele começou perdido na batalha, mas terminou confiando na palavra. Deus não quer apenas te tirar do esconderijo, queridos. Ele quer te colocar no comando da vitória. Ô, gente, escute. A águia, ela nasce com um filhote frágil, mas carrega a DNA do voo. Mesmo antes de voar, ela já nasceu para as alturas, você sabia? Assim é o teu chamado. Você pode estar no lagar, mas você nasceu para o campo de batalha. Escuta, você faz parte do ninho das águias, onde o pardal não pode pousar, filho. Eu quero te falar, Gideão precisou ouvir a voz de Deus, derrubar altares, confiar no impossível. Hoje Deus ainda chama homens e mulheres escondidos, e talvez você esteja com medo, desanimado, se sentindo pequeno, mas o Senhor diz: eu sou contigo, varão valoroso, eu sou contigo, varoa valorosa. E a pergunta é: você vai continuar no lagar ou vai assumir o seu chamado? Deus não procura gigantes, pessoal. Ele transforma escondidos em libertadores. Ô, gente, escute uma coisa: por que que você está fugindo de Deus? Sabe, fuja é da aparência do mal, porque Deus quer te usar com poder e glória. Você vai ser o libertador da tua vida, da tua família, o libertador do teu casamento, o libertador da tua vida financeira. Você vai tirar da mão do inimigo tudo isso, da mão do inimigo.
Porque o inimigo pensa que vai continuar prevalecendo na tua vida e não vai. Por quê? Porque o Senhor é contigo. Se posicione, levante-se, sabe? Ponha-te de pé, ponha-te de pé, porque essa madrugada o Senhor já está falando: eu estou contigo, eu te tomo pela tua mão direita e te digo, tu és meu. E se você é de Deus, filho, o inimigo não vai prevalecer. Tenha certeza disso. A vitória é sua pelo poder do nome de Jesus. Eu quero orar contigo. Eu quero orar com você. Eu sei que você já separou esse copo com água para a gente consagrar. Hoje é noite de libertação. Hoje é noite de vitória. Hoje é noite de cura. Hoje é noite de você liberar a tua família, o teu casamento. Tenha certeza, as tuas emoções vão ser liberadas, porque o inimigo tentou travar as tuas emoções. Ore comigo agora. Você vai ter saúde mental, emocional, em nome de Jesus. Pai, eu quero colocar diante do Senhor essa vida que está me ouvindo agora, essa família que está me ouvindo, meu Deus, pessoas que estão com problema no casamento, na vida espiritual, na vida financeira, sentimental, relacional. Então, meu Deus, no nome de Jesus, encontra essa pessoa agora. Encontra essa pessoa agora, meu Deus, e leva a libertação, leve cura, leve alegria, leve a paz de volta. Oh, meu Deus, quem sabe na caminhada o medo entrou como entrou em Gideão. Quem sabe ele está no esconderijo, mas ele precisa estar em outro esconderijo. Ele precisa estar no esconderijo do Altíssimo, porque quem habita no esconderijo do Altíssimo, a sombra do Onipotente descansará. Então, meu Deus, leva descanso para essa vida, leva intrepidez, leva ousadia, leva coragem, leva força, leva disposição. O Senhor não nos deu um espírito de covardia, mas o Senhor nos deu um espírito de fortaleza. Então, que haja fortaleza sobre a vida dos teus filhos, que haja força, que haja disposição, na autoridade do nome de Jesus, meu Pai. Eu entrego nas tuas mãos e te agradeço pela vitória. Amém. E graças a Deus. Pega esse copo com água e beba e seja abençoado essa noite. Fica com esse louvor, em nome de Jesus.

0: quero que você pegue agora uma caneta, ou pegue o teu celular, ou pegue um papel, pegue alguma coisa aí para anotar o telefone do revoltado. Para você ligar agora para os revoltados, que vai orar contigo, que vai te dar uma palavra. O telefone é 21 990 24 8723. Eu disse 21 990 24 8723. Ligue, passe o zap, peça oração, diga o teu problema, mas só liga, pelo amor de Deus, se você estiver revoltado. Se não tiver, não adianta ligar, sabe? Eu não quero falar com pessoas que estejam acomodadas, não. Eu quero pessoas que querem mudança na vida. Então ligue agora, 21 990 24 8723. 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Baruch Haba, Mishé Adonai. Tchau, tchau, tchau, tchau.
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4: O idioma mandarim poderá passar a fazer parte da grade curricular das escolas da Rede Estadual do Rio de Janeiro. A medida foi aprovada pela Alerj e agora segue para análise do governo estadual. O projeto prevê que o ensino da língua chinesa seja oferecido como opção aos estudantes, de acordo com a disponibilidade de vagas, recursos e interesse da comunidade escolar. O texto também autoriza o governo a firmar parcerias com universidades, centros culturais e instituições internacionais para capacitação de professores e desenvolvimento de atividades pedagógicas. Novas regras para empréstimos consignados de aposentados e pensionistas do INSS estão em vigor. Agora, a contratação exige validação por biometria facial. O governo também reduziu de 45% para 40% o limite da renda que pode ser comprometido com as parcelas. Outra mudança proíbe a contratação por telefone ou por procuração de terceiros. Segundo o governo federal, as medidas buscam aumentar a segurança nas operações de crédito para beneficiários do Instituto Nacional de Seguro Social. Uma espada viking com mais de 1.300 anos foi encontrada por um menino de 6 anos durante uma excursão escolar na cidade de Grana, Noruega. A criança percebeu o objeto saindo do chão e avisou aos professores, que acionaram arqueólogos. Especialistas identificaram a peça como uma espada de ferro do início da era viking, entre os anos 550 e 800 depois de Cristo. Apesar de enferrujada, a espada estava bem preservada. O objeto foi levado para o Museu de História de Oslo, onde passará por testes para descobrir se foi usado em combate ou cerimônias. Do Departamento de Jornalismo, Marcos Caetano Júnior.
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0: Será que pau que nasce torto morre torto? O professor Luiz Saião escolheu esse assunto para mostrar que o pecado pode levar as pessoas a um comportamento autodestruidor. Por que será que muitas vezes insistimos no erro, no vício, no egoísmo e não admitimos que precisamos de ajuda? Uma reflexão muito importante no programa de hoje que você não pode perder. Peço a sua atenção por alguns minutos. Fique com a gente.
1: Muitas vezes, quando vemos alguém ou alguma situação que pensamos não ter mais jeito ou não ter mais solução, nós muitas vezes repetimos este ditado popular muito conhecido, que pau que nasce torto morre torto, ou seja, não há condições de consertar ou de corrigir aquela situação. Pois é, quando nós começamos a ler Ezequiel capítulo 20, a impressão é que temos do texto é exatamente essa. Porque Deus começa a apresentar por meio de Ezequiel uma queixa, uma reclamação contra o povo de Judá, contra aqui chamado o povo de Israel. Por quê? Porque o comportamento da nação de Israel está muito complicado, está contra tudo aquilo que Deus sempre ensinou à nação. Por isso virá o julgamento divino sobre eles, por isso chegará o momento de ir para o exílio. No entanto, o que Deus vai dizer? Que isto não é nenhuma novidade. Faz tempo que o povo se comporta assim. Desde quando isto acontece? Pois é, Deus vai dizer, ó, desde os tempos antigos. Tudo começou lá no próprio Egito. Diz o texto da NVI, no versículo de número 6, em diante, naquele dia jurei a eles que os tiraria do Egito e os levaria para uma terra que eu havia procurado para eles, terra onde manam leite e mel, a mais linda de todas as terras. E eu lhes disse, desfaçam-se todos vocês das imagens repugnantes em que vocês puseram seus olhos, e não se contaminem com os ídolos do Egito. Eu sou o Senhor, o seu Deus. Mas eles se rebelaram contra mim e não quiseram ouvir-me. Pois é, Deus então começa a apresentar a sua reclamação. Este povo não me ouve, não é de agora, já faz tempo. Muito bem, o texto prossegue um pouquinho mais adiante no verso 10, diz o seguinte, por isso eu os tirei do Egito e os trouxe para o deserto. Eu lhes dei os meus decretos e lhes tornei conhecidas as minhas leis, pois aquele que lhes obedecer por elas viverá. Mas, meus queridos ouvintes, imagine só. Depois disso, o que acontece? Contudo, diz o verso 13, os israelitas se rebelaram contra mim no deserto. Mas, diz o Senhor no verso 14, por amor do meu nome, eu agi evitando que o meu nome fosse profanado aos olhos das nações, à vista das quais eu os havia tirado do Egito. Então, a história do povo é uma história lamentável. Será que esse povo é daquele tipo, que é o pau que nasce torto e morre torto, é aquela pessoa que não tem jeito, é aquele sujeito ruim, mesmo complicado, que a gente diz, olha, esse aí é carne de pescoço, esse aí não tem remédio, esse aí parece que nasceu, como se diz lá no interiorzão, da pá virada. Quem que vai resolver a situação? Quem pode ajudar tal pessoa? Pois é, meus queridos ouvintes do Rota 66, como entender a postura desse povo? Como esse povo, no Egito, no deserto, na sua trajetória histórica, agiu desta forma e agora continua agindo assim? Deus certamente tem toda a razão em dizer o que ele vai dizer no verso 36. Assim como julguei os seus antepassados no deserto do Egito, também os julgarei. Palavra do soberano, o Senhor. E assim o julgamento divino está estabelecido e veio a atingir a nação de Judá, aqueles que aqui em Ezequiel são chamados de povo de Israel. O texto bíblico prossegue e mais uma vez vai anunciar o

julgamento divino sobre a nação, falando de maneira parabólica, de maneira figurada, contra a floresta da terra do Negev, que está no sul, que será incendiada, mais uma maneira do texto anunciar o julgamento que haveria de chegar. E que julgamento é este que está para chegar? Vamos nos lembrar, não podemos nos esquecer, que este julgamento é, com toda certeza, o julgamento que estava caindo ali da parte da Babilônia contra o rei Sul. O começo do capítulo 20 nos dá aí uma data clara da mensagem de Ezequiel, o décimo dia do quinto mês do sétimo ano, o que indica uma data no mês de agosto de 591 a.C., bem próximo já da invasão babilônica na cidade de Jerusalém. E então, prosseguindo nesta apresentação da condenação desses filhos rebeldes que parecem não mudar, capítulo 21 vai falar sobre o juízo mandado pela Babilônia, que é a espada de Deus. Então, Deus ordena que Ezequiel vire o rosto contra Jerusalém e pregue contra o santuário, profetizando contra Israel. Ele, então, estaria gemendo e anunciando que uma espada fiada e muito polida, como diz o verso 9, estaria chegando. Ezequiel até é convidado por Deus a traçar as duas estradas que a espada do rei da Babilônia deveria seguir, partindo da Babilônia até chegar à cidade de Jerusalém. E o texto bíblico é claro que Deus está, de fato, muito aborrecido, pois ele haveria de derramar a ira sobre a nação, como vemos no verso 31. Soprar a sua ira impetuosa, eles seriam entregues nas mãos dos homens brutais, acostumados à destruição, que é o que acontece durante a invasão dos babilônios em Jerusalém. Agora, será que Deus tem razão? Com certeza Deus tem razão, porque o julgamento divino não é feito à revelia, mas o que está na ficha? Vamos levantar a ficha da nação de Israel, ver o que de fato está acontecendo, por que Deus está tão aborrecido. Capítulo 22 vai nos revelar os pecados de Jerusalém. Nós temos a referência à idolatria, ao abuso de poder, não há nenhuma consideração com os próprios pais, uma atitude de desrespeito para com viúvas e órfãos, o sábado, que fazia parte da aliança entre Deus e Israel, também é abandonado, até referência a suborno, a incesto e a exploração dos mais necessitados numa esfera de ampla corrupção aparece aqui no capítulo 22. Você se tornou culpada por causa do sangue que derramou e por ter se contaminado com os ídolos que fez, diz o verso 4 desse capítulo 22. E mais adiante, Deus confirma: dispersarei você entre as nações e a espalharei pelas terras e darei fim à impureza. Quando você tiver sido desonrada aos olhos das nações, você saberá que eu sou o Senhor. Pois é, meu querido ouvinte, talvez você já está preocupado. Puxa, quanta coisa ruim e complicada está passando hoje neste programa para ouvirmos essas palavras tão duras. Pois é, pois eu vou dizer para você, segure um pouco mais, porque aí vem mais chumbo grosso, especialmente quando lemos o capítulo 23. Lá são apresentadas duas irmãs, chamadas Oholá e Oholibá. Essas duas irmãs aparecem aqui como prostitutas. Uma, Oholá, simboliza Samaria e Oholibá simboliza Jerusalém. O que que Samaria fez? Ela buscou segurança num acordo com os assírios. Então ela vai atrás dos soldados assírios, o que é descrito aqui como uma atitude de uma prostituta que não tem nenhum decoro, nenhuma vergonha. Diz o texto que ela envolveu-se em prostituição enquanto ainda era minha. Ela se encheu de cobiça por seus amantes, os assírios, guerreiros vestidos de vermelho. Pois é. E a descrição, ela é simplesmente horrorosa do comportamento desavergonhado que aparece no capítulo 23 para se referir a essa atitude de Samaria. Pois é, mas Jerusalém ficou
da mesma maneira, agindo de maneira muito semelhante. Nós vemos que, apesar de ter visto o que aconteceu, Jerusalém, chamada aqui de Oholibá, reage da mesma forma. No entanto, em sua cobiça, depois de ter visto a sua irmã, vai dizer o verso 11, na sua cobiça e prostituição, ela foi mais depravada que a irmã. Também desejou ardentemente os assírios, governadores e comandantes, guerreiros em uniforme completo, todos eles jovens e belos cavaleiros. Vi que ela também se contaminou, ambas seguiram o mesmo caminho. Então, o capítulo 23 vai nos mostrar com clareza que o julgamento de Deus fazia todo sentido, porque a degradação moral e espiritual era terrível. Por isso, olhando para o capítulo 24, que vai encerrar esta série de capítulos, o texto nos diz que no décimo dia do décimo mês do nono ano, a palavra do Senhor vem novamente a Ezequiel, provavelmente uma data que se encaixa com janeiro de 588, já quando os babilônios estão chegando na cidade. Então, Ezequiel nos fala, nesse capítulo 24, sobre uma panela que ferve, uma panela que aparece aqui como símbolo do que acontecerá com este povo. Esta panela anuncia o juízo, né? A panela que está esquentando é como que quem cozinha a própria carne deste povo que vive em tal situação de desobediência. E fechando esse capítulo com muita dor e tristeza, Deus ainda diz para Ezequiel, para que o povo entenda a seriedade, quando a esposa de Ezequiel morre, ele não tem licença nem para chorar e lamentar, como era costume na antiguidade, porque ele deveria ensinar ao povo que nem valeria a pena gemer e prantear pelos mortos, porque o juízo divino, o castigo, certamente haveria de chegar. Pois é, meus queridos, depois de escutar e ver tudo isso, será que a gente haveria de concordar no final que pau que nasce torto morre torto? Será que não tem jeito? Será que é assim mesmo? Pois é, uma luz surge no fim do túnel, e voltando lá ao capítulo 20, nós vamos ver que, apesar de tudo isso, Deus promete que no futuro ele vai trazer a restauração do seu povo, e a sua palavra nos traz muita esperança. Vocês saberão, diz o verso 42 do capítulo 20, que eu sou o Senhor, quando eu os trouxer para a terra de Israel, a terra que de mão erguida jurei dar aos seus antepassados. Ali vocês se lembrarão da conduta que tiveram de todas as nações pelas quais vocês se contaminaram, e terão nojo de si mesmos por causa de todo o mal que fizeram. E saberão que eu sou o Senhor quando eu tratar vocês por amor do meu nome, não de acordo com seus caminhos maus e suas práticas perversas, ó nação de Israel, palavra do soberano, o Senhor. Portanto, meus queridos, a grande verdade é que não importa até onde uma pessoa possa ir, mesmo assim, a graça e a misericórdia de Deus ainda mantém esperança para o futuro. O povo chegou ao cúmulo do absurdo, da mais degradante conduta, mas Deus diz, por amor do meu nome e não de acordo com seus caminhos, eu vou tratar vocês com bondade no futuro. Isso é a nossa esperança, tanto para Israel como para você e para a sua própria vida.

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1: Você está acompanhando a exposição do professor Luiz Saião nos capítulos 20 a 24 do livro do profeta Ezequiel no Antigo Testamento. Chega mais perto, pegue o lápis e o papel, vamos em frente. Professor, por que o povo, nesta passagem aqui lida e estudada, insistia tanto numa idolatria tão absurda, como nós vimos lá no Egito, imitando outros povos e nações, conforme está também no capítulo 20, verso 32, professor?
2: Pastor Alberto, é verdade, nós, quando observamos o texto aqui, a gente fica meio preocupado, né? Inclusive, o versículo que você mencionou diz diretamente: vocês dizem, queremos ser como as nações, como os povos do mundo que servem a madeira e a pedra, mas o que vocês têm em mente jamais acontecerá. Olha, pastor Alberto, acho que algumas das coisas mais importantes para serem destacadas aqui é que, primeiro, há uma atitude mais fácil, mais egocêntrica do ser humano, né, de procurar apenas as primeiras necessidades como prioridade na vida. Então, a ideia que eles tinham desses povos pagãos é que eles tinham um Deus, assim, aparentemente mais acessível, em forma de figura, um Deus voltado para as necessidades materiais, né, que contemplava a fertilidade. Então, eles foram iludidos, assim, pelos seus próprios sentidos, né? E também existe a questão séria aqui, que é a ingratidão. Depois de ter recebido tantas coisas boas de Deus, esta nação vira as costas para Deus. É mais ou menos como o filho, né, que recebe tudo de bom do pai e da mãe e depois ele vai atrás do traficante, né, do bandido, né, para ser um referencial para a sua vida. É um comportamento esquisito no ser humano, né? Mas a indicação principal é que eles iam atrás dessas coisas por interesses imediatistas, sem a devida avaliação e reflexão do que estavam fazendo.
1: Eu estava aqui pensando, analisando, vendo Israel, Judá, que tiveram grandes experiências com Deus, e agora o fim destas nações, como elas estão indo cada vez mais para, né, o buraco. Será que a igreja hoje pode corromper-se tanto quanto Israel e Judá daquela época? Ou será que somos diferentes, temos algo a mais?
2: Pois é, pastor Alberto, é complicado, né, a gente avaliar o que acontece aqui. Geralmente, né, a gente imagina, né, que o erro do outro é mais sério do que o nosso, né? Quem erra de uma forma acha que o seu erro tem explicação, e o outro não, a gente sabe que ele merece realmente condenação. Então, quando nós vemos a história da igreja, avaliando todos os diversos movimentos da cristandade, a gente descobre que em nada Israel e Judá eram piores do que nós. O problema está no coração humano, da fragilidade do pecado. Não adianta, né, a gente hoje olhar para trás e dizer: olha, se eu tivesse lá, eu seria diferente. É que esse povo de Israel era muito duro, um povo incrédulo. A grande verdade é que, historicamente, a igreja, nas suas diversas manifestações da cristandade, fez tantos erros e tantas coisas esquisitas como aconteceu com o povo de Israel e de Judá. Isso mostra para nós que todos nós dependemos exclusivamente da bondade e da graça divina. Sem elas, nós nunca chegaremos a lugar nenhum.
1: Agora, o capítulo 23 é o capítulo mais chocante aqui do Velho Testamento e apresenta Olá e Olibá, dois nomes de pessoas prefigurando as nações. Qual é o grande pecado destas duas pessoas e o que esses nomes significam para nós?
2: Olha, pastor Alberto, Olá e o Olibá é um nome simbólico de Samaria e de Jerusalém, capital de Israel e capital de Judá. É mais provável que esse ou aí que a gente vê, né, Olá, o Olibá, venha da palavra Ohel, que em hebraico significa tenda. Então é possível, né, que uma das possibilidades de interpretação adequada do nome é que a primeira signifique tenda dela, né, e a segunda, a minha tenda nela está. Talvez uma referência à tenda, porque o povo de Israel foi conhecido na sua história por habitar nas tendas, ou quem sabe até uma referência à questão cultica, né, que aparece aqui. A descrição, ela é muito forte. Quando a gente lê Ezequiel 23, há referências à imoralidade, assim, expressa de maneira detalhada, que tem o propósito de chocar. É claro que Ezequiel não pode ser percebido e lido, né, como se fosse um material assim de conteúdo erótico, não é essa a finalidade, mas ele descreve, né, a prostituição das duas de maneira tão direta para realmente mostrar para o povo o seguinte: veja até onde vocês chegaram. E o problema na vida não é prostituição. O que ele está dizendo é que essa prostituição simboliza a traição do povo ao confiar nos assírios e também nos babilônios e depois ser traído, né, pelos seus amantes. Tanto o Olá como o Olibá são traídas e acabam aí sofrendo o resultado da sua confiança tola nesses amantes que de nada servem. Então este é o sentido das duas irmãs aqui.
1: Agora o capítulo 24 vai terminar aqui a nossa aula de hoje falando da morte da esposa de Ezequiel, o profeta. Deus não foi duro demais impedindo que Ezequiel chorasse ou fizesse um velório digno, professor?
2: É, pastor Alberto, a gente assusta quando lê o que acontece. Mas aqui nós temos que observar duas coisas importantes. Primeiro, Deus não impediu nem proibiu que Ezequiel ficasse triste e que ele, no seu coração, sofresse pela mulher que ele amava, sua esposa. Tanto é que Deus tem uma sensibilidade ao ponto de dizer que ele perderia o prazer dos seus olhos. Era a maneira como se referiu à sua esposa. No entanto, que Deus impediu que Ezequiel fizesse a lamentação pública, que era algo muito externo, marcado até por bastante choro. E isso sim, porque este momento era um momento marcando uma época já terrível, quando a nação estava sendo invadida e teria que ter a prioridade, né, da nação sobre a importância do indivíduo. E a outra coisa que deve ser destacada é que quando alguém está envolvido na obra de Deus, com a dedicação, certamente essa pessoa vai enfrentar dificuldades que são decorrentes, né, do seu envolvimento aí de dedicação àquilo que Deus colocou na sua vida. Então, quem está envolvido na obra vai, muitas vezes, sofrer um pouco mais. E é isso que a gente deve entender na missão específica de Ezequiel.
1: E você que está nos acompanhando e está interessado na obra do Senhor, chegue mais perto. Vem agora a conclusão e aplicação desse estudo para você.
2: Hoje no Rota 66, nós estudamos juntos Ezequiel do capítulo 20 até o capítulo 24. E o tema do nosso estudo foi: será que pau que nasce torto morre torto? Nós vimos como o julgamento divino de fato se aproximava de Judá e de Jerusalém, especialmente de Jerusalém, e que de fato Deus estava muito aborrecido com o seu povo rebelde, cujo comportamento já era antigo. Então nós vemos os detalhes dos pecados de Jerusalém e do julgamento que está chegando e caindo sobre a cidade. Meus queridos, nós vemos por essa descrição e pelo julgamento divino que realmente dar espaço para o pecado, para a maldade na vida é terrível, os resultados são complicados. Mas vimos como Deus, na sua bondade, estende a sua mão prometendo bênção e restauração para o futuro. Então, olhando para a sua vida, para os problemas e dificuldades e para as coisas que você já fez de modo tão equivocado, lembre-se da grande verdade. Saiba que o pecado pode ser fatal, mas o amor divino traz restauração total.
0: 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Obrigado, ouvinte, pela atenção. Esperamos você nesta emissora e horário para mais um estudo. 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Tchau.

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1: Querido amigo, hoje iniciamos o nosso encontro com satisfação, com muita alegria. Nos alegramos porque o projeto de estudarmos a Bíblia toda segue com segurança e estamos novamente estudando mais um livro importante do Novo Testamento. Especificamente, estamos estudando as profecias do apóstolo João, que formam o livro de Apocalipse, o último livro da Bíblia. Nós vamos estudá-lo em 50 programas e, ao final deles, completaremos o nosso projeto de estudarmos toda a Bíblia em 5 anos, em 1.300 programas. Estamos alegres pela possibilidade de conhecermos e estudarmos mais um livro bíblico, o último livro bíblico, Apocalipse. Vamos conhecer hoje, então, os aspectos introdutórios de Apocalipse, o livro das revelações, e assim teremos melhores condições de entendermos o texto bíblico. Conhecer o contexto do livro, do autor, dos destinatários, da época e do local, de onde e para onde foi escrito, qual o tema do livro, o seu propósito e a sua estrutura, enfim, estudar esses pormenores nos dão melhores condições de entendermos o texto inspirado para, assim, aproveitarmos de modo completo a mensagem de Deus para nós. Nesse programa, vamos dedicar nossa atenção a esses aspectos, pois, em muitas pregações, esse livro tem sido usado, porém, as interpretações que têm sido dadas têm trazido mais dúvidas ao invés de esclarecimento sobre as visões que sinalizam o futuro. Vamos então ao estudo introdutório de Apocalipse. Como introdução, eu quero que você perceba o seguinte: o livro de Apocalipse é, na verdade, um livro com um ritmo muito intenso. Formado nas chamas da tribulação pessoal do autor, o livro emprega a linguagem das alusões bíblicas e do simbolismo apocalíptico para expressar a altura e a profundidade da experiência visionária do autor. Para incentivar a fidelidade cristã, Apocalipse aponta para o glorioso mundo do futuro, quando o Senhor Jesus, que foi crucificado e ressuscitou, voltar para completar a missão que Deus, o Pai, lhe deu. A intensidade da experiência do profeta é igualada apenas pelo simbolismo apocalíptico que ele emprega para advertir os seus leitores dos desastres e das tentações iminentes que exigirão de todos firme e completa lealdade ao Senhor ressurreto. Negligenciado por uns, mal interpretado por outros, distorcido por muitos que não o entendem, o livro das revelações dadas a João, no grego Apocalipse, permanece firme com sua mensagem, atraindo muitos para seu estudo. Para alguns, o livro tem grande poder de fascinação que os atrai e os desperta por causa dos seus símbolos e dos relatos sobre o futuro da história humana. Para alguns mais comodistas, o livro não merece atenção especial e, quando o leem, não percebem a sua importância. Entretanto, outros se posicionam com mais seriedade e firmam suas doutrinas nos seus ensinamentos simbólicos, correndo então o risco de interpretá-lo erroneamente. Algumas vezes, nos defrontamos com dois tipos de problemas. Se esse livro é tão difícil de entender, se já houve grandes heresias fundadas nele, se várias datas marcadas redundaram em esquemas falidos, o certo é deixarmos de lado o seu estudo e não nos preocuparmos mais em estudá-lo ou entendê-lo. Por outro lado, temos um outro tipo de problema. Como deixaríamos no esquecimento um livro inspirado e preservado pelo Espírito Santo? Qual teria sido o motivo pelo qual o Senhor o preservou para nós? Perguntas e argumentações desse tipo nos fazem admitir que muitos cristãos fazem questão de estudá-lo. E creio, então, que é nosso dever nos aproximarmos do livro com os corações e as mentes abertas. E sob a orientação e com a iluminação do Espírito Santo, estudá-lo para poder usufruir dos ricos ensinamentos que ele tem para os cristãos de todas as épocas. Peçamos a Deus, então, humildade para mudarmos de posição se descobrirmos novas verdades e percebermos a importância delas para as nossas vidas. Vamos conhecer, então, os aspectos introdutórios do livro de Apocalipse, do livro das Revelações. Em primeiro lugar, vamos considerar a questão da autoria. Evidências externas. Dentre os que negaram a autoria joanina, Dionísio de Alexandria argumentava que, comparando o seu evangelho e as epístolas com esse livro, era possível perceber que não tinha sido o mesmo autor a produzi-los. Para ele, o autor tinha sido um outro João, chamado de João o Presbítero. Entretanto, diversos pais da igreja, isto é, aqueles que viveram logo após os apóstolos, atribuíram o livro ao apóstolo João, filho de Zebedeu. Dentre eles, podemos citar Justino Mártir, o cânon moratoriano, Irineu, Tertuliano, Clemente de Alexandria, Hipólito e Orígenes. Todos esses afirmaram a autoria joanina com base, inclusive, no uso de certos termos que se vê nos outros escritos de João, como, por exemplo, verbo, cordeiro, verdadeiro, e os opostos, luz e trevas, amor e ódio, vida e morte. Consideremos também as evidências internas. O nome do autor é João, como se vê 4 vezes. Ele cita o seu nome em 1:1, 1:4, 1:9 e 22:8. O autor foi exilado na ilha de Patmos, conforme lemos em 1:9. Fato esse que concorda com o que sabemos da história do apóstolo João, que, segundo Clemente, Eusébio e Irineu, confirmam o exílio do apóstolo na ilha de Patmos. Percebe-se similaridade entre Apocalipse e os outros escritos joaninos. Por exemplo, o nome Logos dado a Jesus Cristo, você pode reparar em João 1:1, 1 João 1:1 e também em Apocalipse 19:13. Cristo é identificado como Cordeiro. Veja o Evangelho, capítulo 1, versículo 35, com Apocalipse 5:6. A expressão água da vida é usada nos dois livros, João 4:10, 7:38 e Apocalipse 22:1. O termo vencer também se encontra nos dois livros, 1 João 5:4 e Apocalipse 2:7, 2:11, 2:17. Mas, como dissemos, existem críticos que negam a autoria joanina pelas diferenças linguísticas e teológicas que encontram internamente no livro. Porém, em relação às diferenças linguísticas, argumentam que é possível afirmar-se que a influência dos modelos do Antigo Testamento ficaram mais evidentes no linguajar do autor em Apocalipse. Porém, o exílio, a solidão e a idade avançada de João poderiam ter afetado grandemente o estilo do apóstolo. É igualmente possível que João tivesse utilizado um amanuense na composição do Evangelho e nas cartas, mas não o utilizou para escrever o Apocalipse, sendo ele mesmo o escritor desse livro final. Em relação às diferenças teológicas, esses críticos argumentam que não se vê no Evangelho a negação do amor do Pai, a compaixão e a salvação do Filho e a habitação contínua do Espírito Santo nos cristãos. Porém, podemos responder que o que é visto no Apocalipse são outras características essenciais da Trindade, que compõem cada uma das 3 pessoas. Por exemplo, vê-se no Apocalipse a ira e a justiça de Deus, o juízo e a vitória de Jesus, o Rei dos Reis, Senhor dos Senhores, e a descrição do Espírito Santo como 7 espíritos diante do trono. Portanto, a evidência interna, embora tenha alguns problemas, não anula o testemunho externo primitivo e consistente que afirma o apóstolo João como autor desse importante livro. Em segundo lugar, vamos considerar a questão da data e local de origem do livro. É consenso entre os estudiosos que Apocalipse foi escrito numa ocasião em que a contrariedade romana contra o cristianismo era grande e generalizada. E essa contrariedade se evidenciava na forma de perseguição. Veja, por exemplo, Apocalipse 1:9, 2:10, 2:13. Os estudiosos, tradicionalmente, têm proposto duas possíveis datas. Perseguição dos cristãos pelo imperador romano Nero, que reinou durante 54 e 68, após o incêndio de Roma, quando ele tentou culpar os cristãos por aquele ato insano que ele mesmo tinha provocado. Argumenta-se que, por haver menção do Templo de Jerusalém como se ainda estivesse em funcionamento, e ainda por ter o valor numérico para as letras gregas Nero César, cuja soma é 666, o número da besta seria, então, esta uma data possível, isso é, nos dias de Nero. Porém, é mais aceito que o livro foi produzido na época da perseguição desencadeada por Domiciano, um outro imperador romano que governou de 81 a 96 d.C. Essa perseguição foi confirmada por Irineu, por Clemente de Alexandria, por Vitorino, por Jerônimo, que com Eusébio confirmam que João foi exilado na ilha de Patmos nos dias de Domiciano. Sendo que o exílio de João concorda com a política conhecida de Domiciano de punir os seus opositores por intermédio do exílio, a provável data do livro de Apocalipse é 95 a 96 d.C. Embora não se saiba quando João foi solto de Patmos, é provável que tal libertação tenha ocorrido depois do governo de Domiciano. Os textos de 1:11, 22:7, 22:9, 22:10, 18 e 19 parecem indicar que o livro tinha sido concluído na ilha de Patmos, enquanto o apóstolo estava lá exilado. Consideremos agora, em terceiro lugar, a questão dos destinatários. O livro é destinado às sete igrejas da Ásia e às demais igrejas da história. As sete igrejas da Ásia são representativas de todas as igrejas existentes. Em quarto lugar, consideremos o gênero literário do livro. Apocalipse, tradicionalmente, como era de se esperar, tem sido considerado uma literatura apocalíptica. Por outro lado, João também lhe conferiu algumas características de epístola, de carta, com uma saudação e uma conclusão epistolar, além do tom geral de uma epístola cristã de instrução para ser lida em voz alta no culto público. Mas, querido amigo, não podemos deixar de mencionar que é possível encontrarmos também outras formas de literatura, especialmente hinos de louvor e de adoração ao Senhor nas páginas do Apocalipse. Em quinto lugar, consideremos a teologia do livro. Trata-se de uma revelação de Deus para a sua igreja, uma revelação de Jesus Cristo como Senhor vitorioso que retornará não mais como Salvador, mas como juiz. Jesus é quem leva a sua igreja para estar junto de si no novo céu e na nova terra, onde o adoraremos para todo sempre. Apocalipse, então, com frequência é tratado como se constituísse um mundo à parte no cânon do Novo Testamento. Apesar da sua linguagem comum e das suas tradições simbólicas, o Apocalipse tem como fundamento a teologia apostólica. O enfoque de Apocalipse claramente enfatiza a vinda futura de Cristo, a segunda vinda de Cristo gloriosa e vitoriosa. Essa teologia apostólica pode ser resumida da seguinte maneira: todos os acontecimentos foram provocados por Deus e ocorreram todos em cumprimento das Escrituras do Antigo Testamento. Deus agiu com poder em favor da nossa salvação, em especial pela morte e ressurreição do Senhor Jesus. Terceiro, Esse mesmo Jesus agora é o Senhor exaltado. Quarto, todos que creem em Jesus e se submetem a Ele recebem salvação. Quinto, o Espírito de Deus foi derramado sobre todos os que carregam o nome de Cristo. Sexto, o compromisso com Deus por meio de Cristo significa participar em uma comunidade de adoração e instrução. E sétimo, esse mesmo Jesus virá novamente para resgatar aqueles que o confessaram de modo fiel. Então, veja que com esses argumentos, nós podemos perceber uma unidade entre Apocalipse e as cartas cristãs. Em sexto lugar, então, vamos considerar a estrutura, o esboço do livro. O que, que nós vamos encontrar em Apocalipse? A visão de João na ilha de Patmos, capítulo 1. Depois, as cartas às sete igrejas, capítulo 2 e 3. Depois, a soberania do Deus Criador, capítulo 4 e 5. Capítulo 6 a 8, sete selos. Capítulo 8 a 11, as sete trombetas. Depois, vamos encontrar a perseguição dos justos pelo dragão, capítulo 12 e 13. Capítulo 14, um resumo de triunfo, advertência e condenação. E aí, então, depois, as sete taças, no capítulo 15 e 16. A queda e a ruína da cidade moral, a Babilônia, capítulo 17 e 18. 19 até 22, júbilo no céu e a revelação do Cordeiro de Deus. E no capítulo 22, uma conclusão final. Veja, será um rico conteúdo que nós vamos gastar tempo, mas um precioso tempo para estudá-lo. Vamos trabalhar em mais 49 programas. Em sétimo lugar, vamos considerar as peculiaridades desse livro. Este é o único livro profético do Novo Testamento. Apocalipse tem estreita ligação com os livros proféticos e apocalípticos do Antigo Testamento. Terceira peculiaridade: esse é o único livro do Novo Testamento escrito para sete igrejas especificamente mencionadas. Quarta peculiaridade: apesar de ser um livro profético, tem um estilo epistolar, com saudação inicial e uma conclusão final. Em quinto lugar, uma última peculiaridade, esse é o único livro do Novo Testamento cujo autor, além de ser prisioneiro, estava exilado numa ilha, na ilha de Patmos. Conclusão. Querido amigo, ao concluirmos esse primeiro programa sobre o livro de Apocalipse, valeria a pena resumirmos nossa reflexão através de sete perguntas e sete respostas. Vamos a elas. Por que devemos estudar o livro de Apocalipse? Porque muitos de nós pensamos que existe mais mal do que bem no mundo e que os que praticam o mal sempre vencem. Ao estudarmos esse livro, vamos perceber que isso não acontecerá para sempre. Esse livro é uma esperança, pois afirma que Deus e o bem serão vitoriosos. Apocalipse nos ensina e nos estimula a viver de um modo santo, puro, pois assim participaremos dessa vitória, da vitória de Deus contra o mal, contra o maligno. Segunda pergunta: quem escreveu esse livro tão enigmático? Como mencionamos, é quase certo que foi o apóstolo João, o último apóstolo vivo e que morreu naturalmente e não martirizado. Quando ele foi escrito? Terceira pergunta: bem no final do primeiro século, provavelmente no tempo de Domiciano, 95 a 96 depois de Cristo. Mas para quem esse livro foi escrito? Quarta pergunta: para sete igrejas da Ásia, hoje Turquia, para todas as igrejas de todos os tempos. Portanto, mensagem que vem para nós também. Por que ele foi escrito? Para diverti-las, para que não abandonassem a fé em Cristo e mantivessem esperança mesmo na tribulação, pois Jesus voltará vitorioso. Sexta e penúltima pergunta: no que Apocalipse é diferente dos outros livros do Novo Testamento? Ele é o único livro profético do Novo Testamento. Usa muito simbolismo e linguagem figurada. Sétima e última pergunta: o que é que nós vamos encontrar no estudo desse livro? Encontraremos uma combinação de advertências e encorajamento, uma alternância entre desafios e esperança. Encontraremos descrições do futuro quando o reino de Deus for enfim consumado. encontraremos, por fim, Jesus glorificado, vitorioso e juiz sobre toda a terra. Meu convite, então, é dirigido a você que nos próximos 49 programas você esteja atento para conhecer mais detalhes desse maravilhoso livro. Que Deus o abençoe. Um abraço e até o próximo programa.
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4: Hoje é 20 de maio. O título de hoje é Não Tenha Medo. Leitura bíblica, Marcos, capítulo 6, do versículo 45 ao 52. Versículo chave.
5: Adão respondeu: eu te ouvi no jardim e fiquei com medo, porque estava nu, por isso me escondi. Gênesis, capítulo 3, versículo 10.
4: Adão e Eva viviam em comunhão com o Criador. Mas a partir do momento em que comeram do fruto proibido, o pecado, tudo aquilo que desagrada a Deus, entrou no mundo e juntamente com ele, o medo. Como consequência, tal sentimento passou a fazer parte da natureza humana. Quem nunca se sentiu temeroso diante de algumas situações? Também existe a síndrome do pânico, que é o medo de sair de casa, de lugares fechados, de escuro e de tantos outros temores que são criados muitas vezes sem qualquer fundamento. O medo me remete à passagem da leitura bíblica de hoje. Os discípulos de Jesus estavam com ele e presenciaram o milagre da multiplicação dos pães. Uma vez alimentada toda a multidão, o mestre disse para aqueles homens prepararem o barco a fim de partirem para Betsaida. Eles se foram, enquanto o Senhor despedia a multidão. Quando ficou só, o mestre foi orar. Ao anoitecer, os discípulos, no barco, tentavam atravessar o lago, mas tiveram muitas dificuldades para remar, pois o vento soprava contra eles. Vendo isso, Jesus foi até eles andando sobre as águas. Ao vê-lo, os discípulos julgaram que fosse um fantasma e ficaram apavorados. Mas o Senhor disse estas palavras maravilhosas e confortadoras: coragem, sou eu, não tenham medo. E entrando ele no barco, o vento se acalmou. A lição que podemos aprender é a seguinte: quando enfrentamos ventos contrários, tempestades, dificuldades, lutas e etc. em nossa vida, não devemos temer e nem tampouco nos desesperar. Antes, precisamos deixar Cristo fazer parte de nossa existência e de nosso dia a dia. Ter o Senhor no barco da vida não significa que não virão tempestades contra nós. No entanto, Ele certamente nos ajudará a enfrentá-las. Como será confortante ouvir dele: não tenha medo, estou com você. Ter Jesus no barco não é garantia de águas sempre calmas, mas de que ele jamais nos abandonará nas tempestades. 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
3: O governo do Rio sancionou uma lei que permite às mães e responsáveis legais informarem casos de violência doméstica diretamente às escolas da rede pública e privada. A medida foi proposta pela deputada estadual Tia Ju, do Republicanos, e aprovada pela Alerj. A nova regra prevê formulários sigilosos para a comunicação voluntária das agressões e encaminhamento das vítimas à Defensoria Pública Estadual e a centros de apoio. A legislação também determina acompanhamento psicológico e pedagógico para estudantes afetados pela violência dentro de casa. O Rio inaugurou nesta terça-feira a primeira Casa do Torcedor do Brasil. O espaço funciona no Clube Fluminenzinho, no centro de Niterói, com atividades esportivas, atendimento psicológico e ações de mediação de conflitos entre torcedores. O projeto tem apoio da Secretaria Estadual de Esporte e Lazer. A iniciativa busca incentivar a cultura de paz e o esporte como ferramenta de inclusão social. Um australiano, identificado apenas como Matthew, de 50 anos, foi resgatado em Taiwan após passar 7 dias perdido em uma região de mata nas montanhas de Taitung. O homem entrou na floresta depois de discutir com a esposa e levou apenas um saxofone. Os socorristas conseguiram localizá-lo ao seguirem o som do instrumento. Matthew sobreviveu bebendo água da chuva e se abrigando em uma caverna. Ele foi encontrado sem ferimentos e com quadro de hipotermia. O australiano se recupera bem. Do Departamento de Jornalismo, Marcos Caetano Júnior.
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1: Olá, graça e paz. Você já ouviu falar desta expressão livre-arbítrio? Você já ouviu falar livre-arbítrio? Você sabe que esta palavra ou esta expressão não está na Bíblia Sagrada? Um mito levantado por Satanás na obra de Deus para tentar roubar a glória que pertence unicamente a Jesus e transferi-la para o homem. Sou o apóstolo Miguel Ângelo, da Igreja Evangélica Cristo Vive, a minha saudação a todos os eleitos de Deus, as pedras vivas, predestinados em amor, aqueles que Deus chama, justifica e glorifica, aqueles que têm um nome que só eles e Deus conhecem, aqueles que são chamados de propriedade exclusiva de Deus, nação santa, raça eleita. Sim, eu me dirijo às ovelhas de Jesus e àqueles que, não conhecendo ainda a verdade, mas que são ovelhas, ouvirão a respeito disto.
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1: O tema de hoje é o falso livre-arbítrio. A primeira coisa que eu quero dizer é que muito do que se diz normalmente que Deus disse ou que está na Bíblia, a maioria dos altares, não está na Bíblia nem foi Deus que disse. Muitos pregadores, por desconhecerem a verdade, pregam ilusões, doutrinas dos homens, que blasfemam contra Deus. Na realidade, doutrinas dos homens não são a sã doutrina de Deus. Então, um dos aspectos que eu quero lhe mostrar, que é uma das defesas de tese do meu ministério, é que o homem sem Deus está morto em pecados e delitos. Paulo diz o que em Romanos? Vamos ouvir o Espírito falar. No capítulo 3 de Romanos, ele diz assim: como está escrito, não há justo, nem sequer um, não há quem entenda, não há quem busca Deus, todos se extraviaram, a uma se fizeram inúteis, não há quem faça o bem, não há um sequer. Diz que então não há um justo, não há quem entenda, não há quem busque, não há quem faça o bem. Então esta é a realidade do ser humano sem Jesus. Não há um sequer, seja rei, papa, humilde ou a pessoa grande nesta terra. Não há um sequer justo que busque ou que entenda, a não ser que o próprio Espírito de Deus busque a pessoa, incline o seu coração, faça com que a pessoa confesse, porque a Bíblia diz que não há ninguém. Ninguém pode dizer que Jesus é o Senhor se não for pelo Espírito Santo. Então, quando eu me ponho a meditar nesta palavra, eu vejo muita gente iludindo as pessoas, dizendo: você tem livre-arbítrio para isto e para aquilo, aceitar. Você sabe que aceitar Jesus não está na Bíblia? Diz receber ou confessar. Você sabe que trindade celestial não está na Bíblia? Esta é uma expressão romana. Você sabe que purgatório não está na Bíblia? Cabe ao homem morrer uma só vez e segue-se o juízo. Então há muita coisa que se diz, que se cria de ilusão na mente e no coração das pessoas, que não foi Deus quem disse, não foi Deus que prometeu, não foi a palavra que revelou. Então vamos pensar juntos. O homem tem livre-arbítrio para a salvação? Não, porque a Bíblia diz que não há um que busque, que entenda, compreenda. Todos se extraviaram. Paulo disse aos Efésios 2:1, estando vós mortos em delitos e pecados, ele vos deu vida. Então, um morto pode buscar a Deus? Não. A não ser que Deus o busque e lhe dê vida. Aliás, foi por isso que Jesus fez. Ou foi isso que Jesus fez. A sua vinda diz que Deus amou o mundo de tal maneira que deu o seu Filho unigênito para que todo aquele que nele crê não pereça, mas tenha a vida eterna. Então Jesus é a verdade, é o caminho, é a vida. Sem Jesus é apenas a religião. E você sabe, volto a afirmar, a única religião certa na Terra é o cristianismo. A única instituição criada por Deus nesta terra é a igreja. Deus não criou mais nada. Deus não criou partido político, não criou sindicato, não criou clube, não criou associação, nada. Ele criou a igreja. A igreja é a embaixada de Deus nesta terra. A igreja é o reino de Deus nesta terra. O governo da igreja está sobre os seus ombros. É o rebanho dele que ele comprou com o seu próprio sangue. Ele fez a expiação dos nossos pecados na cruz do Calvário. Ele começa a obra, ele termina, ele tem o querer, ele tem o realizar. Estou lhe falando de expressões bíblicas que contradizem essa expressão: o homem tem livre-arbítrio. Quanto à salvação, não tem. Você tem livre-arbítrio, quero vestir um terno azul, quero comer alguma coisa especial, quero ter uma casa ou pintar o meu escritório. Você tem livre-arbítrio para as coisas humanas, para a salvação, não, porque não há um que busque, que entenda, não há um justo sequer. Pastor, mas minha mamãe, minha avó era tão espiritual. Amém. Mas se a pessoa é salva por Jesus Cristo. Pela graça sois salvos mediante a fé. Isto não vem de vós, é um dom de Deus. Aliás, está me ocorrendo agora para lhe mostrar, não estava aqui no meu script, mas o que diz em João 15, 16, ele diz assim: não fostes vós que me escolhestes a mim. Pelo contrário, eu vos escolhi a vós outros e designei para que vades e deis frutos, e o vosso fruto permaneça, a fim de que tudo quanto pedirdes ao Pai em meu nome, vos conceda. Se não fostes vós, então como é que eu posso dizer que eu tenho livre-arbítrio se a Bíblia diz: não fostes vós, fui eu que vos escolhi? Aliás, também no livro de João 3:27, é muito importante nós mostrarmos a verdade, porque a verdade é libertadora. João 3:27, aliás, a única forma de se viver livre é conhecendo a verdade. O que é que ele diz? O homem não pode receber coisa alguma se do céu não lhe for dada. Coisa alguma significa o quê? A salvação, o perdão, a remissão de pecados, a vida eterna, a predestinação, a chamada, a escolha, a justificação. Só Jesus pode fazer isso. As religiões não podem. Não existe nenhuma religião. As religiões que existem no mundo, milhares e milhões de religiões, elas são energizadas e levantadas por Satanás para se contrapor à Bíblia Sagrada e à Igreja de Jesus. A única instituição que não pode ser destruída é a Igreja de Jesus. Conheça um pouco da história, desde a Igreja Primitiva, as perseguições, o que passaram os cristãos em Roma, lançaram nas arenas, foram comidos por leões, cortados ao meio, cerrados, mas não houve ninguém que abdicasse da sua confissão de Jesus como Senhor. É maravilhoso sabermos disto. A Igreja chegou ao ano 2024, triunfante, se é a igreja dele. Ele disse: eu edificarei a minha igreja e contra ela as portas do inferno não prevalecerão. Quando é Deus a edificar, quando é Deus a levantar, não existe mal que possa derrotar, derrubar, destruir a igreja de Jesus, a embaixada de Deus na terra, o reino de Deus na terra. Então, como é que a igreja de Jesus tem que viver nesta terra? Bom, existem duas vieses de evangelho. O evangelho da circuncisão que Deus deu a Pedro para os judeus e o evangelho da incircuncisão que Deus deu a Paulo para os gentios. Quem é um gentio à luz da Bíblia? Assim os judeus chamam aqueles que não são do sacerdócio deles. Bom, o gentio é aquele que não nasceu segundo o sangue de Israel. Eles chamavam de gentios. A partir do momento que eu confesso Jesus, eu deixo de ser um gentio, eu passo a ser um cristão, eu sou um salvo, a vida eterna está me garantida, Deus me adota como filho. Então, o evangelho da incircuncisão é o oposto ao da circuncisão. Os ritos, as cerimônias, os mandamentos humanos, as vigílias, os jejuns, os batismos, isso tudo é o evangelho da circuncisão. Isso é Moisés. Você sabe que não existe nenhuma ordem, porque existe uma fronteira antes da cruz e depois da cruz. Antes da cruz, Jesus falou em batismo aos judeus, mas depois da cruz, Paulo, quando revela aos Coríntios, dizia: não fui chamado para batizar ninguém, ainda fiz isso com a casa de Crespo, de Gaio, mas eu não fui chamado para batizar, eu não fui chamado para viver de rudimentos judaizantes, eu fui chamado para viver a graça de Deus. Por isso é que ele teve um ministério entre os judeus, entre os reis e entre os gentios. Ele fez um monte de coisas que depois se arrependeu. Disse: eu me fiz fraco com os fracos porque eu queria ganhar. Eu até me faria maldição, mas eu queria ganhar os meus patrícios. Mas agora eu honro o meu ministério e vou para os gentios. Era conosco que Paulo queria falar. Então, como é que a igreja deve viver? com os fundamentos da graça de Deus, que Paulo chamou de a sã doutrina. Não existe uma outra doutrina, não existe um outro alimento, a não ser o que sai da boca de Deus, que é a sã doutrina revelada por Paulo aos, nas suas 14 epístolas, de Romanos aos Hebreus. Aqui está o conteúdo da doutrina para a igreja que foi chamada de gentílica, mas que em Antioquia foi chamada pela primeira vez de cristianismo. Até então eram os do caminho. Naquele dia, Deus disse: agora vocês vão saber que há uma diferença entre o cristão, pela primeira vez uma igreja foi chamada de cristã. Uma coisa era o caminho. A partir do momento em que Cristo começou a igreja, levantando a igreja, edificando a igreja, havia ali uma conotação diferente do que apenas os irmãos do caminho. Então, para a igreja de Jesus, de origem gentílica, Paulo disse: se vier um de nós, ou um anjo, e prega o evangelho que vá além do que temos pregado, seja anátema. Depois ele diz em Gálatas 3:10, quem vive das obras da lei está debaixo de maldição. Isto é dramático. Se as pessoas não sabem disto, elas veem um lugar que tem uma placa dizendo igreja, elas vão lá e elas vão ser alimentadas com o espírito de condenação e de morte. Parece que ficam escamas nos olhos, véus no coração. O véu não é retirado. Paulo diz que quando alguém se converte, o véu da lei de Moisés tem que ser retirado. Agora é a graça de Deus. Deus ilumina os olhos do coração. Então a igreja que não vive segundo a sã doutrina de Cristo, a graça de Deus, está debaixo de condenação e morte. E mais do que isto, as obras da lei geram maldição, condenação. O justo foi chamado para viver por fé. Pastor, mas me diga uma coisa, que é muito sério, eu nunca tinha ouvido ninguém falar sobre isso. É, possivelmente você nunca ouviu a verdade. Eu também, durante muitos anos, já como pastor, eu seguia a tradição das igrejas normais, fazia jejum, vigília, pagava o preço, sacrificava, ajoelhava em cima de lápis, eu queria pagar o preço, eu dizia, não, Cristo sofreu, tem que sofrer, pagou o preço, Cristo pagou o preço, eu também tenho que pagar o preço. Quem sou eu se eu não fizer as coisas que Cristo fez? Até que um dia, Deus iluminou os olhos do meu coração, tirou as escamas, como ele fez com Paulo, arrancou os véus e disse, Miguel, eu te chamei para viveres a graça e a verdade. Moisés trouxe a lei, Jesus trouxe a graça e a verdade. E ele disse aos coríntios, eu vim até vocês para que vocês tenham um segundo benefício, uma segunda graça. A primeira graça é para a salvação, pela graça sois salvos mediante a fé, isso não vem de vós, é um dom de Deus. A segunda graça são os benefícios que Deus outorga pelo conhecimento das 14 epístolas de Paulo.
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2: Graça e paz, sejam todos bem-vindos ao programa da Igreja Evangélica Cristo Vive, Missão Apostólica da Graça de Deus. Sou Bispa Ana Caroline e estou aqui em nome do meu pai, o Apóstolo Miguel Ângelo, da Bispa Rosana, que são os bispos primazes do nosso ministério. Hoje é quarta-feira, é um dia importante na nossa igreja, porque logo mais às 19h30 nós estaremos reunidos no Seminário de Excelência da Graça de Deus, na Romaricá 320 Campinho. Mas eu quero começar este programa saudando todos os nossos irmãos que nos acompanham de todo o Brasil, em vários estados. Temos já ovelhas que estão conectadas conosco, que têm ligado, que têm dado testemunho desta programação. Temos muitos irmãos também na Europa, em Portugal, em outros países que nos assistem através da TBN, também no Oriente Médio. Então, sejam todos bem-vindos. Hoje vamos continuar a falar sobre fé. É muito bom, porque gera dentro de nós esta grande expectativa daquilo que Deus pode fazer, aquilo que Ele já fez por nós, porque pela fé também nós cremos e recebemos todo o plano perfeito de Deus para as nossas vidas, o plano da salvação, o que o Senhor Jesus fez por nós. Então, vamos continuar assistindo a esta pregação, e aqui em Hebreus capítulo 11, versículos 2 e 3, há um grande testemunho a respeito da fé. Diz assim: pois pela fé os antigos obtiveram bom testemunho. Pela fé entendemos que foi o universo formado pela palavra de Deus, de maneira que o visível veio a existir das coisas que não aparecem. Pela fé tudo aconteceu. Pela fé Deus formou o universo. Pela fé nós fomos criados e nós devemos viver por fé e pela fé. Isto é algo tremendo, não é? Então fique agora com a mensagem do nosso apóstolo e ao final da mensagem estarei de volta.
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0: A segunda carta que Paulo escreveu à igreja dos Coríntios, capítulo 1, versículo 12. Segunda epístola de Paulo aos Coríntios 1:12 diz assim: porque a nossa glória é esta, o testemunho da nossa consciência, de que com santidade e sinceridade de Deus, não com sabedoria humana, mas na graça divina, temos vivido no mundo e mais especialmente para convosco. Que esta palavra abençoe todos os corações. Vamos orar ao Senhor. Senhor Jesus Cristo, o meu coração te ama, Jesus. O meu coração te louva, Pai. O meu coração te bendiz por tua soberania, por teu amor eterno para conosco, por esta graça, por essa obra que na cruz do Calvário tu consumaste. Afinal, somos o que somos por tua graça. O resto da vida é apenas o resto. O que conta é Cristo, é Jesus, é o Senhor. Então fala-nos nesta hora, Pai. Revela-te, abra o teu coração para com a igreja, porque a igreja rasgará o seu coração na tua presença, para ouvirmos a tua voz e compreendermos a herança e a esperança dos santos, em nome de Jesus Cristo. E todo o povo de Deus diga: amém, amém e amém. Muito obrigado, meu bispo.
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0: Meus amados irmãos, minha família, santos preciosos, selo do meu apostolado, aqueles que são cartas escritas por Deus através deste altar, meus filhinhos em Cristo Jesus. Nós estamos trabalhando desde semana passada nesta questão da consciência, porque a Bíblia fala de vários aspectos da nossa consciência. Fala de consciências fracas, más, débeis, contaminadas. Fala de consciência cauterizada, mas também fala de consciência pura, livre de ofensas, consciência boa e consciência honrada. Então nós precisamos de trabalhar nesta área, porque Deus, o Senhor, quer que a sua igreja, os seus filhos, tenham uma boa consciência. E que esta boa consciência seja o testemunho da nossa vida. Então eu comecei por mostrar à igreja de onde vem o significado da palavra consciência. Essa palavra vem de uma palavra grega, sineidesis. Essa palavra, já estudada aqui na quarta-feira, significa o conhecimento que eu tenho de mim mesmo. Estar consciente de alguma coisa. Ter um critério a respeito de alguma coisa. Consciência, ensinei eu, é a faculdade que eu e você temos de nos dizermos a nós mesmos o que devemos de fazer e o que não podemos fazer, de acreditar no que é certo e o que não se deve fazer, entendendo o que é errado, afastar-se do erro. Enfim, isso é o significado da palavra consciência. Vamos ver então, do original grego, estudamos aqui só en passant na quarta-feira, sineidesis, é o conhecimento que eu tenho de mim mesmo, é o estar consciente.

0: ciente de alguma coisa. É o critério que eu tenho a respeito dos meus atos. Se a minha consciência não for uma consciência boa e pura, e lhe digo que isto só pode acontecer pelo resultado da palavra de Deus na nossa vida, então a alma vive aflita. As pessoas vivem dramas existenciais profundos. As pessoas vivem inquietações sufocantes por causa da má consciência. E isto, quando a pessoa não tem uma boa consciência, ela tem um garrote na vida espiritual. Muitos chegam a necrosar a sua alma, porque a alma vive tão atribulada, tão intimidada, que na realidade a pessoa nem vive, a pessoa existe. Então nós vamos hoje dar um segundo passo a respeito desta questão da consciência. Vamos lembrar o que Paulo disse, vamos voltar lá, bispo, obrigado. Em 2 Coríntios 1:12, ele disse: porque a nossa glória é esta, é o testemunho da nossa consciência. Então Paulo estava mostrando que ele tinha consciência de quem ele era. Porque se você depois em casa for ler os versículos anteriores, Paulo estava sendo muito perseguido, estava sendo muito atacado. Então ele disse: olha, esta é a minha glória. A glória dele era uma boa consciência, era um testemunho da sua consciência. Então Paulo tinha um bom testemunho perante os homens do mundo, perante a igreja, perante os crentes, porque ele era um homem que não tinha qualquer astúcia na sua vida. E a sua perseguição, ele era tão perseguido, era tão atacado, que ele disse: olha, a única coisa que eu posso me defender é dizer-vos que isto é minha glória, é que eu tenho uma boa consciência. É o testemunho da minha consciência. Olha, nem todo mundo pode dizer isto, e nós estamos aqui para aprender a ter testemunho da nossa consciência, porque eles queriam macular a reputação de Paulo. Os oponentes da lei se aferravam às questões da lei, tentando contradizer, como se ele fosse um homem de uma índole má, como se ele fosse um homem de duas caras, como se ele fosse um homem mundano, astucioso, ardiloso, que tivesse uma duplicidade de vida. Então Paulo, para se defender, para garantir o seu testemunho, ele diz: olha, o meu testemunho é o testemunho da minha consciência, é o meu homem interior, é a minha alma. Eu tenho que parar um pouquinho, porque isto é fundamental. Nós vivemos num mundo muito mau. Nós vivemos num mundo ardiloso, astuto, mentiroso, corrupto. E às vezes você quer manter uma posição e as pessoas te atacam, né? É o teu colega espiritista na tua empresa que quer ver se consegue denegrir a tua imagem. Você vê, agora estamos em plena campanha política e os políticos estão atrás tentando ver onde existe um erro num no outro para começar a denegrir, para atacar. Isto faz parte do complexo mundo que nós vivemos. E Paulo estava passando por isso. Ele disse: espera aí, eu tenho um testemunho, a minha consciência, quem eu sou realmente. Eu não sou isso que vocês dizem. Eu tenho consciência do meu testemunho, quem eu sou, o homem interior que eu sou. E você sabe que eu peço que você acrescente no seu estudo bíblico um versículo de Romanos 13:5, que Paulo diz assim: é necessário que lhe estejais sujeitos, não somente por causa do temor da punição. Então disse: olha, você tem que estar sujeito a Deus, não é por questão de ser punido por Deus, mas por dever de consciência. Então Paulo estava dizendo que por dever de consciência, vamos voltar lá ao versículo outra vez, bispo, por gentileza. Ele disse: porque a nossa glória, a minha glória é esta, disse Paulo, o testemunho da minha consciência. Agora ele vai mostrar quem ele era, o que ele fazia, como é que ele procedia, e a sua consciência dizia isto: olha, eu tenho vivido em santidade, eu tenho vivido em sinceridade, eu não ando segundo a sabedoria humana, mas eu ando na graça de Deus, eu tenho vivido no mundo, no mais especialmente para convosco. Então, o testemunho da consciência. Então ele estava dizendo: olha, a minha consciência me garante que eu sou um homem santo, sincero, vivo a graça de Deus, eu tenho transparência, eu não tenho dolo, eu não sigo sabedorias humanas, porque eu tenho dever de consciência. Muito importante isso aqui. Sabe isso? Porque eu estava ontem meditando no meu escritório a respeito disso, o dever da nossa consciência. Nós perante o mundo temos um dever. A nossa consciência tem que nos garantir perante o mundo, perante os adversários, perante as situações deste mundo. Então Paulo está explicando o dever da consciência. Então a nossa consciência é que nos guia. O Espírito Santo age na nossa consciência, age no nosso coração, age no nosso temperamento, age nas nossas ações. Então a nossa consciência tem que ser superior a todas as influências que recebemos nesta terra, porque é a consciência que nos governa. Em síntese, a consciência é aquela voz que te diz: isto está errado, não faça, cuidado com aquela pessoa, esta pessoa não serve, olha, tens que ser fiel. Sabe aquela voz interna que todos nós, com o tempo, com a educação da consciência, vamos aprendendo? Você sabe, isto para mim é tão forte. Amado, eu vou lhe dizer uma coisa: se eu tentar colocar o pé fora dos trilhos, a minha consciência na hora diz: Miguel, é uma voz, é uma faculdade, é um sentimento, é uma coisa tão importante que Paulo diz: olha, a minha glória é o testemunho da minha consciência. Porque às vezes você quer se defender de uma situação qualquer, você não consegue. As pessoas atacam, as pessoas falam mal, as pessoas escrevem no Facebook. Sabe, é um horror a nossa sociedade. Então, o que te defende é o testemunho da tua consciência. Daquela faculdade que você desenvolveu de você dizer: não, isto não, aquilo pode, isto é errado, nesse caminho eu não vou. Sabe, isto se desenvolve, isto se educa, isto se aprende. Então, eu queria exatamente hoje desenvolver isso, porque em 1 Pedro 3:21, Pedro diz assim: o qual, figurando o batismo, agora também vos salva, não sendo a remoção da imundície da carne, mas a indagação de uma boa consciência. Então, Pedro está dizendo: olha, quando você se converte, a carne, a imundície da carne não é removida. Você continua tendo a mesma carne, os mesmos desejos, as mesmas vontades. Então é preciso que você tenha uma boa consciência para que essa carne aí não te domine. Então nosso corpo, nossa carne tem debilidades. Nós todos temos uma velha consciência. O pecado que andamos outrora, as experiências, a nossa vida antes de termos Jesus, o velho Adão. Você se recorda que no passado a nossa consciência só nos acusava. Hoje não, ela nos guia. Não nos acusa mais, ela hoje nos guia. Então, muitas pessoas hoje estão desviadas aí das igrejas porque a sua consciência adâmica, do velho homem, não foi trabalhada ao ponto de eles nunca se sentirem bem diante de Deus, nunca se sentirem felizes, nunca se sentirem perdoados, nunca se sentirem amados por Deus, sempre sentindo culpa, acusação, sabe? E há muita gente aí desviada que não quer ouvir falar de Jesus, porque dentro das igrejas é onde se levantam as maiores acusações, aí fora, os maiores ataques, os maiores problemas. Então a pessoa já vinha com uma má consciência e ela se torna muito pior. Então, o que é que eu tenho que fazer? Veja o que é que disse Pedro: não removendo a imundície da carne. Quer dizer que Deus não tirou a condição carnal, e ninguém pode mudar a sua carne, ninguém pode mudar a sua natureza adâmica, a sua natureza carnal. O que nós podemos é sujeitá-la para que a nossa consciência seja boa. Por isso Paulo diz em Romanos 6:12: não reine, portanto, o pecado em vosso corpo mortal, de tal maneira que obedeçais às suas paixões. Veja, não reine o pecado quer dizer que é possível o pecado reinar. Você já não ouviu dizer assim, estou falando das coisas da lei, porque essas coisas todas acontecem na lei. A pessoa vai trabalhar numa empresa, e o dono da empresa diz, esse crente aí, ele é o pior de todos, por causa da má consciência. Então nós diz, a Bíblia diz, não reine. Como é que o pecado não reina? Se eu tiver uma boa consciência, eu souber dizer aquilo é pecado. Porque muita gente pega e diz assim, isso não é pecado. A consciência dele está cauterizada ou é má consciência. E ele não consegue dizer, isto é pecado, isto é erro. Então ele diz, não reina o pecado em você, no teu corpo mortal, e não obedeça às paixões. Não deixes que o pecado reine. Porque você sabe, ninguém pode evitar as consequências de um pecado. Então, somos um corpo de carne, o Espírito de Deus entrou em nós, passou a morar em nós, Cristo está em nós. Paulo disse isso em Gálatas 2:20, já não sou eu quem vive, é Cristo que vive em mim. Colossenses 1:27 diz que Cristo em nós é a esperança da glória. E em Efésios 4:22 a 24 diz, no sentido de quanto ao trato passado, vos despojeis do velho homem que se corrompe segundo as concupiscências do engano e vos renovei no espírito do vosso entendimento e vos revistais de um novo homem criado segundo Deus. Então você veja, quando você se despoja, a tua velha consciência tem que se despojar. Quando você se reveste de um novo homem criado segundo Deus, a tua consciência passa de uma má consciência para uma boa consciência. Agora eu digo assim, eu creio, Deus diz, eu creio. Mas quem tem má consciência não consegue dizer isso. Tá bom, Deus diz, mas eu não creio. Porque a consciência má, a consciência debilitada. Então, amado, o nosso corpo tem insuficiências. É a sua natureza carnal. Como é que eu posso viver uma vida espiritual boa, perfeita, se eu tenho uma carne de imundice? Só se você tiver uma boa consciência. Só se você educar a sua consciência. Só se você treinar. Olha só como é que Paulo ensinou a igreja em Colossenses 3:5. Olha lá. Fazei, pois, morrer a vossa natureza terrena. Olha o que a carne de uma pessoa pode fazer. Prostituição. Impureza. Paixão lasciva, desejo maligno, avareza que é idolatria. Por estas coisas é que vem a ira de Deus sobre os filhos da desobediência. Ora, nessas mesmas coisas andastes vós noutro tempo quando vivias nelas. Agora quer dizer, agora que você é salvo, agora que você tem Jesus, porém despojai-vos igualmente tudo isso. Iras, indignação, maldade, maledicência, linguagem obscena no falar. Não mintais uns aos outros, uma vez que os despistes do velho homem com os seus feitos. E vos revestis de um novo homem que se refaz para o pleno conhecimento, segundo a imagem daquele que o criou.
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0: Então, essa coisa de você ter consciência de quem você era, a obra que Deus fez na tua vida e quem você hoje é, um homem criado segundo Deus, faz a má consciência, uma vez educada, se tornar numa boa consciência. E a boa consciência é a tua defesa, amado. A boa consciência é a tua defesa. Então, como é que isso se passa? Eu tenho explicado à igreja. Uma boa consciência vai se educando com a palavra de Deus. Você vai se enchendo de conhecimento. Você vai educando a tua consciência, essa faculdade, essa voz que está lá dentro, que te governa. Você sabe, havia coisas que no passado você dizia, não, tranquilo, isso para mim é coisa normal. Hoje em dia você diz, não, não aceito. Você sabe, sem criar muita polêmica, só para lhe explicar. Por exemplo, a sociedade já se curvou ao casamento homossexual. Quando a pessoa não tem uma boa consciência, ela diz, claro, por que não? Qual é o problema? Cada um seja feliz. Mas nós que temos uma boa consciência, já educada, dizemos, não, não, isso vai contra os princípios de Deus. Não sou contra ninguém, mas eu não posso aceitar. Entende? Olha a diferença entre uma boa consciência e uma má consciência. A má consciência topa tudo. A boa consciência, não. Ela sabe que é governada pelo Espírito de Deus e diz, não, isso não. Até aqui pode, daqui para frente não. Isso aqui é muito lindo, esse assunto. Olha, por exemplo, como é que eu educo a minha consciência em relação à minha identidade. Olha lá, 1 Coríntios 1, 30 a 31. Mas vós sois dele em Cristo Jesus, o qual se nos tornou da parte de Deus sabedoria, justiça, santificação e redenção. Então, eu estou educando a minha alma, meu espírito, dizer, Miguel, deixa o 29 aí, Miguel, você é sábio, você é justo, você é santo, você é redimido. Eu educo a minha mente, eu educo o meu coração, é o meu novo homem. Porque o velho homem vai me dizer, você é santo, você é sábio, você é justo, que hipócrita você é. Porque é o Adão. Agora, a minha mente, como vem sendo treinada, educada, alimentada com a palavra da verdade, para mim dizer eu sou sábio, justo, santo e redimido, para mim é uma coisa normal, porque eu tenho boa consciência, eu acredito nisso aqui. Depois ele diz no versículo 31, ora, para que como está escrito, aquele que se gloria, glorie-se no Senhor. Então, tua consciência tem que saber disto. Tu foste justificado, todos os pecados, passados, presentes e futuros, Deus já fez provisão para qualquer erro que eventualmente você tenha no teu percurso do futuro, porque Deus sabe que na carne nós temos insuficiências. Então, a obra de Cristo é maravilhosa em nós. A nossa consciência tem que saber da obra de Cristo, tem que crer na obra de Cristo. Mas a má consciência sempre olha para o passado. A má consciência sempre olha para o passado. O indivíduo não consegue enxergar o futuro, ele está tão garroteado, está tão aflita a alma, está tão desprovido de verdade na vida dele, que ele não consegue olhar para o futuro e dizer, eu creio, a Bíblia diz, vai acontecer desta forma. Ele só diz assim, mas eu no meu passado, antes de vir para a igreja, o diabo, o demônio, ele está atrelado ao seu passado. Por quê? Porque é má consciência. Quando você diz, eu sou santo, os registros da velha memória vêm lá e dizem, tu, santo? Então, nós temos que trabalhar, você sabe, todos os cultos no nosso ministério são cultos de ensinamento para trabalhar acima de tudo a consciência. Porque você dizer assim, não, Deus diz que eu fui predestinado, não fui eu que escolhi, mas a tradição diz que é o livre-arbítrio. Então a minha boa consciência diz, não, eu creio na predestinação, mas a má consciência diz, não, eu tenho livre-arbítrio, fui eu que escolhi. Você sabe, isso aqui é uma luta, é uma guerra que as pessoas têm. Muitas pessoas se julgam e se culpam por causa da má consciência, tem uma consciência débil. As pessoas que têm má consciência, elas não suportam quem tem boa consciência. Roberto, não suporta. Você veja, qualquer mensagem que eu pregue aqui na igreja, seja ela sobre predestinação, qualquer tema, você não imagina a guerra que é nos aplicativos e no Face, não sei de quê, porque as pessoas não conseguem entender como é que nós cremos na soberania de Deus. Pois não teve um pastor que disse, Miguel Ângelo dá força demais para Deus e não dá força nenhuma ao diabo, porque a má consciência dele é tão grande que ele só vê diabo, ele não consegue se ver livre do diabo. Olha, quando eu comecei a falar deste assunto na quarta-feira à noite já tinha uma guerra no Facebook, na internet, dizendo, ó, agora ele vem dizer, só falta ele dizer, eu ainda não disse, já estão dizendo, só falta ele agora dizer, Mas você não disse, meu irmão, estou te dizendo agora. Mas já estavam dizendo, porque a má consciência das pessoas já cria, só falta ele dizer. Você sabe como é que é má consciência? Ele não consegue se ver santo. Não consegue se ver o que a Bíblia diz. Então, quem tem boa consciência fica uma pessoa insuportável perante a má consciência. Amado, quem tem má consciência não me suporta. Me chama de vaidoso, de orgulhoso, diz que eu penso que sou mais que os outros, que a minha Bíblia é diferente. Não, você está confundindo as crenças e convicções que eu tenho pela minha boa consciência de orgulho e vaidade. Que quando uma pessoa diz assim, eu jejuei 12 dias, a sensação não é espiritual. Oh. Agora, quando você chega e diz, eu vivi pela fé, todo mundo, não pode, peraí. Sabe, porque é a má consciência não suporta a boa consciência. Então, a pessoa que tem uma má consciência, ela não aceita a obra de Cristo na cruz. Ela não entende que foi reconciliada, porque a questão diz assim, mas o Miguel Ângelo diz, mas não é o Miguel Ângelo que diz, eu estou seguindo a Bíblia. Mas e cadê o arrependimento dessa igreja? Não é arrependimento, isso é coisa da lei. Nós temos o ministério da reconciliação. É diferente. Reconciliação, arrependimento, todo mundo que se arrependeu já pecou quantas vezes, amado? Quem é reconciliado com Deus, Deus muda a sua consciência. Ele diz, está na Bíblia, eu creio, é como Deus diz mesmo, vou ficar com a vontade de... Isso é boa consciência. Reconciliação. Então, quem tem uma boa consciência, ele sabe, Cristo em nós. Somos santos como Cristo é santo. Ele nos imputou santidade, ele nos imputou justificação. Olha o que, que ele disse em João 17, 22. Eu lhes tenho transmitido a glória que me tens dado para que sejam um como nós somos. Veja só, Deus nunca dividiu a glória com ninguém. E agora vem Jesus e disse, olha, eu lhes transmito glória. A glória de Deus está na minha vida e na tua, amado. Quem a transmitiu foi Jesus. Sabe o que é que os da má consciência dizem? Orgulhosos. Ué, mas eu estou seguindo, estou lendo aqui na Bíblia. A Bíblia diz, eu lhes tenho transmitido a glória que me tens dado para que sejam um como nós somos. Então, se ele transmitiu, eu recebo. Agora, para isto, tem que ter boa consciência. Senão vai dizer, não estou tocando na glória de Deus. Não, eu não estou tocando na glória de Deus, estou recebendo a glória de Deus na minha vida. Hebreus 2,7 diz isso. Fizeste um pouco menor que os anjos e de glória e honra o coroaste. Constituíste sobre as obras das tuas mãos. Isto é a minha vida e a sua vida. Você sabe, simplesmente eu creio nestas verdades. Isto é viver a graça de Deus. Era este o testemunho de Paulo. Paulo disse, olha, para a nossa glória, o meu testemunho é uma boa consciência de santidade, de verdade, de sinceridade. Não ando segundo o mundo, não ando segundo a sabedoria dos homens. Eu ando segundo a graça, segundo a vontade de Deus. Olha, mãe, que vida vitoriosa tem a pessoa que segue estas verdades de Deus. Este é o cristianismo verdadeiro. Amado, o cristianismo verdadeiro é a graça de Deus. É o evangelho verdadeiro, é o evangelho da incircuncisão. É um novo pacto de melhores e superiores promessas. Este é o cristianismo verdadeiro. E só se vive cristianismo verdadeiro se se tem uma consciência boa. Senão a pessoa desconfia até de Deus. Dízimo. Imagina, isso é um erro de Deus. Isso é para a lei, isso não tem nada a ver com a graça. Perdão eterno? Não, salvo uma vez, salvo para sempre? Impossível. Porque a Bíblia diz lá no Apocalipse, não sei o quê, porque a Bíblia diz lá no Velho Testamento, a alma que peca, até aqui nos ajudou o Senhor. E daqui para frente, não sei o que, que vai acontecer. Amado, eu sei tudo o que vai acontecer. Eu estou seguro na rocha. Eu quando ouço uma pessoa dizer, até aqui me ajudou o Senhor, ele está dizendo, Deus é mentiroso, porque disse que eu vou estar com você até o fim, pô. Nunca te abandonarei, nunca te deixarei, você é um espírito comigo, você é minha noiva, você é minha propriedade. Olha, eu fico com a palavra. Mas como é que o senhor pode acreditar nessas coisas em pleno século 21? Porque Deus me deu uma boa consciência, eu sou testemunho da minha glória, esse. Então nós somos abençoados. Olha outra. Primeiro, Efésios 1:3 diz: bendito Deus e Pai do nosso Senhor Jesus Cristo, que nos tem abençoado com toda a sorte de bênçãos espirituais. Por que que nós não dizemos: Deus te abençoe? Nós já somos abençoados com toda a bênção, amado. Pastor, e quando é que isto se manifesta na prática? Quando você crer e acreditar. Ele nos tem abençoado. Colossenses 2:10. Também nele estáis aperfeiçoados, estáis completos. Amado, nós somos totalmente salvos. O nosso nome está escrito no livro da vida e só o diabo pode apagar, amado. Não. Como não? A Bíblia diz o quê? Ninguém pode apagar, amado. Nem Deus apaga o que ele escreveu. Deus não é um Deus louco, tolo, que escreve, apaga, manda um anjo apagar, manda um anjo escrever. Se você está aqui salvo, é porque o teu nome já estava no livro da vida. É porque Cristo está na tua vida. É porque Jesus está na tua vida. E ele vai se manifestar na tua vida até o dia final. Ah, e nós aqui não temos medo do dia final. Você sabe por quê? Porque em 1 João 4:17, olha lá. Nisso em nós aperfeiçoado o amor, para que no dia do juízo mantenhamos confiança. Agora, como é que eu mantenho confiança com uma má consciência? Não, porque isto aqui Deus se enganou. Você sabe, um dia recebi aqui uma carta de um senhor que se dizia pregador, e ele diz assim: apóstolo Miguel, o senhor não está vendo o equívoco de Deus na Bíblia? Ou até fui mudar o grau de óculos para poder ver se era a minha Bíblia, estava mal alguma coisa. O senhor não viu que Deus se enganou? Isso é um equívoco. Vocês, gente, achando que Deus se equivoca. Como dizia o meu amado Miranda, é um equívoco de Deus. É um equívoco. Amado, Deus é soberano. Seja humilde. Curva-se diante dele. Dê-lhe honra, dê-lhe glórias. Porque ele disse: você é garantido 100%. A sua salvação é 100%. Garantido 100%. E não é por obras, não. É pela graça de Deus. É pela fé. Romanos 8:32-37 diz: aquele que não poupou seu próprio filho, antes por todos nós o entregou, porventura não nos dará graciosamente com ele todas as coisas? Quem tentará acusação contra os eleitos de Deus? Quem? Fala, quem? Quem? Quem? Quem? Quem? Quem? Se é Deus quem o justifica, quem é que condenará? É Cristo Jesus quem morreu antes, aquele que ressuscitou, o qual está à direita de Deus e também intercede por nós. Quem nos separará do amor de Cristo? Vamos ler juntos. Será a tribulação, angústia, perseguição, fome, nudez, perigo, espada? Como está escrito: por amor de ti somos entregues à morte todo dia, fomos considerados como ovelhas para o matadouro. Mas em todas estas coisas, porém, somos mais que vencedores por meio daquele que nos amou. Hã? Por meio daquele que nos amou, somos mais do que vencedores. Diga então: eu sou mais que vencedor. Diga: a minha consciência é boa, é pura, é verdadeira, é saudável, está na Bíblia. Eu creio. Deus disse, eu recebo. Agora, você não vai encontrar muita gente assim no mundo. Então nós estamos educando a nossa consciência. Eu, quando me converti, amado, eu já dei várias vezes esse testemunho aqui. Quando o pastor lá em Portugal dizia assim: terça-feira reunião, quarta-feira reunião, sábado reunião, domingo reunião. Eu dizia: ah, vai a vida. Eu venho aqui terça e quarta e sábado e domingo. Fica você que é pastor. Até que a minha consciência começou a ser trabalhada. Miguel, pelo menos quarta e domingo. Eu disse: mas quarta-feira. Tá, quarta e domingo.
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0: Aí, fui ouvindo a palavra, fui trabalhando, o pastor foi dizendo, quanto mais você investe na obra, quanto mais você está aqui, quanto mais você conhece a Bíblia, melhor você será. Aí o Espírito me dizia, a voz da consciência, vem também terça. Eu falei, mas terça e depois quarta, depois domingo. Aí a minha consciência dizia, mas não, mas eu preciso de viver, eu vivi 2 anos numa gaiola, numa cama do hospital. Então vem também domingo à tarde. Mas agora vem o terça, reunião administrativa, quarta evangelização, domingo de manhã, domingo de tarde, senhor. Sim, está reclamando, então vem sábado também para a juventude. Eu me recordo que eu ia me arrastando, dizia, também, domingo de manhã, domingo de... Hoje, meu amado, vou te contar uma coisa. Se eu pudesse, eu moraria aqui, poria aqui a minha cama. Tem dias que eu tenho que expulsar as pessoas aqui, 11:30 da noite, vem para casa. Fica um monte de gente sentada aí no jardim da igreja. Vocês vão para casa, isso é vigília. Não, gostamos. Você sabe, pode dizer, segunda estão aqui, terça vem, quarta vem, sábado vem. Bem a pouco eu falei num louvorzão, todo mundo diz, eu venho. Imagina se você não tem uma boa consciência. Já vão começar a dizer, ele vai fazer mais uma reunião para pedir oferta. Como uma irmã lá em Portugal veio com o envelope, a senhora veio e me entregou um envelope e disse, estou entregando o meu dízimo e agora eu lavo as mãos. O que o senhor vai fazer com esse dízimo, Deus vai te responder. Hein? E começou-me a jogar maldição, eu peguei o envelope e entreguei, disse, leva de volta, minha amada. Isso é uma má consciência. Não, porque o que você vai fazer com o dinheiro, eu pensei que devia ser assim, 100 milhões, quando fui ver era um real, um euro, sei lá. Eu, o que você vai fazer com esse envelope aí, você vai responder diante de Deus, você vai ver o que vai te acontecer. Olha isso, é a má consciência. A boa consciência chega entrega e diz, amém, estou fazendo a minha parte e Deus fará a dele, glória a Deus. E aperta e me beija aqui na frente, amado. A má consciência é terrível. É o bom jogador, julga os outros por si mesmo. Que terrível isso da má consciência. Então, Hebreus 8:6 diz, com efeito obteve Jesus o ministério tanto mais excelente quanto é ele mediador de uma superior aliança instituída na base em superiores promessas. Então, se eu não acredito nestas coisas, a minha consciência fica débil. Vocês têm gente de 30, 40 anos de igreja e ainda se sente em pecado. Pensa que o nome pode ser retirado do livro da vida. Acha que Jesus não fez uma obra completa, então tem que completar nas águas. Você faz o que ele não fez completo. É? Faz vigília, porque senão o diabo vai te pegar. Faz jejum para buscar mais poder. Passa óleo para o Espírito Santo. Amado, todo o poder já te foi dado, amado. Você tem que crer nisso, tem que ter uma boa consciência e diz, se Deus diz que deu poder, eu creio. Se Deus diz que o diabo não me toca, não me toca. Se a Bíblia diz que eu tenho não um vidro de óleo, mas o Espírito Santo todo em mim, é assim que eu vou viver, amado. Senão eu vivo numa insegurança, numa culpa, numa ansiedade, num medo. Porque a lei, amados, senhoras e senhores, ouça o mundo, a lei produz má consciência. Porque olha o que que disse Hebreus 10, para ver se isto é verdade. Ora, visto que a lei tem sombra, não tem substância, tem sombra dos bens, não a imagem real das coisas, nunca, jamais pode tornar perfeitos os ofertantes, os mesmos sacrifícios que ano após ano, perpetuamente, eles oferecem. De outra sorte, não teriam cessado de ser oferecidos. Porquanto os que prestam culto, tendo sido purificados uma vez por todas, não mais teriam consciência de pecados. Entretanto, nesse sacrifício faz recordação de pecados todos os anos. Você veja, recordação de pecados. Consciência de pecado. Então isso é tremendo. um crente lavado no sangue do Cordeiro, com consciência de pecado. Ele precisa, ano após ano, ele está sempre pagando o preço, ele está sempre jejuando, ele está sempre sacrificando, ele está sempre lutando com o diabo, ele está sempre fazendo vigília do poder, porque a sua consciência é uma consciência de pecado. Ele nunca se sente puro. Ele não é uma noiva ataviada de branco, sem manchas, sem rugas, sem pecados. Ele se sente uma noiva suja, incompleta. Eu já lhe contei, um dia eu fui a um congresso em São Paulo e tinha um salão, um anfiteatro lotado, umas 5.000 pessoas. Foi uma senhora lá, uma profeta, e disse: eis que eu vejo a noiva de Cristo bêbada, suja, caída na sarjeta. Eu falei: não posso ficar calado. Aí começou uma grande parte de pessoas a chorar: é a noiva suja, caída na sarjeta. Aí eu abri lá a palavra e tinha um senhor do meu lado, um pastor que havia sido padre. Eu disse: padre, ouça aqui, a Bíblia diz, noiva sem manchas, sem rugas e sem defeitos. Ele disse: eu também estava chorando, já não vou chorar mais. Então a noiva, eu falei: padre, passa agora para o outro que eu vou passando por aqui. A noiva da Bíblia é sem manchas, sem rugas, sem defeitos. Passa adiante, a noiva é sem manchas. Amado, e aquela turma toda que estava chorando, quando começou a ouvir que a noiva de Jesus está ataviada de branco, não tem mancha, não tem ruga, não tem defeitos, começamos a parte de trás a glorificar a Deus. Essa não é a noiva da Bíblia. E aí o dirigente disse: faz um intervalo que a coisa está pegando fogo. E aí fomos, tinha um barzinho lá para beber uma Coca-Cola, e veio um senhor e falou assim: olha, é melhor você ir embora, cara, que nego vai te pegar aqui dentro. Eu disse: bom, como é que eu vou fazer? A noiva da minha Bíblia é sem manchas, sem rugas e sem defeito. A noiva da minha Bíblia é uma noiva pura. Eu quero vos apresentar como virgem pura perante um só esposo, que é Cristo. Sim, mas nós aqui não acreditamos, né? Nós vamos ficar com a profeta lá, que está chorando lá, dizendo: eu vejo a noiva de Cristo bêbada, suja, caída na sarjeta. Eu disse: então vamos embora. Aí o padre disse: corre. Eu falei: eu não posso correr. Avança, meu irmão, desaparece, vai para o aeroporto, esconde-te em algum lugar, que o pessoal vai decapitar você, que o pessoal aqui quer ver uma noiva suja. Eu falei: a minha é pura, então vai-te embora. Tá bom, eu vou embora. Fui-me embora. Quando cheguei na estrada, corri, peguei um táxi, rápido, acelera, para o aeroporto. E a pessoa lá já querendo a minha morte, meu irmão. A má consciência. Diz que consciência... Você sabe o que é um crente com consciência de pecado? Como é que o irmão está? Tudo mal. E o diabo? Está aqui à minha volta. E o demônio? Um encosto. Estou encostado. Tenho dois encostos aqui, mais quatro atrás. Tem na coluna, na cabeça, no cabelo e no pé. Aposto, tem um encosto no pé. Ah, mas não é encosto, é calo. Você chama... Tem nada a ver. Hebreus 10, 14, olha lá. Porque com uma única oferta, aperfeiçoou. Então a obra está completa ou não está completa? Está completa. Não estás mais em pecado, tu és justo, tu és santo. 1 João 2,11 diz, a palavra dos 2,1: filhinhos meus, estas coisas vos escrevo para que não pequeis. Se todavia alguém pecar, se por acaso uma pessoa errar, nós temos um advogado, um paracleto, da palavra grega, junto ao Pai Jesus, o justo. Amado, você tem um advogado e tem um escritório de anjos para te proteger, escritório de advocacia celestial. E olha, este advogado aqui é terrível, vence todas as causas. E temos um advogado, diga: eu tenho um advogado que me defende, que intercede por mim. Amém. Dizem em Hebreus 3,1: por isso, santos irmãos, oi, santos irmãos. Olha o irmão que está do seu lado e chama-lhe de santo, a ver se ele aceita. Santo irmão, santo irmão, árabezinho, ele é árabe, né? Da jihad. Santo irmão, sabe o que que a lei diz? Eu, santo, pastor, o senhor não me conhece, eu sou da pá virada. Não, foste da pá virada, todos nós fomos, viramos a pá, todo mundo virou. Santos irmãos, que participais da vocação celestial, considerai atentamente o apóstolo e sumo sacerdote da nossa confissão. Qual é o nome dele?
4: Jesus.
0: Ele me chama de santo irmão. Aí eu vou dizer, não, eu não, porque semana passada eu briguei com a minha sogra e não sei o que foi. Amado, tu és santo e ponto. Isso mesmo. É ele quem te mantém perfeito. Amado, tu não estás em pecado, tu estás em Cristo. O sangue de Jesus te limpou de todo o pecado. Diga isso, eu não estou em pecado. Diga, eu estou em Cristo. Eu sou uma nova criatura. As coisas velhas já passaram. Tudo se fez novo. Olha aí, Hebreus 7:25. Olha, a coisa vai pegar fogo esta manhã. Hebreus 7:25. Por isso também pode salvar totalmente. Amado, tu és salvo totalmente. E ele agora está intercedendo por você, agora, neste momento, ele está intercedendo. Ele está dizendo, aquele meu filho, aquela minha filha, aquela família, ô anjo, vai lá, dá ordens aos anjos. Amado, ele salvou totalmente. Diga, eu sou 100% salvo. Diga, totalmente. Agora, você sabe, o legalismo, a teologia mosaica, está tão enferma, tão doente, que a única coisa que diz é, se Jesus vier hoje, tu ficas. O diabo vai te pegar. Cuidado. Olha, quando você ouvir um pregador dizer, cuidado. Irmãos, cuidado. Levante-se e vá embora. Não é agora, não. Eu estou só... Cuidado. Mas quando começa a chamar muito cuidado, já vem a lei atrás, amado. Amado, a chamada igreja de Jesus aí fora... Dá autoridade a quem Jesus destruiu. Dá autoridade a quem Jesus destruiu. Hebreus 2:14 diz isso. Para que por sua morte, terceira linha, destruísse aquele que tem o poder da morte, a saber o destruiu. Primeira de João 3:18 diz, para que aquele que pratica o pecado procede do diabo, que o diabo vive em pecado desde o princípio. Para isso se manifestou o Filho de Deus, para destruir as obras do diabo. Destruiu ou não destruiu, amado?
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4: A palavra do Senhor diz em Hebreus 11:2 que pela fé os antigos obtiveram bom testemunho. Pela fé, nós hoje em dia também obtemos bons e grandes testemunhos. Nós vivemos por fé, única e exclusivamente por fé. Porque, assim como diz também em Hebreus, sem fé é impossível agradar a Deus. Então, eu creio que esta mensagem foi lançada como uma boa semente em corações que são terra fértil, terra boa, e há de frutificar. 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Temos estacionamento, escola bíblica para crianças, berçário, tudo para que você venha à casa do Senhor, cultuar a Deus, receber a palavra com tranquilidade, com dignidade, não é? 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Busque uma igreja Cristo Vive perto de você. Congregue em um lugar onde você vai estar tranquilo em relação à liderança, uma liderança comprometida. Sempre o nosso apóstolo faz questão de acompanhar de perto todas as nossas igrejas através da nossa missão, da direção da missão. Então, busque uma igreja Cristo Vive, um líder que tenha compromisso com as ovelhas do Senhor, mas acima de tudo, que tenha temor a Deus no coração. Todas as nossas igrejas estão dentro do nosso site. Nosso programa está chegando ao fim. Aguardamos por você que está aqui no Rio de Janeiro hoje, às 7:30 da noite, na Rua Maricá, 320, Campim. Graça e paz e até amanhã.
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1: Amada Igreja de Jesus Cristo, é bom estarmos na casa do Pai. É bom que os remidos estejam juntos. Somos o corpo de Cristo. Somos a noiva do Senhor, ataviada de branco, sem mancha, ruga ou defeito. Esta é a igreja que ele pagou o preço por sua vida. Esta é a igreja que ele lavou com o seu precioso sangue. Esta é a igreja que ele preconizou quando disse a Pedro: eu edificarei a minha igreja e as portas do inferno não prevalecerão contra ela. Que você tenha o melhor dia da sua vida. Que este culto seja uma marca profunda no teu coração. E o Espírito me inspirou dizendo: diga à igreja, será um mês de avanço sobrenatural. Eu recebo isso. O mesmo poder que tirou Jesus de entre os mortos, o poder da ressurreição, está em nossa vida. Está na sua vida. O mesmo poder. Diz que ele tomou sobre si o castigo, a dor, o pecado, a enfermidade, e encravou na cruz do Calvário, para que nós, mortos aos pecados, vivamos para a justiça. Creia nisso. Esse poder está neste lugar. O mesmo poder que tirou Jesus dentre os mortos. Por isso, eu começo este momento fazendo uma declaração profética de paz. Sim, será um mês em que portas se abrirão que ninguém poderá fechar. Será um mês de avanço, de conquistas. É isso que está no meu coração. O mesmo poder que tirou Jesus dentre os mortos. Eu declaro cura divina neste lugar. Eu declaro que neste lugar o morto ressuscitará, o coxo saltará, o paralítico andará, o surdo ouvirá, o mudo falará. Esta é a verdade da Bíblia Sagrada. E eu queria terminar esta saudação com uma palavra de encorajamento. No meu caso particular, lá num país de África, numa cidade chamada Luanda, Deus me trouxe a esta terra. Eu não tive um profeta que me anunciou, eu não tive um anjo que me visitou num berço, mas eu sei, e isto lhe vou dizer, que eu já era conhecido por Deus. Você já era conhecido por Deus. Nós sempre fomos conhecidos por Deus. Ao nascermos ovelhas poderosas em Cristo, também o inferno conhecia a nosso respeito. Então, com estas verdades em tua mente, em teu coração, pense nisto. Você é uma pessoa selada por Deus para ser mais do que um vencedor. O inferno sabe disto, ele não pode te tocar. O inimigo não pode te tocar. Quem está em você é maior do que aquele que está neste mundo. Se Deus é por nós, quem será contra nós? Quem será contra nós? Quem? Quem será? Aleluia! Diga glória a Deus. Exalta o Senhor. Diga glória a Deus. Diga glória a Deus. Glórias, glórias, glórias. Glórias a Deus. Ainda que haja alguém aqui neste lugar esperando contra a esperança, a promessa se manifestará. Já existe, foi prometido. Deus não mente, ele não é homem para mentir. A promessa já está na sua vida, em nome de Jesus. Diga mais uma vez: glória a Deus. Glória a Deus. Que mês maravilhoso nós viveremos. Eu recebo com a minha destra de amor, dizendo: graça, paz, misericórdia e amor, ou sejam multiplicados da parte de Jesus. E toda a igreja diga comigo: Amém, amém e amém. Graças a Deus. Graças a Deus. Graças a Deus.
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5: Você está preparado? Você está com uma grande expectativa aí no seu coração a respeito daquilo que o Senhor irá falar neste dia? Eu estou. Mais uma vez eu quero expressar a minha gratidão ao Senhor, porque sou o que sou pela graça dEle. Eu tenho a certeza de que estou aqui cumprindo a vontade do Senhor, e eu creio que Ele já me capacitou para esta grande obra. Quero agradecer ao meu pai, o apóstolo Miguel Ângelo, minha inspiração, meu modelo de pregador, de homem de Deus, de homem dedicado

0: por ter vindo aqui neste dia. Eu me sinto muito feliz por ver na sua vida a confirmação de Deus, do meu ministério, do meu chamado. Então, agradeço de todo o coração ao Senhor toda a glória e vamos à palavra agora. O nosso tema deste dia é como deve viver quem foi selado pelo Espírito. Quem foi selado pelo Espírito aqui? Diga amém, mas diga um amém assim, bem forte. Tirei do seu interior, amém. E a nossa passagem tema, os versículos tema estão em Efésios 4, 30 a 32 e diz assim a palavra do Senhor. E não entristeçais o Espírito de Deus no qual fostes selados para o dia da redenção. Longe de vós toda amargura, a cólera, a ira, a gritaria, blasfêmias e bem assim toda malícia. Antes, sede uns para com os outros benignos, compassivos, perdoando-vos uns aos outros, como também Deus em Cristo vos perdoou. Que esta palavra abençoe os nossos corações. Deus amado, Deus bendito, Deus soberano, Deus poderoso. Meu coração se alegra, Pai, porque sentimos neste lugar uma atmosfera espiritual propícia para o Teu agir, para ouvirmos a Tua voz. Fala, Senhor, por meu intermédio, usa as minhas cordas vocais, a minha mente, todo o meu ser como instrumento em Tuas mãos, Pai, para que nesta manhã haja libertação. Assim eu oro com fé, em nome de Jesus. Amém, amém e amém. Eu quero saudar também aqueles que nos assistem pela internet. Nós temos uma nuvem de testemunhas aqui pela internet. Sejam todos bem-vindos à igreja também virtual. Nós estamos distantes fisicamente, porém unidos em um mesmo espírito. Amém?
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0: Eleitos de Deus, amados irmãos, eu entendo que sempre que se inicia um novo ano, as pessoas são naturalmente tentadas a medirem o futuro pelos seus planos, pelas suas próprias forças e até mesmo pelas circunstâncias ao redor. Mas o povo de Deus não caminha por expectativas humanas. Nós caminhamos pela aliança que nós temos com Ele. Nós caminhamos pelas promessas que estão na Bíblia Sagrada para as nossas vidas. Amém? Novo ano não é apenas uma troca de calendário. Para nós, cristãos, é uma oportunidade de realinhamento. Sim, realinhar a mente, o coração, as palavras, as atitudes, a obediência de Cristo. Porque mesmo que o ano mude, isso é uma realidade, muita coisa permanece da mesma forma. Concorda comigo? As pressões, os desafios, as responsabilidades, até mesmo as tentações. E existe uma pergunta que precisa ser feita antes de nós idealizarmos qualquer meta. Como eu vou viver este ano diante de Deus? Como eu vou caminhar de modo a honrar a presença do Espírito Santo em mim? E é exatamente isso que o Senhor nos fala hoje, por intermédio desta passagem de Efésios 4. Mas antes de nós entrarmos nesse estudo, nós precisamos relembrar a voz profética que nos foi dada para

2026, lá em Ageu 2:23, que diz assim: naquele dia, diz o Senhor dos Exércitos, tomar-te-ei a Zorobabel e te farei como um anel de selar, porque eu te escolhi. Nós já aprendemos, mas vamos recordar que esse texto, ele nasce no momento de reconstrução. Israel havia voltado do exílio, mas estava enfrentando um cenário muito difícil. A obra estava lenta, o ânimo estava baixo, a oposição era real. E muitos estavam desanimados com o tamanho do desafio que estavam vendo. Então Deus levanta Ageu para dizer: eu não perdi o controle, eu não abandonei o meu povo, eu ainda sustento a minha promessa. E Deus toma Zorobabel, um líder frágil, era sim um descendente de Davi, eu preguei sobre isso num culto de segunda-feira, dele veio Jesus, depois você pode pesquisar, mas Deus toma Zorobabel, um homem limitado, cercado de desafios, e declara: eu farei de você um anel de selar. E no contexto do Antigo Testamento, o anel de selar era um símbolo de autoridade, temos estudado isso, né? De identidade, de legitimação. Um documento selado com aquele anel carregava o peso do nome do rei, do líder. Era como dizer: isso aqui tem dono, tem origem, tem respaldo, tem autenticidade. E Deus estava dizendo ao seu servo naquele momento: você pertence a mim, você está debaixo da minha mão, você carrega uma marca, você tem uma missão. Você não será definido pela pressão do tempo, mas pelos meus propósitos. E amados, aqui está o ponto essencial para nós em 2026. Esse não é apenas um ano de metas, não. É um ano de identidade, é um ano de selagem, é um ano de pertencimento. Agora veja como essa palavra profética, ela está ligada de forma perfeita a Efésios 4. Quando o apóstolo Paulo escreve: não entristeçais o Espírito de Deus, no qual fostes selados para o dia da redenção. O que Deus disse a Zorobabel de forma simbólica, Paulo afirma como realidade espiritual plena em Cristo. Em Ageu, Deus diz: eu farei de você como um anel de selar. Em Efésios, Deus diz: vocês já foram selados pelo Espírito Santo. Glória a Deus! Que palavra maravilhosa, amados. Você pode aplaudir ao Senhor. A palavra de Deus, ela se confirma perfeitamente. O selo em Efésios já não é mais um objeto externo. O selo agora é uma pessoa, é o próprio Espírito Santo habitando em nós. O apóstolo Paulo já havia declarado isso em Efésios 1:13, diz assim: em quem também vós, depois que ouvistes a palavra da verdade, o evangelho da vossa salvação, tendo nele também crido, fostes o quê? Selados com o Santo Espírito da promessa. Então o selo não é só uma marca de proteção, o selo é uma declaração celestial. O Senhor diz: este é meu, esta é minha, eu preservo, eu conduzirei até o fim. Isso diz respeito às nossas vidas. Então, amados, se nós fomos selados, a nossa vida... Isso diz respeito às nossas vidas. Então, amados, se nós fomos selados, a nossa vida precisa ser coerente com isto. Porque o selo não é apenas segurança, é também coerente.

consagração. O selo não é apenas garantia, é também autoridade. Então 2026 não pode ser o ano em que apenas celebramos o selo, não. Precisa ser o ano em que nós viveremos verdadeiramente dignos deste selo. Se você concorda, diga amém. E nessa passagem de Efésios, o apóstolo Paulo, ele nos confronta com uma verdade que muitas pessoas evitam. É possível pertencer a Deus e ainda assim, em algum momento, ferir a comunhão com Deus. É possível ter o selo, mas em algum momento, por alguma circunstância, está desalinhado com isso. E note que Paulo não está escrevendo a pagãos. Não. Paulo está escrevendo a uma igreja. E ele está dizendo para aquela igreja: não entristeçais o Espírito. Isso deve gerar em nós um temor reverente para esse momento. Porque, amados, a pergunta não é apenas o que Deus fará em 2026. Não. A pergunta é como eu responderei ao Deus que habita em mim. Esse ano eu vou cooperar com o Espírito ou vou resistir ao Espírito? Eu vou amadurecer espiritualmente ou eu vou repetir ciclos que me levam à frustração e à tristeza? Então o apóstolo Paulo, ele vai do princípio para a prática. Ele começa com o Espírito e ele vai para os relacionamentos. Sabe por quê? Porque a fé verdadeira, ela sempre tem que se manifestar no nosso cotidiano. Ser cristão dentro da igreja é fácil. No momento do culto, de mãos levantadas, seguindo a orientação do altar, nos louvores, no momento do culto é fácil, mas a fé verdadeira tem que se manifestar no nosso dia a dia. O apóstolo Paulo, ele vai dizer o que não deve fazer parte da nossa vida e vai ensinar como nós devemos viver como filhos selados para o dia da redenção. Você sabe o que é o dia da redenção? Você sabe qual será esse dia? Será o momento final em que Deus completará totalmente a sua obra nas nossas vidas, quando nós teremos um corpo glorificado. E esses ensinamentos são muito importantes porque o ano pode até começar com muita euforia, com muita celebração, mas, como eu disse, a santidade, ela tem que aparecer nos dias comuns, nas conversas difíceis, na frustração inesperada, na ofensa recebida, no conflito familiar, no ambiente de trabalho, no ministério, nos trabalhos da igreja. É aí que o selo tem que se provar. Então, amados, nessa mensagem nós não estamos diante de um texto para nos deixar animados por alguns minutos, não. Nós estamos diante de uma palavra para nos alinhar por todo o ano e, quiçá, para o resto das nossas vidas. Amém? Porque se Ageu 2:23 nos lembra que Deus nos escolheu e nos marca como um selo, Efésios nos mostra como deve viver quem foi marcado, sem entristecer o espírito, abandonando o velho homem e revestindo-se do caráter de Cristo. Lembrando que a justificação, ela é definitiva, mas a santificação, ela é progressiva. De fé em fé, de glória em glória, dia após dia. Em 1 Tessalonicenses 4:7 diz assim: porquanto Deus não nos chamou para impureza. Diga amém.

0: E sim para o quê? Para a santificação. Desarte, quem rejeita, quem despreza, quem trata como algo sem valor essas coisas, não rejeita o homem, e sim a Deus, que também vos dá o seu Espírito Santo. Então nós temos que ser um povo que honra a Deus, porque esse é o nosso chamado. Nós não rejeitamos os ensinamentos, porque nós entendemos que uma vida abençoada tem como premissa a obediência a Deus. Amém? Então vamos iniciar o nosso estudo na nossa passagem tema, versículo 30. Vamos falar um pouco, refletir a respeito do que o apóstolo Paulo escreve aqui. Ele diz: "Não entristeçais o Espírito de Deus, no qual fostes selados para o dia da redenção." No grego, o verbo entristecer, veja que interessante, carrega a ideia de causar uma dor relacional, uma tristeza profunda. Ele não está falando apenas do tipo de infração legal, não, não. O apóstolo Paulo não fala de simplesmente quebra de regras. Ele fala sobre ferir um relacionamento com o Espírito Santo. Isso pressupõe algo essencial de nós compreendermos. O Espírito Santo, ele é uma pessoa. Não é uma força impessoal, não é uma energia mística. Ele é Deus presente, santo e sensível à nossa conduta. Isso é algo muito profundo e muito importante de nós compreendermos. E Paulo afirma que nós fomos selados, e como nós já vimos no mundo antigo, o selo indicava propriedade, ou seja, nós pertencemos a Deus, autenticidade, nós somos verdadeiramente dele, e segurança, o selo garante a integridade até o fim. Então, nós temos uma responsabilidade de não ferirmos, não entristecermos o Espírito Santo, próprio Deus que habita dentro de nós. Em Efésios 1:13, confirmamos esse selo do Espírito em quem também vós, depois que ouvistes a palavra da verdade, o Evangelho da vossa salvação, tendo nele também crido, fostes selados com o Santo Espírito da promessa. Abrindo aqui parênteses, veja que não é nada relacionado à nossa carne. Não há nenhuma atitude humana que faça com que esse selo venha ao coração da pessoa. O apóstolo da graça de Deus, ele diz, tendo nele crido, é por fé. Então, quem crê em Jesus, quem crê que ele é o Filho de Deus, que foi enviado a este mundo, que morreu, que ressuscitou, que fez uma obra perfeita na cruz do Calvário, quem crê é selado com o Espírito Santo da promessa. E diz mais, o qual é o penhor da nossa herança, até o resgate da sua propriedade em louvor da sua glória. Em 2 Coríntios 1:22 diz que também nos selou e nos deu o penhor do Espírito. Olha novamente essa palavra. O que é esse penhor? É um depósito como garantia. É um adiantamento do que se promete concluir. Ou seja, nós fomos selados com o Espírito Santo e essa é a garantia de que nós viveremos a vida eterna com o Senhor. Entenda que o selo, ele é definitivo, diz a palavra que é para o dia da redenção. Mas isso não anula nossa responsabilidade como filhos de Deus.
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0: A nossa responsabilidade de obedecermos a Deus. Veja que o profeta Isaías, ao recordar sobre a bondade do Senhor para com o seu povo e também ao falar sobre a rebeldia deles, ele escreveu assim, Isaías 63:9: em toda a angústia deles foi ele angustiado. Veja que o Senhor, ele sente o que nós sentimos, ele sentiu o que o povo sentiu, é um relacionamento, e diz que o anjo da sua presença os salvou, pelo seu amor e pela sua compaixão, ele os remiu, os tomou e os conduziu todos os dias da antiguidade. Veja a fidelidade de Deus para com o seu povo. Mas eles foram rebeldes. E eles contristaram o seu Espírito Santo pelo que se lhes tornou inimigo. E ele mesmo pelejou contra eles. Amados, o pecado do crente não quebra a salvação, mas fere a comunhão. Nesse relato de Isaías não houve mudança do caráter de Deus, não. Mas houve uma mudança na relação do povo com ele. E diante da resistência, da desobediência, Deus começou a agir como opositor. E mais, como juiz disciplinador. O selo do Espírito é uma segurança espiritual que exige responsabilidade da nossa parte. Porque Deus sempre cumpriu e sempre cumprirá a parte dele. Entenda definitivamente que ter o selo não é licença para pecar, muito pelo contrário. É razão para vivermos em santidade. O apóstolo Paulo, ele fala de uma vida regenerada que precisa ser coerente com a nova identidade em Cristo. O que Deus fez por nós em Cristo e como nós devemos viver por causa disso deve mover as nossas vidas. Portanto, amados, esse texto é um chamado forte e profundo para nós começarmos o ano coerentes com a nossa identidade espiritual. Em Efésios 4:1, o apóstolo Paulo chega quase a implorar aquele povo, ele diz: rogo-vos, pois eu, o prisioneiro no Senhor, que andeis de modo digno da vocação a que fostes chamados. Paulo entendia a importância do povo de Deus andar com coerência com a palavra do Senhor, em obediência. Ele entendia quais eram as consequências de ser obediente ou de não ser. Então, antes de pensarmos em metas externas, nós precisamos nos perguntar: as minhas atitudes, as minhas palavras e as minhas reações têm refletido alguém que foi selado pelo Espírito? Esse é um convite a uma consciência espiritual. Um ano espiritualmente frutífero começa com temor reverente, não simplesmente com otimismo vazio. Então vamos fixar alguns pontos importantes que refletem a nossa transformação. Eu sei que alguns pontos aqui são bem delicados, mas eu creio que o Senhor me trouxe aqui neste dia para gerar libertação. Foi isso que eu senti em meu coração. E vamos começar então entendendo o que nós devemos retirar das nossas vidas. É claro que aqui, tanto no que devemos retirar quanto na forma como devemos viver, trataremos de alguns pontos. Temos muitas outras passagens que futuramente poderemos discorrer aqui e estudar, mas hoje vamos nos ater a este versículo. Ele diz assim: longe de vós toda amargura e cólera e ira e gritaria e blasfêmias, e bem assim toda malícia. Então aqui Paulo faz uma lista progressiva de pecados que podem não ser escandalosos, mas eles são corrosivos, porque eles destroem a comunhão, destroem os relacionamentos. Quando ele escreve longe de vós, ele fala sobre algo no imperativo. Ele usa uma expressão indicando aquilo que deve ser removido, eliminado das nossas vidas. Ele estava dizendo: olha, não negocie, não normalize isso. Ele ordenou uma ruptura com aquilo que é incompatível com aqueles que foram selados com o Espírito Santo. E o primeiro aspecto que ele trata é a respeito da amargura. Amargura, essa palavra no original tem sentido de algo amargo, áspero, um gosto ruim que fica na boca. Sabe aquele incômodo? Aquilo que faz mal e gera uma sensação ruim? É disso que Paulo está falando. E a amargura no sentido moral e espiritual, ela descreve um ressentimento profundo que é cultivado. É a mágoa acumulada. É um coração endurecido por feridas. É um espírito azedo. Sabe aquela pessoa que, quando você chega perto da pessoa, você fala: ai, pessoa, sabe, tá sempre com a cara triste, com a cara fechada, sempre irritada, sempre tá ali dentro, sabe, cultivando aquelas tristezas, é uma pessoa amargurada. Em Hebreus 12, 14, nós temos aí uma grande orientação para as nossas vidas. Diz assim: segui a paz com todos e a santificação, sem a qual ninguém verá o Senhor, atentando diligentemente, porque ninguém seja faltoso, separando-se da graça de Deus. No original, essa expressão significa que fique aquém da graça de Deus, distante da comunhão. E ele continua dizendo: nem haja alguma raiz de amargura que brotando vos perturbe, e por meio dela muitos sejam o quê? Contaminados. Olha o problema da amargura. Amados, quando alguém negligencia a graça que recebeu, quando a pessoa fica distante da comunhão, fica aquém da graça, ela acaba permitindo que sentimentos ruins como amargura criem raízes. E o foco da pessoa fica na situação que ela viveu, não naquilo que ela recebeu de Deus. Ela fica pensando dia e noite no que fizeram com ela, no quanto ela sofreu, no quanto ela foi injustiçada. Vive cultivando feridas não tratadas. Sabe quando você fica catucando uma ferida? Ela não cicatriza, né? É isso que acontece com a pessoa amargurada. E depois que a amargura cria uma raiz, ela produz frutos como a raiva, o ressentimento, desejo de vingança, que acabam contaminando até quem convive com a pessoa, como eu falei. A pessoa amargurada, ela contamina. É isso que diz a palavra. Muitos acabam sendo contaminados. E há pessoas que, infelizmente, fazem da amargura sua identidade. Ah, eu sou assim porque fizeram isso comigo. Ela justifica os seus comportamentos, justifica a sua amargura. Ela vira uma pessoa amargurada pelo que fizeram com ela. E a amargura, como eu disse, não afeta somente quem a carrega. Não corrói apenas quem a carrega. Não envenena apenas quem a carrega. Ela contamina todo o ambiente. Contamina a família. Contamina o ambiente de trabalho. Por isso, nós precisamos submeter os nossos pensamentos, os nossos sentimentos a Deus e as verdades bíblicas. Amados, é tempo de nós arrancarmos a amargura das nossas vidas. Deus não quer que você viva amargurado. Deus quer que você viva leve, feliz, que você prossiga para o alvo, deixando as bagagens pesadas para trás. É tempo de rompermos com aquilo que nos faz mal. Glória a Deus. É tempo de rompermos com aquilo que corrói, para vivermos com a paz interior de quem foi selado, regenerado e que é guiado pelo Espírito Santo. E esse deve ser um exercício diário. E aí nós passamos, falamos da amargura, vamos entrar agora na cólera, ira, gritaria e blasfêmias. Aqui o apóstolo Paulo, ele fala sobre explosões emocionais e estados permanentes de hostilidade. São emoções desgovernadas. A cólera é a explosão. E a ira é um estado contínuo de raiva. Esse tipo de comportamento, ele costuma ser o resultado de um sistema emocional em sobrecarga e também de padrões aprendidos para se proteger, mesmo que de forma disfuncional. Muitos cresceram em lares onde havia pessoas coléricas, onde havia muita briga, muita confusão, e a pessoa acaba aprendendo esse padrão para se defender na vida. Costuma fazer parte da vida de pessoas que têm uma baixa tolerância à frustração. Elas não aceitam serem contrariadas ou questionadas. Normalmente vivem na defensiva por estresse crônico ou insegurança emocional. Ou têm a ira como um escudo para cobrir emoções vulneráveis, dentre outras coisas. Então, em Provérbios 29 e 22... diz assim: o iracundo levanta contendas e o furioso multiplica as transgressões. Quem é o iracundo? É esse colérico, essa pessoa com emoções desgovernadas, que não consegue, sabe, se controlar, que explode. Ontem eu estava em um local e havia uma TV ligada num noticiário, coisa que não acontece lá em casa, porque nós não ficamos assistindo aos noticiários, é só desgraça. Mas eu estava no local, infelizmente tive que ouvir o que estava passando ali e assistir. E eu fiquei assim muito impactada e até assustada com algumas notícias que foram passando ali de forma sequencial. Coisas assim bobas, mas que terminaram em brigas terríveis. Briga por causa de paçoca. Alguém viu isso? Estava passando ontem. Dois homens se batendo, socando no chão. Aí a outra notícia era briga por causa de chiclete. Vocês viram isso? Pessoas foram levadas presas. Eu falei, meu Deus, o que está acontecendo? Sabe o que me deixa abismada? É que nós nunca vimos tantas igrejas. É verdade? Você passa aqui no bairro, em todos os bairros, você vê uma igreja atrás da outra. Todos os nomes possíveis e imaginários de igreja, a gente vê por aí. E qual está sendo o impacto dessas pessoas que frequentam as igrejas na nossa sociedade? Porque deveria haver alguma mudança, gente. Não é possível nós termos igrejas hiperlotadas nos bairros e situações como essas continuarem acontecendo ou progredindo para algo muito pior. Passou também nesse noticiário uma estatística muito alarmante. A cada seis horas, uma mulher é morta no Brasil. E na maioria das vezes pelo seu companheiro. Feminicídio. Isso é fruto de quê? De cólera, ira, emoções desgovernadas, pessoas que não têm domínio próprio, que deixam a sua carne governar a sua vida. Por isso, o Senhor está falando hoje de forma muito forte aos nossos corações, porque esse estado é totalmente oposto a andar no Espírito.
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0: E amado, se você tem dificuldade nessa área, submeta isso ao Senhor. Não estamos aqui para julgarmos ninguém, estamos aqui para ajudarmos, para mostrar a você que a palavra tem solução, que o Espírito Santo está na sua vida e você pode vencer isso. Proponha-se hoje a romper definitivamente com esse padrão de comportamento que só gera sofrimento a você e a quem convive com você. Independentemente da origem do comportamento, o Espírito te capacita a mudar. Porque a palavra do Senhor diz que o Espírito Santo, o próprio Jesus disse que enviaria o Espírito para convencer o homem do juízo, do pecado, não é? E da justiça. Então o Espírito nos capacita. Gálatas 5,16 diz: digo, porém, andai no Espírito e jamais satisfareis a concupiscência da carne. O que é andar no Espírito? É buscar as coisas do Espírito. Se eu ficar o dia inteiro rolando o feed no Instagram, no TikTok, no Facebook, não existe Facebook? Existe, né? Facebook. No... vendo o que os outros estão fazendo, sabe? Focando a vida em questões erradas. Eu vou conseguir andar no Espírito? Fala a verdade. Vou ficar assistindo novela que ensina tudo de errado. A roubar, matar, se prostituir, atrair. Eu vou andar no Espírito? O que eu preciso fazer? Buscar as coisas do Espírito. Vamos ver mais lá na frente. Então, precisamos andar no Espírito. E o apóstolo Tiago, ele nos ensina um método espiritual para nós trabalharmos essa questão da cólera, enfim, dessa resposta imediata e não aceitarmos isso como algo que faz parte da nossa personalidade. Tiago 1,19 diz assim: sabeis essas coisas, meus amados irmãos, todo homem, pois, seja pronto para ouvir, tardio para falar, tardio para se irar. O apóstolo nos ensina a sermos bons ouvintes e a deixarmos a nossa fala passar pelo crivo do Espírito antes que ela saia da nossa boca. E dessa forma nós governaremos as nossas reações. Temos aí Provérbios 15, 28, diz: o coração do justo medita o que há de responder, mas a boca dos perversos transborda maldades. Então, ser tardio significa pausar para regular as emoções, controlar os impulsos, ter uma resposta consciente ao invés de uma reação automática. No versículo 20 ele diz: porque a ira do homem não produz a justiça de Deus. Ou seja, mesmo quando a pessoa acha que explodiu por justiça, Tiago diz que isso não edifica, não produz paz e não honra a Deus e nem a sua palavra. Em Provérbios 29, 11, Diz assim: o insensato expande toda a sua ira. Mas o sábio, afinal, lá, o quê? Reprime. Vocês estão comigo, gente? Então repete aí. O sábio, lá, o quê? Reprime. E o apóstolo Paulo também fala sobre gritaria, que é uma comunicação descontrolada, onde o tom alto muitas vezes substitui a verdade. Ele fala sobre blasfêmias, palavras que ferem a imagem do outro, difamação, calúnia, linguagem que fere a honra, que fere a reputação do outro. Isso não é só no falar, não. Nós vemos isso diariamente na internet. É onde as pessoas acham que a internet é uma terra sem lei. Só que não é. Então as pessoas vão lá e querem ferir, caluniar, sabe? Machucar o outro. Blasfêmias. Efésios 4, 29 diz assim: não saia da vossa boca nenhuma palavra torpe. Sabe o que é uma palavra torpe? No original, é algo podre, estragado, deteriorado. E ele diz: sim, unicamente a que for boa para edificação conforme a necessidade. E assim transmita o quê? Graça aos que ouvem. Quem nasceu de novo não usa a língua como arma, usa para abençoar. Nem a língua, nem os dedos, tá lá no teclando. Veja que isso é tão sério que quando Jesus ele estava debatendo com os fariseus, que atribuíam a obra do Espírito Santo ao diabo, ele declarou assim: digo-vos que de toda palavra frívola que proferirem os homens, dela darão conta no dia do juízo. A boca revela o coração. E Jesus ensina que as palavras serão usadas por Deus como evidência do estado espiritual da pessoa. Então, amados, aqueles que foram selados e entendem a responsabilidade do chamado, desenvolvem o domínio próprio como forma de honrar a Deus e ao próximo. E isso acontece quando buscamos comunhão diária com o Senhor. Ele também fala sobre malícia. Malícia é agir com uma intenção deliberada de causar dano. É a má intenção, é o desejo de ver o outro cair, é querer pagar na mesma moeda. Conhece essa expressão? Pagar na mesma moeda. Se a blasfêmia é o mal que sai pela boca, a malícia é o mal que está na intenção do coração. Não é falta de conversão, é falta de mortificação. Por isso o apóstolo Paulo disse: longe de vós, retirem, eliminem isso da vida, porque isso é incompatível com quem foi selado pelo Espírito. Amados, entrar num novo ano carregando essas práticas é levar o velho homem para o futuro. Então, nós precisamos compreender que não há renovação sem remoção. Você pode repetir isso? Não há renovação sem remoção. O apóstolo Pedro entendia muito bem disso, tá? Porque Pedro foi colérico, Pedro era um homem super reativo, mas no final da vida dele, olha, ele estava manso, ele estava ensinando sobre mansidão, ele estava ensinando aos filhos de Deus a como serem pessoas calmas, tranquilas. E ele disse assim, 1 Pedro 2:1, despojando-vos, portanto, de toda maldade, dolo, de hipocrisias, invejas e de toda sorte de maledicências. Em Romanos 12, 17 diz: não torneis a ninguém mal por mal, esforçai-vos. Veja que eu falei que é um trabalho diário, não é uma coisa que acontece assim do dia para a noite, exige um esforço. Ele diz: esforçai-vos por fazer o bem perante todos os homens. Então, este é o tempo de fazermos um inventário honesto da nossa alma. Não apenas em relação ao que fazemos, mas em relação àquilo que nós carregamos dentro de nós. Tudo isso precisa ser confrontado. E, amados, precisa ser arrancado, se for algo que entristece o espírito. Nosso maior desejo de vida deve ser o de agradar a Deus. Você concorda com o altar? Diga, o meu maior desejo de vida é o de agradar a Deus. E assim deve ser todos os dias. Então, nós estudamos um pouco daquilo que descreve o velho homem, que precisa ser removido. É claro que eu precisaria aqui de umas 4 horas no mínimo, né? Para nós refletirmos mais profundamente sobre isso. Mas agora nós vamos partir nesses minutos finais para o que o apóstolo Paulo nos ensina sobre como deve ser a vida de quem vive em Cristo, de quem tem as marcas de que foi selado pelo Espírito. Então, como nós devemos viver segundo o padrão de Cristo? Vamos ver lá alguns aspectos. É claro que existem muitos outros. Vamos nos ater a esses hoje. Ele diz, antes sede uns para com os outros benignos, compassivos, perdoando-vos uns aos outros, como também Deus em Cristo vos perdoou. Aqui o apóstolo Paulo fala sobre características que refletem o Espírito Santo. O antes que ele usa nessa passagem marca uma substituição, não um acréscimo. Se ele ensinou sobre o que deveria ser arrancado, agora ele diz o que deve frutificar na nossa vida. Amados, o cristianismo, ele não é apenas sobre parar de fazer o mal, mas é sobre passar a viver segundo um novo padrão, com feridas curadas, emoções restauradas e atitudes que reflitam isso. Em 2 Coríntios 5:17 diz assim, e assim, se alguém está em Cristo, é o quê? Uma nova criatura. Se nós somos novas criaturas, o que, que isso significa? Que as coisas velhas têm que andar conosco numa mochila e a gente vai carregando ali o peso do velho homem, é isso? Não, ele diz, as coisas antigas já passaram, eis que se fizeram novas. Então nós devemos ter uma disposição interior para renovarmos a mente, os pensamentos, a percepção e a forma de interpretarmos a vida, de modo que tudo isso esteja alinhado ao Evangelho. Efésios 4:23, ele diz, e vos renoveis no espírito do vosso entendimento e vos revistais do novo homem, criado segundo Deus, em justiça e retidão procedentes da verdade. Então, se revestir do novo homem é trocar de identidade visível. É um ato decisivo. Deus não nos chama para vivermos uma versão melhorada do velho homem. Não! Deus nos chama para uma nova realidade em Cristo. E o apóstolo cita aqui algumas características que fazem parte dessa nova realidade. Ele diz que nós temos que ser benignos. Benignidade significa disposição ativa para o bem. É uma das características presentes na vida daquele que frutifica no Espírito. Em Gálatas 5:22 diz, mas o fruto do Espírito é amor, alegria, paz, longanimidade, benignidade, bondade, fidelidade. Então nós devemos nos vestir de benignidade. Temos que ser pessoas bondosas, pessoas amáveis, pessoas gentis, pessoas agradáveis de conviver, que tratam os outros com humanidade, com graça. Deus espera que você seja essa pessoa, porque o mundo já está muito cheio de pessoas más, sabe? De pessoas que trazem peso aos ambientes quando entram. Nós temos que ser pessoas bondosas, sabe? A pessoa tem que olhar quando você entrar no ambiente. Ai, que bom, olha, ela chegou, ele chegou. A discussão vai acabar, né? A discussão vai acabar. É isso que o mundo tem que ver quando nós entramos em um lugar. A nossa família tem que sentir isso em nós, que somos pessoas boas, agradáveis.
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4: Nós começamos a falar um pouquinho sobre revelação, te mostrei algumas coisas ali super importantes sobre esse conteúdo, né? É uma obra do Espírito no teu coração. Aliás, voltando a lembrar um pouquinho aqui, creio que a gente já está ao vivo com a galera aí já, então beleza, vamos embora. Lembrando um pouquinho de 1 Coríntios capítulo 2, quando diz lá que Paulo disse assim: não, eu não quero que o poder, eu não quero que vocês estejam firmados em qualquer coisa, linguagem persuasiva, de tal, com inteligência, ele disse lá, mas no poder de Deus, eu falei que era o Evangelho. Lembram disso? O Evangelho. Evangelho simples. Mas aí está escrito lá que o desejo de Deus é que você tenha, em 1 Coríntios capítulo 2, lê em casa, tá? O desejo de Deus é que você receba conhecimento dele, ok? Se você for ler, por exemplo, abra a tua Bíblia aí comigo, Jeremias capítulo 9. Em Jeremias capítulo 9, tem uma declaração bem legal, e isso não é novo, né? Porque esse é o desejo de Deus, em um conhecê-lo. No verso número 23 de Jeremias 9, assim diz o Senhor: não se glorie o sábio na sua sabedoria, nem o forte aonde? Na sua força, nem o rico nas suas riquezas, mas o que se gloriar, glorie-se nisto. O que é que está escrito aí? Em me conhecer. E o quê? Em me conhecer e saber que eu sou Senhor. Nisso eu tenho prazer. Então, assim, gente, a nossa jornada em conhecer a Deus é a eternidade. E começa aqui nesse mundo. Então, o que desejo de Deus mesmo é que ele sabe, quanto mais você tiver a verdade instalada em você, você diminui a oportunidade do inferno vir te quebrar. Prestou atenção nisso? Você fecha, você vai restringindo a porta de oportunidade para o inferno te quebrar, porque a verdade está sendo construída na tua vida. Estava conversando com os pastores. Agora escuta isso. A verdade está sendo construída na tua vida não porque você vai a seminário ou porque você vai à igreja. Ou porque você está aqui nessa tarde, eu entendo a importância disso. Quero que você preste atenção no que eu vou dizer agora. A verdade vai sendo construída porque você ouve essa verdade e você responde à verdade que você ouve. Quando Jesus dá ênfase que o homem que fica de pé no dia da enchente do vendaval é o homem que constrói profunda vala na rocha, ele é o homem que ouve e pratica o que ouve. Sem a prática da verdade, não tem como essa verdade ser construída na tua vida. Então, as pessoas não chegaram ainda aí perdendo tudo isso aí. Nosso horário era isso mesmo? 2:30? Ok. Você entende o que eu estou falando? Olha a importância, gente. Então, a verdade, ela vai construindo à medida que ela se revela no teu coração e você sabe que precisa se posicionar com ela. Aí você vai crescendo, crescendo, crescendo. Não, mas eu fiz seminário, eu fiz isso, eu já participei da escola. De nada adianta. A verdade, ela não, a palavra não é aderir, ela vai fazendo parte de quem você é. Ela não tem como ficar no teu cérebro. Alguém diz assim, mas eu já fiz a escola arte, eu faço há 28 anos. Não pode ser um conteúdo, eu já fiz. É um conteúdo de que essa verdade precisa ser praticada. E aí a gente vai crescendo. Deu para pegar isso, gente? Então, lá em 1 Coríntios capítulo 2, está escrito lá, e a gente usa isso de uma maneira assim para interpretar e usar em outras áreas, né? Nem olhos viram, nem ouvidos ouviram o que Deus tem preparado para aqueles que o amam. Na verdade, o contexto é, ouçam, conhecimento dele. Esse é o contexto do qual Paulo está falando sobre esse conteúdo, conhecimento dele. E se você descer um pouquinho mais, está escrito lá no verso 10 que o Espírito Santo é responsável por pegar aquilo que está no profundo de Deus e te revelar, falar contigo sobre. Então ele é o grande mestre, né? Que vai trazendo as verdades de Deus ao teu coração. Ele habita em você, cara. Habita em mim. Você não precisa pagar aula extra, você não, nem de você. Então, à medida da tua fome e sede em querer aprender, ele vai ministrando ao teu coração. Gente, é assim que a gente cresce. Às vezes a pessoa acha que estudar a palavra é um negócio enfadonho, porque eu tenho que ir lá ver quem é que falou, interpretação disso, aquilo outro, os escolares, os caras que sabem, PhD, esquece isso aí. Vai ler a Bíblia com o Espírito Santo, vai. Aqui está o segredo. Você reparou quando você lê alguma coisa que te chama a atenção? É o seu espírito, se tem alguma coisa ali que, cara, isso aqui me abençoou, já é mesmo? Fica ali, porque o Espírito Santo vai te falar mais. Ele está querendo trazer uma lição espiritual para você, no momento que você vive e tal. É óbvio que a base de tudo isso é você ler a Bíblia. Às vezes converso com pessoas que coisas básicas não estão dentro dela, por falta de conhecimento. Falta de conhecimento em que sentido, pastor? Não lê mesmo a Bíblia, não sabe o que está lá. Estava conversando com eles ali em cima. Uma vez chegou uma senhora, eu não lembro bem, já tem alguns anos, lá no nosso ministério, ela já tinha vindo de outro ministério. E aí ela ficou abismada, porque ela começou a ouvir muito a gente falar pela palavra o que seria uma nova criatura. E ela um dia chegou para Deise e falou assim, Deise, eu nunca soube que eu era uma nova criatura. 16 anos na igreja. Hello? Então, eu não sei quem eu sou, estou perdido, o inferno me quebra. Eu não sei que obra foi feita na cruz do Calvário, pum, o inferno me quebra. Você entende? Eu não sei que eu sou liberto, porque olha a confusão que o inferno faz. Eu digo para você, você é uma nova criatura? Quantas são novas criaturas aqui? Beleza. Então você é uma pessoa liberta. Aí dentro de você, assim, não sou não. Porque eu estou com um problema de dinheiro, eu estou com um problema assim, assado. Ah, e a situação que eu estou vivendo, manda esse label, né? Em inglês é isso aí. Manda essa definição para você, você está preso. Está preso nessa crise financeira, você está preso nesse aqui, nessa situação, aquilo outro e tal. Você não é livre mesmo. Ele desafia, ele fala na tua cara, você não é livre mesmo. Tu tem que dar uma tapa na orelha dele. Você é um ser espiritual liberto, com problema ou sem problema, enfrentando lutas ou não enfrentando lutas, sendo atacado de enfermidade ou não, cara. Qual é a essência? A obra da cruz do Calvário. Ele te libertou do império das trevas. Tem que acreditar e tomar posse.

entender a sua definição do ponto de vista, mosquitinho. Do ponto de vista... Tá querendo se converter, né? Você tem que entender. Você vai morrer se comer a palavra. Então, você é um ser espiritual vivo. Você tem que definir a sua vida pelo mundo espiritual, pela verdade. Ah, eu sou um ser espiritual vivo, sou uma nova criatura. Então, agora parou com a sua maneira de ver você à sua maneira ou como o inferno traz. Cheio de problema, e estou com isso, aquilo, outro, mas não sou liberto mesmo. Quem disse? Quem disse? Quem disse que você é liberto e o que você tem como testemunho é o céu, a obra da cruz do Calvário? Gente, se essa não for a nossa posição, eu nunca vou estar fazendo um combate. Eu nunca vou empurrar as trevas, porque ele me convence que eu não sou liberto. É obra número um. Pegar o teu problema para dizer, você tem esse problema, você está aí com essa doença, como é que você pode dizer que você foi sarado? Olha só que capeta safado. Entende? E as pessoas ainda ajudam. É que você está negando a doença? É. O inferno vai usando as pessoas. Sabe que o inferno usa pessoas, né? Inclusive eu e você, se a gente permitir. Pedro foi falar uma besteira para Jesus, Jesus mandou ele para trás. Satanás, para trás de mim. Eu não sou Satanás. É, sim. Ele está usando a sua boca. Ou a gente vive o mundo do Espírito como verdade no nosso dia a dia, e para isso você tem que entender, ou o inferno vai ficar tá sempre nessa ciladazinha de passar e dizer que você não é tudo isso que Deus disse que você é. Uau! É isso, Eva? Tem certeza mesmo? É isso mesmo que Deus disse? Não, é claro que não, por causa disso, disso, disso. E o primeiro ataque, cara, é contra essa mensagem. E essa mensagem sai da vida de uma pessoa, então ataca a pessoa, diz, pastor, maluca, tem que falar uns negócios aí e tal. É assim não, não aprendi assim não. Eu também falava isso, até que eu fui conferir na palavra. Porque a palavra é a verdade, mas aquilo que eu aprendi de alguém não é verdadeiro. Não, mas quem me ensinou foi, cara, foi meu avô, ele era pastor. Aí eu quero saber, eu estou conhecendo a verdade da qual eu fui liberto? Eu vou a ela? Eu deixo o Espírito Santo me mostrar o fundamento dessa verdade? Então está lá escrito lá que ele pega e põe dentro de você. Porque são verdades espirituais. Só uma pessoa vive espiritualmente pode começar a caminhar com Deus e aprender essas coisas. Eu quero te falar isso aqui, era o beabá, é o ABC que tem que ser passado para as igrejas, até para aquelas pessoas que são novas, se convertem novas, não sabem nada. Elas têm que aprender quem elas são, a identidade e propósito. De que você começa a entender a sua identidade em Cristo Jesus e o propósito pelo qual você está sobre a face da terra, o inferno não te segura mais. Ninguém parte para fazer nada se não tiver identidade e propósito. Você não chega num supermercado e pega qualquer coisa assim, né? Ó, pega um supermercado, são de produto, mas nenhum deles tem rótulo. Aí você sai pegando, botando dentro e tal. E aí, sabe o que é que você pegou? Eu não, fui pegando aí e tal. Cara, você está levando o que para casa? Aí lá, cara. Como assim, tá maluco? Você vai pegar algo que tem um rótulo, tem um propósito, tem uma identidade. Por trás de uma identidade existe um propósito. Você podia estar anotando isso aí, hein? Então, quando eu entendo a minha relação com Deus numa obra feita de que eu fui liberto, eu não serei, eu vou entender um propósito, porque que a gente está sobre a face da terra como representação do céu. A gente não tem essa noção, porque a gente é bem humano só. Eu penso na minha vida, no meu trabalho, na minha família, e um dia eu vou morrer, mas eu vou tentar comprar algumas coisas para não me faltar nada na minha vida e tal. Uma perspectiva meramente humana, você foi liberto. Saiu, foi para um outro reino, da qual você agora se tornou como corpo de Cristo, representante do céu no nome de Jesus, amém? Gente, vou mandar ver aqui agora um pouquinho sobre, talvez eu faça isso aqui em dois tempos para a gente mandar só mais uma e depois a gente vai orar para aqueles que estão doentes, né, ou debaixo de uma enfermidade ou um ataque, no nome de Jesus. Mas eu preparando uma opção de coisas, eu achei importante nós falarmos sobre o conteúdo de o corpo como templo do Espírito Santo, ok? Então tem algumas coisas que eu quero falar contigo. Ah, já entendemos aqui um pouquinho pelo que o pastor Luiz falou sobre corpo, né, a importância de nós cuidarmos dele. Estou falando desse conteúdo aqui, tá certo? Físico, né? Tem coisas aí hoje, o nível de entendimento da fisiologia, de tudo que existe aí para contribuir para a nossa saúde, em termos de comida e tudo isso, vitamina. Show de glória, é isso mesmo.
mas eu quero levar

0: para um outro lado. A importância de você valorizar que você é o templo do Espírito Santo. Não sou melhor do que ninguém, mas eu me tornei templo dele. Todo o entendimento da verdade que Deus, ele morava no templo. É assim que está escrito. O Velho Testamento era o tabernáculo, e dentro do tabernáculo tinha o átrio, o santo lugar e o santíssimo. Ali ele estava. Não é verdade? E aí, se você olhar a nossa vida, olha que paralelo legal, simples, mas bem legal. No passado era Deus habitando no meio do seu povo, lá no Santo dos Santos. Tinham três partes daquele santuário de Moisés, do santuário do Velho Testamento. Tinha o átrio, o santo lugar e o santíssimo, onde estava a arca, era ali, a presença de Deus estava ali. E agora olha só que legal, eu sou um espírito, eu tenho uma alma e tenho um corpo, três partes também. A parte externa é o meu corpo, eu sou um ser espiritual e possuo a minha alma, o meu pensamento. E olha que legal, né? E Deus, ele habita onde? Em si, ele habita no seu corpo físico? Ele habita onde? No seu espírito, porque a Bíblia em 1 Coríntios, abre a sua Bíblia. Você vê, está tudo escrito, gente. Eu não estou falando nada da minha cabeça. Quanto mais a gente conhece a Bíblia, mais a gente fica ciente das verdades. 1 Coríntios 6, 17, aquele que se une ao Senhor se torna um só corpo com ele. Diga amém. Não. Quem deu amém não deu tempo de ler e concordou com o pastor que está redondamente enganado. Por isso tem que ler. É muito importante você. Aí você fala para mim assim, não, mas ó, o pastor falou. Aí, quero te falar, você está na ignorância, hein? De acreditar no que o pastor falou se você não for conferir na palavra. É isso que cada um de nós deveria fazer. Então está escrito, aquele que se une ao Senhor se torna um só, porque Deus é espírito e eu também. Que isso, pastor Hélio, eu me tornei um só espírito com ele. Sabe como é o nome disso? Milkshake divino. Você está tão misturado com ele que não tem como separar. Já parou para pensar? Porque a Bíblia não diz assim, ah, aquele que se une ao Senhor se torna um mais ele. Você mais ele. Não, aquele que se une ao Senhor se torna o quê? Não tem como separar. Por isso Paulo diz assim, já não sou eu quem vivo, mas Cristo vive em... Está misturado. Qual é o grau de revelação que a gente tem da mistura no espírito da pessoa de Deus conosco? Meu Deus, cara. Então quando você fala, ele fala. Você pensa, ele pensa. O que é isso? Quando você anda, ele anda. Nele, disse Paulo. Isso está lá em Atos, capítulo 17, verso 28. Nele nós nos movemos, nele nós vivemos e nele nós existimos. Você está nele, em Cristo Jesus. Aí, está misturado mesmo. Escreve aí, eu sou um milkshake divino. Aí você põe, se é banana, baunilha, você põe, morango, não importa, o que você gostar. Mas que você está misturado, tá. E eu não estou falando algo da minha cabeça, gente. Eu não estou aqui para trazer nada do que eu acho, que eu penso. Está tudo escrito. Agora, guarda isso, gente, você que me assiste. Qual o grau de revelação que o Espírito Santo te mostra a respeito de quem verdadeiramente você é. Um ser espiritual vivo. Olha só, eu sou um ser espiritual vivo, não porque eu vivo. É porque a natureza e ele está em mim. Que foi o padrão da origem. Deus criou o boneco, soprou ele mesmo naquele boneco, ele passou a ser alma vivente, ou criatura vivente. Gente, não tem coisa mais linda do que isso. Então o padrão da origem voltou na obra da cruz do Calvário. Eu vim para que tenham e a tenham, hein? A palavra vida ali não é bios, de você viver eternamente, não é bios, vida bios, biológica. É a vida espiritual que é ele, chama Zoe. A vida que é ele, chamado Zoe, que é esse nome doidinho, que está lá no original do grego, é ele mesmo e você. Eu vim ali para voltar ao padrão da origem. Morri para que eu possa viver em você. Meu Deus do céu. Olha, então ele passa a viver em mim. Escuta, eu estava afastado dele. Que eu não tinha a vida dele, eu estava morto nesse mundo, os meus delitos e pecados, Efésios 2:1. Um pouco mais à frente, Efésios 2:13 ou 14, está escrito lá que nós estávamos afastados de Deus, afastados da aliança, sem Deus no mundo, porque ele não estava em mim. E aí o que acontece? Ele se aproximou e trouxe essa reconciliação ao ponto dele vir morar em mim. Então, veja bem, eu me tornei, gente, isso aqui que é importante, ó, presta atenção, você, um ser espiritual vivo, se tornou a residência de Deus. A residência do passado era no tabernáculo. A residência, depois que acabou o tempo de Moisés, vieram lá os reis e construíram o templo de Salomão, onde Deus habitava lá dentro, no Santo dos Santos. E agora você se tornou o Santo dos Santos. Ele habita em você. Então eu estou querendo conversar um pouquinho sobre o corpo como residência e templo do Espírito Santo. Que alguém diga aleluia. Se essa consciência aumentar, você vai sair de casa diferente. Não toque em mim não, que eu estou carregando ele, aleluia. Olha aí, vou descer aqui devagar a escada. Começa a meditar mais sobre isso, quem você carrega, para onde você vai. Fala nisso, gente, até quando você dorme, quem é que está em você? Nós estamos falando de uma realidade espiritual. É óbvio que Deus está em todo lugar, mas ele traz o homem ao padrão da origem, que o homem tinha perdido a vida dele. Ele trouxe de volta na pessoa de Jesus, para cada um de nós. Voltamos ao padrão da origem. Um novo Adão, aleluia, hein? Bem legal. Então a gente tem que entender, porque tem muitas coisas bacanas sobre esse conteúdo. A maioria dos cristãos sabe que o seu corpo, ele sabe só. Porque ele tem isso, que já foi lido, nós vamos ler algumas passagens legais, que nós somos templos da pessoa do Espírito Santo. Mas, vou passar aqui, eu creio que eu estou falando sobre o corpo, é isso mesmo? Dois, né? É isso aí, ó. Mas poucos entendem que isso realmente significa. Aí você fala, pô, pastor, mas é difícil entender isso, né? Eu acordo com dor de barriga, eu sinto de tudo, hein? O Espírito Santo está em mim. Uma vez, ensinando sobre a ação do Espírito Santo na escola, muitos anos atrás, uma pessoa já mais idosa chegou para mim e falou assim, pastor, não concordo com isso aí não, como assim cheio do Espírito Santo? Não, eu não posso ser cheio do Espírito Santo, claro que não, eu sou uma pessoa imperfeita, eu sou isso, aquilo, outro e tal. E vem argumentando comigo a sua axiologia, a sua maneira de pensar. Deixa eu te falar uma coisa perigosa, não tem a sua maneira de pensar sobre Deus, porque Deus é aquilo que ele escreveu. Se a minha axiologia não encaixa, o problema é a minha axiologia. Eu aprendi há muito tempo a descartar o que eu acho que eu penso. Ah, eu penso que Deus é assim. Ah, eu acredito que Deus faz dessa maneira. Ah, eu não acredito que Deus pode fazer isso como ele chegou para mim, na maior. Estava meio ignorante ali mesmo, disse uma arrogância, dizendo para mim, não, pastor, isso você está falando, não, não pode. Você é de Espírito, como você é cheio do Espírito Santo? Eu falei, cara, fica tranquilo. Você fica com aquilo que você acha e você pensa. E se eu vou brigar, cara? Nem sei. Aí a pessoa, ela não se abre para entender aquilo que está escrito, para entender que eu sou uma residência da pessoa de Deus. E a responsabilidade é a implicação de ser isso. Simplesmente ali, eu moro em você porque, rapaz, esse colchão aí seu é agradável. Já parou para pensar que ele está em mim porque há um propósito em eu viver? Já parou para pensar que você não foi rejeitado? Que ele te fez nascer, mesmo numa família complicada, mesmo com vários traumas de situações difíceis que você passou em família, porque ele te quer vivo, porque você é um propósito para ele. Como eu vou me sentir rejeitado se ele me amou e morreu por mim na cruz do Calvário? Morreu por mim, botou meu nome lá, Elinho, estou morrendo por você, eu sei quem você é, te conheço de cima a baixo, eu te amo. Você não foi perdido, você não apareceu nesse mundo por um acaso, você não foi largado. Tua mãe pode te ter rejeitado, teu pai também, você abandonado, mas eu te conheço, fui eu que criei e fiz você nascer porque eu preciso de você. Pergunta para mim se a pessoa não vai ser curada por um amor desse que entra no teu coração e você toma posse por fé. Não adianta ser de sentimento, mas não estou sentindo que Deus me ama. Não está escrito que eu tenho que sentir que Deus me ama. Ele disse que me ama. Vou te provar isso agora, Romanos capítulo 5. Vá comigo. Vocês estão aí assistindo comigo, vamos lá. Romanos, capítulo 5. Nós lemos o verso 8. Mas Deus prova, vai abrindo mesmo a Bíblia, é isso aí. Vai grifando. Mas Deus prova o seu próprio amor para conosco pelo fato de sentirmos que Deus nos ama. Gente, é exatamente isso. O negócio de sentir é esse. Esse é o problema do cristão, é o problema do mundo. O que, que o mundo vive? Olhem para cá. Não, vamos ler isso aí com calma. Bora, vou deixar o Espírito Santo ministrar. Qual é o problema das pessoas de um modo geral e que você não é ensinado a viver o fundamento do mundo do Espírito? Eu vivo pelo que eu sinto. Eu tomo decisão pelo que eu sinto. Eu tomo decisão, faço escolha pelo que eu acho. Eu bolei um plano, fiz tal, no raciocínio deu que é isso. Eu estou sentindo que ela não me ama mais. eu estou sentindo, sei que tá, tudo é sentimento. É impressionante. É impressionante. Porque o homem só vive por aquilo que ele sente. Aquilo que ele... Cinco sentidos. Eu vejo, eu ouço, tal, até, pá, até, pá. Cinco. Pegou? Fora disso aqui eu não sei viver. É, esse é o homem natural. No mundo do Espírito você só vive crendo. Pela verdade. Há um posicionamento para ser feito pela verdade. Então está escrito aqui, ó, verso número 8. Mas Deus prova o seu próprio amor para conosco pelo fato de ter Cristo morrido em nós, sendo nós ainda pecadores. Sentiu? Senti. Sentiu nada. Estou lendo contigo, não está sentindo nada. Está com dor de barriga, comeu demais. Senti, pastor. Eu senti. A abordagem ainda do cristão em relação a sentir Deus, cara, é impressionante. Ele está presente porque nós estamos aqui presentes. Ele está no meio do seu povo. Coisa mais linda, Jesus está aqui conosco. Os anjos de guerra, operação de cura, já está no nosso meio. Poder está ligado. Poder está ligado. E aqui não está falando nada sobre sentimento. Aqui está falando o seguinte: é mesmo. Ele morreu no meu lugar. Então, isso é a prova que ele me ama. Quanto mais você medita e abraça isso, aí agora vem a outra coisa que acontece. Primeira abordagem é a chegada, é crendo, meditando. Eu abordei crendo, meditando, e falou, Deus, vai falando comigo mais sobre isso. Aí depois vem o Espírito Santo e levanta algo dentro de você que você diz assim, eu sei porque sei que ele me ama, porque levanta o sentimento por final. Mas não tem como abordar dessa maneira, ah, pastor, mas olha, minha vida é assim, aquilo outro e tal. Eu senti que Deus me ama e tal. Você está olhando pelo lado humano. A prova é que ele morreu por você. Você vai dizer para mim que ele não te ama? Só porque eu não sinto. Então você está numa plataforma que não vai dar para caminhar com Deus. Vocês estão prestando atenção no que eu estou falando? Ainda mais quando nós estamos vivendo um mundo de o sentimento aflora. Carnalidade aflora no sentimento. Está dando para entender isso? Aí eu leio um verso como esse. Isso aqui é a prova absoluta que Deus me ama. Ele morreu por mim, não senti nada. Não vi um anjo. Nem Jesus apareceu para me abraçar. Então muitas vezes é isso que acontece, ó. As pessoas citam a escritura, mas não tem revelação de uma identidade que não penetrou ainda na consciência do ser espiritual sobre ser templo do Espírito Santo. Se nós soubéssemos o real valor do nosso corpo aos olhos do céu e o que ele representa aos olhos do inferno, escutem, nunca mais traríamos o nosso corpo como algo apenas físico e natural. Trataríamos, perdão. Então nunca mais eu vou tratar o meu corpo simplesmente como algo só físico e natural. Se eu tiver um entendimento, o valor do nosso corpo, o valor que o céu dá para o teu corpo, cara. Escuta, gente, deixa eu falar. Deus trabalha sobre a face. Muito bem, você ouviu essa mensagem. E agora eu quero fazer um convite maravilhoso para você. E isso só depende de um coração aberto. De você poder receber, se você nunca fez isso, de você poder receber a Jesus como Senhor e Salvador da sua vida. E se você fizer essa oração comigo de maneira sincera, você será transformado, como diz a palavra, numa nova criatura, de dentro para fora. Ok? Vamos fazer juntos essa oração? Se é o teu desejo e é a sinceridade do teu coração, repita comigo, Senhor, ao ouvir a tua palavra, foi gerado fé no meu coração. E com base na tua palavra e de sincero coração, eu entrego a minha vida e te recebo como Senhor e Salvador. Vem, Senhor, com teu Espírito Santo habitar em mim. Cancela o meu passado porque eu não te conhecia. Mas a partir de hoje, eu vou andar contigo todos os dias da minha vida. E eu declaro, com base na tua palavra, que a partir de hoje eu sou um santuário vivo da presença do Espírito Santo. Em o nome de Jesus, amém. Agora eu te convido, você recebeu a Jesus como Senhor e Salvador, a você procurar uma igreja local perto de onde você mora e você possa se congregar, porque é muito importante você estar no corpo de Cristo. E você crescer junto com os teus irmãos e junto com o poder vivo dessa palavra, na qual também mudou a tua vida. Grande abraço.
1: 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Deus te abençoe.
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3: Policiais civis da Delegacia de São Pedro da Aldeia, na região dos Lagos, prenderam Anderson dos Santos por homicídio e ocultação de cadáver. Segundo a investigação, o acusado matou o próprio pai, identificado como José Wilson dos Santos, e escondeu o corpo na cisterna da casa da família. A vítima estava desaparecida desde dezembro do ano passado. De acordo com a polícia, Anderson confessou o crime durante depoimento. O Tribunal Regional Eleitoral do Rio assina hoje um acordo de cooperação para prevenir o combate ao assédio moral e eleitoral no ambiente de trabalho durante as eleições deste ano. A cerimônia acontecerá às 15h no Palácio da Democracia, no centro do Rio, e marca o lançamento do projeto Trabalho Livre, Voto Livre. A iniciativa reúne instituições como Tribunais Regionais do Trabalho, Tribunal de Justiça do Estado do Rio e Ordem dos Advogados do Brasil para orientar trabalhadores e empregadores sobre práticas de assédio eleitoral. Neymar está de volta à seleção brasileira e deve disputar a 4ª Copa do Mundo da carreira. Convocado pelo técnico Carlo Ancelotti, o atacante do Santos deve igualar uma marca histórica de Pelé, único jogador a vestir a camisa 10 do Brasil em 4 mundiais. Neymar usou o número nas Copas de 2014, 2018 e 2022. O atacante é o maior artilheiro da história da seleção, com 79 gols. Do Departamento de Jornalismo, Marcos Caetano Júnior.
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0: queridos, graça e paz. Bom dia, bom dia, bom dia. Hoje é quarta-feira, dia de celebração, dia de consagração, dia de ouvir a voz de Deus. Nosso culto às 19h30, lá na CZN, Rua Hipólito da Costa, número 109, Vila Isabel. Esse é o dia que o Senhor fez para você se alegrar e se regozijar nele. Hoje é dia de resposta, hoje é dia de portas abertas, hoje é dia de um derramar novo de unção sobre a tua vida, sobre a tua casa. CZN Família, um programa que tá aqui na rádio para abençoar a sua vida. Já já a gente volta com uma mensagem poderosa, mas por enquanto vamos ficar com esse louvor adorando o nome do Cordeiro.
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0: mandar um abraço aqui para toda a galera que nos escuta aí no rádio, né, no trabalho, pelo fone. Meu irmão, você que acorda cedo e já fica ligadinho aí na CSN, em família, eu quero te mandar um grande abraço e agradecer por essa audiência.
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4: Aí temos os 40 anos de deserto e estamos em Números 20. Uma nova geração, os filhos daquelas pessoas reprovadas em Cádiz, estão em Cádiz outra vez. Pastor, por que Cádiz? Porque Cádiz é o lugar da transposição. Cádiz é o lugar das coisas difíceis. Cádiz é o lugar das situações difíceis. Amados, as situações difíceis não só nos provam, elas nos testam. Por que nos testam? Porque Deus sabe quem nós somos. Somos nós que não sabemos quem nós somos. Por isso o salmista diz: o Senhor sonda, prova e conhece o coração. O Senhor sonda, prova e conhece o coração. Muitas pessoas chegam aqui para uma conferência, ouvem uma palavra e falam: estou saindo posicionado. O que vai determinar isso é se o seu coração é capaz de ser maleável e ensinável. É aquilo que Deus não achou em Saul. Forçado pela circunstância, ofereceu sacrifício. E Davi, forçado por circunstância, mas com o coração limpo, comeu o pão da apropriação e não morreu. Por que que Deus aceitou Davi e rejeitou Saul? Por que que Deus aceitou a oferta de Abel e rejeitou a de Caim? Simples, coração. Onde está o seu coração, está o seu tesouro. No Não adianta você estar na igreja, não adianta você ter ministério, não adianta você cantar, não adianta você pregar, se o seu coração não foi aquilo que Jeremias 17 disse: eu tirarei de vós o coração de pedra e darei a vocês um coração sensível à minha voz. Eu quero louvar a Deus que os corações sensíveis estão aqui essa manhã. Então, o coração dessa galera chegou. Agora, vou pregar a palavra e grave isso. Quando eles chegaram 40 anos em Cádiz, segunda vez, lugar difícil, situação difícil, pessoas difíceis, mas era o lugar da transposição. Era o último endereço antes de pôr o pé na terra da promessa. E eu quero declarar, talvez você esteja a um passo de pôr o pé na terra da promessa. E você não está entendendo essa prova. Você acha que essa prova é para te reprovar? Não é para te reprovar, é para te tornar Tende por motivo de grande alegria quando passardes por tribulações, porque passando por elas sereis moldados, sereis ajustados, sereis fortalecidos. E essa tribulação não é um instrumento para te dificultar, é um instrumento para te tornar apto, habilitado, preparado. Deus não vai te perder para o processo que Ele vai te dar. Se Deus te dá uma coisa que te tira dele, Ele não pode te dar o que Ele quer te dar. Então, para cumprir a promessa na tua vida, Ele precisa do processo. Promessa sem processo não é nada. É o processo que torna a promessa viável. Escute o que a palavra, não sou eu que disse a palavra. Deus disse a Israel: te darei o trigo, te darei a uva, te darei a azeitona. O trigo, azeitona e uva sem processo é comida de passarinho, mas trigo quebrado é pão, uva esmagada é vinho. Vocês estão aí ou não? E azeitona prensada é azeite. Se você está na luta, é porque o processo vai tornar você qualificado. Se a tribulação chegou, é porque Deus está qualificando você para uma nova temporada. Vocês estão aí ou não? Agora veja, quando eles chegaram, Números capítulo 20, verso 1, o tempo de tamborim, o tempo profético de Miriam acabou. Diz a Bíblia, está lá: toda a congregação dos filisteus chegaram no deserto, em primeiro mês o povo ficou ali em Cádiz. Ali Miriam morreu e foi. Escute isso, anota isso, risca na sua Bíblia isso: o tempo e o ciclo de Miriam acabou. Para entrarmos num ciclo novo, para entrarmos numa realidade nova, para vivenciarmos o que Deus quer entregar, o ciclo de Miriam tem que acabar. Amados, existem coisas na nossa vida que foram boas, mas acabaram. Não existe mais banco. Você lembra quando você ia no banco? Tu ia para ficar 8 horas na fila. Alguém é desse tempo demoníaco, diabólico, satânico? Você ia para falar com o gerente. Hoje o gerente é virtual. Talvez você esteja falando: ai, não sei o que eu vou fazer para falar com o meu gerente. O teu gerente responde: tecle 3 eu te respondo, tecle 4 eu te devolvo pro 2. Quem está entendendo o que eu estou falando? A sua mãe começava a cozinhar sexta-feira para servir a refeição de domingo. Hoje tu faz um iFood. Vai demorar mais que 10 minutos? Não quero. E tu fala pro teu marido: tu quer uma cozinheira? Paga. Amém ou não amém? Quem está entendendo o que eu estou falando? Eu não posso perder essa unha. Essa unha custou 160 mangos. Você quer que eu frite um bife com essa escova que eu fiz? Meu filho, essa escova tem que durar 3 dias. De vez em quando, a minha santa mulher, quando ela deita, eu falo: filha, eu não quero falar, mas tu tá parecendo uma múmia, assim. Ela meteu um turbante, meteu um negócio, meteu um trem. Não dá para entender. Se Jesus voltar, não leva, porque não tem jeito. Porque ela vai pregar no outro dia de manhã, ela tá pronta. volta pro culto, ela levanta, pula dentro da roupa e sai. Eu falo, sangue de Jesus tem poder. Alguém tá entendendo o que eu tô falando ou não? Amado, mulher bonita custa. Tu quer uma bruxa, encosta uma vassoura aí que ela decola. Agora, tu quer uma mulher abençoada? Ah, meu Deus, aquela francesinha custa 160, aquela escova custa 320, aquele salto custa 240, entendeu? Aquele perfume é 580, tá entendendo ou não? Aquela depilação, meu Deus, é de cera? Ah, pai, ela grita, mas volta assim. Não parece aquela ursa, mas então, tá entendendo ou não? Algumas coisas têm que morrer. Vocês estão aí ou não? Por que que um carro tem para-brisa grande e tem retrovisor pequeno? Se olhar pouco para trás e muito para frente. Na Bíblia há dois ou três textos que te permite olhar para trás. Quando você se lembra das misericórdias de Deus, quando você olha para os alvos de Deus no Novo Testamento, e aqui, lá em Êxodo 14, dá uma última olhada, porque o que está na tua retaguarda, que é Faraó, nunca mais estará no teu cenário. Por que que você insiste em olhar para trás, para aquilo que não deu certo na tua vida? Você não percebeu que você é roubada, roubado emocionalmente o tempo todo por uma coisa que já aconteceu na tua vida e já passou? Cara, se a doutora Joyce Myers, que é a terceira voz mais ouvida no mundo, a pastora de quase 82 anos, abusada pelo pai, abusada pelo tio, abusada pelo marido, abusada. Ela foi abusada por quatro pessoas da família e se tornou a voz de maior autoridade de cura emocional do mundo. Se uma mulher dessa pode vencer, por que você vai continuar cultivando na sua memória uma coisa que não existe mais? O ciclo, eu vim declarar, o ciclo de Miriam nessa igreja acabou. O que está começando aqui é um ciclo novo, é um tempo novo. Deus vai trazer gente nova, Deus vai trazer liderança nova, Deus vai trazer pastores novos, Deus vai trazer missionários novos. Deus vai ter gente madura? Vai, mas tem coisa nova chegando. Por que tem coisa nova chegando? Escute, a Bíblia declara, uma geração deposita na outra geração os grandes feitos do Senhor. As coisas de Deus não encerram na sua vida. Você é portador de coisas que Deus te deu para de graça você entregar. Você recebe de Deus para de Deus entregar. Morra vazio, não morra cheio. Quando alguém, e se Jesus não voltar, e se os meus dias terminarem, eu for sepultado, alguém vai olhar para dentro e não tem nada. Vou construir casa, vou pregar o evangelho, vou ganhar almas, vou formar líderes. Querem me trair? Podem me trair, mas as minhas dores não serão maiores que a minha promessa e a minha graça. Faça uma faculdade, faça um curso, compre um carro, vai estudar, saia da inércia, aprenda uma coisa nova, põe pra fora os teus sonhos. Se alguém perguntar o que está fazendo, estou fazendo uma grande obra, ninguém me para, medo não me para, fofoca não me para, postagem não me para, processo algum vai me parar. Eu estou construindo coisas que depois que eu não estiver aqui, elas ainda estarão aí gritando bem alto que quem começou a boa obra vai completar. Alguém, torne-se imparável, torne-se imparável, torne-se sonhador. Que riam de você como riram de Walt Disney,
5: disseram: esse é louco, comprou um pântano, ninguém vai à Flórida, não há nada aqui. E ainda disseram quando ele morreu e não tinha realizado tudo, coitado, não viu. A mulher dele pegou o microfone e falou pro moço: ele viu antes de existir, ele viu antes de estar feito, e só está de pé porque ele sonhou primeiro. Alguém vai dizer de você: aquela mulher doida, aquele homem maluco viveu para viver todos os sonhos e todas as promessas. Vim declarar: o ciclo de Miriam acabou, tem coisa nova. Joga a mão pra cima e grita: tem coisa nova, tem coisa maior, tem coisa boa, tem coisa inédita pra se manifestar nesses dias pra glória de Jesus. Olha lá, ela morreu, sepultou. Viveu o lamento de 30 dias, enterrou. Mas ela tocava um tamborim. Nossa, ela dirigia um culto. Nossa, ela fazia. Morreu. Deus seja louvado. Vamos pranchear 30 dias e vamos viver. Minha mãe foi uma mulher tremendaça. Morreu. 6.000 pessoas chegaram no funeral da minha mãe. E eu preguei a minha maior mensagem no funeral dela. E disse: mamãe morreu, mas Deus não morreu. Mamãe acabou seu ciclo, mas nós estamos começando o nosso. Vocês estão aí ou não? Ai, ai, minha avó faleceu, minha sogra faleceu esse ano, 22 de março, no dia do meu aniversário de casamento. E morreu no meu braço. Na mesma hora que o pastor disse, no dia que eu casei com a filha dela: pode beijar ela, que é sua esposa. E ela disse para mim: não tem volta. 22:10 da noite do 22 de março desse ano, no meu braço, olhei para ela e falei assim: vai em paz, não tem volta. Vou cuidar de tudo. Ela suspirou, fechou os olhos e foi. Preguei no funeral dela: as obras de uma mulher como ela são como as obras de Dorcas. Dorcas desceu as covas, a cova, mas o que ela construiu é um legado. É um legado. Vocês estão vendo o corpo dela, mas ela não está aqui, ela já está lá. E temos muita coisa para fazer, porque passou o bastão para nós. Tivemos a melhor celebração do Dia das Mães da nossa história foi na ausência da minha sogra. Sabe por quê? Porque a gente pegou o legado dela e não se permitiu estragar o que ela construiu. Ela sabia celebrar a vida. Eu vim declarar para esse ministério: foi bom até aqui, louvado seja Deus com o que aconteceu, bola para frente, tem coisa. Eu quero ser profeta. Isso aqui vai ficar pequeno para aquilo que Deus vai fazer daqui para frente. Vocês estão aí ou não? Foi Deus que mandou pregar essa palavra, eu ia pregar outra. Mas eu estou debaixo de autoridade. Deus falou comigo: vai com calma, vai pontuando e vai mostrando na palavra. O ciclo de Miriam acabou. Encaminhou o bercinho de Moisés para chegar lá. Pegou ele e levou para a mãe amamentar. Tocou o tamborim quando cruzou. Mas ela terminou um ciclo. Amado, saiba encerrar seus ciclos com graça, porque senão você não vai acessar coisas novas que Deus está trazendo. Abra as mãos para receber. Está vindo um tempo muito novo para esse ministério, para essa casa pastoral. Se alguém crer, dá um brado de vitória, glorifica.
6: Meu Deus, que mensagem! Que mensagem! 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
6: Chegamos a mais um final do programa CZN em família. E como é que foi? Mensagem poderosa, né não? Que mensagem é essa, meu irmão? Amanhã tô te esperando. Amanhã tô te esperando no mesmo horário, às 5h30, para você poder ser abençoado mais uma vez e a gente também com a sua audiência. Deixa eu fazer uma oração por você. Pai, muito obrigado por esse dia tão especial, essa quarta-feira de Deus, essa quarta-feira abençoada, uma quarta-feira de resposta, uma quarta-feira de bênçãos, de portas abertas, uma quarta-feira onde começamos o dia provando das tuas misericórdias, provando da tua graça, provando desse teu amor que nos constrange, Senhor. Dá-nos um dia de vitória, dá-nos um dia de respostas, Senhor, traz cura aos enfermos, Senhor, coloca, Deus, no coração das pessoas o desejo de te servir e de te conhecer cada vez mais. Nós te louvamos, nós te agradecemos e te bendizemos. Em nome de Jesus, amém. Até amanhã com o nosso programa CZN em família.
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1: Olá, eu sou Maiara Macedo, do portal Pleno.News. O presidente do Partido Liberal, Valdemar Costa Neto, chamou de piada a candidatura do ministro aposentado do Supremo Tribunal Federal, Joaquim Barbosa. Ele concorrerá à presidência pelo Partido Democracia Cristã, PDC. Joaquim foi o responsável por condenar Valdemar em 2012 no julgamento do Mensalão por corrupção passiva e lavagem de dinheiro. A sentença foi de 7 anos de prisão e pagamento de multa. 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

tabernáculos, Senhor dos exércitos. Clamamos nesta manhã pelos teus átrios. Fora da tua presença, Senhor, estamos perdidos.

verdade. Perdoa, Senhor, as nossas iniquidades. A tua palavra diz, Pai, que bem-aventurados os que choram, porque serão consolados, porque eles herdarão a terra, Senhor. Muitos nesta hora estão com seus olhos em lágrimas, seus corações, Senhor, sangrando, Jesus. São aflições, meu Pai, que consomem a alma. Mas aqui estamos com os nossos corações quebrantados, derramando diante de Ti todo o nosso ser. E nesta hora, Senhor, todos aqueles que oram comigo numa só fé, num só coração, possam ser alcançados por Ti. Precisamos do Senhor. No Salmo 56 diz, Senhor, que Tu registras o nosso lamento e recolhe as nossas lágrimas em Teu odre, Senhor. Ah, Deus de misericórdia, estende a Tua boa mão, Senhor, enxuga as nossas lágrimas. Vem ao nosso encontro, Senhor. Olha para o clamor do Teu povo. Inclina os Teus ouvidos e atende, Senhor, as nossas necessidades. Transforma, Pai, cada lágrima de tristeza em cantos de alegria. Nós cremos que é o Senhor quem faz, quem fará. Sim, e confiamos em Ti. O Senhor tem honrado os Teus e a palavra do Senhor nos relata isto. Sim, meu Pai, continua a cuidar de cada um de nós. Cuida da nossa família, de toda a nossa vizinhança. Toma a cidade, o estado, o Brasil em Tuas mãos. Que haja paz em nossa nação, entre as nações. Que haja paz no Oriente Médio, Senhor. Que haja paz em Israel. Nós oramos em nome daquele que é sobre todo nome, Jesus. Amém.

0: Mas com Sara Farias eu posso orar por você ao vivo. É, por aqui assim, só musicão. Larissa Santos, é Deus quem vai fazer. Ministério de Louvor Diante do Trono, medley, tempo de festa ao vivo. Olha, gente, eu tenho duas camisas da Marcha para Jesus. 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É, são então duas pessoas sendo sorteadas, tá, minha gente? É isso aí! 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
1: Bom dia, Márcia Cartier, Alberto. Oi. Calixto, da Casa de Oração. Fala, de Vila querida. Maria Helena. Ei. Passando para comemorar o primeiro dia de um novo ano de vida. Informo a todos que parabéns. Hoje é culto de oração na minha igreja. Apareça, vamos celebrar a Deus e glorificar o nome dele, agradecer pelas bênçãos recebidas. Amém. Tenham todos uma excelente quarta-feira.
0: Parabéns, felicidades, tá? Bom dia.
2: Olá, Marcinha Caxias, graça e paz, graça bom e paz dia. A todo o povo de Deus. Diga. Aqui que vos fala Luciano Bento, Ministério da Fazenda Nova Iguaçu. Marcinha, manda um alô aí. Discipulado de homens, pastor Fred, todos na benção, Marcinha, bom trabalho a todos.
0: Abraço aí, Deus abençoe.
3: Bom dia, Marcinha.
0: Bom dia.
3: Jurema da Favuna.
0: Fala, Jurema.
3: Gostaria de oferecer um louvor bem bonito, um dia abençoado para todos nós. Da minha neta, da Clara, da Lua, Giovana, da minha mãe, da Neguinte, meu filho Lucas e Bruno. Para todos que estão ouvindo essa rádio maravilhosa, começando um dia abençoado. Boa quarta-feira para todos nós.
0: Beijo, Juliana. Acorda, desperta, cartão vermelho na preguiça. Vai fazer o café. Tem gente já na pista, tá?

0: quero avisar.
1: É o Café com Crente no ar, alegrando a sua manhã. É pra sacudir esqueleto e louvar o Senhor, vai. Vai ser feliz e você tá com a gente. 6h31 no Rio.
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1: É, e nesta quarta-feira o tempo na capital fluminense será influenciado pelo transporte de umidade do oceano em direção ao continente. Ao longo do dia, o céu estará nublado ou encoberto. Segundo o Alerta Rio, a previsão de chuva fraca, moderada e isolada a qualquer momento. Aí a partir do final da manhã, os ventos estarão entre fracos a moderados. Temperaturas seguem estáveis, mínima prevista 17 graus, a máxima 25 graus. 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
1: Léo Vieira, bom dia, Léo.
11: Bom dia, Márcia Cartier, bom dia pra você e pra todo mundo ligado na 93 FM. Márcia, tô de olho na movimentação do trânsito, começando a cobertura nesta quarta-feira, para quem circula por Niterói, trânsito muito complicado na saída ali de São Gonçalo e do trecho da Zona Norte de Niterói em direção ao centro e também no caminho para a ponte, por conta de um acidente grave envolvendo um motociclista ali no trecho da Alameda São Boaventura. Isso já causa impactos ali a partir do trecho da descida da Caixa d'Água. Esse acidente foi depois ali do cruzamento com a Professor João Brasil, ali próximo da alça de acesso para a ponte. Isso já vai deixando o trânsito bem congestionado para quem está vindo da rodovia Amaral Peixoto. Para você que circula entre São Gonçalo e a chegada de Niterói e o acesso à ponte, prefira a BR-101 ou mesmo o trecho do Dr. Pio Borges, Dr. Porciúncula e o acesso ao viaduto do Barreto. Pelo centro de Niterói, trânsito já complicado entre Roberto da Silveira, a passagem pela Marquês de Paraná e Jansen de Melo, prefira a Orla de Caraí e a chegada a Feliciano Sodré no deslocamento em direção à ponte. 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

0: É a Ruth Daiane, o céu se abre com adoração, só musicão na sua 93 FM, por aqui assim, é, e você sendo abençoado, Fernanda Brum Videira. E, gente, tem mais. Sai daí não, porque daqui a pouquinho tem o quê? Ilustrações do Reino com o nosso queridão pastor João Ribe Pagliarin. Ele que é da Comunidade Cristã Paz e Vida.
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0: Juliano Medeiros, bom dia, Juliano.
2: Bom dia, Márcia. Bom dia também aos ouvintes do Café com Crente. Estudantes da Universidade Federal do Rio de Janeiro, a UFRJ, realizaram um protesto ontem à noite contra problemas nos restaurantes universitários e cortes em bolsas acadêmicas. A manifestação aconteceu na Avenida Pasteur, na Urca, na Zona Sul, e provocou reflexos no trânsito da cidade. Segundo o Diretório Central dos Estudantes, mais de 100 cursos aderiram ao movimento. O reitor, Roberto Medrônio, reconheceu falhas no serviço dos bandejões e afirmou que a universidade prepara uma nova licitação para substituir a empresa responsável pelas refeições. Esporte, o Fluminense segue vivo na Libertadores. O tricolor venceu o Clube Bolívar por 2-1 nesta terça-feira, aqui no Maracanã, pela quinta rodada do Grupo C. Lúcio Acosta abriu o placar para o Flu, Melgar empatou ainda no primeiro tempo e John Kennedy garantiu a vitória na etapa final. Com esse resultado, o time carioca chega aos 5 pontos, mas ainda depende de outros resultados para avançar às oitavas de final. Enquanto isso, as atenções voltadas para o Brasileirão. O próximo compromisso é contra o Mirassol, no sábado, às 7 da noite. 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
3: Durante a Santa Inquisição, houve uma perseguição violenta contra aqueles que professavam a sua fé unicamente em Jesus Cristo. E numa certa ocasião, em uma aldeia, quando o pastor ficou sabendo que haveria uma invasão, um massacre, ele procurou avisar todos os moradores daquele lugar, dizendo: seremos esmagados. Quem quer se salvar, saia daqui e vá para o monte. Mas muitos disseram: nós não vamos sair, nós vamos continuar aqui, nada vai acontecer. E o pastor insistiu: vamos, salvem suas vidas, saiam comigo. Mas somente uma minoria acreditou no pastor e deixou a aldeia em direção àquele monte seguro. Os que ainda continuavam na aldeia achavam que o perigo não existia, que era tudo coisa da imaginação daquele pastor fanático. Mas o exército chegou e pessoas foram massacradas, assassinadas violentamente. Ainda que dissessem o contrário, ainda que tentassem salvar suas vidas com argumentação, foram massacrados sem qualquer piedade. Do alto daquele monte, o pastor e as pessoas que fugiram com ele contemplavam a destruição, os gritos de horror que aconteciam lá embaixo na aldeia. E o pastor disse: ah, se eu fosse Deus! E as pessoas que estavam com o pastor, ao ouvirem esta expressão, começaram a questioná-lo: pastor, o que o senhor quer dizer com isso? Quer dizer que se o senhor fosse Deus, iria matar esses ímpios? Pastor, quer dizer que se o senhor fosse Deus, não deixaria isto acontecer? Quer dizer, pastor, Deus está errado? Quer dizer que isto que está acontecendo lá embaixo na aldeia fugiu do controle de Deus? Pastor, que o senhor está querendo dizer com esse negócio? Ah, se eu fosse Deus. E o pastor olhou para as pessoas e ele estava chorando. Ele disse: se eu fosse Deus, tudo isto, esta tragédia estaria acontecendo do mesmo jeito. Mas então, pastor, por que o senhor disse: ah, se eu fosse Deus? E o pastor respondeu: porque se eu fosse Deus, eu iria entender por que tudo isto está acontecendo. Muitas e muitas vezes, coisas ruins, tragédias, desgraças acontecem na tua vida e você não compreende. Você diz: se eu fosse Deus, faria diferente. Alguém até diz: se eu fosse Deus, eu iria acabar com todos os bandidos. Outro diz: ah, se eu fosse Deus, eu ia acabar com os corruptos. Ah, se eu fosse Deus, eu consertava esse mundo. E muitos dizem isso. Quantas e quantas vezes você já ouviu, ou quem sabe até falou, blasfêmias como esta? Por quê? Você acha que Deus está errado? Você acha que Deus não está no controle? Compreendo que é triste um pai perder um filho num assalto, uma mulher ficar viúva porque o marido foi atropelado. Compreendo o quanto dói quando uma tragédia atinge a pessoa. E quantas e quantas vezes a pessoa diz: ah, se eu fosse Deus, eu teria feito diferente. E a pessoa está julgando o próprio Deus, achando que Deus age errado, que ele não faz as coisas assim tão certas como pensam. Mas Deus sempre está certo. Por isso, quando você não compreender o que está acontecendo, quando você se revoltar com uma situação e quando você sentir vontade de blasfemar, refreie a tua língua, segure a palavra dentro da tua boca e diga no teu coração: eu gostaria de ser como Deus para compreender o que está acontecendo. Agora eu te digo: você é como Deus. Você foi criado à imagem e semelhança de Deus. Nada acontece por acaso. Jesus Cristo afirmou que nenhuma folha de árvore cai por terra se antes Deus não permitir, e que nenhum pardal morre se antes Deus não concordar. Por isso, não julgue Deus. Tudo que Deus faz é bom. Tudo que Deus faz está certo. E se você colocar a tua vida nas mãos de Deus, o Espírito Santo consolará o teu coração e ele enxugará dos teus olhos

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4: Olá, muito bom dia, queridos amigos ouvintes da 93 FM. Você está no programa Momentos de Paz e Vida e aqui quem vos fala é o seu amigo, é o seu companheiro de todas as manhãs. Eu sou o pastor Vitor Apolinário. Hoje, manhã de quarta-feira, dia 20 de maio de 2026. E para mim é sempre uma alegria poder fazer parte desta programação e, através dela, então, poder levar a boa palavra do nosso Deus e o amor do nosso Senhor Jesus Cristo para dentro do teu lar, para dentro do teu coração. Nesta manhã de quarta-feira, você acabou de ouvir mais uma linda ilustração do Reino de Deus contada pelo meu pai na fé, o pastor João Ribe Palharim. E a ilustração desta manhã, ela teve o tema: A Se Eu Fosse Deus. E eu tenho a certeza que esta ilustração falou fortemente ao teu coração, como também edificou a sua vida e a sua fé. E para edificar ainda mais a sua vida e a sua fé, eu quero colocar no ar agora um poderoso testemunho daquilo que Deus tem feito na vida de cada pessoa que tem participado dos encontros de paz e vida. E o testemunho desta manhã de quarta-feira é de um homem chamado Cláudio Ferreira. Ouça esse testemunho na íntegra e, em seguida, eu, pastor Vitor Apolinário, estarei de volta pela 93 FM com o programa Momentos de Paz e Vida.
5: Como é seu nome completo?
6: Cláudio Ferreira Maia.
5: Cláudio, o que aconteceu hoje com você?
6: Ah, hoje eu resolvi vir aqui, tinha vários impedimentos, aliás, e eu já busco essa bênção há 4 anos já.
5: Você está há 4 anos buscando o Espírito Santo.
6: É.
5: Aí você resolveu vir aqui hoje e tinha 2 impedimentos, mas você passou por cima.
6: Passei por cima porque eu estava sem dinheiro e outra não sabia vir para cá, então eu parei mesmo em frente. Aí eu falei para o motorista aqui mesmo. Aí já atravessei, quase sendo atropelado também. E hoje eu estou realizando mais um sonho, que é conhecer o Senhor, que eu escuto desde que eu me converti, né, a rádio. E eu estou conhecendo hoje aqui a Paz e Vida e o Senhor.
5: E hoje, Cláudio, você recebeu o batismo com o Espírito Santo?
6: Recebi.
5: O que é que você sentiu?
6: É porque eu não estava falando mais em português, né? Já,
5: não?
6: Já não sabia mais, controlava mais.
5: Tá ainda sentindo o poder?
6: Tô.
5: Tá?
6: Tô sentindo ainda.
5: Tem fogo aqui dentro?
6: Meu Deus. Tá cheio.
5: Ô, glória, vamos aplaudir o Senhor Jesus. Parabéns, tá?
4: Verdadeiramente o nosso Deus é fiel em tudo aquilo que ele promete. É promessa de Deus. Foi Deus quem disse que nos últimos dias ele derramaria do seu Espírito sobre toda a carne. Você ouviu o testemunho do Cláudio Ferreira? Há 4 anos ele vinha buscando o batismo com o Espírito Santo. Ele vinha buscando esta promessa e essa experiência com Deus e não conseguia. Porém, a primeira vez que ele compareceu à Paz e Vida, que foi justamente numa quarta-feira, ele foi batizado com o Espírito Santo de Deus. Ele recebeu o dom de falar em novas línguas. Ele viveu uma grande experiência com Deus. E você que também deseja receber o batismo com o Espírito Santo, os dons espirituais, ou até mesmo você que está precisando de um renovo, de uma restauração da tua fé, de um avivamento, é para você que eu faço esse convite todo especial. Hoje, quarta-feira, às 9 horas da manhã, às 3 horas da tarde, como também às 7 horas da noite, eu, pastor Vitor Apolinário, estarei te esperando na sede da Paz e Vida de Niterói, em 3 poderosas reuniões da busca do Espírito Santo de Deus. Eu tenho uma palavra de Deus para a tua vida, para o teu coração, e juntos vamos buscar a promessa do Pai. Não fique de fora. É hoje, quarta-feira, às 9 da manhã, às 3 da tarde e às 7 horas da noite. Tome nota do endereço da sede da Paz e Vida na cidade de Niterói. Nós estamos localizados na Avenida Visconde do Rio Branco, número 173. Vou repetir, Avenida Visconde do Rio Branco, número 173, a tradicional, a conhecida Rua das Barcas, bem no centro, bem no coração da cidade de Niterói. E nós temos um amplo estacionamento totalmente gratuito no supermercado ao lado da nossa sede. E ao término das 3 reuniões, eu estarei de prontidão para te atender, para fazer uma oração em especial pela sua vida e pela sua família. E você que me procurar dizendo que me ouviu aqui no programa Momentos de Paz e Vida, vai ainda receber de presente um dos livros do meu pai na fé, o pastor João Ribe Palharim. Não fique de fora, certamente a sua vida, ela vai mudar. A minha participação, ela vai chegando ao fim. Agradeço a todos o carinho, a audiência, as orações, que Deus multiplique ainda mais na tua vida. Deixo para todos o meu forte e carinhoso abraço e que viva o Senhor Jesus.
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0: Mídia Lima e Marcos Salles, Guarda de Israel ao vivo, Anderson Freire e Coração Valente, 93 FM, a hora certa, 7:15 no Rio.
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0: Tá aí pra você, Disco Praise, e a canção Se Eu Me Humilhar. Daqui a pouquinho sorteio da camisa da Marcha para Jesus. Eu tenho duas camisas aqui, dois ganhadores diferentes que vão faturar, tá? É isso aí. Mandar um abraço aí pra Terezinha do Engenho de Dentro, a vozinha Margarida de Madureira. Bom dia, bom dia. Bom dia, Margarete, pastora Margarete da Igreja Assembleia de Deus, resgatando almas de Itacoaçu, Santa Cruz, é isso? Um abraço aí, bom dia!
1: Bom dia, Marcinha. Oi. Aqui é Ângela Xavier do Gradinho, São Gonçalo. Um abraço, Angela, a todos os ouvintes, um abraço a vocês da rádio.
0: Obrigada.
1: E uma boa quarta-feira a todos. Beijo, beijo, estamos ser felizes.
0: Amém, beijo. Oi, bom dia.
2: Bom dia, Marcinha, bom dia a todo o povo de Deus, a paz do Senhor, aqui é Alex do Táxi 042 da Disque Cap. Prefeito Táxi de Campo Grande, a pista tá molhada, Marcinha.
0: É isso.
2: Atenção redobrada, um dia abençoado aí, povo de Deus. Um abraço pro pastor Elias, a DCG Posse, minha esposa Ana Constança. Vamos que vamos, Marcinha.
0: Bom trabalho, obrigada, carona. Bom dia.
3: Oi. Bom dia, Marcinha.
0: Bom
3: Cartier.
0: Dia,
3: diga. Vamos para mais um dia na bênção do Senhor. Aqui quem fala é Ivan Aruil, da Igreja Batista Nova Jerusalém de Sampaio. Desejar aí um dia abençoado para todos que estão ouvindo a rádio e para aqueles que também não estão ouvindo. Grande abraço, Marcinha. Vamos que vamos.
0: Abraço.

0: Aí, Bruna Carla, sou humano. Antes de descobrir se eu me humilhar, 93 FM. Manhã maravilhosa e abençoada pra você até as 8 por aqui, ó. 93! Hora certa? 7h29 no Rio.
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4: Pastor Paulo Dias, Primeira Igreja Batista em Suruí.
5: Fala, bênção, graça e paz. Eu espero que a sua semana esteja sendo uma bênção, de verdade. Queridos irmãos, João, verso 15, capítulo 15, verso 5, na parte B diz: sem mim, nada podeis fazer. Queridos irmãos, que maravilha é a gente poder trabalhar, é a gente poder fazer a obra de Deus, sabendo que Deus, ele está conosco, aprovando tudo aquilo que nós estamos fazendo. Quando isso acontece, a primeira coisa que temos no nosso coração é paz. A segunda, queridos irmãos, e eu poderia até colocar como a primeira, é a presença de Deus na nossa vida para ratificar todos os nossos passos. Então, querido, não adianta nós, muitas das vezes, tentarmos com as nossas próprias forças executar o trabalho de Deus se ele não estiver conosco. Guarda isso no teu coração e seja abençoado. Deus te abençoe.
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0: Léo Vieira de volta, Léo, conta pra gente como é que tá esse trânsito.
7: De volta, Márcia Cartier, ouvinte ligado na 93 FM. Márcia, de olho na movimentação do trânsito para quem tá circulando na ligação entre Zona Sudoeste e Zona Sul da cidade. Primeiro um recado: chove de maneira moderada em vários pontos da cidade. Então você, amigo ouvinte que tá ligado na 93 FM e nos dá carona nessa manhã, redobre atenção para evitar acidentes por conta das pistas escorregadias. No trecho da Zona Sul, ali na Avenida Padre Leonel Franca, na saída do túnel acústico, tem um acidente envolvendo um táxi, um carro e um motociclista ali no caminho para a Lagoa. Isso vai causando já um grande congestionamento no túnel acústico, túnel do Anjo, autoestrada Lagoa Barra, túnel de São Conrado, elevado das Bandeiras, o trecho do túnel do Joá, ponte da Joatinga, e já afetando inclusive a ministra Ivan Lins e a saída da Armando Lombardi para quem está saindo da Barra em direção ao trecho da Zona Sul. Prefira Alto da Boa Vista ou o trecho da Estrada do Joá para quem está saindo da Barra em direção à Zona Sul, mas redobre atenção, porque chove de maneira moderada na região. 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Léo Vieira para 93 FM, a rádio que conquistou o meu coração.

0: Já tem chá, já tem sorteio da camisa pra marcha pra Jesus, você vai? 93. Turma tá ligada.
1: Bom dia, Massa Cartier, graça e paz. Manhã abençoada. Amém. E nós aqui em Itaborim curtindo o café com crente. Ei. Valeu, um abraço pra você e pra todos, meu Wilson Oliveira.
0: Um abraço, Dionísio.
2: Bom dia, 93 FM. Bom dia, Marcinha. Bom dia. Quanto tempo não falo com vocês? Ai, que saudade. Aqui é Selma, da Chácara Dolores. E Casimiro de Abreu. Dia abençoado para todos nós, Márcia.
0: Um abraço, alô, Casimiro.
3: Bom dia, povo de Deus. Bom dia. Meu nome é Gustavo. Eu sou de Paciência, da Igreja Batista, no Jardim, 7 de Abril. Quero deixar um alô para minha linda esposa, Joselane. A confeiteira mais linda do Brasil. Laninha, te amo, sua linda.
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0: Letícia Vitória ao lado do rei, Bruna Carla Soumano. Olha, deixa um abraço aqui pra Cauane, que fez aniversário, 13 aninhos. Também o Davi Albano, é isso? David Albano, que fez aniversário ontem, 10 aninhos. Quem manda um abraço é a Núbia Amarante Fonseca, Niterói. E vamos ser felizes. Parabéns, é criançada. Ei, maravilha.
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2: De volta a ele, Juliano Medeiros, é contigo.
5: A Polícia Civil deflagrou nesta quarta-feira a Operação Tarja Oculta, que investiga um esquema de lavagem de dinheiro e organização criminosa ligado à clonagem de cartões de crédito. Segundo a corporação, o grupo teria movimentado mais de 338 milhões de reais entre 2017 e 2022. Agentes da Delegacia de Combate à Corrupção e à Lavagem de Dinheiro cumprem os mandados de busca e apreensão. As investigações apontam o uso de empresas de fachada, laranjas e saques em dinheiro para ocultar a origem dos recursos. Um homem suspeito de aplicar o golpe conhecido como Boa Noite Cinderela em vítimas de vários estados do país foi preso em Rio das Pedras, na zona sudoeste do Rio. A identidade do acusado não foi divulgada. Segundo a investigação, o suspeito usava aplicativos de relacionamento para dopar as vítimas e cometer furtos, fraudes bancárias e abusos sexuais. De acordo com a delegada Camila Pergorim, foram apreendidos celulares, documentos falsos, drogas e medicamentos usados nos crimes. Dirigentes de partidos do Centrão avaliam que as revelações sobre a relação entre o senador Flávio Bolsonaro do PL e o banqueiro Daniel Vorcaro aumentaram a pressão sobre a pré-campanha do parlamentar à presidência da República. Integrantes de siglas como União Brasil, Progressistas e Republicanos consideram que novos desdobramentos do caso podem dificultar a construção de alianças para 2026. Segundo relatos de bastidores, lideranças avaliam que a reação de Flávio Bolsonaro diante das denúncias será decisiva para o futuro da candidatura. O senador negou irregularidades e afirmou que não existem novos fatos sobre a relação entre ele e Vorcaro. Do Departamento de Jornalismo, Juliano Medeiros.
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Não é isso aí, eu agradecendo a Deus pelo seu carinho, sua audiência, sua boa companhia. A Tilma tá falando aqui, ó, que tá chovendo, ó, demais, em vários pontos da cidade. A Adriana já chegou aqui, mas tá chovendo muito. Pois é, né, Dri, não é feita de açúcar, tá por aqui, né, Dri? Pois é, bom trabalho, minha querida Adriane, já te atendendo com muito amor, muito carinho, aqui no Arda 93 FM. Olha, a camisa da Marcha pra Jesus, tá todo mundo querendo essa camisa, hein? Bonita demais a camisa da Marcha.

0: Sônia irão assim estilosos pra marcha. Parabéns, tá? Entre 10 da manhã e 5 da tarde, eu esqueço a identidade. Galinho, vai ser feliz, meu filho. Vai cuidar do galinheiro. E você?
1: Vai ser feliz.
0: Daqui a pouquinho, Roberto Vidal com o Bom Dia 93. Beijo.

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Chuva no Rio de Janeiro, hein? A chuva veio e veio forte, então cuide-se, se prepare aí, né? Com guarda-chuva, capa de chuva, dá um jeitinho aí, não dá mole não. Esse forte, então cuide-se, se prepare aí, né? Com guarda-chuva, capa de chuva, dá um jeitinho aí, não dá mole não. Esse tempinho pega a gente, né? É um resfriado, é uma gripe, não dá mole não, não dá mole não. Você sabe que aqui na 93 você tem muita informação, né? Você tem muito louvor, tem prêmios pra você, tem informações, sabe que sábado tem a Marcha para Jesus e tem dicas pra você com a Varoa Marcela Bastos, tem informação do debate, tem informação pra você do volante e muito mais. Esse é o canal que Deus escolheu pra abençoar teu dia. Já vai mandando alô aí. Manda alô, grava o teu áudio com 15 segundos, Vidal. Tô saindo na chuva, não. O negócio tá brabo aqui. Pode falar, pode contar pra gente aí. Você tem 15 segundos pra falar rapidinho e mandar o teu alô. Nosso WhatsApp é o 96803-8319. Aumenta o som e só vem.

0: Aline Souza, enquanto você louva no Bom Dia. Muita coisa acontece enquanto você louva, quando você acorda adorando, né? Antes da 93, Deus de Promessas com o nosso querido Davi Sasser. São 8:15.
1: Bom dia, Vital. Aqui é Deunice de Jardim Nós, São João de Meriti. Hoje é só gratidão. Gostaria de agradecer a Deus pelos 37 anos de casado que estou fazendo hoje e dizer pro meu esposo Mauro: te amo demais, meu gatinho.
0: Coisa linda, a gatinha mandando pro gatinho. Parabéns pro casal, Deus abençoe.
2: Bom dia, Vital.
0: Bom dia.
2: Aqui é o Wander, Barra de Ajuda Cruz, Wander Neves. Gostaria de estar ganhando a camisa Marcha para Jesus. Boa quarta-feira.
0: Valendo, tá valendo. Camisa direto aqui. É.
3: Bom dia, Vidal. Bom dia, família 93, Marilene de Belfor Roxo. Quero desejar uma quarta abençoada para todos, oferecendo um próximo louvor para todo o povo da minha Igreja Universal, Toca do Leão, São João de Meriti. Tá caindo água, a próxima tá cadando Belfor Roxo, Vidal. Fique na paz. Isso aí.
0: Conta aí, tá chovendo na tua terra? Pode falar.
4: Bom dia, nosso amigo Roberto Vidal. Mais um dia, mais um milagre de vida que Deus está nos dando nesta quarta-feira. Que Deus abençoe você e toda a equipe da MT3. E esses ouvintes estão ligadinhos na melhor. Você está rádio conquistando nosso coração. Aqui é a Sueli Valéria de Duque Caxias. Um beijo com Deus.
0: Bom dia, Caxias. Bom dia, Sueli. A melhor. 8:17.
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7: Se atrasa não, hein? 8h20. Chegando Samuel Messias.

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4: Pastor Carlos Cortes e Coronel Príncipe.
5: E se o meu povo, que se chama pelo meu nome, se humilhar e orar e buscar a minha face e se converter dos seus maus caminhos, então eu ouvirei dos céus e perdoarei os seus pecados e sararei a sua terra. 2 Crônicas 7:14. Todos nós desejamos viver em uma nação saudável, íntegra, baseada nos princípios encontrados na palavra de Deus. E entendemos que esta nação que almejamos só será possível se for construída por famílias saudáveis. Famílias fortes e saudáveis, alicerçadas na palavra de Deus, serão instrumentos de Deus para a transformação da nossa nação. Caminhe conosco em oração e veja a glória de Deus em sua família, para que ela seja um farol da luz de Jesus a iluminar as trevas. Que a sua família viva para a glória.

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2: Olha quem chega, é o Léo Vieira. Léo, bom dia.
3: Bom dia, Vidal. Bom dia pra você e pra todo mundo ligado na 93 FM. Vidal, chove forte em vários pontos da cidade. Trânsito muito complicado para quem tá pela região do Maracanã, São Cristóvão, em direção ao centro. Observo problemas para quem tá circulando ali entre Vila Isabel e Maracanã, pela Teodoro da Silva. Tem sinais de trânsito com defeito e o trânsito congestionado entre a altura do cruzamento com Alexandre Calaza e a chegada à junção com o professor Manuel de Abreu. Para quem sai do Grajaú do Andaraí, melhor panorama é pela Maxwell. Essa lentidão no trecho da Teodoro causa impactos na José do Patrocínio e na saída da Grajaú Jacarepaguá. Trânsito lento desde o trecho do Complexo do Lins. Para quem circula pelo trecho do Maracanã, Avenida Maracanã com trânsito muito complicado, já desde a Praça Vanhagem até o acesso a Repelé. Repelé também com problemas na chegada à Praça da Bandeira. Prefira Visconde de Niterói, Bartolomeu de Gusmão, por lá, melhor panorama. 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Léo Vieira para 93 FM, a rádio que conquistou o meu coração.
2: Bom dia, 93. São 8h36. Vamos falar do debate na chuva? Não. Pra quem tá no estúdio, não tá chovendo, né, Marcelinha? Mas quem vai ouvir, pode ouvir na chuva, né?
4: Pode ser.
2: Pode ou não pode?
4: Bom dia, pode ser. Pode ser que você esteja nos ouvindo agora aí no seu carro. Então vai devagar.
2: Vai devagar.
4: Acabou de ouvir aqui as condições. Vai devagar.
2: Isso aí.
4: Gente, não custa nada. Seja prudente.
2: E não ouça o debate na chuva. Tá, vai para um abrigo.
4: É, vai com calma. É. Até porque hoje, Vidal, o tema pega bacana, assim. Você conhece algum pai que, para colocar o menino ou a menina de castigo, disse assim: ah, é, aprontou, você vai ficar de castigo, de joelho vai orar?
2: Rapaz, eu não fiz isso com Júlia, não. Não precisei.
4: Dá bem, graças a Deus.
2: Mas eu já vi gente que fazia esse negócio, fazia assim.
4: Porque, na verdade, é o seguinte.
2: Ali, né? Fala qual? Fala se, errado.
4: Pois é, mas aí será que você botar o teu filho, dar de castigo a ele a obrigatoriedade de ficar de joelho e orar, é bom? Como é que ele vai transferir isso pro relacionamento dele com Deus?
2: Que tema,
4: tipo,
2: hein?
4: Adolescente. Menino aprontou, aprontou, aprontou. Aí você, alguns pais, ao invés de cortarem, sei lá, celular ou videogame, aí corta o acampamento que o menino queria muito
2: aí
4: ir.
2: Não, aí dói, hein?
4: Então, assim, presta atenção no debate 93 de hoje, que a gente vai ter um papo muito aberto de como criar filhos educados.
2: Estratégias, e você sabe que o debate te dá, né? Na luz da Bíblia, né, Marcelo? Isso que é muito bom. 11 da manhã. Hoje é o Cabeça que tá o Cid,
4: hoje
2: de novo?
4: É o Cabeça.
2: Cidão daqui a pouco tá aqui às 11 da manhã.
4: É.
2: Isso aí. Então tá bom. E daqui a pouco você fala sobre o quê, Marcelinha?
4: Vamos dar um guia rápido, prático e elegante para comemoração de aniversário.
2: Opa, coisa boa!
4: Tá ligado?
2: Falando aniversário hoje, tem gente fazendo aniversário, né? O bispo Paulo Rangel, da
4: bispo,
2: Metodista.
4: Parabéns, Deus abençoe.
2: Tá fazendo aniversário hoje, bispo. Deus abençoe aí, parabéns.
4: Deus abençoe.
2: Valeu, Marcelinha.
4: Beijo, amigo.
2: 8h38, Lúmen.

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1: Como eu pedi, liberta-me de mim. Aqui na 93 é cada musicão, né, gente boa? Que bom! Daqui a pouco tem o nosso momento de oração a partir das 9. Você pode digitar, escrever o nome aí. Vamos orar juntos? Vamos clamar ao Senhor? 93. 8:47. Tem informação também, gente. Tempinho chuvoso, né, galera? Botou aqui, né? Tô em casa. Quem vai à padaria hoje? Ninguém quer ir pra chuva, Vidal. Aqui é a Adriana da Vila da Penha. Povo da padaria, do pãozinho quentinho, do cafezinho, bom dia.
2: Bom dia, povo abençoado,
1: bom
2: da
1: dia,
2: família cristã, viver a verdadeira Campo Opa. Dos Afonso. Bom dia, família 93 FM. Aqui quem nos fala é o pastor Moisés.
1: Ô, pastor Moisés, bom dia.
3: Ao som da chuva. Bom dia, Vidal. Luzia Lopes, da Primeira Igreja Batista Renovada em Guadalupe. Chuva de bênçãos sobre as nossas vidas. Amém. Um beijo para todos.
1: Isso
4: bom
1: aí.
4: Dia, Vidal. Boa. Aqui é Edmeia, Duque de Caxias, da Wesleyana, no Parque Moisa. Eu quero ganhar essa camisa, hein? Quero ir no estilo. Bom dia a
1: Isso
4: todos.
1: Isso aí.
5: Fala, Vidal. Bom dia. Aqui é o Rodrigo, da Igreja CZN. Quero mandar um abraço e muita chuva aqui na Glória. Ô, Glória.
1: Povo da Glória da CZN, minha igreja, comunidade evangélica da Zona Norte, querido pastor Márcio Rocha, pastora Mari, pessoal, bom dia.
6: Oi, Vidal, bom dia. Aqui é Cláudio Márcio de Abreu, de Nova América. Vidal, hoje meus pais, Getúlio e Lúcia, estão completando 48 anos de casado. Um amor resistente e duradouro, para a glória de Deus. Parabéns, meus pais.
1: Amém. Parabéns pro casal, pros seus pais, né? Coisa linda, coisa linda. 93 FM. 8:49.
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1: Quem chega é o Marcos Caetano Júnior. Marquinhos, chovendo, hein, Marquinhos? A chuvinha caiu, hein? Ah, esse cabelo de chapinha aí, Marquinhos. Bom dia.
16: Bom dia, Vidal. Muito bom dia a todos os ouvintes da 93 FM. Manhã chuvosa na capital fluminense, bastante chuva, né? Muito cuidado aí para quem tá nas estradas, para quem tá na rua, né? Pistas escorregadias. E também a população, né? Não esquece de levar o guarda-chuva. O casaco, se bem que não tem adiantado muito não, que mesmo com guarda-chuva eu cheguei aqui todo encharcado.
1: Não, e a Agnes saiu de casa cedo, e ela que sabe então onde tá tudo em casa. Eu procurando guarda-chuva, não achei, falei, quer saber? Vou botar esse casaco aqui.
16: Você só tem guarda-chuva mesmo?
1: O corta-vento, ele não é corta-chuva, né? Eu vim de corta-vento, cheguei aqui encharcado.
16: Nesse ritmo aí, Vidal.
1: Valeu.
16: Mas vamos que vamos. A Polícia Civil investiga o caso de 3 estudantes do curso de cinema da Universidade Federal Fluminense, a UF, que foram esfaqueados em Niterói. Segundo a universidade, a confusão aconteceu após um desentendimento durante um trabalho em grupo. As vítimas foram socorridas no Hospital Estadual Azevedo Lima e receberam alta. O autor do ataque se apresentou na delegacia do centro, acompanhado de um advogado, e prestou depoimento. A UF informou que reforçou os protocolos de segurança nos campi e abriu o procedimento interno para investigar o episódio. A Guarda Municipal Carioca vai ampliar a atuação da Força Municipal para o bairro de Bangu, na Zona Oeste, a partir do próximo domingo. O policiamento será concentrado na região do Calçadão e do Shopping. O secretário de Segurança Urbana, Breno Carnevale, afirmou que o objetivo é reforçar o combate a furtos e roubos. Desde que o grupamento especial entrou em operação, há pouco mais de 2 meses, foram feitas mais de 3 mil abordagens e 534 prisões. O senador Flávio Bolsonaro, do PL, decidiu antecipar a divulgação de propostas do plano de governo para tentar conter o desgaste provocado pela divulgação de mensagens, áudios e encontros com o empresário Daniel Vorcaro, ex-dono do Banco Master. A estratégia da pré-campanha prevê anúncios semanais sobre temas como segurança pública, economia e jornada de trabalho. Entre as propostas em estudo estão a redução da maioridade penal e uma possível revisão da reforma tributária aprovada no governo Lula. Nesta terça-feira, Flávio criticou o fim da escala 6x1 e afirmou que a oposição apresentará uma proposta alternativa sobre a jornada de trabalho. 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

0: Na 93, Ministério Cristo Vivo, teu reino é cada musicão, já já tem mais. Nove horas, um minuto.
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0: Falando com Deus. Falando com Deus.
1: Nosso momento de oração chegando com os nomes da Miriam e família de São Gonça, São Gonçalo, de Oaíba, Ricardo e família, Adriana e família de Botafogo, Márcia e família da Ilha, Júlio César de São Paulo, Rosana e familiares de Magé, Isa e família de Japeri, Ricardo e família de Paciência. E você? Vamos orar juntos? É aquele momento de unidade, de clamor, de gratidão ao Senhor por estarmos vivos e de pé. Poder agradecer ao Senhor pelo fôlego da vida, pelas bênçãos recebidas, pelo cuidado, pelas curas, milagres e maravilhas. O Senhor é fiel e que a gente possa ser fiel todos os dias, né? Nos nossos atos, em tudo que fizermos. Pai, em nome de Jesus, nesse momento de oração, nós te pedimos que olhe, Deus amado, para cada pessoa com o teu amor, com o teu amor que é infinito. Pai, olhe também por aqueles que nesse momento se sentem esquecidos, sozinhos, né? Como se não fossem vistos aí como ninguém. Ó Deus, que essas pessoas possam se sentir agora amados com o teu olhar que nunca se desviou deles. E o Senhor conhece cada lágrima silenciosa e cada pensamento escondido. Pai, cuida também dos filhos, dos pais, guardando suas vidas, protegendo os caminhos e aproximando cada coração de ti. Alcança, Deus, cada trabalhador, guerreiro que ora conosco nesse momento, ó Deus, que não desiste. Fortalece, ó Deus, as decisões, suas mãos, renova as forças e honra o esforço de cada um, Deus. Olhe também por todos aqueles que moram em comunidades. A chuva está caindo no Rio de Janeiro, a gente sabe que dá uma atenção em locais, né, de difícil acesso. Pai, em nome de Jesus, proteja os moradores das comunidades, das favelas, dos locais difíceis. Ó Deus, leva também paz onde há medo, aquela provisão que falta, traz esperança onde muitos já estão desacreditados. Pai, e cada pessoa sinta hoje, né, melhor, dizendo: eu sou visto, eu sou cuidado, eu não estou sozinho. E não está mesmo. Com o Senhor estamos protegidos. Que teu amor alcance onde ninguém mais consegue chegar. E que mesmo no silêncio, Pai, cada coração perceba que o Senhor está presente. Nós te louvamos e te exaltamos e oramos em nome de Jesus.

0: te ver. Paulo Neto e Cleiton Queiroz. Antes, minha bênção Cassiane, aqui no Bom Dia 93. E aí, cuidado nessa chuva aí, hein? Cuidado nessa chuva aí.
1: Bom dia, Rádio 93. Boa. Bom dia, ouvinte da 93. Bom dia, meu amigo locutor abençoado. Amém. Aqui quem fala é o Walter da Piedade. Eu tô desejando para todos vocês aí uma feliz quinta-feira abençoada.
0: Amém.
2: Graça e paz, Roberto Vidal, fala Carla de Portugal. Beijinho todo especial para todos os meus parentes aí do Rio de Janeiro, especial para minha tia Angélica, que hoje completa mais uma primavera. Tia, Deus abençoe teu dia. Amém.
0: Olha só, a gente postou uma foto lá que eu tô com a camisa do Brasil no Instagram da rádio. Muito legal essa foto aí. A 93 já tá escalada, tá no clima da Copa aí, hein? É. Figurinha da Copa, né? Aparecendo. Você pode até fazer figurinha lá. Vamos fazer o seguinte: se você quiser, você vai lá, comenta, curta e bota lá. Você pode usar até uma hashtag 93 da Copa. Pode botar hashtag time 93, escalados da 93. Pode botar hashtag Vidal foi convocado. Muito legal, né? Vamos pro clima da Copa, acreditando que a gente vai ganhar aí, hein? Acreditando que a gente vai ganhar. Então tá bom, vai lá. O Instagram da 93 é Rádio 93 FM. Vai lá. Mais um.
3: Bom dia, meu amigo Roberto Vidal, Rodrigo do Parque Estrela 2, Magé Vidal. Mandou um alô pro povo do Parque Estrela 2 e dizer que aqui no Leblon tá chovendo bem, viu? Beijo, beijo, beijo. Quero ganhar a camisa da Marcha pra Jesus, Vidal.
0: Tá concorrendo sim.
4: Bom dia, Vidal. Bom dia. Chuva de bênçãos em nossas vidas no dia de hoje. Luizinho, moto opção do Andaraí Taquara. Glória a Deus, aleluia. Fé no Pai que o inimigo cai. Agindo Deus, quem impedirá? Tamo nessa, vamos que vamos.
0: Bora, garoto, valeu, Luizinho.
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0: Quem chega é o Léo Vieira, fala aí, Léo.
6: De volta, Vidal e ouvinte ligado na 93 FM, trânsito muito complicado por conta da chuva. Chuva moderada, forte, que atinge vários pontos da cidade do Rio nesta manhã de quarta-feira. Para quem está pelas vias expressas, Avenida Brasil, trânsito pesado entre o trecho da Penha e a chegada ao Caju, o motorista vai encontrando dificuldades. Quem está circulando pela linha vermelha, observa problemas no trecho do Parque das Missões e entra a cabeceira da pista do Galeão e a chegada ao trecho do Caju. No sentido Baixada Fluminense da linha vermelha, tem problemas por conta de um acidente no acesso à estrada do Galeão, envolvendo dois carros e um utilitário. Isso ali, um pouco depois da Ponte Nova, isso causa impactos no trecho da pista sentido Baixada Fluminense, desde a altura da cidade universitária. Quem está optando pelo viaduto Brigadeiro Trompovski, no acesso à Ilha do Governador, também encontra lentidão. Na saída da ilha, o panorama é melhor neste momento. 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Léo Vieira para 93 FM, a rádio que conquistou o meu coração.
0: É isso aí, 9:21. Eita, musicão, né? Bom dia, meu amigo Fabinho aí, né? Lá do gabinete da tia Ju, chefão lá. Fabinho, um abraço pra você, ele manda um beijo aqui pra esposa Sabrina, tá no trânsito aí, né, Fabinho? Dia abençoado pra vocês. É cada musicão, né? Você...

0: Na 93, chame Jesus, nova da Sara Faria. 9:31, 9:31, gente boa. Vamos de alô, porque já já Marcela Bastos conta a dica de etiqueta no quadro Que Isso Varoa.
1: Bom dia, Roberto Vidal. Aqui é a Lúcia da Assembleia de Deus, Ministério Casa de Davi, Nova Iguaçu, no bairro Nova América. Desejo uma quarta-feira abençoada para todos nós.
0: Amém, amém. Glória a Deus.
2: Bom dia, Vidal. A paz do Senhor Jesus Cristo. Aqui é Sônia da Amada Taquara, Duque de Caxias, Rio de Janeiro. A alegria do Senhor é nossa força. Uhul.
0: Legal, valeu, bênção, valeu. Mais um.
3: Bom dia, Vidal.
0: Boa.
3: Você é um cara legal.
0: Você também.
3: Tá muita chuva, Vidal, mas tá delícia. Tô aqui costurando num quartinho bem quentinho. Um abraço, Vidal. Fica na paz. Só graça da Igreja Batista Pérez Menezes.

0: Agora no Rio são 9:32, 9:32.
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4: Pastor Alberto Vieira, da Assembleia de Deus Aviva no Rocha, em São Gonçalo.
5: Tia Ju, qual é a palavra de hoje?
6: Eu quero trazer o versículo de hoje para vocês, Mateus 5, verso 7. Diz assim: bem-aventurados, que quer dizer feliz. Bem-aventurados os misericordiosos, porque alcançarão misericórdia. Nós vivemos um mundo onde a misericórdia está faltando, onde as pessoas na sua correria não olham para o lado e veem o outro que está necessitando de ajuda, de uma mão amiga, de uma mão estendida. Uma palavra de carinho, uma palavra de fé, que lembremos desse versículo. Felizes são aqueles que usam de misericórdia. Usemos de misericórdia para com todos, até para com aqueles que nos desejam o mal, porque Deus, ele é misericordioso, e sejamos assim como ele. Lindo dia para vocês, e não se esqueçam, Deus se importa com você. Beijo.

0: Que isso, Varoa?
1: Ô, Varoa, que guia de elegância aqui que você vai dar dica pra comemoração de aniversário. Como é que é isso?
2: É um guia rápido.
1: Eu quero ser elegante nos aniversários.
2: É um guia rápido.
1: Ser um cara elegante.
2: Bem rápido, é. Só pra você ficar ligado.
1: Papum.
2: Olha só, Vidal, o aniversariante convida e paga a conta.
1: Não, então.
2: É elegante.
1: É mesmo?
2: E é elegante.
1: Vou fazer aniversário mais não.
2: Tá. Agora.
1: Eu tenho que convidar e tenho que pagar a conta?
2: Se você. O que que a gente tá. É. Tô botando no guia. É. Então vamos lá. É elegante.
1: É.
2: Você quer ser uma. Você... É elegante, ponto. Vai ser uma pessoa elegante, você convida e paga a conta. Aí isso serve pra festa, é o mesmo sentido.
1: Isso.
2: Ok? Da velha história que quem convida dá banquete.
1: Boa, boa.
2: Baseado nisso. Agora, aniversário, restaurante, cada um paga o seu, foi
1: boa.
2: Combinado previamente, normal.
1: Boa.
2: Tá no campo do normal, do combinado não sai caro.
1: Boa.
2: Ok? Agora, a festa é na casa do aniversariante e os convidados têm que ratear comida.
1: Ih,
2: é deselegante, né?
1: Muita coisa, também acho.
2: Então.
1: Também acho.
2: Acabou, viu? Não falei que ia ser papum?
1: Uhum.
2: Rápido.
1: Papum.
2: Tudo que é variável disso aí, você já entendeu.
1: Marcelinho, eu fui convidado pra uma festa uma vez, a amizade até ficou balanceada. Ah. Que o cara fez e ele queria, assim, que cada um pagasse uma coisa pra ele botar... painel de LED.
2: Ah,
1: gente. Ele queria botar um painel de LED. Ele falou, cada um vai dar um pedacinho e queria um local muito bom.
2: Gente.
1: Mas cada um dá um pedacinho. Até entendi, era um negócio lá, mas era confuso,
2: assim,
1: né?
2: Era assim, confuso. Ah, o lugar era muito bom, era legal, mas fica a pergunta, teria necessidade de ter um painel de LED?
1: Ele queria pra passar, né? Não vou falar da idade
2: quer,
1: não.
2: Mas se você quer, só pessoal pensar.
1: Identificar.
2: Se você quer e você pode, é seu problema nenhum, você faz o que você quiser. Agora, o que você não pode é colocar um peso. Isso serve
1: nos
2: pra aniversário.
1: Convidados, né? Nos
2: isso
1: convidados.
2: Serve pra casamento, serve pra tudo.
1: Não,
2: gente.
1: É elegante.
2: Então, eu sempre digo aqui, ó, presentear é elegante sempre. Aliás, presentear é uma forma de amor, tá?
1: Uhum.
2: É uma forma de você dizer pro outro que o outro é importante. Agora, você vê que a coisa vai variando, né, Vidal? Antigamente, o aniversariante é que tinha que convidar e pagar a conta.
1: Isso aí.
2: Hoje, a gente já tá naquela do normal, as coisas ficaram mais difíceis. Você combina, galera, vamos todo mundo pro restaurante, eu vou levar um bolo, um doce, lá cada um paga a sua e a gente comemora.
1: Restaurante,
2: beleza.
1: Acho ótimo, né, Marcela?
2: Tá combinado,
1: é isso aí,
2: tá ok. Agora, você vai, quer comemorar o seu aniversário numa casa de festa, seu... Do seu filho, os seus convidados não têm obrigação de pagar.
1: Exatamente.
2: Dentro da sua casa, porque vai fazer. Não tem obrigação de pagar.
1: Ó, Marcelinha sendo então, cancelada aí. O pessoal vai ficar bolado. Ninguém já tava com a lista lá. Pra mandar nego pagar a festa.
2: Mas é com amor, entendeu? É com carinha. Pensa, porque tem algumas coisas agora.
1: São surreais.
2: Que são surreais.
1: Surreais.
2: Falou o que eu ia falar.
1: Não é, Marcelinha?
2: Surreal.
1: Dica boa, toda quarta tem, no que é isso, Varoa?
2: Não, perde, ficou bom isso aí.
1: Ficou boa, é verdade, dica boa, toda quarta tem.
2: No que é isso, Varoa? Que isso, é um rimador.
1: É. Marcelinho, um beijo, até amanhã.
2: Beijo, amigo, em pé.
3: Que isso, Varoa?

0: a melhor, Gisele Nascimento, A Promessa. Juliano Som e Livres com Milagres. Olha a turma que tá lá curtindo a foto do Vidal na Copa. Foto tá lá no Instagram, tá? Dá um pulinho lá, curta, comenta e coloca a hashtag lá. A turma tá botando já. Hashtag Vidal, melhor que Neymar. Melhor que Neymar. Até, até contundido, o Neymar me ganha, né? Que é ruim, hein? O Neymar sentado, ele me ganha. Sem jogar, ele me ganha. Então vai lá, bota a hashtag lá que você quiser. Manda ver. E obrigado pelo carinho de participar, de curtir, comentar lá a nossa hashtag lá e a nossa foto lá no Instagram. Procura lá, arroba Rádio 93FM.
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0: 9:49. 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
0: Quem está de volta é o Marcos Caetano Júnior.
7: Vidal, o estado do Rio registrou quase 1.000 raios na manhã desta quarta-feira. Segundo o Climatempo, 944 descargas elétricas foram contabilizadas no território fluminense. A previsão indica chuva ao longo de todo o dia em diversas regiões do estado, com temperaturas entre 19 e 22 graus. Aqui na capital, de acordo com o Sistema Alerta Rio, houve registro de chuva forte em pontos da Zona Oeste, como Sepetiba e Grota Funda, nas primeiras horas da manhã. Também choveu de forma moderada em bairros como Recreio, Barra, Anchieta e Irajá. As autoridades orientam a população a acompanhar os alertas meteorológicos e evitar áreas de alagamento e com bolsões d'água. O Tribunal de Contas do Estado do Rio deu prazo de 5 dias para que o governo do estado apresente informações detalhadas sobre o uso de jatinhos e helicópteros durante a gestão do ex-governador Cláudio Castro, do PL. A decisão aponta indícios de possível desvio de finalidade no uso das aeronaves. Segundo o TCE, há suspeitas de viagem sem comprovação de interesse público, transporte de pessoas sem vínculo funcional e falhas na documentação das despesas. Em nota, Cláudio Castro afirmou que as viagens seguiram a legislação vigente e obedeceram critérios técnicos, institucionais e de segurança definidos pelo Gabinete de Segurança Institucional. As autoridades das Maldivas recuperaram os 2 últimos corpos de mergulhadores italianos mortos durante uma expedição em cavernas marinhas no atol de Vavu. Segundo o governo local, eles foram trazidos à superfície durante a madrugada e encaminhados para um necrotério na capital Malé. As câmeras corporais usadas pelos mergulhadores também foram recuperadas e entregues às autoridades, que investigam as causas da tragédia em parceria com o Ministério Público da Itália. Ao todo, 5 pessoas morreram, 4 mergulhadores e 1 militar que participava da operação de resgate. 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
8: Tem alguém feliz com Jesus aí?

0: Vitória Souza, Livramento, aqui no Bom Dia 93. Que bom que você tá aí, né? Tá na Ilha do Governador ouvindo a gente. Tá em Niterói, na Ilha da Conceição. Tá no Barreto ouvindo a 93. Bom dia. Tá em Itaboraí, em Tanguá. Tá em Maricá. Tá em Cabo Frio. Tá no trânsito, na ponte aí. Tá na Barra da Tijuca. Tá no VLT. Tá no BRT. Muito obrigado pelo carinho, gente. Chegando pra você informação daqui a pouquinho, né? Eu vou acionar a turma do trânsito, tá preparando informação pra você do volante. Mas antes, eu quero bater um papo contigo, porque tem uma hora de Bom Dia 93 e você tem chance de ganhar a camisa da marcha, tá? 968038319. É só mandar alô. Dez horas, 4 minutos.
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3: Alô, Duque de Caxias e São João de Meriti.
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93, Pastor Lucas e Ostras Feridas. 93. Antes, o Pastor Marcos Salles, estamos de pé ao vivo.

0: aí, cuidado, mas atenção, porque eu quero liberar algo pra você aqui, né? Deixa eu achar minha vinhetinha aqui. Ai, ai, cadê minha vinhetinha? Tá aqui, tá aqui.
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0: 10:19.
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0: Quem chega é o Léo Vieira. Léo, fala aí.
2: De volta, Vidal e ouvinte ligado na 93 FM. Vidal, de olho na movimentação do trânsito para quem está circulando pela zona sul da cidade. Segue ainda muitos alagamentos no trecho do Catete, entre a rua Pedro Américo, rua do Catete até a altura da rua Santo Amaro. O trânsito bem prejudicado para quem circula pela região. Na ligação entre a zona sul e o trecho do centro, a gente observa retenções para quem está pelo trecho do viaduto Santiago Dantas e na saída da praia de Botafogo. Pelo aterro, na chegada à Zona Sul, o trânsito é pesado a partir da altura do Morro da Viúva até a chegada ao Túnel do Pasmado. Para quem está saindo dessa região em direção ao centro pelo aterro, retenções no acesso ao aeroporto Santos Dumont. Para quem está optando pelo 31 de março e o Túnel Santa Bárbara na chegada a Laranjeiras, trânsito já pesado desde a altura de Santo Cristo, Rebouças também com problemas nas duas galerias, isso afetando muito a Francisco Bicalho e o trecho da saída da linha vermelha, que é o elevado Rufino Pizarro. 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

0: Lima e prioridade. Eu na Cris controlo tudo. 93. Gente, são 10 horas e 32 minutos. Olha, eu quero mandar um abraço pra você que tá aí ligado na 93, a você que é recepcionista, né? A você que é costureira, que tá com a gente. Deixa eu mandar um alô pra turma que tá aí nas ambulâncias aí, a turma do SAMU ralando, das clínicas aí, toda a galera que trabalha na ambulância aí, bom trabalho, né? Aos policiais civis, a turma dos bombeiros aí. Essa turma é top, essa turma rala pra caramba, é do bem. Olha, intervalo e já tem mais pra você aqui ligado na 93 FM, a rádio do povo de Deus. 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
0: Agora no Rio, 10 horas e 33 minutos. 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

Essa é Gabriela Rocha, eu creio. Na 93 é a última de hoje do Bom Dia. Amanhã tem mais. Vem aí o debate 93 do comando do Cid Gonçalves com a Marcela Bastos e pastores incríveis na mesa para ajudar a gente num tema muito legal. Fica ligado aí, tá? Deus abençoe a sua quarta-feira, cuide-se aí, cuidado com essa chuvaeira. Dá mole não, dá mole não. Aquele abraço do Roberto Vidal e fé no pai que o inimigo cai. Tchau, tchau.

0: Espaço Social Harold de Oliveira, com Juliano Medeiros.
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0: Pois é isso, gente. Agora são 11:05, 11:05. Vamos começar o debate sem a abertura mesmo, porque deu um pane aqui no Puquitador, como diz o Galo Jacó. Mas a gente está começando então o nosso debate 93. Você sabe que hoje é quarta-feira, dia 20 de maio, ano 2026. É mais um dia que Deus nos fez, então alegre-se, regozile-se nele e faça esse dia um dia de bênção, um dia de paz, um dia de realizações e um dia de superar as dificuldades, mesmo quando ela aparece de surpresa. E a gente tenha calma, a presença de espírito de resolver as coisas com calma, tranquilidade. E aquilo que não dá para resolver, é porque não dá para resolver. Mas aquilo que dá, a gente vai em frente. Mas eu nunca tô só, porque eu estou com ela, a Bela, que também é fera. A minha querida Marcela Bastos. Bom dia, Marcelinha. Bom dia, bom dia.
1: Bom dia, meu amigo Cid. Bom dia a você, ouvinte da 93 FM. Que nada nos para, Cid.
0: É verdade.
1: Você travou, a gente prossegue.
0: A gente destrava.
1: Porque a gente vai com o nosso Deus, já avisando aqui aos nossos ouvintes. Teve gente já perguntando lá no YouTube, vocês também estão sem imagens? Não, não estamos sem imagens, não. Estamos aguardando aí pra gente entrar. Aliás, você já nos assiste com imagens, nosso canal do YouTube, 93 FM Gospel. Vai lá, nos vê com imagens e participa com a gente no nosso chat no canal do YouTube. No Facebook, também nos vê com imagens, Rádio 93 FM. Vai conhecer todos os nossos debatedores, também vai deixar sua opinião. WhatsApp aberto. 21 968 03 83 19, aplicativo da 93 FM, que se você não baixou, aproveita e baixa o nosso novo aplicativo. Levinho, tá lindo, ainda tem uma parte do chat que você também vai falar com a gente durante o debate 93, porque os temas de hoje prometem, Cid. Já tem gente aqui dizendo que precisa muito da orientação dos debatedores de hoje, Cid.
0: Aliás, que timaço de debatedores que a gente tem aqui. Eu costumo dizer que nós temos o Dream Team dos debates. Pastor Felipe José já aparecendo na sua tela nesse momento, muito bem-vindo. A nossa querida Flávia Grégio, que tá longe, mas tá perto. Daqui a pouquinho aparecendo ela aí, ó, direto diretamente lá das terras lusitanas. Ainda meu querido pastor Pablo Gomes também está com a gente hoje, também presente com a gente, pastor Alex Pinheiro Soares. Ô cara, estamos todos juntos, esse é o nosso timaço aqui da 93 FM, timaço do nosso debate. Marcela, o assunto de hoje é daquele jeito, né, Marcelinha?
1: O assunto de hoje pega, já tem gente escrevendo,
0: já
1: dizendo,
0: tem,
1: meu Deus, eu preciso muito ouvir o que eles têm para dizer. Conta pra gente, Cid.
0: Prepare-se então, porque o assunto de hoje é esse, gente, é o seguinte, diz um ouvinte, conheço algumas pessoas que quando vão disciplinar os filhos, os colocam de castigo orando de joelhos. Alguns chegam mesmo a proibir os filhos de participar de eventos da igreja, como, por exemplo, o acampamento. Que a criançada adora acampamento, mas nesse caso está proibido, está de castigo, não vai para acampamento. Embora a Bíblia afirme que o pai que ama disciplina os filhos, essa não seria uma forma de afastar a criança das coisas de Deus? Quais os males que a imposição de uma oração como castigo pode trazer com o tempo? Como criar filhos educados e que amem a Deus? Pois muito bem, pela ordem da chamada... nunca é bom ser o primeiro, né? Mas é, nesse caso não, porque já vieram preparados já. Meu caro pastor Felipe José, muito bem-vindo, muito bom dia.
2: Bom dia, Cid, bom dia, queridos debatedores, amigos aqui dessa mesa, a todos os ouvintes, é uma honra e um prazer estar aqui com vocês. E um assunto, né, Cid, que às vezes a gente pensa, ah, não dá tanta importância, mas como tem o valor a educação nos dias de hoje? Nos dias que a gente tem visto... muitas pessoas terceirizando a educação e a gente chega num ponto onde a sociedade se encontra com pessoas que são mal educadas, são mimadas, não têm senso de responsabilidade, não conseguem assumir responsabilidade e delegam os próprios resultados, nunca aceitando a consequência das escolhas que fazem, né? E eu vejo tudo isso como fruto de uma educação. Então, quando a gente está falando aqui desse tema de hoje, que ele é importante, é um tema que eu gosto e que às vezes vai trazer uma certa... dificuldade para alguns, porque tem pessoa que fala assim, ah, eu não bato nos meus filhos, eu tenho amigos que não corrigem de maneira que deveria ser feita no meu ponto de vista. Eu falo para alguns amigos, não, a gente tem que corrigir. Eu aprendi o seguinte, o meu pai sempre falou o seguinte, que com a mão a gente não bate, por isso que eu apanhei muito com a correia. Rapaz, pra Margarida, como meu pai chamava.
0: A Margarida?
2: Margarida. Ele falava assim, vai lá e pega a Margarida. Era a cinta que ele separava pra correção. E eu corrijo meus filhos de uma outra forma, mas também eu não tenho a Margarida que meu pai tinha, mas eu tenho uma outra Margarida que eu uso pra correção. Porque eu aprendi o seguinte, que com a mão a gente não se bate. Que a mão é o que você usa para dar carinho.
0: Sim.
2: Então a gente não bate com a mão. Esse foi o ensinamento que eu tive quando meu pai me corrigia, e hoje ele, como avô, e ele fala para quando eu corrigi os filhos, ele fala, não bate com a mão, usa algum outro instrumento que vai lembrar ele que é a correção. Então, a correção eu vejo que é necessário. E aí eu não vou gastar tudo agora para deixar os outros debatedores falarem, mas a gente tem que tomar cuidado com as nossas correções para a gente não confundir aquilo que é para ser bênção, aquilo que é para ser um ato de amor, e a pessoa vincular isso como um ato de correção, como um ato, às vezes, de dor. E aí a gente confunde a mentalidade dos filhos, das crianças, e por aí vai, né?
0: Muito bem, você sabe que nós temos uma pedagoga entre nós, Flávia Grégio, muito bom dia, muito bem-vinda.
3: Olá, bom dia a todos, boa tarde, né, para quem tá aqui, são 3 horas da tarde.
0: Eita.
3: Tô muito feliz de estar aqui mais uma vez, pastor Alex, meu coração, Deus abençoe. Bom, o debate está muito bom hoje, né, esse tema está muito bom, e a gente tem essas falhas muito grandes mesmo dos pais de às vezes quererem corrigir os filhos de um modo errado. Corrigir é o correto, né? Mas às vezes corrige de forma errada. E o pastor tinha a Margarida, da minha casa era o Bastião. A gente tinha o Bastião lá em casa.
0: Muito bem.
3: Então, assim, eu também não gosto dessa correção física, né? E eu me lembro que uma vez eu ouvi de uma mãe da nossa igreja que dizia assim: o meu esposo não bate na minha filha, porque ele corrigindo ela de forma física, ela vai crescer acostumando, entendendo que é normal um homem bater numa mulher. Mas, às vezes, o pai ou a mãe não batem fisicamente, mas batem em palavras. Então, acaba machucando o filho, trazendo consequências, né? Que não são físicas, mas também são emocionais e, às vezes, espirituais. Então, essa questão de você proibir o seu filho de... Ah, hoje você não vai na igreja. Eu acho que é o pior castigo mais tolo que se encontra. É igual quando a gente está dando aula para as crianças na igreja e fala, se você não se comportar, você vai para o culto, hein? Vai para o culto, como se o culto fosse o castigo. Uau. Então, a gente involuntariamente ensina para as crianças que o culto é um castigo. A criança sai do ministério infantil e vê o culto como um peso, não como um lugar de prazer.
0: Pastor Pablo Gomes, muito bom dia, muito bem-vindo, campeão.
4: Bom dia, Cid, bom dia a todos os debatedores. Bom dia aos ouvintes aí. Esse tema, ele é muito peculiar numa geração onde os pais de hoje tiveram uma criação muito severa e partiram para um outro extremo radical, que é uma criação livre de toda disciplina, né? A palavra de Deus diz em Provérbios 13, 24, que quem se nega a castigar seu filho não o ama. E quem ama, não hesita em discipliná-lo. Então, assim, eu, junto com meu amigo aqui, pastor Felipe, a minha mãe, ela me ensinou muito bem, né? Ela não só me corrigia, como me ensinava a separar sílabas, Cid.
0: Ah, é? Como é que era?
4: Ela me ensinava, ela falava,
0: já falei
4: pra você, não. Tá bom, mãe.
0: Rapaz, dona Maria do Amparo faz o mesmo jeitinho. Ela faz até hoje.
4: Ela tinha o dom de disciplinar, e glória a Deus pela disciplina da minha mãe, glória a Deus por isso, porque eu fico me imaginando o que seria de mim sem a disciplina dela, né? Se com a disciplina eu já andei por um tempo de vale de sombra e morte, imagina se eu não tivesse aprendido tudo que eu aprendi através da disciplina da minha mãe. Hoje existe uma política, né, e uma ideologia de que não se deve ter castigo físico, esse tipo de questão. Mas minha mãe dizia assim, pé de galinha não mata pinto. Querendo dizer que as mãos da mãe, a correção da mãe...
0: Não fazem com ódio.
4: Não machuca a ponto, né, de matar, né? E Provérbios 23, 13 e 14 diz, não deixe de disciplinar a criança, o castigo físico não a matará. A Bíblia fala isso de forma muito clara. O castigo físico não a matará. A disciplina pode muito bem salvar a sua alma. Então a disciplina dos pais é uma proteção para os filhos. É uma proteção. A gente está falando de disciplina, obviamente. Uhum, uhum. A gente não está falando de nenhum desvio, espancamento,
0: nada disso. Nada disso que a gente está falando.
4: Não é disso que nós estamos falando. Nós estamos falando de disciplina, né? E eu passei um tempo, eu tenho uma filha adolescente, eu passei um tempo difícil com a minha filha. Minha filha é uma bênção. Ela fez agora, domingo, 15 anos. Mas eu chegou um momento que eu achei que eu ia perder a minha filha, espiritualmente falando, né? Uhum. E eu passei um tempo bem difícil com ela. E eu disciplinei ela em tudo. E a única coisa que ela podia, livremente, era estar na escola e estar nas atividades da igreja. E a igreja se tornou um lugar de prazer para ela nesse tempo. Porque ela não podia fazer mais nada. Então, quando tinha um grupo familiar dos jovens, ela tinha liberdade de estar no grupo familiar dos jovens. Quando tinha qualquer... Aí ela começou a se envolver até em mais coisas. Queria fazer teatro, queria fazer os negócios da igreja. Porque a igreja... Né? Eu nunca usei a igreja como um meio de castigo. Uhum. Já tive ovelhas que fizeram isso e eu aconselhei a não fazer mais. Uhum. Proibiram o adolescente de estar no acampamento, de estar num passeio com os jovens. E até quando eu fui falar com a mãe, ela, pastor, agora eu já dei minha palavra que ele não vai. Eu falei, então mantenha a sua palavra, mas segue esse conselho, não faça mais isso das próximas vezes, porque a igreja não pode ser instrumento de castigo, porque senão a criança, o adolescente associa de maneira equivocada, né?
0: Meu caro pastor Alex Pinheiro, punição versus correção, e aí, amigo?
5: Bom dia,
0: Cid. Bom dia, bem-vindo, campeão. Bom
5: que alegria estar aqui, bom dia, Marcela, bom dia, 93, Flávia, que alegria estar com você, pastor Pablo, amigos, tá? Conhecendo outro pastorzão aqui. Falar de disciplina é algo muito, muito particular, né? Cada um aqui falou dos instrumentos usados pelo pai de forma espiritual, né? Para trazer a disciplina dada aos nomes. E eu fiquei pensando aqui que talvez se no tempo de hoje a gente dissesse isso, se eu dissesse que eu tenho lá em casa uma correia, e o nome dela é...
0: Marreta, Bastião.
5: Entendeu? Marreta da Justiça, né? Vara da Correção. Talvez alguém olharia para mim e dissesse assim, acho que esse pastor precisa fazer uma terapia, porque isso não se faz com o filho. Uhum. A gente não está falando de gente louca, de gente doente, não, claro que agride o filho e que coloca castigos assim absurdos. Isso precisa de um tratamento, de um acompanhamento, isso está fora de um tema, talvez seja para um outro tema e para um outro pensamento. Mas falar sobre correção é muito particular, porque eu penso que cada um, e isso é muito claro no relacionamento dos pais, a gente acaba dando de alguma forma aquilo que recebemos ou aquilo que desejávamos receber e não recebíamos na relação com os nossos filhos. Então, alguém que foi criado dentro de uma casa muito severa, com muita regra, com muita correção e com muita punição, ele tende a copiar esse tipo de tratamento com os filhos, ou ele tende a aliviar demais e deixar que os filhos façam o que quer, sejam o que quiserem, né? E tenham a liberdade de que quiserem. Isso é uma loucura. E essa falta de equilíbrio gera essas loucuras desse tema. Essa falta de equilíbrio gera algumas posturas que vão reverberar nas cadeias, nos presídios.
4: Exatamente.
5: Vai reverberar nessas loucuras que a gente está vendo hoje nas redes sociais. E quando você vai buscar a base familiar, a base é de pessoas que têm como princípio de fé o cristianismo, a Bíblia, a palavra de Deus. Por exemplo, cada um falou aqui da sua experiência. A minha mãe, criada numa igreja, Igreja Pentecostal Deus é Amor, vou dizer o nome que minha mãe frequentava. Ainda hoje é uma igreja com muito tradicionalismo. Na época, vocês não vão lembrar disso, mas na época, vocês não eram nascidos nessa época, tinha um disco vinil do missionário Davi Miranda.
0: Amados ouvintes!
5: Ouvintes!
0: Ouvintes, amados! Assim,
5: e mamãe me botava pra orar do lado dela, um disco de oração do Davi Miranda. Sim, sim. Era uma capa só de amuleta. Uhum. A capa do disco
0: um monte de era amuleta. E ele sentado numa cadeira.
5: Eu
0: sou dessa época.
5: Você pegou, né?
0: Eu peguei. No
5: finalzinho e aí, dela. Mamãe dizia assim, vamos, filho, orar com o missionário. E eu dobrava os joelhos para orar com o missionário. E era lado A. Quando eu achava que estava acabando, ela dizia assim, não, tem o lado B. E virava o disco. Isso para mim foi maravilhoso. Uhum. Isso para mim não gerou crise, não gerou frustração, me fez hoje ser o pastor da casa do Senhor, e eu agradeço mamãe por isso. Uhum. Mas talvez alguém diga assim, mamãe me fazia ouvir o disco Davi Miranda, por isso eu sou revoltado com a igreja. Eu sou revoltado com o evangelho, eu não piso mais na igreja. Então eu penso que talvez essa questão do cuidado, da criação, da disciplina, seja algo muito particular, muito pessoal, que a gente precisa entender a estrutura de cada filho. Uhum. E cada filho, você às vezes tem que negociar. E meu pai não negociava comigo, não tinha negociação, não tinha um papo de conversa. Era o que tá dito. E hoje alguns pais vão dizer, eu negocio com meu filho horários para jogar videogame, eu negocio com os meus filhos o horário que ele pode ficar com o celular, embora eu não sou a favor de que criança tenha uhum. celular. Minha filha tem 12 anos, não tem telefone celular. E, o que ela vê em rede social, vê no nosso telefone. Mas isso aí, eu volto a dizer, é algo particular de cada um. Então, eu penso que a gente está dentro de um caminho hoje, que o que a Flávia disse, eu concordo, proibir de participar da igreja é loucura, é doentia. Mas entender o nível da disciplina é algo que a gente precisa pedir a Deus esse equilíbrio e buscar uma orientação, seja pastoral ou uma orientação de um profissional, para saber em que nível eu posso estar a nível de correção e educação dos meus filhos.
0: Bem, Marcela, vem cá, o que os ouvintes estão falando já, Marcela? Bom,
1: primeiro, deixa eu só dar a fala aqui para Silvana Teixeira,
0: sim,
1: porque
0: sim.
1: Os pastores falaram dos nomes, ela disse assim, os pastores estão falando, né? A correia da minha mãe, o nome era Chocolate.
0: Chocolate?
1: E aí, que nós éramos 12 filhos.
0: Meu Deus!
1: Aí ela diz assim,
0: tinha televisão,
1: mamãe né? dizia assim, vai lá buscar chocolate. Aí ela disse assim, pegamos muito chocolate, eu e meus irmãos. Meu nenhum de nós ficou revoltado, disse a Silvana. Valeu, ela disse assim, valeu cada chocolate nos nossos
0: cada gota de chocolate.
1: Agora, o Éder Marciano, ele faz uma pontuação que diz assim, eu acho interessante, eu conheço realmente alguns pais que proíbem de ir a eventos na igreja, mas não tiram o celular, não desligam o videogame, não manda lavar uma louça, não ensina que deve limpar um banheiro, e aí diz, o negócio fica complicado. Já o Marcelo Tomás diz assim, para mim, talvez, a grande crise de educação que essa geração está sofrendo é a questão da hipocrisia, porque os pais falam uma coisa, vivem outra, e depois querem educar os seus filhos, e aí a coisa complica. E aí também já tem alguns corações de alguns pais, por exemplo, uma das nossas ouvintes no Facebook disse assim, esse assunto realmente é muito delicado, porque a gente tantas vezes cria os nossos filhos numa determinada educação. Eles crescem e depois vão para a educação que eles mesmos criam, disse ela. E aí ela diz por que da dor dela. Ela diz que ela criou as filhas na igreja e depois que cresceram, elas escolheram sair, disse essa ouvinte.
0: É ensina a criança no caminho, o caminho, ou é no caminho, gente? Talvez seja uma grande crise desses pais que ensinam o, mas não o no. E aí, pastor Pablo?
4: Eu vejo isso, né? Eu já tive casos lá na igreja de pais que levam os filhos para a igreja e dizem, não, eu estou tentando ensinar meu filho o caminho certo. Eu estou tentando. E aí eu falo assim, e você? Como é que você está? Como é que está a tua vida? Não, eu estou bem, eu tenho a minha fé, eu creio em Deus, tal. Mas a verdade é que a geração passada fazia o que se mandava. Essa geração não. Essa geração não existe para eles faz o que eu mando, mas não faz o que eu faço. Essa geração, ela é totalmente por cópia, exemplo. Elas copiam as suas referências, eles copiam os influencers de internet, eles copiam os famosinhos do momento, e eles copiam também as referências cristãs quando ele tem, os pais que eles têm em casa, os pastores, os líderes que eles têm, eles vão copiar. Então, eu penso que os pais, em primeiro lugar, eles precisam ser pastores dos seus filhos. Por que que eu uso essa expressão? Porque o pastor, na igreja, ele sempre é intencional. Uhum. Ele sempre é intencional. Na igreja, ele está ali junto com o povo, ele é intencional. Em casa, a família dele conhece ele, sabe quem ele é. Em casa, ele relaxa, ele está num momento de intimidade, no seu ciclo de segurança, onde ele não se preocupa tanto em ser o exemplo, mas deveria. Ele deveria, dentro de casa, continuar olhando para o seu filho, é meu filho, mas eu preciso ser um exemplo de pastor. Como pastor, eu sou exemplo para as ovelhas, em casa eu preciso ser exemplo para os meus filhos. Eu não posso ensinar algo que ele não vê na minha vida. Né? Eu não posso dizer para ele que é errado algo se ele me vê negociando com o pecado o tempo todo. Se ele me vê negociando a minha palavra, faltando com a minha palavra. Então, eu acho que passa muito por isso mesmo, de os pais entenderem, e não só pais, né? Como falando no âmbito familiar, uhum. O marido precisa entender que ele tem que ser o pastor da sua esposa. Ele precisa entender que ele precisa ser uma referência para ela. E a nossa família conhece o nosso pior. Essa é a verdade. Eu digo para os homens lá, quando eu estou discipulando os homens, eu falo o seguinte, sabe quando você vai entender que você está no caminho certo? Quando a tua esposa e os teus filhos disserem para você, meu pai é um homem de Deus, meu marido é um homem de Deus. Porque as pessoas baterem nas nossas costas, as pessoas que só nos conhecem dentro da igreja, até no nosso trabalho, uhum. No ambiente externo, eles veem o nosso melhor. A nossa família vê a gente estressado, a nossa família vê a gente irado, a nossa família vê a gente quando falta o dinheiro. Oh. A nossa família, né? Vê a gente quando a gente chega esgotado, vai pra igreja. A gente chega esgotado, vai pra igreja, tá sorrindo pra todo mundo, tá abraçando todo mundo. Mas quando a gente chega esgotado em casa, às vezes falta o sorriso, falta o abraço, falta a paciência. Então, os pais precisam ser referências de homens e mulheres de Deus pros seus filhos.
0: Ô Flávia, baseado nisso que o pastor Pablo falou aqui, a gente imagina o seguinte, quem está de fora costuma ver o quadro por inteiro, quem está de dentro vê apenas aquilo que está visível dentro do seu horizonte, vamos dizer, psicológico até. Mas nesse caso aqui, você vê que até a nossa ouvinte disse, eu conheço algumas pessoas, e quando se vê de fora, a gente tem uma visão mais ampla, mas e quem está dentro de casa e os filhos têm uma visão mais ampla, porque ele está pensando que eu não preciso passar por isso. E os pais dizem, eu preciso ensiná-los assim. Há um conflito entre a correção e o castigo, é um conflito entre ser o exemplo e ter que dar o exemplo. Como é que funciona isso? Para quem está do lado de fora, como é que a gente faz a pessoa de dentro ver que tem alguma coisa que precisa ser melhorada?
3: Eu sempre vou acreditar na educação, na prática, né? Que é a educação através do exemplo. Então, os pais, eles precisam ser os grandes homens de Deus nas suas igrejas, mas primeiramente dentro de casa. Então, a gente vai viver a síndrome de Eli, né? Bons, grandes sacerdotes, mas péssimos pais. Então, não é orar pelo seu filho, é orar com o seu filho. É não ensinar o seu filho a mentir, mas também não mentir. Às vezes, uma mentira boba, vamos dizer assim, né? Liga e fala que eu não tô, fala que eu tô dormindo. São pequenas atitudes que isso para a criança, ela traz uma relevância muito grande que desenvolve também o seu caráter, né? Então, a gente analisar nós mesmos é indispensável. Então, hoje, né, não vou generalizar, claro, mas existe uma grande parte de pais que estão vivendo um tempo de omissão. Pais que fingem que não estão vendo, não querem se desgastar emocionalmente para não corrigir. Uma vez eu ouvi de uma mãe que, Flávia, eu já cansei. Eu cansei tanto de falar, cansei tanto de corrigir, que agora eu finjo que não estou vendo. E a gente vai caminhando para a geração de juízes, né? Está perdendo os filhos porque não passou para a sua geração os preceitos de Deus e os filhos estão se perdendo.
0: Meu caro pastor Felipe.
2: A gente está falando, eu estava pensando aqui. A educação e a correção são coisas distintas, mas são coisas que se relacionam, né? Porque a gente corrige uma rota, a gente corrige algo que está errado. E a gente só consegue ver o que está errado quando a gente ensina o que é certo, né? Então a gente está falando do exemplo, o discurso ele pode impactar muito a vida, mas o exemplo ele arrasta. Então a gente pode querer educar, ensinar os nossos filhos algo, e a gente mesmo não cumpre aquilo que a gente está ensinando. A questão da mentira que a missionária Flávia estava falando. As pequenas mentiras, aquilo É, quem nunca falou pro filho, né? Ah, deixa aqui que na volta a gente compra.
0: Uhum.
2: Quando a gente sabe que a gente não vai comprar.
0: Até hoje.
2: É. Então a gente tem que parar com certas mentiras e começar a explicar realmente, ó, filho, hoje não dá para comprar, isso a gente não vai comprar hoje, a criança vai espernear e a gente vai ensinar o que é certo, o que é errado. É. E se ela não cumprir o que é certo, o que é errado, a gente corrige, porque a correção, ela não é simplesmente a gente usar da vara. Mas a correção é ensinar que aquilo que ela está fazendo está errado. Então eu costumo falar até com a minha esposa, eu falo assim, quando a gente corrige, a criança ela tem que saber o porquê que ela está apanhando.
0: Tem que ter um propósito nessa correção.
2: Tem que ter um propósito. Eu não vou simplesmente bater, ah, você, isso está errado e bate com raiva. Não, a criança ela tem que apanhar. Ela tem que apanhar sabendo o porquê que ela está apanhando. Eu tenho amigos que não batem nos filhos, eles ficam horrorizados comigo quando eu falo assim, tem que bater, que tem que corrigir. Quando eu falo bater, gente, né?
0: Eu ia falar isso. É que quando se fala bater, a pessoa já interpreta como se botasse a criança
5: ele tá
0: pelo pescoço e fizesse como saco de pancada.
5: Vão querer cancelar.
0: Não.
5: O conselho tutelar tá ali na porta.
2: Mas quando eu falo bater, eu tô querendo dizer corrigir. Eu apanhava com a correia, hoje eu corrijo meus filhos de outra forma, mas quando eu pegava o meu filho para corrigir ele, eu trazia ele pro quarto e falava assim, ó, você fez isso, fez aquilo, isso tá errado, e por isso você vai ser corrigido, entende? Então às vezes a gente quer corrigir, mas não explica o que é o certo, ou o nosso exemplo não mostra o que é certo. Então existem fases na vida, e a gente precisa como pais aprender que a criança, ela escuta mais o não do que o sim. Isso é um ensinamento. Então, a criança, ela não tem o poder, o discernimento de entender o que é certo e o que é errado, porque ela está sendo ensinada o que é errado e o que é certo. Então, a criança, a gente ensina o seguinte, olha, isso aqui você não pode. Ah, mas isso aqui você não pode. Tem uma certa idade que você vai falar não, não é não e não é não. E com o tempo, você vai ensinando as pessoas, a criança, o adolescente, a falar por que não? Por causa disso, disso, disso. Porque vai chegar uma hora que ela vai precisar decidir baseado naquilo que ela aprendeu. Isso aqui é errado por causa disso. Então ela sabe o que é errado. Porque vai chegar um tempo que você não vai estar mais perto dela, você perdeu a oportunidade de corrigir ou de ensinar o que é certo e o que é errado. E aí essa pessoa vai ser responsável pelos atos dela baseado naquilo que ela aprendeu dentro de casa. Entende? Então a gente precisa entender que a gente precisa ensinar e corrigir aquilo que foge da rota. E a nossa correção, ela tem que ser de uma maneira em que ela gere efeito corretivo, que a pessoa, que a criança realmente absorva aquela correção. Porque não adianta a gente querer corrigir, ah, meu filho, vou te botar de castigo, isso não funciona, a criança volta a fazer.
0: É, porque ela sabe que o castigo vai acabar, né?
2: Vai acabar. Então, às vezes, corrige, apanha, apanha, apanha e não melhora. A gente tem que aprender a corrigir de uma maneira que ela não volte a errar mais.
0: O exemplo, na verdade.
2: O exemplo.
0: Pois não, pastor?
4: O pastor Felipe falou com muita propriedade aqui a respeito do não e do sim, né? Quando a palavra de Deus diz que a palavra do crente tem que ser sim, sim, não, não, não diz só a respeito de você ser firme e cumprir a sua palavra. O que uma interpretação que eu tive disso pelo Espírito de Deus foi para o sim, sim, para o não, não.
0: Perfeito.
4: Então, tem pais também que só criam não, não, não, não, não, não, não.
0: Mas nem explica por quê.
4: Chega um momento da vida, né? Não, mas os pais são muito restritivos. Sim. E aí chega um momento da vida que a criança entende o seguinte: se eu falar com meu pai, ele vai dizer que não. Ele vê dois caminhos. Ele fala: ou eu não falo mais nada com meu pai.
0: E faço.
4: Né? Ou eu vou desrespeitar o não dele. Mesmo que ele diga não, eu vou fazer. Dois caminhos, porque ele só recebe o não. O não ficou banal. Tudo aquilo que não é raro, não tem valor. Então, o que é raro, passa a ter valor. Por isso que eu procuro, eu falo isso com a minha esposa sempre. Falo assim, vamos procurar sempre que for possível dizer sim. Porque quando a gente disser não, o não será respeitado.
0: Já vai entender.
4: Entendeu? O não, você torna aquilo ali. É igual o marido chato em casa que reclama de tudo.
0: Eu.
4: O cara reclama de tudo.
0: Eu.
4: Aí a esposa entra por um ouvido e sai pelo outro. Quando o cara é um cara mais calado, fica mais na dele. E ele só fala quando de fato é necessário, a palavra dele é mais respeitada, porque é uma palavra rara. Então, quanto mais rara é a nossa palavra, mais ela tem valor.
0: Ou seja, é preciso usar bem a palavra do que do que o silêncio ser melhor, né?
4: Isso aí.
0: Marcela Bastos, não quero ter o silêncio, Marcela.
1: Pois é, eu, até porque os nossos ouvintes não estão em silêncio.
0: Eu imaginei, né? Eu tô vendo aqui a chuva caindo aqui do lado. Aqui, ó.
1: Uma das nossas ouvintes só faz um destaque e ela diz assim... Na verdade, é um dos nossos ouvintes que diz assim, a disciplina, o que muitos pais esquecem é que a disciplina é uma demonstração de amor e de cuidado, porque quem corrige a insensatez da criança traz sabedoria e está dando amor. Mas tem um ouvinte que disse assim, faz a seguinte pergunta para os nossos debatedores. E aí é bom que eles respondam para depois a gente ir
0: pro giro. É, então a gente vai pro nosso giro. Assim. Aliás, o giro hoje está demais, hein, Marcelo?
1: Tá muito bom. Rapaz. E tem muita coisa relacionada aí. Mas a pergunta dessa ouvinte é a seguinte: o que fazer quando os filhos batem nos pais? Começou.
0: Como é que é?
1: É, filho batendo nos
0: pais. Sim,
1: já está passando mal.
0: Entendi.
1: É, aí é bom. A gente ouve a Flávia, calma, depois Flávia, ouve calma. Os meninos. Porque começa quando criança. Só que o que as ouvintes aqui é que ainda já adolescente permanece batendo nos pais, Flávia.
5: É, só loucura, né?
0: Flávia.
3: Ué, tá na adolescência porque quando tava criança não foi corrigido. Cadê o limite? Tem que dar limite. Então, na verdade, aí vai virar adulto que bate na mãe, que vai bater na esposa, que vai espancar os filhos e vai virar uma bola de neve. Então, a criança, uma das necessidades da criança é o limite, é a correção. Quando eu falo correção, não é a correção física, é a correção de um modo geral. Então, se você não ensinar o seu filho no caminho, você vai chorar. E aí, os pais financiam os erros ou os pecados dos próprios filhos por falta de correção. Então, perece, né? Porque querem, porque não tem posicionamento.
5: É, na verdade, e aqui fica uma alerta, porque quando a gente ouve um debate como esse debate parece que nunca é pra gente, é sempre pro vizinho, é sempre pro um amigo, é sempre pro um membro da igreja, é sempre pra uma pessoa que eu conheço, porque é muito difícil você ver um pai procurando ajuda na ideia de como instruir um filho. Ele se acha na propriedade de que ele tem sabedoria total, autonomia total, direção total para instruir aquele filho. Quando o filho chega ao mundo, ele não vem acompanhado de um manual. Não vem. Então, como educar, instruir e ensinar um filho vai ser a partir da postura dos pais. Aqui já está claro entre nós. Do comportamento dos pais. O problema é que esse pai, muitas vezes, foi ensinado de que ele não precisa pedir ajuda. Talvez eu não conheça gente que entrou no gabinete dizendo assim, pastor, me ensina a educar meu filho? Porque a gente acha que a gente tem total sabedoria dada por Deus, pelo Espírito Santo, para ensinar e educar o filho. E às vezes não tem. Não tem. Não tem porque não foi instruído. Não tem porque a sua infância foi terrível. Não tem porque teve pais disfuncionais. E agora eu vou abrir um outro tema. Não tem porque esse filho, às vezes, está uma semana na casa do pai e na outra semana na casa da mãe. Esse pai está no segundo relacionamento. Esse pai, essa mãe está no segundo casamento. E esse filho vive semanas após semanas em casas diferentes. Então, numa semana, ele recebe uma instrução. Aqui tu pode pegar o celular, jogar videogame, aqui você é o reizinho, entra na cozinha, come o que você quer. Na outra casa, não, na outra casa tem horário. Na outra casa tem regra. Esse filho fica dentro dessa bolha. A gente precisa falar. É uma realidade hoje.
0: Claro, lógico. Sim.
5: Uma realidade. Então, você tem essas famílias que estão hoje passando por segundo relacionamento. E aí, quando ele chega na casa do pai dele, quem dá a ordem dele é a madrasta. Não é nem o pai, porque o pai não tem voz. Quem tem voz é a madrasta. E a madrasta não vê ele como filho. A madrasta vê ele como alguém que está competindo o amor dela com o marido. Olha que loucura. Aí ele vai para casa da mãe. Como é que esse filho cresce? Uma loucura. Se não houver uma busca de ajuda nos pais, que são a autoridade da casa, que são as cabeças da casa, e uma conversa, normalmente, um divórcio, ele nunca termina de uma forma maravilhosa, é sempre uma guerra, é sempre uma luta, e quem paga essa conta é o filho, quem paga essa batalha é o filho, porque o filho é o porta-voz, ó, vai lá e fala para aquele teu pai, vai lá e fala para aquela tua mãe, e dentro dessa loucura, você tem filhos que estão crescendo totalmente descompensados, sem regra, sem direção, e aí, nos primeiros momentos de revolta, eles agridem, eles batem, porque eles não estão sendo instruídos por pais que não buscam ajuda.
0: Gente, ó, a gente vai voltar a esse assunto já já, porque agora está na hora do nosso giro de notícias. Esse assunto a gente vai voltar, porque é um assunto sobre a educação de filhos, educação versus a punição, a surra. E tem muita gente que não entendeu ainda que a correção, ela é absolutamente necessária. Tem gente que também não entendeu que a punição, ela é absolutamente necessária, porque cada filho é filho, cada criação é criação, e tem algumas pessoas que precisam entender os limites, já que não foi ensinado de uma forma, já que os pais não aprenderam de uma forma, eles acabam ensinando o filho de outra forma, como vocês falaram, porque tempos difíceis criam homens fortes criam tempos fáceis, e tempos fáceis criam homens fáceis demais e fracos demais, e é preciso que os pais voltem à raiz para entender que você cria o adulto de amanhã ou um problema sério para as próximas gerações. Marcelinha Bastos, vem aqui, Marcela.
1: Pois é, a gente vai para esse giro de notícias e a primeira notícia vai para Flávia e tem um pouco a ver com o que a gente está tratando. Porque, Flávia, o Instagram agora vai alertar aos pais quando menores pesquisarem por suicídio e automutilação.
0: Olha aí.
1: A plataforma vai alertar aí os responsáveis quando os adolescentes procurarem repetidamente, tá? Quando isso acontecer de maneira repetida por termos relacionados ao suicídio e à automutilação. Essa notificação vai estar disponível para aqueles pais que ativarem a supervisão parental no Instagram. Então, o pai tem que estar atento e tem que estar ativo. Os alertas, de acordo aí com a Meta, que é a dona da rede social, foram criados para que os pais e os responsáveis saibam quando pesquisas relacionadas a esses temas forem feitos pelos adolescentes. Esse alerta para o pai vai vir por e-mail, por SMS ou por WhatsApp, dependendo das informações de contato que a Meta tiver disponível lá, Flávia.
3: Maravilhosa notícia, hein? Que bom. Mas lembrando, né, que para ter o Instagram tem a data, tem a idade certa para estar no Instagram. Então, crianças vão ter que acessar o Instagram, tem que ter conta. E as contas são contas de adolescentes, são contas que têm que ser cadastradas como conta de adolescente. Então, não fica achando que seu filho fez uma conta aí do jeito dele, que você vai receber essa notificação, que não vai acontecer. Então, os pais têm que estar ligados nisso aí também.
1: Muito
3: excelente
1: bom.
3: Notícia, gostei muito.
1: Pastor Alex, agora a gente vai com você. Nós vamos passar um vídeo aqui, um vídeo rápido, mas isso repercutiu nas redes sociais, porque uma mulher decidiu pedir o divórcio apenas 48 horas depois do casamento, depois de uma situação que aconteceu durante a própria festa do casamento. Segundo os relatos que foram compartilhados aí nas redes sociais, a noiva havia pedido para o noivo que não sujasse o seu rosto com bolo. O pedido foi ignorado diante dos convidados. Ela até sorri, quem está nos acompanhando no YouTube vai ver isso, quando a gente soltar o vídeo, só que 48 horas depois, ela pediu o divórcio. Pastor Alex, pode soltar o vídeo. Vai lá.
0: Estão cortando o bolo ali, um bolo bonito,
5: que lindo.
0: Né? Aí o cara faz o quê? Enfia a cabeça da mulher no bolo. Eu acho essa brincadeira de uma falta de senso grande.
5: Eu ia até mais pesado, mas de idiotice.
0: No momento ela se vê que ela levou na esportiva,
5: mas
0: tá ali.
5: Mas vou dizer mais, o Cid, Marcela, eu penso que essa postura não se revelou ali. Essa postura já vem
0: já.
5: A partir de comportamentos do namoro. E o namoro serve para isso. Eu cito aqui uma frase da pastora Helena Raquel, que eu ouvi aqui no debate, ela dizendo, e é muito clara essa palavra dela, se termina 1000 namoros para que não se termine um casamento.
0: Boa.
5: E ela não quer dizer que a pessoa vai namorar 1000 vezes, mas o namoro serve para isso, para você conhecer a pessoa, para você saber quem é essa pessoa, para as reações da pessoa. Eu penso que ela deveria ter terminado ali na hora, não 48 horas depois, né? Loucura serve para você que está namorando aí, para você que está com esse rapaz, que você entende que ele é um menino de Deus, ou para essa menina, e que vem tendo comportamentos doentios, né? E você não é essa pessoa que vai ajudar a curá-lo. Não é você. Boa. Não é.
1: Pastor Felipe, a gente vai assistir um vídeo daqui a pouquinho, mas é sobre um menino que é chamado Romelo. Ele percebeu que um coleguinha da escola vinha sofrendo bullying, piadas e provocações de maneira constante, porque ele usava sapatos velhos e gastos. E aí ele chega em casa e pede à mãe um presente especial. Ele pediu para que a mãe comprasse um par de tênis Jordans novo para o amiguinho. E ele leva para esse amiguinho na escola. E o resultado foi que a atitude do Romelo viralizou, principalmente com muita gente destacando que ele poderia ter se unido ao bullying, mas ele enxerga e ainda pede a mãe para dar o melhor. O que a gente vai ver do vídeo é porque a entrega desse par de tênis foi filmada. Pode soltar lá, JP. E o Cid vai narrar pra gente.
0: Engraçado que o menino é pequenininho, né, cara? Ele é pequenininho, o outro é grandão. E olha lá o momento da entrega. Olha lá que bacaninha. Ah. O momento da entrega do sapato, ele nem tá acreditando. O que será que tem aqui dentro? Quando ele olha, a cara de surpresa dele. Deu a felicidade da criança. Mas também é um tênis, vou te contar um negócio, hein? É. É qualquer coisa, né? É.
2: Se fosse aqui no Brasil, eu ia falar, puxa, que presentão.
0: Que presentaço.
2: Lá nos Estados Unidos talvez seja mais fácil de adquirir, né? Agora, é uma coisa bonita de se ver no sentido que a pureza da criança,
0: sim,
2: né?
0: Exato.
2: Que mesmo em meio ao bullying, as brincadeiras ignorantes, né, que são feitas, sim, as brincadeiras que são, às vezes, levam para um extremo que traz a maldade por trás das coisas, né? E você vê uma criança que consegue perceber que por trás dessas brincadeiras, a outra criança estava triste com aquilo.
0: Uhum.
2: Né? E ele pôde abençoar a vida dessa criança e mudar uma situação, né? Então a gente vê, é bonito ver a pureza da criança e como que a criança ela é sensível para algumas coisas também, né? A gente há esperança ainda para a nossa sociedade. Bacana. Amém, glória a Deus por isso.
1: Pastor Pablo, agora a gente vai para o Senhor, já que a gente está no âmbito da escola, mas agora a gente vai contar a história de um rapaz chamado Caio. Ele é de Goiânia e a gente vai passar esse vídeo aqui. Ele está passando de moto e ele vê um ex-professor dele sentado, triste, na parada do ônibus, e ele para para agradecer a esse professor, que foi um professor de infância. E aí o professor diz que a mensagem, que esse reconhecimento chegou na hora certa. A gente vai soltar o vídeo. Vai lá, sim.
0: E você observa que a cara do professor é de desânimo, ele tá ali quietinho no canto dele.
6: Foi, não só na minha vida,
0: vamos ver a palavra dele.
6: De muitos moleques aqui da quebrada. Você já deu aula pra mim quando eu era moleque lá no campo do PET.
0: Olha como muda a fisionomia
6: então,
0: do senhorzinho.
6: Então, coisa que a gente... Eu sou o Caio, mas você não deve mais lembrar de mim, são tantas pessoas. Se tem uma coisa que eu vou falar em prol a mim, a todos os garotos que hoje são homem, gratidão. Você foi um grande homem, homem.
7: Eu fico orgulhoso disso, Caio. Você não imagina, rapaz.
6: Às vezes a gente, tipo assim, eu sou novo, às vezes a gente faz coisas hoje que a gente fala assim, nossa, isso não vai valer a pena, mas lá na frente o reconhecimento vem de Deus e das pessoas. E muito obrigado, você é um cara foda. É nóis, vamos pra cima.
7: Coração mesmo, meu irmão.
6: É nóis.
7: Tenho certeza que Deus não iluminou tanto que essa luz acalariou até você.
6: Sobre isso. Às vezes, tipo assim, você fica assim, nossa, mas hoje talvez eu não sirva pra nada. Mas...
0: Você vê que a linguagem do rapaz é que a linguagem da cidade dele, que a linguagem dos jovens, do convívio dele, né? Mas uma coisa bacana que ele fez, ele teve a grandeza de reconhecer no professor aquilo que hoje ele é. Que o professor ajudou muito nele.
4: É, isso aí, a palavra de Deus vai dizer que aqueles que nos ensinam são dignos de dupla honra, né? É muito difícil hoje que isso aconteça, porque a nossa cultura, a cultura brasileira, não reconhece os mestres, né, os professores. Eles não têm esse tipo de reconhecimento. Para você ver, um homem que ensinou tantas pessoas, você vê que a condição dele ali é bem simples.
0: Muito.
4: Ele está com uma muleta, ele está provavelmente num ponto de ônibus, sim, não tem nenhum veículo próprio para se locomover. E ele formou tantos homens que hoje talvez sejam bem-sucedidos, mulheres bem-sucedidas, e ele está nessa condição. Isso vem de cima para baixo. E a sociedade acaba sendo um reflexo disso. A atitude do Caio foi uma atitude linda, porque gerou alguma esperança no coração desse homem, gerou uma alegria, né? Às vezes a gente, como pastor, né, a gente recebe um feedback, às vezes, de uma ovelha, pastor, aquela palavra que o senhor pregou no domingo passado, pô, aquilo mudou minha vida, aquilo mudou minha mente. Pô, pastor, eu tô a semana inteira pensando naquilo. Você fala, poxa, glória a Deus, porque veio um feedback positivo de um trabalho, né, que é fruto de um sacerdócio, fruto de uma inspiração do Espírito Santo, mas também é fruto de um estudo, de uma meditação e de você tentar se empenhar de ensinar algo para alguém, né, de levar algo para alguém. E é muito legal isso, esse reconhecimento do Caio.
0: Marcela Bastos... vai no coração, né? Vai lá no coração,
1: vai no,
0: né?
1: Coração. Nossa. E a gente volta para aproveitar esses últimos 10 minutos.
0: Exato.
1: Porque a última fala do pastor Alex suscitou aqui algumas perguntas do seguinte. Muita gente falando que passa exatamente por isso. De o pai que tira a autoridade da mãe, a mãe que tira a autoridade do pai. E a pergunta é, dos nossos ouvintes, como lidar com isso de maneira sábia? Alguns que ainda vivem juntos, dentro de casa, e outros que vivem essa situação da separação, como disse o pastor Alex.
5: Eu falo isso.
1: Quem quiser começar.
5: Eu penso que é muito difícil o que eu vou dizer aqui agora. Quem paga sempre uma conta do divórcio é os filhos. Essa conta é maior é dos filhos. Eu penso que deveria haver uma maturidade nos pais para uma conversa. E pensando sobre esse filho, essa educação deveria ser uma educação de unânime acordo. Então, mas parece que um sempre quer ficar bem na fita. E como a gente já foi falado aqui pelos pastores, parece que quem sempre fica bem na fita é quem sempre diz sim. É. Né? O ruim é quem sempre diz não. É aquela coisa que tem dentro de casa, né? Eu posso ir, fala com a tua mãe. Mas eu falei contigo, pai. Não, mas fala com a tua mãe. Aí fala com a mãe, não, fala com o pai. Eles não chegam a uma decisão. Porque dizer não é ser o tira-mal da história, né? Mas eu penso que o caminho seria ter esse entendimento que toda disciplina, toda correção, toda educação, ela é bem-vinda para o crescimento desse filho. Então, por amor a esse filho, eu penso que essa mãe deveria pegar o telefone, ou esse pai, falando de famílias que estão nesse processo de divórcio, e chegar a um acordo para que essa criança tenha uma educação direcionada.
2: Eu costumo dizer lá em casa, eu falo com a minha esposa o seguinte, se ela não resolver, eu vou chegar e vou ter que resolver. Então, no caso da correção, se ela não corrigir, quando chegar em mim, eu vou ter que corrigir. Então, se eu for corrigir, ela não pode desfazer o que eu estou falando, ou o que eu estou fazendo. Da mesma forma que eu não vou desfazer e contrariar uma decisão dela na frente das crianças. E vou evitar ao máximo discutir com ela na frente das crianças. Na frente dos filhos a gente não se discute. Ou não se deve discutir. Uhum. As diferenças entre os pais têm que ser resolvidas entre eles. Então, quando eu chego em mim, eu falo com ela, se você não resolver, quando eu chegar em casa e tiver que resolver, vai ser para corrigir, para resolver de uma vez por todas. Então, a gente tem que ter essa inteligência, esse entendimento, para que haja unidade entre o casal. Agora, quando o pastor Alex levou a questão muito mais além quando fala do divórcio, né? Porque realmente, se a criança fica com a mãe durante a semana inteira e passa o final de semana com o pai vai ser o melhor dos mundos, porque o pai vai sair com o filho, vai levar para passear, vai levar para comer sorvete, para não sei. E para correção, o tempo de correção do pai vai ser muito menor. Então a mãe, na casa da mãe, vai ser sempre mais chato. Porque na mãe não pode isso, não pode aquilo outro. Com o pai vai ser sempre legal. Agora, tem que entender que quando, se for inverter, eu tenho um amigo meu que está vivendo isso agora. O filho mora com a mãe e o filho está pedindo para vir morar com o pai. Eu falei com ele, o teu filho tem que saber que quando ele chegar na tua casa, a história é outra. Uma coisa é ele vir passar férias, uma coisa é ele vir passar final de semana. Quando ele for morar contigo, a história vai ser outra, porque na casa da mãe ele tem não a beça, na casa do pai não, mas essa história vai inverter. Então, a criança tem que entender isso, que não é porque ela passa menos tempo com um que ali é melhor. É só questão de aproveitar melhor o tempo.
0: É a ideia da compensação, né?
2: É.
0: Pastor Pablo.
4: É interessante isso, porque às vezes nenhum dos dois querem o conflito, né? Os dois ficam evitando o conflito. E acontece da mãe às vezes dizer, quando teu pai chegar eu vou falar com teu pai. Ou então, vem com a tua mãe para resolver. E a omissão na educação, ela nunca é saudável, né? Eu falei da minha mãe, eu preciso fazer honras ao meu pai aqui também. Meu pai, ele me pegou uma vez, e que eu me lembro até hoje. Mas por quê? Minha mãe resolvia, minha mãe não deixava assunto para trás. Minha mãe resolvia na hora. Quando meu pai chegava, a gente já estava disciplinado, já estava tudo certo. Então, só uma vez que meu pai me pegou por causa de uma briga com o irmão, a gente caiu no tapa, eu e meu irmão, e meu pai interviu, meu pai tava em casa, ele interviu e pegou nós dois de uma vez, sem dar desconto pra nenhum dos dois.
0: É, não podia estar no prejuízo, né?
2: Nunca mais brigaram.
0: Acabou aí.
4: Isso aí. Minha mãe ainda fala, mandava a gente ficar de mão dada dizendo eu te amo e eu também.
0: Eita.
4: Olhando um pro outro.
0: Tava revezando assim?
4: Eu te amo, eu também, eu te amo, eu também.
0: E quando todo mundo resolvia brigar?
4: É, não, aí só aí escondido. Aí pra brigar, agora os irmãos eram só escondidos do pai e da mãe. Mas é interessante isso, né? Porque ambos têm a responsabilidade de educar. Ambos têm a responsabilidade, não dá para ficar empurrando. Eu penso que aconteceu algo na ausência de um, algo que seja grave, ambos têm autoridade para corrigir, mas também não se pode esconder do outro o que aconteceu. Né? Então, quando minha esposa vem trazer algo a respeito das minhas filhas, ela diz assim, ó, já resolvi, já corrigi. Mas ela me dá a ciência do que aconteceu para que eu tenho que estar antenado no que está acontecendo com as minhas filhas, e vice-versa. E eu tenho duas filhas que são totalmente diferentes. Eu vi um ouvinte falando aqui nos comentários a respeito de cada filho é um filho, de fato. Eu tenho uma filha que ela age de um jeito e a outra reage de outro. A pequenininha é totalmente quebrantada. Totalmente quebrantada. Se ela vê que eu já estou falando mais sério, a lagriminha já escorre no olho.
0: Eita.
4: Obediência 100%, o que eu falo, ela obedece na hora. Às vezes dá aquela de boa, ah, pai, eu não sabia. Aí eu falo, você sabia sim e tal. Mas ela obedece imediatamente. A outra, eu já tenho que levar mais. Também porque já está mais velha, né? Aí você já tem que explicar mais coisas, ensinar mais coisas, já está numa outra idade. Mas realmente, cada filho é um filho. Cada filho, Deus vai te dar sabedoria e você vai buscar também conhecimento para entender e como tratar cada um da sua maneira, né? A respeito do adolescente que agredia a mãe, né? A Bíblia fala disso, fala do filho sem correção. Provérbios 29:15 diz, a vara da correção dá sabedoria, mas a criança entregue a si mesma envergonha a mãe. Então a palavra de Deus é muito clara, criança precisa de disciplina e precisa de correção.

0: meu pai chegava, eu falava, mamãe bateu hoje. Ele falou, bateu de quê? Eu falei, bateu de mangueira. Ele fez errado, devia ter batido de cinto, que dói mais. Eu me lembro muito dessa concordância dos meus pais. Mas os filhos, de verdade, um filho é bem diferente do outro. Eu tenho três e sei que isso é bem diferente. E os filhos mais velhos são os filhos que mais sofrem, né? Porque a gente está aprendendo a ser mãe. A gente não sabe ser mãe, a gente não sabe ser pai. E a gente acaba errando muito nos filhos mais velhos. Tanto que os filhos mais velhos olham para os mais novos e falam, na minha época não era assim. É porque, de verdade, a gente não aprende, não sabe, né? Quando a gente tem filhos, a gente não sabe. Esse é um papel muito importante da igreja também. A igreja fornecer curso de pais, treinamento para pais, curso de casais. Eu acho que isso é indispensável, né? Nós, como igreja, que também somos uma instituição educacional, eu acho que isso é fundamental. Eu acho que se eu tivesse feito o curso antes de engravidar, eu acho que eu teria errado menos. Então, a gente pode muito bem, como educadores, como pastores, ensinar os nossos futuros pais a errar menos.
1: Quando você for avó, você me diz isso, tá?
0: Eu tô louca pra ser vó.
1: É, pois é.
0: Meu filho casou em dezembro, eu tô esperando por esse momento.
1: Eu já sou avô. Já sou avô de duas, então já sei como é que é, né? Que geralmente quando diz que os avós é que estragam os filhos. Não, por quê? Não é estraga, não. É porque é aquela coisa, quando são filhos, a gente tá ali no treinamento e tal, a gente comete, como a Flávia falou, a gente comete alguns erros, aí vai lá, um tabefe aqui, um tabefe ali e tal, mas sempre com muito amor, nada de espancar, nada disso não. Não é pra machucar filho, não. Ah, aí depois, quando a gente se torna avô, o filho pode fazer o que quiser, o netinho. O netinho faz o que a gente faz o que quer da gente, a gente nem liga. E aí o filho fala, na minha época. Marcelinha, estamos chegando ao final de mais uma edição do nosso Debate 93. Passou muito rápido de novo, Marcela.
2: Em defesa dos avós, eu vou te dar essa defesa.
1: Sim, obrigado.
2: Uma pregação, se eu não me engano, o pastor Luiz Hermínio falou que os pais que criaram seus filhos podem estragar seus netos.
1: Ah, é?
2: Mas os pais que não criaram, que estragaram seus filhos, fatalmente terão que criar os seus netos.
1: Não, repete isso aí, porque isso aí, porque muita gente pegou isso na surpresa. Repete isso aí, porque isso aí tem que ficar marcado. Vai lá, Marcelinha.
2: Pais que criaram seus filhos poderão estragar seus netos. Uhum. Mas os pais que estragaram seus filhos, fatalmente terão que criar os seus netos, então.
1: Ai, ai. Fica a dica aí,
2: é do apóstolo Luiz Hermínio.
1: E a gente vê muito disso hoje, né? A gente vê muito disso hoje, viu? Pois é. Eu queria agradecer demais aqui a presença do pastor Felipe José. Muito obrigado pela sua presença mais uma vez aqui com a gente, meu irmão. Muito obrigado.
3: Cid, é sempre um prazer estar aqui com vocês. Obrigado a todos que estão aqui na mesa. Um prazer estar com vocês. Queria mandar um abraço para minha esposa, que me ajuda a criar meus filhos, para os meus filhos. E pessoal da Igreja Batista do Campos Afonso, lá em Marechal Hermes e no Recreio também, que nos assiste. E todo o pessoal do Movimento de Unidade, pastores e líderes de juventude do Rio de Janeiro, que nos acompanham também.
1: Maravilha. Flávia, sempre uma alegria renovada revela.
0: Ai. Poxa, eu amo participar do debate. Me sinto muito honrada de estar aqui. Obrigada mais uma vez. Um abraço muito especial para a minha igreja no Brasil, a DEB, pastor Jailson, que está ouvindo a gente, pastor Edielson, muito bom estar aqui. E um abraço também para a minha igreja daqui. Agora eu estou congregando aqui na DEVEC, daqui de Lisboa, pastor Paulo. Quero mandar um abraço para eles também.
1: Paulinho,
0: Deus continue abençoando cada um deles. Pastor Paulinho, isso mesmo.
1: Gente boa, gente boa. Pastor Pablo, obrigado pela presença, campeão. Deus abençoe.
4: Eu que agradeço o privilégio, a honra de estar aqui com vocês. Quero também deixar um abraço aqui para o meu pastor, apóstolo Ezequiel Teixeira, homem de Deus. Um abraço para minha esposa, pastora Natália, minhas filhas, Sofia e Karina, e toda a igreja Cara de Leão de Teresópolis, todo o povo de Teresópolis. Ah, também para o Conselho de Pastores de Teresópolis, né? Homens de Deus lá que tem colocado aquela cidade de cabeça para cima.
1: Boa, gostei disso, hein? Pastor Alex, obrigado pela presença, amigão. Deus
5: obrigado,
1: abençoe.
5: Cid. Obrigado, Marcela. Obrigado, 93. Debatedores aqui, sempre enriquecedor estar aqui com vocês, aprendendo a palavra. E eu penso que o desafio é esse: buscar de Deus instruções para sermos pais melhores e marcar os nossos filhos para que eles sejam respostas para essa geração. E lembrar você que pode hoje, 20 horas, em Jacarepaguá, nós temos um grande culto de celebração ali na DB Jacarepaguá. Um beijo para minha esposa. Um beijo para os meus filhos e o pastor falou que a esposa dele ajuda ele a criar os filhos. Eu que ajudo a minha esposa a criar os filhos.
1: Eita,
5: cada um jogando de um lado. Vamos lá. Vamos para cima.
1: Tá certo. Marcela, obrigado mais uma vez. Marcela, amanhã a gente volta.
2: Cid, amanhã a gente volta, a gente tá junto. Mandar um beijo para as ovelhas de todos os nossos pastores.
1: Verdade,
2: olha, gente,
1: as
2: ovelhas de vocês. Todos estão aqui. Inclusive, muita gente também mandando beijo para Flávia, falando da importância da vida

0: A Flávia na orientação. Então, assim, beijo para todo mundo que está nos acompanhando, beijo para todos vocês. E lembrar que esse debate fica disponível a partir de agora no nosso canal do YouTube, 93FM Gospel. Você pega, revê, compartilha, curte, e mais gente vai ser abençoado pelas palavras que foram liberadas aqui hoje, Cid.
1: É isso. Agradecendo também aqui a nossa querida Pitica, nosso querido JP, a turma ali da técnica que faz acontecer o som e a imagem. E a gente vai voltar amanhã. Gilberto Ribeiro já chegou. Daqui a pouquinho tem o Pediu, Tocou e também a Caravana 93. Mas antes disso, gente, tem um ouvinte que faz acontecer o som e a imagem. E a gente vai voltar amanhã. Gilberto Ribeiro já chegou. Daqui a pouquinho tem o Pediu, Tocou e também a Caravana 93. Mas antes disso, gente, tem um ouvinte que tá inquieto aqui dizendo o seguinte, ó: meu marido é economista e ele é extremamente controlado. Aí, na minha versão, mão de vaca. Eu não acho que o equilíbrio financeiro seja ruim, não. O problema é que ele exagera na economia. Outro dia chovia muito e, apesar da bronquite do nosso filho, ele não abriu mão de esperar minutos pelo ônibus, porque achou absurdo pagar um táxi ou carro de aplicativo. Não é que ele não tenha dinheiro, gente, ele tem. É porque, de fato, ele não quer mesmo gastar. Isso me deixa indignada, viu? E não consigo me aproximar dele. Será que eu tô errada, gente? Será que a errada sou eu? Como diferenciar a economia de avareza? O que fazer para não deixar que o dinheiro ou a falta dele destruam uma família? Calma, mas que esse assunto é para amanhã. O pastor Paulo já quer dar opinião. Amanhã, esse aqui é de amanhã, esse aqui é de amanhã. Fiquem tranquilos. Gente, um beijo carinhoso para todo mundo. Obrigado aos nossos debatedores. Obrigado a todo mundo que tá ligado com a gente até agora. Queria pedir ao pastor Felipe, por favor, nos leve a Deus em oração. A gente encerra assim o nosso debate. Amanhã a gente estará de volta, querendo Deus. Pastor, é com você.
2: Senhor nosso Deus e nosso Pai, nós damos graças por esse dia de hoje e porque o Senhor é um Deus bom e cuida de nós. Nós pedimos, Senhor, tenha misericórdia das nossas vidas e capacita-nos, ensina-nos, dá-nos sabedoria para cuidarmos da nossa casa, para corrigir, para educar nossos filhos. Pai, nós sabemos que o Senhor nos coloca, o Senhor coloca em nossas mãos, Senhor, uma geração. São gerações nas nossas mãos, Senhor. Então, Deus, dá-nos sabedoria para que a gente consiga alinhar o teu propósito com a vida de cada um deles. Eu te agradeço pelos pastores aqui, te agradeço por essa rádio que tem propagado a tua palavra a tantas pessoas, Senhor. E Deus, eu te peço também por aqueles que estão enfermos, que precisam de cura nessa manhã, que precisam de cura no dia de hoje, para que o Senhor possa estar agindo de maneira sobrenatural, que a gente possa ouvir dos testemunhos do teu poder, trazendo cura na vida de pessoas, Senhor. E mais ainda, Senhor, eu te peço pelas famílias, pelas casas que estão passando por problemas, dificuldades no ensino, na educação com os filhos, problemas familiares. Eu te peço, vem de maneira sobrenatural e restaura os relacionamentos, Senhor. Que teu Espírito possa restaurar essas casas, esses lares, Senhor. E que a gente possa ver o teu reino expandindo na vida de cada um aqui. Obrigado por esse momento. Leva-nos em paz. Dá-nos um dia na tua presença. Essa é a oração que nós fazemos no nome de Jesus. Amém.
3: Amém. Que Deus te abençoe.
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0: Olá, eu sou Maiara Macedo e esse é um dos destaques do portal Plano.News. O deputado Rogério Corrêa, do PT, e o grupo Prerrogativas acionaram o Tribunal Superior Eleitoral para pedir uma investigação sobre o financiamento do filme Dark Horse, que conta a história de Jair Bolsonaro, do PL. A ação também pede que a estreia do longa seja adiada para depois de outubro. Os autores da ação afirmam que a produção pode configurar propaganda eleitoral antecipada e abuso de poder econômico. O pedido ganhou força após ser divulgado que o senador Flávio Bolsonaro, do PL, pré-candidato à presidência nas eleições deste ano, pediu dinheiro ao banqueiro Daniel Vorcaro para financiar o longa. Saiba mais em Plano.News.
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0: Brasil, boa tarde para você ligado aqui conosco desde cedo, acompanhou o debate 93 e vamos que vamos, gente, início de tarde, meio-dia, 8 minutos, hoje é quarta-feira, bem no meio da semana, dia 20 de maio de 2026, tá pertinho da marcha para Jesus, hein? Pois é, este sábado, encontro marcado, vai ser bom demais. Já que contando com a sua participação, aproveito para te lembrar, temos uma camisa Partiu Culto da RC Camisas, tamanho G, essa aqui para você no sorteio, tá? Então vem participando com a gente que vamos liberar no final da programação. É só deixar o seu pedido, seu oferecimento, seu alô, escolher sua canção também durante esta primeira hora e aí a gente inclui o teu nome no sorteio. Valeu? Amanhã, quinta-feira, Cid Gonçalves está de volta com o Marcela Bastos e mais um time de debatedores com o debate 93 a partir das 11 horas da manhã. Tá certo? Vamos seguindo, gente. Primeira música no ar.
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0: Paulo César Brito, Parte Meu, linda, linda canção e é uma tremenda saudade para você conferir. Pensa aí numa música bem bonita e manda aqui pra gente. 96803-8319. No.

0: Mais uma. Dessa vez o pedido chega em áudio. Vamos conferir juntinhos aqui.
1: Boa tarde, Rádio 93.
0: Boa.
1: Eu sou a Luciana aqui de Niterói, da ADVEC. Gostaria de pedir a nova da Gisele Nascimento e oferecer para todos que estão me ouvindo minha neta Annelise. Beijo.
0: Beijo. Testemunho de Pedro. Pediu, tocou.

0: querido Gilberto Ribeiro, aqui é a Sueli Valéria de Duque de Caxias, da Igreja Ádimo. Gilberto, toca pra nós, Exército de Deus, com Eliane Martins. Eu conheço pra toda minha Igreja Ádimo, pra missionária Remê, pra Jaconisa Marli, pra todos os ouvintes que tá ligando na melhor. Um beijo com Deus.
1: Beijo, minha irmã. Tá aí a canção Exército de Deus, na voz de Elaine Martins.

Vamos seguindo com o Pediu Tocou, é a última canção da sequência. Bem, no pedido, a gente traz aqui a escolha da nossa irmã Marlene de Campo Grande, com uma boa tarde para os ouvintes, oferecendo aí para toda a família e aos irmãos da Cristo Vive em Campinho. Graça e paz.

0: Vitor Santana fechando a sequência, hoje João é 20 para sempre. Ainda Elaine Martins, Exército de Deus, Gisele Nascimento, Testemunho de Pedro e Paulo César Brito cantando Bartimeu. Abrimos bem o Pediu Tocou de hoje. Meio-dia e 29.
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7: Olá, Marcos Caetano Júnior, boa tarde.
8: Boa tarde, Gilberto. A fabricante IP orientou que os consumidores interrompam o uso dos produtos suspensos pela Anvisa e não descartem os itens até novas orientações do órgão. Em nota, a empresa informou que os produtos devem ser guardados adequadamente enquanto a situação é analisada. A IP também ampliou o atendimento ao consumidor após relatos de dificuldade de contato com o SAC em meio à crise envolvendo a suspensão de detergentes, sabões líquidos e desinfetantes com o número de lote terminado em 1 por risco de contaminação microbiológica por uma bactéria. O número do serviço de atendimento ao consumidor da IP é 0800-1300-544. 0800-1300-544. O forte temporal que atingiu Nova Friburgo, na região serrana do Rio, na manhã desta quarta-feira, provocou transtornos em diferentes pontos da cidade. No bairro de Olaria, parte de um telhado desabou na rua Amapá e interditou completamente a via. Até o momento, não há informações sobre feridos. Moradores relataram susto com o barulho da estrutura caindo durante a chuva intensa. Imagens feitas no local mostram partes do telhado espalhadas pela rua, impedindo a passagem de veículos e pedestres. A situação gerou preocupação por causa do risco de novos desabamentos enquanto o temporal continua na região. Aqui na capital fluminense, a chuva moderada causou alagamentos e bolsões d'água em diversas vias da cidade. O ministro Alexandre de Moraes, do Supremo Tribunal Federal, determinou que os ministérios da Justiça e das Relações Exteriores adotem as medidas necessárias para efetivar a extradição da ex-deputada Carla Zambelli, que está presa na Itália. Segundo Moraes, as garantias exigidas pelas autoridades italianas foram formalizadas e encaminhadas aos órgãos responsáveis pela transmissão dos documentos ao governo italiano. Apesar da decisão, a Corte de Cassação de Roma, última instância da justiça italiana, marcou para esta sexta-feira o julgamento do recurso apresentado pela defesa de Zambelli contra a autorização da extradição. 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
11: A paz de Cristo, família 93. Eu sou Daniela, aqui em Duque de Caxias, na Vila Rosário. Eu quero ouvir no Pediu Tocou Amar Você com Fernanda Brum.

0: Boa tarde, sou Ana Cláudia de Duque de Caxias.
1: Olá,
0: eu queria ouvir o Pediu Tocou, Lídia Lima com Jó. Toca aí pra me ouvir. Beijo, boa tarde a todos.
1: Boa tarde, minha irmã. Midian Lima, Jó, Pediu Tocou.
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0: Aí, gente, Midian Lima cantando Jó e fechando a sequência, antes Fernanda Brum com Amar Você. Musicaço.
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0: Se liga, a hora certa, meio-dia e 46, meio-dia e 46.
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0: Vamos seguindo, é a reta final do Pediu, tocou. Faltando 10 minutinhos para 1 da tarde, trago aqui a escolha da Cláudia de Caxias. Minha irmã Diaconisa, deixando o oferecimento com a canção de Léa Mendonça com Paulo Neto, Covardia. O oferecimento segue para todos os ouvintes da Rádio 93, a rádio que conquistou o nosso coração. A mensagem dela. Valeu, Cláudia.

0: com Léa Mendonça e Paulo Neto. A música Covardia. Mais uma pra você, a saideira do Pediu Tocou de hoje, com a Batista Atitude, a música Nada Temerei. O oferecimento segue do Ricardo para Rose, Eliane e a todos da Batista, aliás, todos da Igreja de Nova Vida do Borel.
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0: foi a saideira do Pediu Tocou de hoje. Nesta quarta-feira, ouvimos o Ministério Atitude, Nada Temerei, Léa Mendonça com Paulo Neto, Covardia.
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0: Uma hora em ponto.
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8: Bispo Sérgio Nonato, Catedral Metodista Ebenezer.
9: Queridos, livro de João, capítulo 8, vai dizer verso 10 e 11. Então Jesus pôs-se em pé e perguntou-lhe: mulher, onde estão eles? Ninguém a condenou? Ninguém, Senhor, disse ela. Declarou Jesus: eu também não te condeno. Agora vá e abandone a sua vida de pecado. Queridos, quantas pessoas tentam nos condenar por algo que praticamos, esquecendo que estão cheios de pecado? Então, quem não tem pecado, atire a primeira pedra. Nós sabemos que a

0: apesar às vezes de vacilarmos, de realmente praticarmos aquilo que não agrada a Deus, nós sabemos que existe um caminho. E o caminho é arrependimento. Se você se arrepender, tenha certeza, vá e não peques mais. Essa é a palavra do Senhor para essa tarde. Deus te abençoe. E eu quero te lembrar que meia-noite e meia eu estou no programa revoltadíssimo com o diabo. Eu estou te aguardando lá. Eu sempre tenho uma palavra para você. Fica com essa palavra. Baru, Abai, Shem, Bonai. Tchau! 93.
1: Bem, vamos aos nossos aniversariantes. Parabéns para você que está completando mais um ano de vida nesta data. Muito feliz. Parabéns, tá? Que Deus possa abençoar o teu coração, a tua vida, os seus projetos, os seus sonhos. A gente sempre lembra e faz isso com muita alegria no coração. Parabéns, um feliz aniversário. Bem, já que eu tô falando nisso, quero mandar aqui o alô para os nossos aniversariantes. Vão conferir, gente. Quero começar com o Aurélio Gomes, que é de Tanguá, a Bernadete Pontes, do Jacarezinho, o Manuel Soares da Costa, de Queimados, Luzia Alves, de Santa Cruz, Manilar de Oliveira, do Barro Vermelho, o Jairo Gomes, de Miguel Couto, Ivanir, da Costa, de Campo Grande, Corina Adelaide Conceição, moradora do Caju, e Dailton Vidal de Oliveira, de Irajá. Parabéns! Feliz aniversário para vocês! E a canção dos aniversariantes do dia, com o Ministério Sarando a Terra Ferida, o meu amor é teu.

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2: Bem, tá aí a sequência. Ouvimos o louvor do pastor Lucas, Um Lugar à Mesa. Antes, tivemos também o Ministério Sarando a Terra Ferida. O Meu Amor é Teu. Foi a canção dos aniversariantes do dia.
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2: Se liga, hein? Agora a hora certa, 1:13, quase 1:14. Vou aproveitar.

0: Almeida, ela é do Mato Grosso, mora na cidade Campo Novo dos Parecis, tá sempre ligada com a gente aqui na programação. Uma boa tarde para você, obrigado pela audiência, minha irmã. Segue também o alô aqui na 93 FM, o oferecimento da Fabiana Ramos, mandando aqui o seu alô para todos nós. Muito obrigado para você também. Participação também da nossa irmã Jurema. A Letícia também está deixando aqui o seu alô para os ouvintes da Rádio 93 FM. Muito obrigado. E o Jair fazendo seu oferecimento para todos os familiares, Jair de Oliveira, aos irmãos Sandra da Metodista no Tingui e para todos da Casa Limpeza. Valeu, um abração para vocês. Bem, para você que está acompanhando a gente, temos aqui sempre a todo momento o Pit Stop 93 e eu tô liberando agora, hein? Presta atenção.
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0: Uma e 15.
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0: Larissa Santos, é Deus quem vai fazer. 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
0: Chega na hora, 1:29.
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9: Olá, amados, a paz a todos. Quero trazer uma palavra para você que está escrito no livro de Efésios, capítulo 3, versículo 20, que diz assim: ora, aquele que é poderoso para fazer tudo, muito mais abundantemente, além daquilo que pedimos ou pensamos, segundo o poder que em nós opera, a esse glória na igreja, por Jesus Cristo, em todas as gerações, para todos sempre. Amém. Perceba que aqui Paulo vai dizer na carta aos Efésios que existe um poder que opera em nós. Então, o Espírito Santo quer que você use essa força que está em você para que aquilo que você pedir, Deus possa agir. E às vezes nossos pensamentos são tão pequenos que nós diminuímos o poder de Deus. Mas creia que o Senhor vai fazer muito mais daquilo que pedimos ou pensamos. O poder que Ele tem nos dado vai te levar a lugares que você jamais imaginou. Creia nisso e receba essa palavra. Renove-se, Deus é contigo.
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0: Bem, é hora de notícias e ela já está por aqui. Helena Grilo. Olá, Helena, boa tarde.
10: Boa tarde, Gilberto. A polícia prendeu na madrugada desta quarta-feira 5 pessoas suspeitas de participar de assaltos a farmácias na zona sul do Rio. A prisão aconteceu na Avenida Bartolomeu Mitre, no Leblon, depois que policiais desconfiaram de um carro parado em frente a uma drogaria. Quando os policiais se aproximaram para fazer a abordagem, um dos ocupantes tentou fugir a pé, mas foi capturado logo em seguida. 3 homens e 2 mulheres foram detidos. O corpo de Mariana Tanaka Abdul, de 20 anos, vai ser velado daqui a pouco, a partir das 2 horas da tarde, no cemitério São Paulo, no bairro Pinheiros, na zona oeste da capital paulista. A jovem morreu no fim de semana, após ser atropelada por uma van em Ipanema, na zona sul do Rio. Ela tinha acabado de chegar ao Rio, onde iniciaria um trabalho em uma multinacional de cosméticos, quando a tragédia aconteceu. Mariana era filha do diplomata Ibrahim Abdu Neto e da cônsul adjunta do Brasil em Buenos Aires, Ana Patrícia Neves Abdu. A polícia investiga o caso. Segundo o motorista, o veículo apresentou uma falha mecânica antes de invadir a calçada. O senador Flávio Bolsonaro, do PL, cumpre agenda em São Paulo nesta quarta-feira com empresários e economistas ligados ao mercado financeiro da região da Faria Lima. Os encontros acontecem em meio à crise provocada pelo vazamento de um áudio envolvendo o senador e o ex-banqueiro Daniel Vorcaro. O pré-candidato à presidência deve reforçar propostas voltadas para a economia, como redução da burocracia e da carga tributária, além de se apresentar como candidato favorável ao mercado. Outras notícias estão no nosso site, radio93.com.br.
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0: Sara Farias, tá aí a canção Chame Jesus, aqui na 93 FM, também a Aline Barros cantando o som da Miúza, amiga.
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0: Agora faltando 10 para as 2. Se liga, porque daqui a pouco tem participação ao vivo aqui na 93. Surpresa para você. Enquanto isso, Central 3, tudo a ver com ele. Mesmo que...

0: bem, fechamos aqui a hora com a canção de Gisele Nascimento, Minha História. Gislaine Milena, Meu Cuidado e Central 3, tudo a ver com ele. Agora 2:02, se liga porque daqui a pouquinho a gente vai bater um papo muito legal com Léa Mendonça, tem lançamento. A gente vai conferir aqui mais uma canção e já já você vai ficar aí sabendo, tá? Das informações direitinho. Ela vai entrar conosco ao vivo e a cores vai estar conosco no YouTube da Rádio 93 e também pelo nosso Facebook. Se liga! Confirmando 2:02.
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4: Hoje o Fala, doutor Renato vai te mostrar que você pode ser sedentário mesmo indo para academia todos os dias. Parece contraditório, mas não é. É isso que a OMS tem mostrado. Não adianta ter um esforço intenso por uma ou duas horas e passar o restante do dia sentado. O nosso corpo foi criado para o movimento constante. Pensa comigo, é como regar uma planta. Você pode jogar muita água nela uma vez por semana, mas se passar os outros dias sem cuidar, ela vai sofrer. Com o corpo humano, acontece a mesma coisa. A saúde não depende apenas de intensidade, ela depende de constância. Hoje, a ciência recomenda entre 150 a 300 minutos de atividade física moderada por semana, além de reduzir o tempo sentado. Também recomenda levantar e movimentar o corpo a cada 30 minutos. E quando falamos de passos, estudos mostram benefícios importantes. A partir de 7 mil a 10 mil passos por dia. Vários relógios podem marcar a quantidade de passos que você vem dando durante o seu dia. A fisioterapia e a neurociência explicam isso de forma clara. O cérebro precisa de movimento para funcionar. O sedentarismo silenciosamente inflama o corpo e adoece a mente. E olha que interessante, a Bíblia já mostrava esse princípio há milhares de anos. Em Eclesiastes 9:10 está escrito: tudo quando te vier a mão para fazer, faze-o conforme as tuas forças. Como é que anda a sua força, hein? Deus nos criou para viver, caminhar, trabalhar, servir e nos mover. O movimento é vida. Então não basta ser intenso de vez em quando. É preciso ser constante, todos os dias. Caminha, alonga-se, suba escadas, dê passos, cuide do corpo que Deus te deu. Porque no final, saúde também é mordomia da vida.
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0: No comando, Gilberto Ribeiro. Sou eu mesmo, seu irmão e sempre amigo aqui na programação da rádio que conquistou o seu, o meu, nosso coração, 93 FM. Agora, 2:07, estamos em mais uma quarta-feira maravilhosa com novidade na programação e recebendo pessoalmente nossa sócia amada, ela mesma, Leia Mendonça. Olá, Leia, bem-vinda.
8: Oh, meu Deus, Gilberto, mais uma vez aqui junto com você para lançar essa canção linda desse projeto de 40 anos de ministério.
0: Tem história para contar. E vemos contando isso há vários meses, né, Leia?
8: 11 meses, porque são 11 canções, né?
0: Uhum. E a gente vai aí trazendo todo esse tempo de história com canções selecionadas, canções que marcaram não apenas uma época, mas marcaram corações, marcaram vidas, marcaram histórias. E cada vez que a gente vem aqui e traz com a Leia Mendonça um pouco dessa história, né? A gente traz também um pouco da semente daquilo que aconteceu lá atrás e que continua acontecendo hoje, porque a palavra de Deus, ela se renova dia após dia.
8: Isso, ela se renova e os problemas das pessoas são sempre os mesmos.
0: Uhum.
8: Todo mundo passa pelos mesmos problemas. A diferença está em como cada um reage diante do problema. Tem gente que sucumbe, tem gente que se esconde, tem gente que foge, tem gente que tira a vida e tem outros que lutam e vencem. né?
0: Bem, para você que está acompanhando a gente agora, estamos com Léa Mendonça ao vivo. Você vai encontrar no YouTube da Rádio 93 FM ou pelo nosso Facebook. Se você quiser acompanhar, tem aí as portas de entrada para a gente conversar aqui com a Léa Mendonça. Agora, Léa, lembrando aqui para os nossos ouvintes, né? As músicas estão todas. Essa já é a música que está fechando, né?
8: Fechou.
0: Fechando, então, a seleção de 11 músicas do projeto de Léa Mendonça, 40 anos de ministério, 40 anos de história. Dá até peso falar pela responsabilidade, né? É toda uma vivência.
8: E é uma história. É gostoso, porque eu fiz um nome, graças a Deus, Deus fez com que eu fizesse um nome. Mas a minha história é maior do que meu nome. A minha história é uma história de provações, é uma história de rejeição, de certa humilhação, mas uma história que fecha com muita vitória. E eu acho isso lindo, porque a pessoa que não tem história para contar, né, ela passa, ela não fica, ela não faz legado, ela não deixa legado e ela não inspira outras pessoas. Uma das coisas que mais me alegra é saber que tem pessoas se inspirando com a minha história, se inspirando com as minhas canções. E minhas canções nada mais são do que a minha história sendo musicada, né? Porque eu pego minhas experiências e transformo em música.
0: Isso tem um peso.
8: Tem
0: um peso.
8: Peso de glória, né?
0: Isso. Né? Não é algo simples, né? Não é algo que a gente fale assim de forma pueril, né? Vamos
8: não,
0: dizer assim.
8: Eu não sou aquela cantora de... a cantora que não sai do estúdio. Ela vive no estúdio 24 horas o tempo todo tentando compor. Eu não tento compor. Porque quando eu tento compor, não sai nada, Gilberto. Eu queimo a minha cabeça e às vezes não sai aquilo que vai contagiar as pessoas, né? Mas quando eu tô passando pela prova, meu Jesus, eu consigo fazer uma música em 15 minutos. Essa Covardia saiu em menos de 15 minutos. Memória saiu em menos de 15 minutos. Ou seja, é eu chorando com Deus, é eu contando, fazendo minhas queixas pro Senhor, porque Davi disse, farei minhas queixas ao Senhor. A gente não pode ficar falando dos problemas para outras pessoas, porque parece que a gente não confia no Deus que a gente serve, né? Mas minhas canções são mesmo desabafo. Desabafo, dor, lágrimas e muita vitória.
0: E é nesse contexto que você, no meio da tensão, no meio da pressão, né? E aí vale a pena a gente lembrar aqui que, apesar das dificuldades, a Léa não coloca como problema, mas como desafio.
8: Desafio.
0: Coloca diante de Deus para que Deus faça a parte dele.
8: Com certeza.
0: E na vitória, você vai encontrando, em questão de minutos, o insight. E o Espírito Santo inspira.
8: É ele.
0: Não é à toa que você, em 10, 15, 20 minutos, compõe uma canção.
8: Não é à toa. Até porque eu toco teclado só para compor. Eu não toco teclado nas igrejas, né? Eu não toco piano nas igrejas, não. É só para compor, só para me dar aquela linha melódica, né? Porque a letra é assim. A letra, minha filha, eu gosto de literatura, eu gosto de escrever, então a letra vem muito fácil. E escrever a dor é mais fácil. Agora, musicalizar ou musicar, eu não sei.
0: É outra conversa.
8: É outra conversa, né? E aí a melodia vem de Deus, não tem jeito.
0: Agora, falando da canção, Deus não faz acepção. Né? A gente sabe que é um dos seus sucessos mais recentes, certo?
8: Canção de Anderson Freire.
0: Ok. Conta aqui pra gente a história dessa canção com você.
8: Na verdade, eu estava no aeroporto e encontrei o Anderson. E o Anderson, quando encontra com a gente, ele quer pregar pra gente, né? Ele quer falar de Bíblia, ele quer falar de... Ele tá sempre conectado com Deus, o Anderson Freire. Aí ele começou a falar do que Deus estava falando com ele ultimamente, sobre Agar, sobre Ismael. Eu falei assim, Anderson, pelo amor de Deus, faz uma música assim para mim, Anderson. Ele falou assim, vou fazer. Aí, no dia seguinte, ele já me mandou. Deus de Abraão, Deus de Isaac, Deus de Jacó, é o mesmo que não deixa... Esqueci da letra agora. entendeu? Aí ele me mandou uma música linda, que fala do cuidado de Deus com Agar, quando, na verdade, eu acho que Agar, a princípio, nem estava no plano. O plano era para Abraão e Sara. Mas a precipitação de Sara colocou Agar na cama de Abraão. E dali surgiu o fruto Ismael. E todo fruto que sai de um ventre tem aprovação de Deus, porque se não fosse para vingar, Deus teria feito morrer no ventre. Sim, uhum. Ou não?
0: Sim, sim.
8: Então o nascimento de Ismael, embora não estivesse no plano inicial, foi algo que Deus permitiu. E quando Abraão manda Agar embora, e ela vai para o deserto com o filho e uma mochila nas costas, né? Uma trouxa nas costas, não era nem
0: a gente
8: mochila.
0: Lendo nem sente o peso, mas é pelo pesado
8: amor de Deus,
0: aquilo,
8: gente,
0: né?
8: Eu já estudei imaginar. A história de Agar, uma garota, uma adolescente, uma nova, foi colocada na cama do patrão e não foi por vontade própria, ela foi colocada ali, ela não podia dizer não, ela era uma egípcia, ela era uma empregada. E aí ela engravida, só que ela se faz valer de ter um filho do dono na barriga, começa a afrontar a dona da casa, coisa mesmo de adolescente, coisa mesmo de jovenzinho. E aí a dona da casa não se agrada, manda ela embora e Deus vai atrás dela. Aí me dá vontade de chorar, entende? Porque Deus vai atrás da H e diz para ela, olha, seu filho não está abandonado. Eu vou cuidar do seu filho vai ser rico, vai ser poderoso. E Deus acompanhou Ismael, e acredito que Deus acompanha Ismael até hoje, através dos seus descendentes, né? E Deus, então, até mesmo nos nossos erros, Deus nos ajuda a fazer histórias. Eu já cometi vários erros e pedi perdão a Deus. E agora, o que eu faço com o meu erro? O Senhor vai me rejeitar? O Senhor vai me jogar fora? O Senhor disse assim, aquele que vem a mim, de maneira nenhuma, eu lanço fora. E aí ele me ajuda a fazer história com os meus erros. Jesus ajuda a gente na caminhada. E não é à toa que ele morreu por nós. Ele é a garantia de Deus. É do tipo assim, não peca, tá, Gilberto? Mas se você pecar, você tem um advogado para te defender. Ah, para. Aí muda tudo, né? Aí muda tudo.
0: E Deus não faz acepção de pessoas.
8: Não faz. Eu não sei quem é que está me ouvindo agora. Não sei se alguém disse para você que Deus te rejeita. Deus não rejeita ninguém. Ele nos recebe como somos. Agora, não, ele nos recebe como somos, mas não nos aceita como somos. Então, ele vai nos regenerar. Ele vai fazer a gente nascer de novo da água e do Espírito. E quando fala de água e do Espírito, está falando da palavra e de Deus. Ninguém nasce de novo por vontade própria. Você tem que mudar. Ninguém muda. Ninguém mata eu. Ninguém mata ego. Quem faz isso é o Espírito Santo de Deus. É só a gente dar lugar.
0: Amém. Bem, agora a próxima novidade, né? Pra gente que tá acompanhando aqui com você, Leia. Próximo dia 27. É. Próximo dia 27 vai ser liberado em todas as plataformas digitais o seu álbum 40 anos, não é isso?
8: Exatamente, dia 27.
0: Todas as músicas reunidas.
8: Todas as músicas reunidas e o lançamento que vai acontecer no dia 27 à noite na Igreja Batista Nova Jerusalém, na Ilha do Governador. Uhum. É a igreja onde meu marido e eu pastoreamos. E estarão ali conosco a querida Cristina Mel e o pastor Renan de Melo nessa festa maravilhosa. Eu estarei com banda ao vivo, cantando as canções do DVD.
0: É um culto de gratidão.
8: É um culto de gratidão. Adorando ao meu Deus por mais esse projeto, a MK pela possibilidade de torná-lo, pela oportunidade de torná-lo real, né? E agradecendo a Rádio 93 por tocar as minhas canções, ou seja, por eu fazer parte dessa família. Você diz que eu já sou quase sócia. Isso aí eu não sei não, hein?
0: Leia, vamos aproveitar aqui, já que a gente está falando a respeito desse momento de gratidão.
8: Ah, deixa eu dar o endereço.
0: Pois é, esse que eu te pedi, faz um convite.
8: Avenida Paranapuã, número 16, Freguesia, Ilha do Governador, dia 27, lançamento do DVD. Vou ficar muito feliz de ter vocês lá comigo.
0: Você vai deixar essas informações no teu perfil no Instagram?
8: Sim.
0: Isso é importante, você que está acompanhando a gente. De repente você não pôde anotar, você pode ir no perfil da Leia no Instagram e lá você vai ter acesso às informações, de repente, para estar junto nesse culto de gratidão pelos seus 40 anos de ministério. Amém. Olha que coisa legal. E também pelo projeto que traz essas 11 canções, como essa, Deus não faz acepção. Você quer deixar uma mensagem para os nossos ouvintes, Léa?
8: Eu acho que eu já deixei a mensagem.
0: O todo, né?
8: Né? O todo da entrevista já foi uma mensagem.
0: Amém.
8: Porque a gente vive nesse evangelho, só para arrematar, a gente vive um evangelho de muitas proibições, de muitas condenações. E a Bíblia diz que Deus amou o mundo de tal maneira, é um superlativo amor de Deus, que não tem limite, não tem dimensão, né? E Deus não rejeita ninguém. Nós é que não nos aproximamos por causa dos nossos pecados. Mas os nossos pecados, ele pode nos perdoar e nos fazer nascer de novo.
0: Nossos pecados e muitas vezes a nossa religiosidade.
8: Pecado e religiosidade. Porque eu acho que a religiosidade está rejeitando mais do que propriamente os nossos pecados.
0: A gente
8: porque
0: bota protocolo onde Deus não vê.
8: A gente coloca pecado onde Deus nunca colocou. A gente coloca proibição e cativeiro onde o Senhor já nos libertou.
0: Pesado isso. Mas é verdadeiro. Ok, Leia. Então vou tocar aqui, né? A gente acompanhando a programação, single e clipe, para você que está acompanhando a gente. O single Deus Não Faz Acepção, ao vivo com Léa Mendonça, disponível em todas as plataformas digitais. Você vai no Spotify.
8: YouTube, clipe maravilhoso.
0: Deezer, Apple, Amazon, Claro Música e Tidal, pode correr lá. E o clipe, com certeza, no canal MK Music no YouTube.
8: E ó, não se esqueçam de colocar Léa Mendonça aí na sua playlist, né? Para você ter um dia de vitória.
0: Amém. Obrigado, Léa.
8: Obrigada, Gilberto.
0: Vamos então com a canção, JP, daqui pra frente, é com a gente.
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Deus está te ensinando. Tá aí o louvor na voz de Natália Braga. Antes, o Ministério Sarando a Terra Ferida, Meu Amor é Teu, Léa Mendonça, Não Faz. Deus não faz acepção. Vamos lá.

0: Tatan em Mesquita. Sou mamãe Nilza, né? Também falou aqui, deixou oferecimento. Valeu!
1: Boa tarde, Gilberto. Por aqui é Desde Maria, senhora do Camará.
0: Oi.
1: Tô passando aqui hoje, já é uma quarta-feira abençoada, tá? Pra todos nós. Quero ganhar essa camisa, hein? Partiu o culto, tá? Partiu. E que na paz de Deus abençoe.
0: Amém, minha irmã. E André de São Cristóvão. Andréia manda um oferecimento pros ouvintes, dizendo: olha, Gilberto, contagem regressiva para a marcha para Jesus. Valeu, minha irmã. Isso aí.
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0: Agora 2:30.
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9: João capítulo 20, versículo 15. Jesus aparece a Maria Madalena e disse-lhe Jesus: mulher, por que choras? Quem buscas? Ela, cuidando que era o jardineiro, disse-lhe: Senhor, se tu o levaste, dize-me onde o puseste e eu o levarei. Maria Madalena, a primeira pessoa que viu Jesus ressuscitar, e não era a melhor de todas. Ele acabara de expulsar demônios dela em outra circunstância. Ela era, segundo aquele povo, aquela cultura, a pior de todas, talvez a acusada, a abusada, a rejeitada, a indesejável. Porém, para essas pessoas, Jesus se apresenta como o dono do jardim. E para o quê? Para levar elas de volta para o jardim selado e regado pelo seu Santo Espírito, uma terra fértil. Um minuto da palavra pode salvar a sua família.
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0: É com você, Helena Grillo.
11: O Superior Tribunal de Justiça negou um recurso da defesa do ex-vereador Jairo Souza Júnior, o Jairinho, que tentava anular provas do caso Henri Borel. O julgamento será marcado para começar no dia 25 de maio. por unanimidade, os ministros rejeitaram o pedido para invalidar um laudo pericial produzido durante a investigação. A defesa alegava irregularidade nas anotações e nas fotografias anexadas ao documento. O relator do caso, ministro Messódio Azulay Neto, afirmou que não houve ilegalidade nos registros. Henri Borel morreu em 2021, aos 4 anos de idade, com sinais de agressão no apartamento onde vivia, na Barra da Tijuca, zona oeste do Rio. A forte chuva que atinge Cabo Frio na manhã desta quarta-feira tem provocado transtornos em diferentes pontos da cidade. No bairro Guarani, moradores denunciaram a situação dos alunos da Escola Municipal Professora Amena Maial. As crianças precisaram retirar os tênis para conseguir sair da unidade devido ao nível da água na rua Independência. E no bairro Parque Bulli, a Escola Municipal Robson Carvalho de Azevedo também ficou alagada. De acordo com a Defesa Civil, o tempo segue instável na região dos lagos. O céu permanece nublado, com possibilidade de chuva a qualquer hora do dia. O Ministério Público do Estado do Rio denunciou o policial civil Fred Wilson de Jesus pela morte da designer de sobrancelhas Tamires Rodrigues de Souza, em Jacarepaguá, na zona sudoeste do Rio. O policial discutiu com o motorista de aplicativo após uma manobra no trânsito e, depois do desentendimento, atirou contra o carro. Tamires, que estava no banco de trás, foi atingida e não resistiu. O Ministério Público afirma que o crime ocorreu por um motivo fútil e que a vítima não teve a chance de defesa. O órgão pediu que o policial seja levado a júri popular, além da prisão preventiva e da indenização mínima de R$100 mil para a família da vítima. Outras notícias estão no nosso site, radio93.com.br.
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0: Prado do Rei, tá aí a canção de Letícia Vitória e o Isaac Marins cantando É Bem Melhor.
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0: Agora 2h45.
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7: Graça e paz, amada ovelha e abençoada em Cristo Jesus. Lucas 8:27 diz: logo ao desembarcar, veio da cidade ao seu encontro um homem possesso de demônios, que havia muito não se vestia nem habitava em casa alguma, porém vivia nos sepulcros. Existem forças destrutivas que querem reduzir o ser humano a ruínas, aos sepulcros, a uma condição de morte em vida, sem roupa, sem casa, sem convívio social, sem domínio próprio, vivendo entre os túmulos. É uma imagem da morte, uma imagem de destruição. Mas ali, por trás daquele coração, por trás daquela cena, havia um ser humano. E Jesus ama o ser humano, Jesus ama a pessoa. E Jesus pode transformar. A última palavra, portanto, não é do mal que desumaniza. A última palavra é do evangelho que transforma vidas. 93.
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10: Alô, alô, família! Alô, alô, família 93, tudo bem? Tudo na paz, tudo na bênção? Mais o nosso encontro acontecendo aqui, 3 horas, 7 minutos, tudo na paz por aí, nesta Quarta-feira maravilhosa, dia 20 de maio, ano 2026. O tempo aí meio lusco-fusco, pela manhã aquela chuva, mas agora parece que deu uma tranquilizada, hein? Mas tá carregado. Tudo certo pra você ficar com a gente aqui, sempre no melhor do louvor, adoração, tá? E é claro, a sua participação valendo sempre aqui, já já eu vou falar pra você, mas por aqui você sabe, né? Muita informação daqui a pouquinho pra você, meu amigo do volante, você que está aí nas principais vias e rodovias da nossa cidade, já já informação do trânsito, viu? Pra você também que está ligado aqui com a gente, seja pelo rádio, você que está ligado aí através, conectado através do nosso aplicativo, ouvindo pelo site, enfim, você também já já vai ficar atualizado na informação com a nossa equipe de jornalismo e, é claro, a sua ilustre e maravilhosa audiência, sempre a sua maravilhosa participação com a gente pelo nosso WhatsApp, pelo 968038319. Você que também sempre participando com a gente aí pelo nosso Instagram, Rádio 93, né? Arroba Rádio 93. Você que está pelo nosso site também, rádio93.com.br. Que bom estar na sua maravilhosa companhia. E já baixou também o nosso aplicativo 93 FM Oficial? Ó, já já vou falar também, tá? Bom, a sua participação tá valendo aí uma camisa da Marcha para Jesus. Pois é, minha gente, contagem regressiva, hein? Sábado, próximo sábado, agora dia 23. E é claro, você vai estar junto com a gente aí, não vai? Já está se preparando? Então, você pode ir com a camisa da Marcha para Jesus. Duas pessoas estarão aí sendo contempladas, cada uma com uma camisa. Então, não perca tempo, participa aí com a gente, 968038319. Participa também pelo Instagram, tá bom? Tá valendo aí a sua participação, tudo pronto, já está no ar.
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10: E a gente começa com algo novo, Kemuel e Lucas Agostinho.
11: Vem me visitar hoje aqui.

0: seguir com fé. André William. Ainda algo novo ao vivo com Kemuel e Lucas Agostinho para você ligado aqui na melhor. Na rádio que conquistou o meu coração.
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0: Hora de informação do trânsito.
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0: E quem tem a informação do panorama do trânsito atualizando a gente é o Léo Vieira. Muito boa tarde, Léo.
3: Boa tarde, Marcelo Machado. Boa tarde para você e para todo mundo ligado na 93 FM. Marcelo, tô de olho na movimentação do trânsito nas vias expressas. Quem circula pela linha vermelha já teve faixa liberada, mas cedo teve um acidente com um carro ali no trecho de São Cristóvão, na pista sentido Baixada Fluminense. Pista já liberada e o trânsito é bem tranquilo. Entre o acesso ali por São Cristóvão da linha vermelha até a chegada ao Fundão, trânsito fluindo sem dificuldades. Para quem segue em direção ao centro, trânsito mais intenso na passagem pela Maré e na altura da Ponte do Saber. Para quem circula pela Avenida Brasil, observa retenções entre Benfica e a chegada ao trecho Bom Sucesso no sentido Zona Oeste. Para quem está circulando em direção ao centro, dificuldades entre Ramos e Bom Sucesso, pelo menos até a altura do acesso para a linha amarela, ali no trecho da Avenida Bento Ribeiro Dantas, em Bom Sucesso. O motorista também vai encontrando alguma dificuldade. 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Léo Vieira para 93 FM, a rádio que conquistou o meu coração.

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1: 93. É, minha gente, William Nascimento, presença confirmada na Marcha para Jesus desse ano de 2023, com a saída, atenção, hein, saída da Avenida Presidente Vargas, onde vamos seguir em direção à Praça da Apoteose a partir das 14h. Você não pode ficar de fora dessa, tá valendo a sua participação aqui com a gente hoje pelo nosso WhatsApp, pelo 968038319, tá valendo duas camisas. Pois é, são dois sorteios, cada pessoa vai ganhar aí uma camisa da Marcha para Jesus. E aí, tá preparando aí a família, a caravana? É isso aí, minha gente. Vambora, vamos clamar ao Senhor, vamos glorificar ao Senhor. Vai ser bom demais, viu? Bom, deixa eu registrar aqui as participações. Você que está aí pelo Instagram. Falar nisso, você já foi lá no Instagram? O time da 93 hoje tá demais, hein? Visita lá o nosso Instagram, dá aquele ok, dá aquela curtida. Acabou de entrar aqui uma foto minha com a camisa da seleção brasileira. Eita maravilha, vai ser de goleada esse time maravilhoso da 93 FM. Bom, deixa eu mandar abraços aqui, tem as participações, você que tá ligado com a gente, participando, mandando aquele alô. Boa tarde, Marcelo, sou Gláucia Tuller, de Santíssimo. Alô, Santíssimo, gostaria de mandar um alô para todos os motoristas de aplicativos e que Deus cuide sempre de você e sua família. Obrigado, minha irmã, Deus te abençoe também, tá? Um abraço aí para todos.
2: Boa tarde, Marcelo. Boa tarde. Também gostaria de participar do sorteio dessa blusa. Rapaz, senhor, aqui é Roseli Silva de Jardim Catarina, São Gonçalo.
1: Um abraço, minha irmã, tá participando.
3: Boa tarde, Marcelo Machado, graça e paz, tarde abençoada, e nós aqui em Itaboraí curtindo 93 Radical. Um abraço, Deunilson Alva de Itaboraí.
1: Valeu, Deunilson, valeu, família, tamo junto aí.
4: Boa tarde, boa. Marcelo Machado. Manda um alô aí pra mim, Cristiana, aqui de Itaipu, Boca Roxo. Minha irmã Jéssica, de Boa Esperança. Meu pai Bahia Pintor e todos os ouvintes que estão ligados nessa rádio que conquista nossos corações.
1: Valeu, Itaipu, valeu, Cristiano. Ó, fica ligado que daqui a pouquinho, dentro do programa 93 Radical, vai ter também. Eu vou estar liberando o terceiro versículo, né? Da palavra-chave mamãe no navio. Então fica ligado dentro da programação, hein? A hora certa pra você. Agora 3h31.
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1: Muito bem, acabamos de ouvir Josiane, Fernanda Brum e a Vé ao vivo. Josiane, que é presença confirmada na Marcha para Jesus. Ainda ouvimos também novo som, Acredita, matando aquela saudade super especial, né? Que bom. Bom, minha gente, deixa eu mandar alô aqui, participações acontecendo. O pessoal tá participando, tá mandando aquele alô super especial. Um abraço aí pra você que está em Padre Miguel, Realengo. Pessoal que está ligado com a gente também em Nova Iguaçu, na Baixada Fluminense. Aquele abraço aí, pessoal de Anchieta, Ricardo de Albuquerque, Deodoro. Aquele abraço aí, Costa Barros também. Madureira, alô Madureira. Pessoal tudo ligado com a gente em Cascadura também. Um abraço aí pra toda essa turma maravilhosa. Todo mundo ligado aqui na 93 FM. A parte do senhor Marcelo. Ofereço o próximo louvor a todo o povo de Deus em Cristo Jesus. É o José Carlos, tá ligado aqui com a gente da Assembleia de Deus em Campo Grande. Um abraço aí também a Valdete, a Dilson, tá ligado aqui com a gente, Adriel também, todos ligados aí em Benfica. Um abraço aí para todo o povão maravilhoso de Benfica, ligado na 93.
2: Oi, Marcelo Machado, boa tarde. Boa. Vera Sara de Belco Roxo. Eu tô aqui trabalhando, costurando e ouvindo a melhor. Beijo, gostaria de participar da promoção da camisa.
1: Um abraço aí, Deus abençoe. Obrigado pelo carinho e pela audiência, minha irmã.
3: Fala aí, Marcelo. Opa. Boa tarde, meu Opa. Querido. É, que tá falando aqui a Graça da Igreja Batista Teres Menezes, aqui de São João. Marcelo, eu quero ganhar essa camisa, hein?
1: Opa, tá
3: com minha caravana já tá prontinha. Beijo, Marcelo. Boa tarde.
1: Boa tarde, querida. Deus abençoe. É a família 93 participando aqui com a gente. Daqui a pouquinho tem informação. Agora 3h45.
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1: Muito bem, as informações com ela, Helena Grilo. Muito boa tarde, Helena.
11: Boa tarde, Marcelo. O piloto Odailton de Oliveira Silva, morto na terça-feira após ser baleado na cabeça durante um assalto na Zona Oeste de São Paulo, já atravessou um túnel na Rodovia dos Imigrantes com um helicóptero. Ele disse na época que acabou sendo multado pela ANAC. Dato, de 77 anos, acumulava cerca de 49 anos de carreira como piloto, com ampla experiência tanto em aviões quanto em helicópteros. Ele ficou conhecido nacionalmente por comandar o Globocop, a aeronave da TV Globo utilizada em coberturas jornalísticas na capital paulista. Passageiros da Supervia enfrentaram transtornos na manhã chuvosa desta quarta-feira. Um vídeo que circula nas redes sociais mostra um dos trens do ramal Gramacho com fortes infiltrações durante a viagem, enquanto a composição seguia em movimento. Nas imagens é possível ver a água escorrendo do teto e caindo de forma contínua pelo chão, que parece encharcado. 5 turistas morreram após um aerobarco gigante capotar nas águas geladas do lago Baikal, na Sibéria, região da Rússia, conhecida por abrigar um lago de água doce mais profundo do mundo. A tragédia deixou ainda 13 sobreviventes, alguns deles com um quadro de hipotermia depois de serem lançados na água a uma temperatura próxima de 2 graus Celsius. As vítimas eram 4 mulheres e um homem, supostamente moradores da região de Moscou. Outras notícias estão no nosso site, radio93.com.br.
0: É fato. É notícia na 93.

0: Eulacris, controlo tudo ao vivo. Controle de tudo. Ele tem o controle. Estou cuidando. Meu senhor está cuidando da gente mesmo, hein? Eulacris, ainda Marcelo Marques, Messias ao vivo. 93. Você que está ligado na 93 e participando com a gente, fala comigo.
1: Fala comigo, 93.
0: Opa.
1: Marcelo Machado.
0: Tamo junto.
1: Armário de Vista Alegre. Ligadinho é melhor, como sempre, meu irmão. Bom trabalho aí pra ti, fica em paz.
0: Obrigado, Mário. Um abraço aí pra todos de Vista Alegre.
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0: Valeu, Jô. Aquele abraço aí pra você e todos aí. Marcelo Machado, boa tarde. É o MM, é isso aí, obrigada por você ter você em nossas tardes, na melhor rádio do mundo, é a Rosana do Parque Estrela 2 Magé, um abraço, viu, querida, obrigado, oferecendo aí o próximo louvor a todos da melhor e os vizinhos ligados na melhor, isso aí, tem que ter sempre aquele bom relacionamento com os vizinhos, isso é bom demais, né? Parabéns aí, minha irmã. Rapaz, MM, aqui Elaine de Guaratiba, gostaria de oferecer o próximo louvor a todos da 93, quero ganhar a camisa, tá concorrendo, tá valendo aí duas camisas da Marcha para Jesus, viu? Duas pessoas serão sorteadas no final do programa, então você não pode perder tempo. 968038319 é o nosso WhatsApp para você mandar aquele alô e participar, e tá concorrendo, participa pelas duas camisas da Marcha para Jesus, viu? Duas pessoas serão sorteadas no final do programa, então você não pode perder tempo. 968038319 é o nosso WhatsApp para você mandar aquele alô e participar, e tá concorrendo. Participa pelo Instagram. 68038319 é o nosso WhatsApp para você mandar aquele alô e participar, e tá concorrendo. Participa pelo Instagram. 93. Agora 4:02.
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1: Jesus indica a ideia de infinito, demonstrando que a misericórdia de Deus é tão grande que não pode ser medida. Você também tinha uma dívida enorme com Deus e só foi liberado dela por causa de Jesus Cristo, que morreu em seu lugar naquela cruz.

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4: Para você que está acompanhando a gente pelo aplicativo também, aquele abraço, tá? Você que participa aí do chat, Deus abençoe a sua vida. Agora 4 horas e 6 minutos. Você está ligado na melhor.

0: Esse é o Delino Marçal, eu sou do tipo. Ainda Cassiane, vou seguir. Marcando presença aqui na programação da melhor. 93. A hora certa agora, 4:15.
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0: 4:18, vamos ao panorama do trânsito agora com ele, Paulo Lage, muito boa tarde.
9: Oi Marcelo, uma ótima tarde para você e para todo mundo ligado aqui na 93 FM, excelente quarta-feira para todo mundo. Por enquanto, movimentação tá um pouco mais tranquila pela cidade. Apenas na Zona Sul é que o movimento está piorando lá na Praça Sibelius. O motorista passando no sentido Lagoa está encontrando essa dificuldade, inclusive mais à frente na chegada a Mário Ribeiro. Portanto, quem sai da Barra da Tijuca pode dar preferência à Avenida Niemeyer. Tem um bom panorama por lá. Chegando a Visconde de Albuquerque, também a Delfim Moreira e Vieira Soto, são vias também apresentando pistas livres nesta tarde de quarta-feira. Quem vai sair da Pinheiro Machado, aí sim, também vai encontrar lentidão até a chegada ao Palácio Guanabara, isso para quem vai no caminho do centro da cidade. Aterro do Flamengo e Enseada de Botafogo são uma boa até o momento. Na chegada ao Trevo dos Estudantes mais à frente, também observo um bom panorama. 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Paulo Lage para 93 FM, a rádio que conquistou o meu coração.
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0: Aí eu fico pensando aqui, você tomando esse cafezinho agora ao som de Sara Farias, se eu não te ouvir ao vivo, aí é bom demais. Ainda Felipe Rodrigues, melhor lugar. 93. Bom, participando aqui com a gente, mandando aquele alô, lembrando que a sua participação pelo nosso WhatsApp, pelo 968038319, tá valendo aí uma camisa da Marcha para Jesus, hein? Pois é, contagem regressiva. Já é no próximo sábado, dia 23, hein, gente? Pois é, dia 23, a partir das 14h, saída da Avenida Presidente Vargas em direção aí à Praça da Apoteose. Vai ser bênção sobre bênção e, claro, você já está aí preparando tudo certinho, já se organizando e, quem sabe, você pode ter uma camisa maravilhosa aí da Marcha para Jesus. E duas pessoas estão aí concorrendo, viu? Estarão faturando cada uma camisa, viu? Então, participa aí com a gente, pode participar pelo Instagram da 93FM, pode participar aqui com a gente pelo nosso WhatsApp, eu vou repetir, 968038319. Bom, participando aqui com a gente, mandando aquele alô super especial, fala comigo.
1: Boa tarde, Marcelo Machado. Boa. Quem fala é a Cristina do Colubandê. Opa. Quero deixar um alô para a IES, matriz do Colubandê, e dizer, se Deus é por nós, quem será contra nós, amém?
0: Amém.
2: A paz de Cristo, Marcelo Machado. Paz. Estamos ligadinho nesse louvor aí. E eu quero essa camisa. Nunca te pedi nada. Eu sou a Daniela, hein? De Caxias.
0: Daniela de Caxias.
2: Advec Gramacho.
0: Abraços aí pra você, minha irmã. Tá concorrendo aí. Boa tarde, Marcelo. Lenhador, boa. A paz de Cristo ao seu Júnior de Magé. Alô, Magé. Jesus é o melhor caminho. É verdade. É o caminho, é a verdade, é a vida, é tudo na nossa vida, né? É isso, minha gente.
3: Boa tarde, Marcelo Machado.
0: Boa.
3: Eu quero participar do sorteio dessa camisa. Aqui quem fala é Rosana, da Assembleia de Deus de Marechal Hermes.
0: Beleza, minha irmã, tá participando. 93. Agora 4h33.
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0: Vai pra você então essa linda canção com Gisele Nascimento, A Promessa ao vivo. Ainda Anderson Freire, Identidade. Pra você ligado aqui na melhor. 93. Agora, 4h47.
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1: Se te converteres ao Todo-Poderoso, serás restabelecido. Se afastares a injustiça da tua tenda e deitares ao pó o teu ouro e o ouro de Ofir entre as pedras dos ribeiros, então o Todo-Poderoso será o teu ouro e a tua prata escolhida. Deleitar-te-ás, pois, no Todo-Poderoso, e levantarás o teu rosto para Deus. Orarás a Ele e Ele te ouvirá e pagará os teus votos. Se projetas alguma coisa, ela te sairá bem e a luz brilhará em teus caminhos. Jó, capítulo 22, 23 a 28.
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4: De volta com as informações, ela, Helena Grilo, é com você.
5: Chuvas fortes atingem o estado do Rio de Janeiro e sirenes de risco de alagamentos tocaram na manhã desta quarta-feira em Petrópolis. A Defesa Civil emitiu um alerta severo para inundação. O aviso foi para a inundação do Rio Quitandinha, na rua Coronel Veiga. A via está liberada para o trânsito de veículos. Segundo o Sistema Alerta Rio, a cidade tem previsão de chuva fraca a moderada. O presidente Luiz Inácio Lula da Silva, do PT, sancionou nesta quarta-feira 3 projetos de lei que endurecem as regras para a proteção de mulheres vítimas de violência doméstica. Entre as medidas estão a criação do Cadastro Nacional de Agressores e o afastamento do agressor do lar. Os projetos foram assinados durante o evento no Palácio do Planalto, em alusão aos 100 dias do Pacto Brasil entre os 3 poderes para o enfrentamento do feminicídio. Um vazamento de petróleo atingiu as margens de uma ilha paradisíaca no Golfo do México, no Irã. Cercado por águas cristalinas e turquesas que servem de refúgio para tartarugas marinhas e golfinhos ameaçados de extinção, a pequena ilha desabitada de Chividar é uma das reservas naturais mais importantes do país persa. Ela abriga grandes recifes de corais e é um berçário para mais de 80 mil aves. Outras notícias estão no nosso site radio93.com.br.
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0: É a Maria Marçal, deixa a presença confirmada na Marcha para Jesus, sábado, dia 23. Ainda Estela Laura, o Senhor é o meu pastor. 93. Participando aqui com a gente, você que está concorrendo aí à camisa da Marcha para Jesus, duas pessoas vão faturar, hein? Cada um vai ganhar uma camisa, olha aí que maravilha. Então, ó, deixa eu mandar abraços aqui, participações, fala comigo.
1: A paz, Marcela, que é de Acanja Maria Soares, Igreja Assembleia de Deus no Mistério de Fonte de Águas Vivas, Pantanal, Caxias, pastor Valdeci, pastora Fátima. 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
0: Valeu, minha irmã.
2: Graça e paz da parte de Deus. Aqui é presbítero Moisés de Santa Cruz, motorista de aplicativo. Gostaria de ganhar a camisa Marcha para Jesus. Já ganhei uma no pit stop, mas eu quero que a família vá uniformizada. Glória a Deus.
0: Valeu, Moisés. Um abraço aí a todos de Santa Cruz.
3: Boa tarde, Marcelo.
0: Boa.
3: Aqui quem tá falando é Carinho, do Rio de Janeiro, Coroado. Eu quero dedicar o próximo louvor para todos vocês e para o homem mais bonito desse Brasil. O nome dele é Sibirino. Quer dizer que você só nota mil.
0: Opa, um abraço aí pro Sibirino aí. Tá com moral, hein, Sibirino? Agora 5:03.
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2: Pastor Valdir Brasil, Igreja Gerando Vencedores.
3: Ah, povo de Deus, ouvinte amado e querido, gente boa demais, de domingo a sexta-feira conosco, nesse melhor horário, horário nobre da Rádio 93, você viu, tá um comentário geral, todo mundo dizendo, a rádio que conquistou meu coração, que alegria, hoje é quarta-feira extraordinária, você não pode ficar de fora, esse é o dia que fez o Senhor, dia de conquista, dia de vitórias, eu estou aqui profetizando, perdão, por quê? Porque perdão é graça, perdão é quando eu zero a conta, o diabo fica o tempo todo dizendo, não, se ele não te pediu, não perde também não, mas sabe o que Jesus disse? A misericórdia alcança aos misericordiosos. Você precisa entender isso, que toda vez que você é misericordioso com alguém, você está se habilitando a receber misericórdia sobre a sua vida, porque veneno a gente não bebe, veneno a gente joga para fora, e quando você perdoa, você se livra do peso do pecado e do peso da dor. E lembre-se, a nossa missão é gerar

0: Aí pra você então, Mariana Góes, essa linda canção Porta Aberta, ainda Aline Barros, Apaixonado. 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
0: 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E atenção, o terceiro versículo da palavra-chave de hoje está em Mateus, capítulo 10, versículo 6. Atenção, hein? O terceiro versículo da palavra-chave de hoje está em Mateus, capítulo 10, versículo 6. Versão Almeida corrigida e revisada. 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A hora certa para você, agora 5:16. Daqui a pouquinho, informação do trânsito, hein?
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6: 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Apenas nele você poderá viver a paz que excede o entendimento, mesmo em meio às aflições do nosso dia a dia. Confie, Deus não é espectador, ele é atuante e nunca está alheio ao nosso sofrimento. 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
0: 5:20, de volta com o panorama do trânsito. Paulo Lágia, com você, Paulo.
8: Oi, Marcelo, tô de volta, trazendo mais destaques do trânsito para você ligado aqui na 93 FM e falando da linha amarela. Permanece lentidão no trecho de Jacarepaguá para quem vai seguir em direção à linha vermelha, sobretudo ali no acesso pela Gedemário Dantas até pelo menos a chegada ao túnel da Covanca. Tá saindo ali da freguesia? Melhor caminho pela autoestrada Grajaú Jacarepaguá, boas condições, também mais à frente na chegada a José do Patrocínio e na Teodoro da Silva. Tá piorando até o momento? A 24 de maio. Ali sim, o motorista já está encontrando lentidão próximo ao Buraco do Padre e também na altura do Sampaio. O trânsito só vai começar a melhorar pela Cônego Tobias e também no acesso para Dias da Cruz. Quem vai acessar o Meier tem a opção de seguir pelo Viaduto de Todos os Santos. Vai ali por Maria da Graça, acessa Aristides Cari, vai mais à frente também na Rua Medina. Boas condições na chegada a Dias da Cruz e também na Rua Ermengarda. Trânsito com boas condições por enquanto, mais à frente. Quem está passando pela Amaro Cavalcante e também na chegada a Clarimundo de Melo. 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

0: Eliseu Alves, me ama ao vivo. Ainda Marco Teles e F-Hop Music, único ao vivo pra você ligado aqui. 93. Participando aqui com a gente, mandando alô a Elisângela de Duque de Caxias. Ó, a chuva já passou, ela disse aqui que a chuva já passou, preparada para ir para a marcha, para Jesus. É isso, poder da decisão. Desse jeito aí, minha irmã, tá concorrendo, hein? A parte senhor, boa tarde, a Maria do bairro Riachuelo, tá ligada aqui na melhor também. Mandando alô para todos da Assembleia de Deus, Lins de Vasconcelos, para o seu pastor Ricardo Lima, aliás, Ricardo de Lima e sua família. Tá certo, tá concorrendo, hein, Maria? Um abraço aí pra todos do bairro Riachuelo.
1: Boa tarde, povo da 93.
0: Boa.
1: Meu nome é Eline Viviane, sou aqui de Benfica. Eu quero muito ganhar essa camisa.
0: Tá concorrendo.
1: Povo de Deus, todos juntos na marcha. Beijo pra igreja, todos da Igreja Universal e Família Éden.
0: Bora, sabadão, hein? Sabadão, minha irmã.
2: Boa tarde, Marcelo. Boa. Machado, aqui é Maria Tereza de Piabetá. Tô curtindo o seu programa.
0: Opa.
2: Uma boa tarde para você, para todos os autores e ouvintes da melhor. Beijo, tô com vocês.
0: Tamo junto, minha irmã. Abraço para você, abençoada de Jeová. Marcela, aqui é Rejane, da Igreja Batista, no Morro Azul, Flamengo, Rio de Janeiro. Opa, manda um alô aí para as minhas filhas Caiane e Roberta, que estão ligadinhas na programação. Alô, Caiane, alô, Roberta. É a família 93 ligada na melhor. 93. A hora certa agora, 5:31.
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0: De volta com as informações, ela, Helena Grilo, é com você, Helena.
13: A Prefeitura do Rio anunciou nesta quarta-feira a adesão aos PEC Encostas, programa do governo federal voltado para obras de contenção e prevenção de desastres naturais em áreas de risco. O anúncio foi feito pelo prefeito Eduardo Cavalieri, no Centro de Operações do Rio. Segundo a Prefeitura, essa primeira etapa do programa já começou e contará com investimento de 258 milhões de reais. Ao todo, 12 regiões da cidade serão contempladas pelas intervenções. A Universidade Federal Fluminense afastou o aluno Israel Salazar, que esfaqueou outros 3 estudantes nesta terça-feira, próximo ao Casarão da Rosa, antigo Instituto de Artes e Comunicação Social, localizado no bairro São Domingos, em Niterói, na região metropolitana. Segundo a UF, o afastamento ocorre por prazo indeterminado, devido ao risco de danos à vida dos membros da comunidade acadêmica. Há pouco mais de um ano para a Copa do Mundo Feminina de 2027, a FIFA intensificou o monitoramento dos estádios que receberão os jogos no Brasil, realizando análises minuciosas para certificar que as estruturas atendem aos seus rigorosos padrões. E essa fiscalização acabou dando origem a um conflito com a concessionária Arena 360, administradora do estádio Mané Garrincha, depois que a entidade alegou que o espaço apresenta múltiplas violações materiais e contínuas nos acordos firmados. As exigências da FIFA englobam pontos como a exclusividade comercial de todos os camarotes e melhorias no gramado, que passou por modificações recentemente. 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

0: Vai pra você então, Beca Costa, em todo tempo. Participando aqui com a gente, mandando aquele recado.
1: Boa tarde, Marcelo Machado, aqui é Flávio de Pindotiba, Niterói. Eu desejo a vocês uma boa tarde. Eu quero ganhar essa camisa, que é a primeira que eu vou para me assistir essa massa para Jesus.
0: Maravilha, meu irmão, aquele abraço aí para você, tá concorrendo. A Eliude de Terrecina, Piauí, também tá ligado aqui com a gente. Terrecina, Piauí. Alô, alô, Piauí, Terrecina. Valeu, Eliude, aquele abraço, ouvindo aí pelo nosso aplicativo. Um abraço. Paz, Marcelo Machado, me chamo Rosimere de Souza, sou de Queimados. Ofereço o próximo louvor para todos os ouvintes e para vocês aí da 93 FM, quero concorrer à camisa da marcha. Tá concorrendo, abençoada. Ah, Marcelo, estamos aqui na Cotia, na Ractum. Manda um abraço para o Wesley da ICM Guapi. Tá aí, tá dado o recado. Uns nomes assim, meio quase que, né, muita tranquilidade para falar. Nem sei se falei certo, mas tá aí, tá dado o recado. Um abraço para todos aí. Ah, pastor Márcio Nascimento, da Igreja Evangélica Assembleia de Deus, Pentecostal dos Milagres, em Austin. Tá ligado com a gente, Parque da Biquinha. Tá aí concorrendo a camisa também. Um abraço, pastor. Marcelo Machado manda um abraço para minha esposa Daniele, Leandro e os irmãos do Ministério Levantar-me-ei em Austin. Pastor Alexandre Almeida, dado o recado aí. A igreja do pastor Alexandre, todos ligados aqui também. Abraços.
2: Boa tarde, aqui é Pedro Recreio. Ofereço o passo louvor para todos que estão ligados no 93, aqui do Recreio, Baixada. E vocês aí me atendem, quero ganhar essa blusa, eu nunca fui.
0: Valeu,
2: esse evento, quero ir, beijo.
0: Tá concorrendo aí, aquele abraço.
3: É o pessoal da Rádio 93, aqui é o Wander Neves, do bairro do Oswaldo Cruz. Gostaria de estar ganhando aquela camisa Marcha para Jesus. Uma boa tarde para todos da 93.
0: Fica ligado que daqui a pouquinho tem resultado aí dessa promoção maravilhosa. Duas pessoas vão estar ganhando aí cada uma camisa da Marcha para Jesus no próximo sábado, dia 23, a partir das 2 da tarde. 93. Agora 5h45.
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0: Vai pra você então, esse foi Paulo Neto e Gabi Oliveira, tua presença. 93. Pra você ligado na melhor, bom gente, já são 5 horas e 53 minutos, quase aí, quase virando pra 53, ainda é 52, né? Bom, deixa aqui agradecer a todos que participaram aqui com a gente. Daqui a pouquinho vou tocar aqui a última do nosso encontro. E ó, deixa eu mandar um abraço aqui para as pessoas que participaram aqui com a gente. Um abraço, fala comigo aqui.
1: Alô, Marcelo Machado, aqui é a Zeniza de Itaboraí, passando para desejar um ótimo início de noite para você e todos os ouvintes, né? Querendo também ganhar essa camisa aí, já estou com
0: É um abraço, Deus abençoe. Obrigado pelo carinho da audiência, tá? Um abraço aí também. Ó, deixa eu mandar um abraço aqui que tá ligado com a gente. O nosso querido Fábio Azevedo, de Padre Miguel, também ligadíssimo aqui. Muito obrigado pelo carinho, pela audiência. Mandando um abraço aí também pro Ricardo de Itaboraí. Valeu, Ricardinho. Aquele abraço aí pra você, dando sempre aí aquela moral na nossa audiência. Um abraço, meu irmão. Deus te abençoe. Olha, mandando aquele abraço também a Soraya, tá ligada aqui com a gente também de Benfica. Valeu, Soraya. Obrigado pelo carinho e pela audiência, hein? Marcelo Machado também, ó, tô ligadinho na melhor. É a Gabriela de Pilar, Duque de Caxias. Valeu, Gabriela. Aquele abraço aí. A Solange também, da Boiúna, Jacarepaguá. Deus abençoe. É a família 93 sempre participando aqui com a gente. Deus abençoe. Bom, é o seguinte, resultado de promoção acontecendo. Você sabe que no próximo sábado é a Marcha para Jesus, dia 23, né? Dia 23, próximo sábado, a partir das 2 da tarde, a saída da Avenida Presidente Vargas, e vamos seguir em direção à Apoteose. Vai ser bênção sobre bênção, tá? E a gente tá aqui dando total aí esse apoio, e com certeza vai ser um sábado inesquecível da presença da glória de Deus. E atenção, porque faturou aqui a primeira pessoa, são 2 pessoas que serão sorteadas, cada uma ganhando uma camisa. Bom, a Vera Salles de Belfor Roxo. Alô, alô, Vera Salles. Alô, alô, Belfor Roxo. Final de telefone 6386. Faturou então uma camisa. Tá certo. Vera Salles de Belfor Roxo. Final de telefone 6386. Faturando então a camisa da Marcha para Jesus. E a segunda camisa saindo para Aline de Benfica. Final de telefone 7991. Alô, Aline. Alô, Benfica. Um abraço aí, tá? Faturando. A produção vai entrar em contato amanhã com você para alinhar direitinho, para você vir aqui na rádio buscar a sua camisa. Tá cada uma aí, tanto a Vera Salles quanto a Aline. Gente, vou ficando por aqui porque vem chegando já já Alexandre Teixeira, o Barba, com programas 10+, Noite Feliz, Culto Doméstico, tá certo? E agora também, logo após aqui o programa, tem a oração. Então, é completo aqui, o pacote é completo aqui na 93, a rádio que conquistou meu coração. Beijo no coração, até amanhã, a partir das 3 da tarde. Tchau, tchau.
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5: Olá, pessoal. Eu me chamo Zenit Moura, sou uma das pastoras na Ilan Church. Vamos orar? Ó Deus, louvado e engrandecido seja o teu nome. Pai querido, Pai amado, seja exaltado, seja adorado, seja engrandecido, Yahvé. Tu és o grande eu sou, o El Shaddai. Te glorificamos, Pai, porque tu és o nosso pastor e não temos falta de nada. O Senhor é aquele que supre todas as nossas necessidades. O Senhor é aquele que faz o impossível acontecer. Que a cada dia, Senhor, nós cremos e confiamos em Ti. Que o Senhor é aquele que nos sustenta, que nos guarda, que nos livra de todo o mal. Seja exaltado nesse dia, seja glorificado, Pai. Louvamos e bendizemos o Teu nome, porque Tu és santo, digno de toda a glória, digno de todo louvor. Então nós Te agradecemos pelo dia de hoje, por tudo que Tu és, em nome de Jesus.

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8: Só de onda, sinalzinho da hora, 6h02, só pra começar de boa.
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8: Só tu mesmo, hein, Barba? 6h03, boa noite, Rio de Janeiro, boa noite, Brasil. Falar em Brasil, hein? Ah, Brasil, tá todo mundo com figurinha da Copa, né? Será que colocaram a minha também? Vou ver, hein? Eu quero saber. Vai lá curtir lá a figurinha da Copa no Instagram. Tá os locutores todos tirando, tudo convocado pra seleção. Quero ver se tem perna de pau lá. É muita criatividade, né? A produção é criativa. A produção da 93 tá de parabéns. Brasil, 6h03, vambora. Tá lá? Olha lá o Marcelo mostrando aqui. Ih, rapaz. Ih, olha lá, é bonitinho, hein? Olha lá o Alexandre Barbudinho. Olha lá, Alexandre locutor. Ficou maneiro. Vou até compartilhar aí, ó. Vai lá, tô na Copa, Brasil, tô nessa seleção aí, ó. Seleção brasileira e seleção da 93. Vamos nessa, ó. Você que votou o dia inteiro aí no site rádio93.com.br. A partir de agora você confere as 10 mais comigo.
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8: E a gente começa
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8: com Larissa Santos e Thalita Roberta. Lembra que eu sou teu Deus, motorista. Ó, fica calma aí, fica de boa. Daqui a pouquinho tem informação do trânsito pra você que dá aquela carona pra 93.

0: Tá aí essa Juliane Souza, quem é esse? Versão ao vivo. Defendendo a oitava posição de hoje aqui nas 10 mais da 93, em nono lugar teve Eliseu Alves, A Canção Mais Bela. E Larissa Santos e Thalita Roberta, Lembra Que Eu Sou Teu Deus, foi a décima mais votada hoje no site da 93. Ó, o WhatsApp valendo pra você é o 968038319. Aproveita aí, manda seu alô a partir das 7, a gente põe no ar. Combinado aí? Então tá falado. Agora a gente vai saber como tá o trânsito no Rio de Janeiro com o Paulo Lage, que já está aqui atualizando as informações. Melhor trajeto para você seguir esse início de noite, né? Final de dia aí, ó. Agora 6:18. Bora lá. Como tá o trânsito em Rio de Janeiro?
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0: Grande Paulo Lage, boa noite, bem-vindo, irmão.
2: Oi, Alexandre. Opa. Uma ótima noite para você e para todo mundo ligado aqui na 93 FM. Excelente quarta-feira para todo mundo. Vamos continuar então trazendo destaque para a linha vermelha. Continua o trânsito muito carregado no sentido Baixada Fluminense. O congestionamento já começa a partir da altura do Hospital do Fundão, vai assim até pelo menos o Parque das Missões. Você vai para a Baixada? Avenida Brasil é uma boa escolha. Mesmo com a lentidão na chegada à região de Benfica, é melhor mais à frente. Tanto no trecho de Bom Sucesso, na Penha, e também na subida para Cordovil, para o Parque das Missões. A linha amarela também está apresentando dificuldade. Isso ali no trecho de Bom Sucesso, para quem vai rumo à Barra da Tijuca. Quem está por outros acessos à Via Expressa, como ali na Borja Reis, passando pela região do Meier, também vai ganhar um pouco mais de tempo. Na Washington Luiz, segue lentidão também, no sentido Serra de Petrópolis, principalmente na chegada ao Hospital do Carmo. A diferença é que vai melhorando também na altura de Gramacho e também no trecho do Jardim Primavera. 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Paulo Lage para 93 FM, a rádio que conquistou o meu coração.

0: Eu lá, Cris. Graças a Deus. A sexta mais votada de hoje, quarta-feira, 20 de maio. Em sétimo lugar, teve Elaine Martins, Reverência. E ainda, Juliane Souza defendeu a oitava posição aqui nas 10 mais da 93.
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0: Agora 6:32, ela tá de volta. Helena Grilo, boa noite, bem-vinda.
8: Boa noite, Alexandre. A Polícia Civil iniciou nesta quarta-feira a Operação Tarja Oculta, que apura crimes de organização criminosa e lavagem de dinheiro ligados a um esquema criminoso ilícito que movimentou mais de 338 milhões de reais entre 2017 e 2022. Os valores teriam origem em crimes de estelionato praticado por clonagem de cartão de crédito. Agentes da Delegacia de Combate à Corrupção e à Lavagem de Dinheiro saíram para cumprir 39 mandados de busca e apreensão. Até agora, duas pessoas foram presas, três carros de luxo e 250 mil reais em espécie foram apreendidos. O Rio de Janeiro registrou 2.470 raios que chegaram ao solo entre meia-noite e 1h45 da tarde de hoje, durante a passagem de uma frente fria que levou chuva forte ao estado. Segundo o balanço de ocorrências do Centro de Operações e Resiliência da Prefeitura do Rio, as chuvas atingiram diferentes pontos da cidade. Sepetipe e São Cristóvão foram as regiões que registraram o maior acúmulo durante o período, com 30,6 e 28,4 milímetros de chuva, respectivamente. Moradores de Salina, no norte de Minas Gerais, denunciaram a morte de ao menos 50 cães desde o fim de abril, em casos com suspeita de envenenamento. Gatos também estariam entre os animais encontrados mortos na cidade. Diante das denúncias, a Polícia Civil de Minas Gerais instaurou um inquérito para investigar o caso, que também é acompanhado pelo Ministério Público do Estado. 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

0: esse é o som da Midia Lima, William Nascimento, Aguenta Coração, versão ao vivo. Antes teve Toda a Terra, Gabriela Rocha e Único, Fernandinho. Agora 6:46. Já você confere comigo a top 2.
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0: aí, foi a primeira mais votada, hein? Campeoníssima. Em segundo lugar, você curtiu ainda aqui na programação da melhor? Sara Farias, Eu Posso Orar por Você. E a terceira, Midinha Lima e William Nascimento, Aguenta Coração. Ó, volto daqui a pouquinho no Noite Feliz.
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0: Boa noite aí, a gente continua aqui agora 7:03, começando o seu programa preferido. Aproveita e aumenta o volume, avisa pra geral que está entrando no ar o seu.
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0: Aumenta aí.
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0: Comigo você sabe, né? Olha, vamos combinar o seguinte, sua participação hoje está valendo uma Bíblia da BV Books, versão 1611. Você que participar pelo WhatsApp 968038319. Daqui a pouquinho tem alô, beijo, abraço para você que tá ligado, curtindo a programação aqui da 93, curtindo Noite Feliz.
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0: Esse é o som do Ministério Sarando a Terra Ferida, Espírito Santo, hein? Antes você ouviu Midian Lima e Marcos Salles cantando aí para você, Guarda de Israel. Passou por aqui também Nani, a nossa querida Nani, cantando Melhor Amigo, e que seja bênção para sua vida. Samuel Sabino, vai ter recompensa, Brasil. Olha, a gente continua aqui mandando alô, beijo, abraço, porque tá todo mundo falando, todo mundo comentando, né?
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0: Opa!
2: Fala. Noite feliz, é top.
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0: Olha a DM aí.
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0: Valeu, Maurício.
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8: Fala, Alexandre, passando pra desejar uma boa noite aí no programa.
0: Valeu, irmão.
8: Você é um cara muito carismático e educado. Valeu, meu irmão.
9: 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Tchau.
5: Você tem carisma.
0: Todo mundo comentando. Vamos lá, e tá todo mundo falando, todo mundo comentando. E agora só vou mandar o seu beijo aí, o seu abraço. Quem tá participando comigo aqui é a Elisângela Neto. Oi, Elisângela.
10: Alisson Teixeira. Hey! Alisson Teixeira.
0: Ih, rapaz, essa tá animada, hein?
10: Alisson Teixeira. Hey! Alisson Teixeira.
0: Eita.
10: Oh, oh, oh.
0: Ó, filha,
10: Elisângela Neto de Cosmos, dizendo pra você que Jesus é maravilhoso, Alexandre.
0: Eita, glória. Alegria do Senhor, nossa força, né, Elisângela? Obrigado.
11: Boa noite, Alexandre.
0: Boa.
11: Teixeira, aqui é o Natal de
0: Astro,
11: ligadinho na 93 FM. Saudade do amigo. Alexandre, quero
0: aqui.
11: Ver essa Bíblia aí.
0: Ah,
11: Alexandre,
0: sorte.
11: Aqui na Baixada tá caindo uma garoa, hein?
0: É mesmo?
11: Grande
0: é?
11: Abraço do seu amigo Natal aqui de Alt.
0: Valeu,
11: gosto
0: Natal.
11: Gosto mais de você do que de mim.
0: É, tô sabendo. Opa!
12: Meu amigo Alexandre,
0: fala.
12: Boa noite. Começamos, né, Alexandre?
0: É,
12: com chuva
0: aí,
12: de poder,
0: é
12: poder
0: bênção.
12: Nas nossas vidas, né, Alexandre? Poder de cura, libertação,
0: totalmente.
12: Salvação, tudo que o nosso Deus possa nos dar. Beijo, Sueli da Silva, da Assembleia de Deus e Cerâmica.
0: Valeu, Sueli, obrigado pela participação aí, amiga.
13: Olá, olá, boa noite, Alexandre Teixeira, sua mãe, é Cristina de Araruama, que ligadinha na melhor, né, que conquistou meu coração, nosso coração, ligadinha no Noite Feliz, passando para te desejar uma ótima noite, e a todos da minha igreja, Assembleia de Deus do Bairro Japão, em Araruama.
0: Maravilha, abraço para geral aí.
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0: Ó, oh, tá cantando bem.
14: Noite feliz.
0: A vinhetinha, ó.
14: Com Alexandre Teixeira.
0: Ah,
14: Helena Marim, da Assembleia de Deus, Congregação dos Três Poços em Cerâmica. Alexandre, quero ganhar essa Bíblia.
0: Tá joia, boa sorte pra você.
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0: Ó, daqui a pouquinho tem, hein? Prepara aí.
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4, Rafael de Ricardo de Albuquerque tá mandando aí te amo pra esposa Caroline, dizendo que ela é a calmaria em meio a tempestades. Te amo pra sempre. Olha, participando aqui a nossa ouvinte Vanessa do bairro Santíssimo tá mandando um te amo pro maridão. Te amo. Como é que é o nome do maridão aqui que ela colocou? Ah, Diego. Te amo. Valeu, tá falado, dona Vanessa. O Lucas de Mesquita, alô Mesquita, Baixada Fluminense. Alexandre, quero mandar o te amo pra minha mãe, dona Regina. Valeu, fera. A dona Tereza de Inhaúma tá mandando o te amo pro neto Miguel Henrique. Tem o Bruno de Campo Grande mandando te amo pra namorada Larissa. Tem a Juliana de Nova Iguaçu mandando te amo pro filhão Pedro Lucas. Tem o Marcelo de Nilópolis mandando te amo pra esposa Fernanda. Aí, ó, o amor é lindo, todo mundo mandando mensagem de te amo, pra geral que tá curtindo a programação da 93. Obrigado aí pelo carinho, obrigado pela audiência. Agora 7:35, quem canta no te amo é ela. Pâmela, você me conquistou.

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5: Agora faltando 3 minutinhos para as 8, hein? Um abraço aí para você que tá curtindo aqui a programação da 93, ligado comigo na melhor, mandando um beijo, abraço aí para geral que tá sintonizado aqui na 93, ó. Vamos lá! Alô, Jaciane Rodrigues. A Jaciane tá curtindo a programação lá em Cascadura, oferecendo o próximo louvor para todos, para todas as pedagogas e pedagogos. Parabéns. É dia hoje, é? De pedagogia hoje, é? Eu nem sabia, cara. Eita, desinformar, hein? Alô, Edson de Costa Barros, abraço, meu irmão.
6: Boa noite, Alexandre. Boa. Teixeira. Ô, fala. Barba, meu camarada, aqui é o Edson de Azevedo, morador de Costa Barros. Barba,
5: oi.
6: Ligado no Noite Feliz desta quarta-feira. Barba, o tempo tá gostosinho.
5: É, né?
6: Manda um alô pra todo o povo de Costa Barros.
5: Tomar um chocolate quente, né, meu irmão? Esse tempinho tá bom demais, cara. Pra quem não gosta, vai de chazinho mesmo, café, né? Cafezinho é bom. Alô, Bruna. Bruna de São Cristóvão, vizinha da gente, da Batista Nova Jerusalém. Mandando alô pra família, pessoal da igreja, pra todos ligados aqui na 93. Valeu, menina.
7: Boa noite, Alexandre Barba. Sou Juscelina de Ramos. Eu quero desejar, oferecer o próximo louvor pra minha sobrinha Flávia, que tá em Nova Campinas. Fica com Deus, Alexandre. Uma excelente noite para nós.
5: Valeu para todos nós. Obrigado pela sintonia aí, pela participação. Obrigado aí pelo carinho, tá bom? Olha, quem também tá participando aqui é meu mano Jair. Alô, Jair. Abraço, obrigado pela sintonia. Tamo junto. Alô, Irineu Freire.
8: Oi, Alexandre Teixeira, aqui é o Irineu Freire, da Igreja Semeando Vida de Nilópolis.
5: Eita igreja boa, hein, cara?
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5: Aê.
8: Sábado eu vou estar com minha caravana na Marcha para Jesus.
5: É isso aí, cara, vai arrebentar aí. Alô, Júlio César Bueno, de São Manuel, sintonizado também aqui na 93, dando aquela moral, obrigado aí. Fala, Bezerra.
9: Meu amado Alexandre Teixeira, o Barba Branca, o melhor, Alexandre, manda um abraço para

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0: aí, com esse som de Juliane Souza e Léo Brandão, Eu e Minha Casa, a gente finaliza nosso encontro aqui no Noite Feliz, agradecendo a sua participação aí, seu carinho, obrigado por tudo! Obrigado. Obrigado, Rio de Janeiro, obrigado, meu Deus, obrigado a você aí que participou, que esteve aqui junto com a gente, que tá sempre, né? Tá 24 horas curtindo a programação da 93. Muito obrigado, tá? Ó, vamos ver quem fatura então aí. Essa Bíblia, né? É a Bíblia King James, Bíblia da BV Books, 1611. É o Júnior da Bênção, final de telefone 5819. Aí, Júnior, se deu bem, cara. Obrigado aí. Quem ouviu, ouviu. Quem curtiu, curtiu.
1: Alexandre,
0: oi.
1: Você arrasa.
0: Valeu, diretora.
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5: Em uma praia da Flórida, uma igreja realizou um enorme batismo onde mais de 2.500 pessoas decidiram tornar pública sua fé em Jesus. Em uma publicação no Instagram, a igreja afirmou que o momento mais marcante aconteceu no encerramento. De maneira inesperada, um dos motoristas contratados para o transporte do evento decidiu entregar sua vida a Cristo e passar pelas águas. Em Cuba, o adolescente cristão de 16 anos, que foi preso junto com o pai, que é pastor, teve tratamento médico negado na prisão. A missão Portas Abertas denunciou o governo cubano de impedir Jonathan Muir Burgos, que sofre de uma doença dermatológica, de receber cuidados enquanto permanece detido em uma penitenciária de segurança máxima. Segundo a organização, negar o acesso do adolescente ao tratamento é uma forma de pressionar seus pais, que lideram uma igreja evangélica no país. A polícia do Reino Unido encerrou a investigação contra um pastor que foi preso no ano passado enquanto pregava nas ruas de Bristol após uma denúncia de suposto ódio. O caso se arrastou por mais de 4 meses e, segundo a defesa, restringiu publicamente a atuação do líder cristão. Agora, o pastor Dia Moodley afirmou que avalia, junto aos seus advogados, a possibilidade de processar as autoridades por violação de sua liberdade de expressão e por não investigarem ameaças que ele sofreu. Essas e outras notícias estão lá no nosso site, radio93.com.br. Eu sou a Marcela Bastos, esse é o Giro Cristão. E amanhã a gente volta a se encontrar bem aqui na sua 93 FM. Que a sua noite seja inundada pela paz que excede todo entendimento. Até mais.
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0: De volta para mais um culto doméstico aqui na 93 FM, esse programa onde você e sua família recebem sempre uma palavra de fé, esperança, transformação. Fique com a gente aí até o final porque está começando. Este é um momento preparado por Deus para você, para sua família, para todos nós. E é sempre um prazer, uma alegria imensa receber aqui o pastor Jorge Guimarães da ADVEC Taquara. Bem-vindo, pastor Jorge. Que prazer tê-lo com a gente.
7: Que alegria estar participando com você, meu irmão Alexandre Teixeira. A você, querido irmão, irmã, e aos que acabaram de sintonizar a rádio, quero convidar você a fazer uma pausa nessa correria desse dia, desacelerar o coração. respirar fundo e sintonizar a sua alma na palavra de Deus.
0: Pastor, conta pra gente onde será feita a leitura bíblica.
7: Quero convidar você a abrir a Bíblia na carta de Paulo aos Romanos, no capítulo 5, versículo de número 8.
0: Ah, então tá certo. Você de casa já deixa a Bíblia aberta em Romanos, capítulo 5, verso 8. Porque vamos meditar sobre essa palavra poderosa.
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0: Ariane, por me amar. Nesse momento, vamos ouvir a poderosa palavra de Deus com o pastor Jorge Guimarães.
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2: Assim está escrito: mas Deus nos mostrou o quanto nos ama ao ter Cristo morrido por nós, quando ainda vivíamos no pecado. Em Romanos capítulo 5, versículo 8, conseguimos vislumbrar o plano da salvação de Deus para o homem. Sendo assim, o tema da nossa mensagem de hoje é o amor que foi provado na cruz. Existe algo que me chama muita atenção nesse versículo. É que esse amor não é só de palavras, mas Deus demonstra, Deus prova. Ele mostrou com atitude, deu o seu único filho para que todos tivessem a vida eterna. Agora, surge uma pergunta importante. Por que que Deus demonstrou esse amor? E por que Jesus teve que morrer? Eu quero, de forma bem clara e direta, trazer luz a isso hoje. Quero caminhar com você, construindo desde o início o plano da salvação de Deus para o homem, jogando luz em algumas questões que talvez você ainda desconheça. Vamos começar do começo. Por que a Bíblia diz que todos são pecadores? A palavra de Deus mostra que, no início, Deus criou o homem à sua imagem e semelhança. Deus não criou o ser humano para viver longe dele. Não, não. Nem para viver escravo do pecado, absolutamente. Deus criou o homem sem pecado e o colocou em um lugar de comunhão. Em Gênesis capítulo 2, versículos 15 a 17, Deus diz ao homem que ele poderia comer das árvores do jardim, mas não deveria comer da árvore do conhecimento do bem e do mal. E Deus foi claro: no dia em que desobedecesse, certamente morreria. O que acontece depois nós sabemos. Adão desobedece e a desobediência trouxe consequências não só para ele, mas para toda a raça humana. A Bíblia diz em Romanos capítulo 3, verso 23: todos pecaram e destituídos estão da glória de Deus. Ou seja, houve uma ruptura na comunhão do homem com Deus, e nós nascemos exatamente dentro desse cenário. Por isso, a Bíblia afirma que todos pecaram. E então surge outra pergunta muito comum: o que é pecado? De forma simples, pecado é desobedecer ao que Deus determinou. Pecado é quando eu digo: Deus, eu quero viver do meu jeito. E o pecado, querido e querida, sempre traz consequências. A primeira delas é o afastamento da presença de Deus. Fomos feitos para andar com Deus, para ouvir Deus, para ter paz com Deus. Mas o pecado quebrou isso. Não é Deus que se afasta, somos nós que nos afastamos. O pecado cria separação entre Deus e o homem. A segunda consequência é a morte. Lá no Éden, a morte foi a penalidade estabelecida para a desobediência. No livro de Ezequiel, capítulo 18, versículo 20, está escrito: a alma que pecar, essa morrerá. E em Gênesis 3:19, Deus diz que o homem voltaria ao pó. Você foi feito de terra e vai virar terra outra vez. Diante disso, algumas pessoas argumentam: mas pastor, mas Deus é amor. Sim, Deus é amor, só que Deus também é justo, e a justiça de Deus exige que o pecado seja punido. Romanos 11:22 diz: considerem, portanto, a bondade e a severidade de Deus. Ou seja, existe bondade e existe severidade. Existe misericórdia, mas existe justiça. Deus perdoa, mas Deus não é juiz que finge que não viu. Agora preste atenção nesse ponto. A questão é que o ser humano não consegue ser perfeito por esforço próprio. Eclesiastes capítulo 7, verso 20 diz: na verdade, não há homem justo sobre a terra que faça bem e nunca peque. Então, preste atenção nessa frase, porque ela é uma chave, vai virar a todo o teu entendimento. Alguém precisaria assumir o lugar do pecador, senão todos sofreriam eternamente longe de Deus. Alguém precisaria pagar. Só que havia um detalhe: tinha que ser um ser humano sem pecado, porque foi o homem que pecou. Só que esse homem sem pecado não existia. E é exatamente aqui que Romanos 5:8 se revela em toda a sua graça. A Bíblia diz: Deus demonstra o seu amor por nós. Cristo morreu por nós quando ainda éramos pecadores. Ou seja, Deus não esperou a humanidade se consertar para então amar. Deus não esperou você melhorar para então te aceitar. Deus não esperou você merecer. Deus tomou a iniciativa. Deus foi ao encontro de quem estava perdido. Sabe como ele fez isso? Ele enviou Jesus. E talvez você se pergunte: por que Jesus Cristo se tornou homem? Ele se tornou homem para reparar o pecado de Adão, para fazer aquilo que ninguém conseguia fazer e para pagar pelo pecado do ser humano. Jesus veio para resolver a culpa do pecado e a separação de Deus. Ele veio como homem, experimentou fome, se cansou e teve sede, chorou e sentiu tristeza, tornou-se semelhante a nós. Hebreus 2, verso 17 diz que convinha que em todas as coisas se tornasse semelhante a nós. Mas existe uma grande diferença. Jesus era semelhante a nós, porém sem pecado. Ele foi gerado pelo Espírito Santo no ventre de Maria. Ele é verdadeiramente Deus e verdadeiramente homem. E por ser sem pecado, ele pôde ocupar o lugar que ninguém mais podia ocupar. Com isso, consigo lhe responder a pergunta: por que só Jesus salva? E por que não outra pessoa? Por que não um líder religioso, um mestre, um filósofo? Sabe por quê? Porque todos os demais são seres humanos pecadores como nós. Eles podem até ter ensinado algo, podem ter deixado ideias, podem ter deixado uma história, mas não podem tirar o pecado do mundo, não podem pagar a nossa culpa diante de Deus, não podem nos reconciliar com o Pai. Só Jesus, sendo sem pecado, pôde morrer no nosso lugar. João 3:16 diz: Deus amou o mundo de tal maneira que deu seu Filho unigênito, para que todo que nele crer não pereça, mas tenha vida eterna. E então surge mais uma pergunta: por que sangue? Por que morte? Por que cruz? Depois do pecado, a Bíblia mostra que o perdão estava ligado ao derramamento de sangue, porque a vida da carne está no sangue. Está escrito em Levíticos, capítulo 17, verso 11. Isso apontava para algo maior, para um sacrifício perfeito. E a cruz entra dentro do plano de Deus de forma profunda. O Novo Testamento nos diz em Gálatas 3:13: Cristo nos resgatou da maldição da lei, fazendo-se maldição por nós. Ou seja, Jesus tomou sobre si aquilo que era meu e era seu. Ele levou a nossa culpa, ele levou a nossa condenação. Quando Jesus derramou seu sangue e morreu na cruz, o preço do pecado foi pago. Deus perdoou os nossos pecados e cancelou definitivamente a dívida, pregando-a na cruz. Agora vem uma dúvida que muita gente tem: se Jesus pagou o preço pelos pecados, então todo mundo está automaticamente salvo? Entenda algo importante: Deus preparou o plano, Deus ofereceu a salvação, mas ele também deu ao ser humano a responsabilidade de escolher. Deus não força ninguém, ele chama, ele convida, ele oferece, mas a decisão será sempre do homem. Jesus falou sobre isso quando disse que é necessário nascer de novo. Em João capítulo 3, verso 6, diz assim: o que é nascido da carne é carne. Ou seja, do jeito que a gente nasce naturalmente, a gente não nasce pronto para o céu, porque no céu não entra pecado. A única forma é nascer de Deus, é um novo nascimento espiritual. E o que é esse novo nascimento, você pode se perguntar? É quando a pessoa, pela fé, reconhece: eu sou pecador, eu não consigo me salvar, eu me arrependo e me volto para Cristo e confio no que Jesus fez por mim. 2 Coríntios capítulo 5, verso 17 diz: Se alguém está em Cristo, nova criatura é. As coisas velhas já passaram, eis que tudo se fez novo. E aqui eu gosto sempre de esclarecer: aceitar a Cristo, meu amado, não é apenas entrar em uma religião. Não. Não é só mudar de placa, mudar de costume ou de ambiente. Aceitar a Cristo é entregar a vida a Jesus, é se render ao Salvador. Mas então surge uma pergunta inevitável: afinal, do que exatamente nós somos salvos? A Bíblia diz que Jesus nos livra da ira futura, ou seja, existe juízo, existe consequência, existe prestação de contas diante de Deus. E Jesus veio para nos livrar disso. Ele veio para que a justiça fosse cumprida, só que cumprida sobre ele, no nosso lugar. E tudo isso, meu amado, minha amada, é graça. Graça é quando você recebe o que não merecia. Graça é um presente de Deus. Efésios capítulo 2, verso 8 diz: pela graça vocês são salvos, por meio da fé. Isso não vem de vocês, é dom de Deus. Agora eu quero voltar ao versículo de hoje e te fazer uma pergunta bem pessoal. Você consegue enxergar o amor de Deus nesse plano? Romanos 5:8 diz que Deus amou você quando você ainda era pecador. Deus não te amou porque você mereceu. Deus te amou porque ele é amor. E ele provou esse amor na cruz. Então eu quero terminar com um convite simples para você. A Bíblia diz em 2 Coríntios capítulo 6, verso 2: hoje é o dia da salvação. Não endureça o coração. Não empurre isso para depois. Não trate isso como se fosse apenas mais uma mensagem. Talvez você já tenha ouvido isso. Talvez você já participou de cultos na igreja, já ouviu alguém falar sobre arrependimento e você sempre tem colocado para depois, dizendo que não está preparado, que precisa deixar isso ou aquilo. Mas veja, Deus se entregou da forma que você está, te ama da maneira que você está e da forma que você é. Se hoje você entendeu que precisa de Jesus, fale com Deus aí onde você está, com palavras simples, sabe? Deus não exige um discurso bonito. Ele olha para o teu coração sincero. Então, meu amigo, minha amiga, se você está me ouvindo nessa hora, se você reconhece esse amor de Jesus, se você reconhece essa necessidade de entregar a sua vida para ele, ou talvez você já tenha feito isso um dia e se afastou da presença de Deus e reconhece que está na hora de voltar, faça isso. Eu queria te convidar a fazer uma oração comigo. Queria que você repetisse, ou na sua mente, ou com suas próprias palavras, né? Repita essa oração que eu vou fazer. A gente vai fazer uma oração junta. Se você deseja ser Cristo como teu Salvador, ou voltar para ele essa noite, olha assim comigo: Senhor Deus, eu reconheço que sou pecador e que não posso me salvar. Eu creio que Jesus Cristo morreu por mim quando eu ainda era pecador. Eu me arrependo dos meus pecados e entrego a minha vida a Jesus. Me perdoa, me lava, me dá um novo nascimento, um novo começo. Escreve o meu nome no teu livro e me ensina a viver contigo a partir de hoje. Em nome de Jesus, amém. Querido, você que fez essa oração comigo, que Deus abençoe a sua vida. Você que esteve conosco até aqui, nos ouvindo, que Deus abençoe tremendamente a sua vida. E nunca se esqueça, Deus demonstrou o amor dele por você. Não foi só palavra, foi cruz, foi sangue, foi entrega, foi Jesus. Deus te abençoe.
0: Que palavra abençoada, hein? Com certeza Deus falou profundamente ao nosso coração através da sua mensagem. Agora é o momento de oração. Vamos apresentar ao Senhor as causas dos nossos ouvintes. Saúde, vida financeira, união nos lares, portas de emprego abertas, autoridades constituídas. Vamos orar também pelos trabalhadores da segurança pública, da educação, as famílias que perderam entes queridos, pessoas hospitalizadas e também pelas nações e pela paz no mundo. Oremos agora todos por essas áreas em nome do Senhor Jesus Cristo e vamos abençoar também os nossos ouvintes.
2: Senhor, nessa hora quero levar a minha oração ao teu trono de graça, primeiramente suplicando a ti pela diretoria de toda essa rádio que incansavelmente todos os dias, ó Deus, através de suas ondas de rádio, leva tanta sabedoria, tanto conforto para tantas pessoas com dores e sofrimento, tanto entendimento, esclarecimento. A toda a equipe da MK Music também, Senhor, cada um que participa de toda essa empresa, desde, ó Deus, daqueles que estão em proeminência, daqueles que às vezes não têm seu nome tão conhecidos assim, abençoa todos eles, porque a missão de cada um que eles levam, ó Deus, é para abençoar ao teu povo e a tua igreja. Senhor, nessa hora também quero te pedir pelos enfermos, aquelas pessoas que estão enfermas nos seus lares, Senhor, aqueles que estão nos hospitais, visita, Senhor, envia o anjo, o teu toque, Senhor, o teu toque de cura, Senhor, dá, Senhor, graça a médicos para que possa fazer o diagnóstico perfeito, que toda essa medicação, Senhor, possa fazer o efeito necessário, aquelas pessoas que estão aflitas nessas horas, meu Deus, visita o aflito, visita, Senhor, o necessitado, aquele, ó Deus, que precisa de uma porta de emprego, Deus, que está desempregado. Pai, Senhor, que os teus filhos, Senhor, possam ser abençoados ainda essa semana com uma resposta, Senhor, de chamada para um novo emprego. Senhor, abençoa os pais. Ó Deus, quantos lares, quantos pais, quantas mães, Senhor, estão aflitos, ó Deus, preocupados, ó Deus, porque não sabem onde estão os seus filhos, com quem eles estão. Senhor, coloca o teu olhar de misericórdia, guarda, Senhor, esses filhos. Deus, abençoa todas as autoridades da nossa nação. Senhor, dá sabedoria a essas autoridades. Senhor, repreenda, Senhor, toda a intenção do mal, que a nossa nação possa ser próspera. Deus, manifesta, Senhor, a tua bênção sobre o Brasil, nesse ano de eleição. Dá sabedoria ao teu povo, Senhor, nesse momento. Deus, abençoa aqueles que estão encarcerados. Cuida de cada um deles, Senhor. Visita, trazendo paz, trazendo a tua justiça, Senhor. Abençoa os casamentos, Deus, lares, Deus, famílias, ó Deus, que estão destruídas. Senhor, que haja um renovo, que haja restauração. Visita cada casa, Senhor. Ó Deus, nós te pedimos a tua bênção sobre cada uma dessas pessoas, no nome de Jesus. Amém, Senhor.
0: Amém, graças a Deus. Quero agradecer mais uma vez a sua presença aqui no Culto Doméstico e deixar este espaço para você compartilhar as redes sociais, o endereço da sua igreja e os dias de culto.
2: Sou o pastor Jorge Guimarães, pastor auxiliar na Assembleia de Deus Vitória em Cristo, na Taquara, Jacarepaguá. Se você desejar me seguir, o meu Instagram é PR Jorge Guimarães. Repetindo para você, PR Jorge Guimarães. Na bio do meu Instagram, você poderá conhecer melhor nossas atividades, ver as nossas postagens e tenho certeza irão enriquecer grandemente a sua vida. Obrigado, Alexandre Teixeira, e uma boa noite para todos vocês.
0: Mais uma vez, muito obrigado por compartilhar conosco esta mensagem e orar pelos nossos ouvintes. Antes da gente encerrar aqui o programa, eu quero dizer uma palavra para você. Se você já é um cristão, permaneça firme. Continue caminhando, mesmo quando o caminho estiver parecendo muito difícil. Agora, se você está afastado da fé, preste atenção. Ou se você ainda não reconheceu Jesus como seu único e suficiente Salvador, talvez este seja o momento de você dar esse passo. Abra o seu coração hoje. Não adie essa decisão. Entregue a direção da sua vida para Deus. Permita que Ele conduza seus caminhos e procure uma igreja evangélica aí perto da sua casa para você caminhar na fé, aprender mais da palavra de Deus e fortalecer a sua vida espiritual. Você que nos acompanhou até agora, lembre-se que o Culto Doméstico está disponível nas plataformas digitais no formato de podcast. Você pode ouvir novamente esta mensagem e compartilhar com seus amigos e familiares. Eu sou Alexandre Teixeira e fico por aqui. Uma boa noite, Deus abençoe você e até o nosso próximo encontro no Culto Doméstico. E lembre-se, agradece que a graça desce. Tchau, meu Rio. Tchau, Brasil.
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1: O projeto Educar pelo Esporte, realizado no Instituto UEVON, está com mais de 150 vagas abertas para atividades esportivas gratuitas na Vila Olímpica Seu Amaro, no Complexo da Maré, na Zona Norte do Rio. A iniciativa oferece modalidades para as crianças, adolescentes e pessoas com deficiência. Entre as atividades estão disponíveis basquete, ginástica artística, futebol e modalidades adaptadas, como danças e atividades aquáticas para pessoas com deficiência. As inscrições são presenciais e devem ser feitas pelos responsáveis no setor de inscrição da Vila Olímpica Seu Amaro, na rua Tancredo Neves, sem número, na Maré. O SESC de Niterói, São Gonçalo e Nova Friburgo, na região serrana do Rio, recebe nos dias 29 e 30 de maio o evento Orgulho Nerd 2026, com programação gratuita voltada a fãs de cultura geek. A iniciativa reúne atrações ligadas aos universos dos games, animes, quadrinhos, cosplay, música e tecnologia. O evento será realizado de 1h até as 7h da noite, com atividades interativas, oficinas, apresentações musicais, experiência e realidade virtual e rodas de conversa. Mesmo sendo uma das áreas mais densamente povoadas e estudadas do país, a Mata Atlântica ainda reserva segredos surpreendentes à ciência. Estudantes e um professor da UFRJ acabaram de descrever uma nova espécie de marsupial, a cuíca de três listras do Rio de Janeiro, cujo nome científico é Monofidelis cimeliata. A descoberta foi realizada pelos estudantes de mestrado Isabel Chagas, Karina Azevedo e a orientação do Dr. Pablo Rodrigues Gonçalves. 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
3: Olá, queridos, a paz do Senhor Jesus, eu sou o Bispo Maurílio Luiz e começa esse programa hoje, quarta-feira, faltando apenas 2 dias para a Marcha para Jesus, agradecendo a Deus por mais essa oportunidade, louvando a Deus por toda a diretoria do comércio, louvando a Deus pela sua vida, que Deus abençoe tremendamente, louvando a Deus pela vida do nosso presidente, pastor Leandro Silva, e do pastor Alexandre Esquerdo, toda a diretoria do comércio, a você que tem escutado o programa do comércio, Deus abençoe tremendamente. Meu irmão, sábado agora, Marcha para Jesus do Rio de Janeiro, e vai ser algo tremendo. Nós cremos que Deus vai manifestar a sua graça. Então não falta, compartilha. Se você ainda não segue a Marcha para Jesus do Rio de Janeiro, siga lá no Instagram. Entra também no Instagram do Comércio. Segue lá para que você tenha todas as informações. Que Deus abençoe você. Vamos com a adoração. Daqui a pouco voltamos com mais. E não esqueça, Marcha para Jesus do Rio de Janeiro é sábado.

Dá de 1 a 3, você enche seu pulmão de ar para gritar na cara do capeta. O que, pastor? Dá-me a minha montanha. 3, 2, 1, vai! Que maluquice é essa, pastor? Porque, irmãos, eu espero que ao final dessa mensagem você esteja totalmente tomado de um espírito de indignação. Qual indignação, pastor? Eu não estou satisfeito aonde eu estou. Eu não vou ficar onde eu estou. Estou montando acampamento porque a hora é de se mover. Derramanta lastro e decomaná. Meu Deus! Será que eu estou pregando para uma espécie rara de ser humanos? Que espécime rara é essa, pastor? Os sonhadores! Os que estão sonhando com algo maior, sonhando com algo melhor. Os que são tomados de um espírito de insatisfação. A religião diz, tá bom. A religião diz, chega. A religião diz, tá ótimo. Amém, igreja. Aleluia, povo de Deus. Meu Deus. Então entenda, meu irmão. Não é hora de desistir, agora toda promessa passa por um teste. E eu quero ser totalmente honesto com você. Até o dia que Deus falou, você será um pastor da minha casa. Minha vida estava ótima, minha vida estava show de bola. Estava trabalhando, estava ganhando dinheiro, estava tudo ótimo. Até o dia que ele disse, você é um homem do meu ministério. A partir desse dia começou a guerra. A guerra não começou porque Deus te odeia. A guerra não começou porque o diabo vai te derrotar. A guerra começou porque para chegar na promessa tem um processo. E é um processo que muitas das vezes estou falando de mim. É doloroso, é dolorido. É uma guerra atrás da outra. Não há descanso. É luta o tempo todo. Sério, pastor? É. Meu pai. E por que isso acontece? Porque eu faço parte de uma espécie rara chamada sonhadores. Quem está entendendo, dá um brado de vitória aí. Eu não sei qual é o nome do seu Jordão, mas quantos querem atravessar o Jordão? Então deixa eu te dar algumas dicas breves que o Espírito Santo aí semeou no meu coração. Primeiro, você não conseguirá atravessar o seu Jordão se basear sua fé, sua vida e o seu relacionamento com Deus em emoções, sentimentos. E eu vou lhe dizer uma coisa, se você quer algo da parte de Deus, prepare-se, ele vai tornar você uma pessoa dura. E uma pessoa dura não é aquela que está de cara feia o tempo inteiro. Uma pessoa dura é aquela que não desiste. É aquela que sem força, Deus, estou sem força, vambora. Deus, por que lutar tanto? Vambora, meu filho, vambora. Mas Deus, vambora. Levanta acampamento, porque esse lugar que você está é temporário. Eu tenho que te tirar desse conforto para você atingir o próximo nível. Meu Deus, Pai amado, fale o seu irmão, comece a andar, querido. Pise na água, comece a se mover em direção à sua promessa e ao seu milagre. Meu Deus, Pai bendito, pastor, mas eu não quero lutar, então não sonhe nada, não deseje nada, não queira nada, se conforme e seja exatamente igual aos 10 dos 12, porque eu não sei nem o nome daqueles 10 e também não me interessa. E se eu fosse ser pai hoje, eu jamais colocaria o nome de algum deles
nos meus filhos. Por quê, pastor? Porque ninguém gosta de gente derrotada. Nem Deus, e eu também. Não vai? Mas, pastor, o senhor não acha melhor esperar um pouco? As ondas estão muito altas. Tem uma série na TV que quando eu posso, eu gosto de assistir. Qual? Pesca alguma coisa. Camarada sai de barco para pescar o famoso caranguejo das neves, uns bitelão desse tamanho. E quando é que o senhor gosta de ver? É a pescaria? Não, eu gosto de ver que o mar está revolto, bravio, e ele não vai para águas calmas. Ele vai em contrário àquilo que tem poder para derrubar o barco, para afundar o barco, melhor dizendo. E eles vão. Uau, fala para o teu irmão, é isso. Fala para ele, continue indo, continue avançando. Quanto maior forem as ondas, maior também será a sua recompensa. Quanto maiores forem as suas ondas, tempestade, maior é o que Deus vai fazer. Aleluia. Tem alguém para liberar uma rajada de glória? Meu Deus. Pastor, mas Deus já me pediu tudo. Não, se ele tivesse pedido tudo, ele não teria voltado para te pedir mais. Até que você entregue tudo. Meu Pai. Então eu preciso dizer algo que Deus me disse. O quê? Está na hora de se livrar das rodinhas da bicicleta. Está na hora de parar de ser alimentado. E você vem e é alimentado, e levanta e volta para casa. Está na hora de você dizer, chega, diabo, segura isso aí que eu estou caminhando. Eu não posso mais ser um mar morto, que só recebe, recebe, recebe. Não libera nada, não abençoa ninguém, não serve ninguém. Vem apenas e recebe. Você acha que eu estou atrás de uma igreja cheia de gente semi-morta?

0: chegamos ao final de mais um programa, agradecendo a Deus por mais essa oportunidade. Que Deus abençoe sua vida, que Deus abençoe sua casa. Oremos pelos corações enlutados, pedimos ao Senhor que possa confortar, consolar. Oremos por cada lar, cada casa. Você que estava sem esperança, não se esqueça, Cristo em vós é a esperança da glória. Deus abençoe você, até amanhã, em nome de Jesus. Amém.
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3: Está no ar a Voz do Brasil. As notícias do governo federal que movimentaram o país no dia de hoje.
4: Olá, boa noite.
3: Está no ar a Voz do Brasil. As notícias do governo federal que movimentaram o país no dia de hoje.
4: Olá, boa noite.
5: Boa noite para você que nos acompanha em todo o país.
4: Quarta-feira, 20 de maio de 2026.
5: Vamos ao destaque do dia: combate à violência contra as mulheres.
4: Proteção no ambiente digital. Plataformas deverão retirar das redes conteúdos íntimos divulgados sem consentimento.
5: Presidente Lula também sanciona projetos que ampliam o cuidado com as vítimas e endurecem medidas contra os agressores.
6: Todo mundo precisa trazer para si a responsabilidade de que a luta não é dos outros, a luta não é dela, a luta não é feminina, a luta é de ser humano.
4: E ainda, Brasil ganha mais de 500 mil novos professores prontos para a sala de aula.
5: Esse é o resultado da primeira prova nacional docente, Jéssica Gonçalves.
7: Com base nas novas regras para a educação à distância, o MEC informou que todos os cursos de licenciatura EAD não podem abrir novas matrículas e serão encerrados quando as turmas concluírem a formação.
4: Em menos de 24 horas, Move Táxi e aplicativos já tem mais de 160 mil motoristas inscritos.
5: O programa oferece 30 bilhões de reais em créditos para o financiamento de carros zeros com juros mais baixos. Nazi Brum.
8: As condições de financiamento para homens e mulheres são diferenciadas. Pelo programa, as mulheres podem dispor ainda de 15 mil reais para comprar equipamentos de segurança.
4: Hoje, na apresentação da Voz do Brasil, Mariana Jungmann e Luciano Seixas.
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4: 100 dias de trabalho intenso dos três poderes, executivo, legislativo e judiciário, para combater a violência contra a mulher.
5: Hoje, todas essas esferas se reuniram novamente no Palácio do Planalto para fazer um balanço do Pacto Nacional Brasil contra o Feminicídio.
4: E o presidente Lula anunciou novas medidas que incluem a proteção das mulheres no ambiente digital.
9: Mais proteção à mulher no ambiente digital. O presidente Lula determinou que as plataformas digitais retirem conteúdos íntimos divulgados sem consentimento. E a partir de agora, plataformas digitais serão responsabilizadas, por exemplo, por publicar fraudes, tentativas de golpes e violência contra mulheres e meninas. A medida regulamenta o marco civil na internet. Os anúncios foram feitos no dia em que marca os 100 dias do Pacto Nacional Brasil contra o Feminicídio, firmado entre os três poderes, executivo, judiciário e legislativo. O presidente Lula destacou os avanços que o governo tem feito para combater agressões domésticas e o feminicídio e convocou toda a sociedade para aderir à luta.
6: Todo mundo tem que se sentir agredido quando uma mulher é agredida. Todo mundo tem que se sentir violentado quando uma menina de 12 anos é violentada. Todo mundo precisa trazer para si